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2: A paz do Senhor Jesus. Abacuque capítulo 2 e versículo 4. Eis que a sua alma está orgulhosa, não é reta nele, mas o justo pela sua fé viverá. Que as bênçãos de Deus os alcancem nessa hora.
4: Resposta: Deus não quer nos dar um milagre, Deus quer nos dar uma fonte. Porque uma fonte é um milagre hoje, é um milagre amanhã, é uma providência depois da manhã. Cada situação, cada contexto, cada circunstância, a mão poderosa de Deus está lá. Eu quero começar hoje o caminho para abrir novas fontes na vida. Às vezes você está orando, às vezes você está lutando. Todos nós somos pontuais. Nós lutamos por uma situação específica. Deus não. Deus não quer consertar uma situação. Deus quer consertar nossa vida inteira. Mais forte. Porque você não vai ter uma situação só. Você vai ter uma situação hoje, outra amanhã, outra depois de amanhã. E à medida que a vida avança, as batalhas surgem. E aqui no texto de Números, capítulo 21, a Bíblia fala que Moisés levou o povo sob a sua responsabilidade para uma região de deserto, extremamente forte. Deserto, deserto. E a Bíblia diz assim: naquele deserto não havia água. Não havia água, não havia providência. Levanta sua mão e fala: Deus cria aonde não existe. Olha para teu irmão e diga: aonde existe, Deus conecta com você. Aonde não existe, diga a Ele, faz nascer. Deus vai fazer nascer novas providências na sua vida. Pode dar uma salva de palmas forte. Havia em alguns lugares, por exemplo, houve uma experiência chamada Mara. As águas eram amargas, elas existiam, mas elas não eram próprias. Moisés pega uma árvore, joga lá e a fonte é curada. Diferente. Aqui não, não existia. Talvez não existe que você, não tem um marido para mim, não tem uma mulher para mim, não tem uma empresa em que eu possa trabalhar, não tem uma pessoa, um advogado, não tem, eu preciso encontrar um engenheiro. Presta atenção. O que você precisa encontrar vai aparecer na sua vida. Levanta a mão e fala em nome de Jesus. Diga: eu chamo a existência, o poder da providência. Surja aquilo que não está até agora. Amém. Dá uma salva de palmas a Ele. Aí, no capítulo 21, versículo 16 e 17... Dali partiram para Beer. Este é o poço do qual o Senhor disse a Moisés: ajunta o povo e eu lhe darei água. Próximo. Então cantou Israel este cântico. Qual foi o cântico? Brota, ó poço, entoai-lhes cânticos. Próximo versículo 18. Poço que os príncipes cavaram, que os nobres abriram com o cetro, com seus bordões do deserto partiram para Matana. Então aqui você tem o seguinte: os princípios da criação. Princípios que Deus usou, que Deus mostrou para Moisés, para que aquele poço, fala comigo, poço, mais uma vez. Olha para o seu irmão e diga: poço é diferente de fonte. Diga: Mara era uma fonte amarga, continuamente amarga. Tem gente que é Mara, tem gente que tem a mulher amarga, o marido amarga, o chefe amarga, o filho amarga.

0: Quantos creem que Deus cura essas fontes amargas? Mais forte. Olha para teu irmão e diga: não tolere amargura na sua vida. Diga: há um Deus que tem o poder da palavra, e esse Deus transforma fontes amargas em águas doces. Crê nisso, profetiza nisso. Agora, é diferente a experiência de Mara para a experiência de Beer. Beer é um poço. Beer é um poço. Um poço que foi cavado no deserto. Deixa eu contar uma coisa para vocês. A casa que eu e a Bispa Lúcia moramos no Lago Sul foi uma casa que eu comprei quando cheguei em Brasília. Era uma casa do exército que estava na mão, na posse de um coronel. Casa baixinha, difícil e tal, mas era muito bem localizada lá no Lago Sul, naquela avenida ali, na esquina. E aconteceu que tem um posto de gasolina ao lado. Tem um posto de gasolina, a rua e nossa casa. E o posto de gasolina furou os tubulões. E começou a vazar óleo diesel, gasolina, para o lençol freático. E um dia eu olhei e eu vi uma coisa estranha, o um gosto estranho na água que passava no cano da Caesb. Falei: mas como que essa coisa está com esse cheiro? Oleosa a água. Falei: tem alguma coisa que está contaminando aqui. E comecei a ficar observando. Moral da história: descobri por uma cisterna que nós tínhamos, cisterna rasinha, comecei a descobrir que aquela cisterna não tinha mais água. Ela só tinha ou gasolina ou óleo diesel. Aí a gente começou a tirar e derramava, só tinha óleo diesel. Aí chamei, um dia eu percebi que começou a vazar gás. Gás é perigoso, porque é explosivo. Muito perigoso. O petróleo também é, mas assim, ele é menos, tem menos combustão do que o gás. E aí eu chamei Defesa Civil, nossa casa foi para Globo, casa que tem embaixada lá perto. Foi para tudo quanto era jornal, notícia. Moral da história: saímos da casa 2 meses, Petrobras assumiu tudo aquilo lá para descontaminar. Depois de 2 meses nós voltamos, e aí eu tinha que construir, eu tinha que cavar uma nova cisterna. Como é que eu ia cavar? Aquele lençol estava provavelmente todo contaminado. Liguei para um menino de Goiânia, amigo, que é engenheiro hidráulico desse setor. Falei: eu preciso de descobrir lá em casa um novo poço, porque os que estão contaminados. Vem aqui em Brasília. Não, eu acho para o senhor. E foi. Chegou lá em casa um dia, era um sábado, separei tempo para ficar com ele, e ele aparece com uma forquilha de vara verde. Dobra a forquilha pelo chão, dobra a forquilha para cima e sai andando. E quando ele pisa num lugar, a forquilha virou para baixo. Ele falou: marca aqui. Aí foi para outro. Aí marcou lá os 5 lugares. Aí cavaram, tinha água. E água limpa. Água que não estava contaminada. E eu falei: cara, que método é esse? Esse é o método que Moisés usava no deserto. Eles descobriam as águas no deserto por meio, porque a água está no subsolo e ela forma um campo gravitacional. E o campo gravitacional da água, quando ele encontra uma madeira meio verde, ele faz uma força de atração gigante. Eu tentei segurar e não conseguia, se bem que meus braços não eram daquela coisa. Mas eu pedi o menino, segura comigo, vamos nós dois aqui, vamos ver. E não conseguia, virava. Então, desde aquela época, Moisés, sabendo que eles iam ficar a morar no deserto, ele desenvolveu técnicas para descobrir como abrir fontes. Olha para teu irmão e fala, ha, ha, ha. Deus vai te dar técnicas para abrir fontes na sua vida. Aleluia. Fala para teu irmão, ninguém enxerga, ninguém vê nada, mas Deus vai te mostrar. Deus vai te falar, pisa aqui, compra ali, vende lá. Deus vai te mostrar aonde estão as fontes de riquezas, aonde estão as fontes de finanças, aonde estão as fontes que você precisa. O Espírito Santo vai te levar naquele lugar. Amém? E aí, Moisés falando com Deus, Senhor, só precisa nos dar a chave da água, nós não podemos ficar sem água, Deus. Aí Deus falou com ele, Moisés, número um, ajunta o povo. Número um, qual é? Mais forte. Mais forte. Olha para teu irmão e diga, a coisa mais importante é você ter paz. Unidade com a sua esposa, com seus filhos, com seus pastores, com seus discípulos. A igreja, você, nós não podemos nos dividir. Uma casa dividida é uma casa vencida. Jesus falou, uma casa dividida não prospera. De onde Jesus tirou isso? Daqui. A gente acha que Jesus nasceu com todo aquele acervo de conhecimento na cabeça. Não, Jesus estudou a Bíblia, Jesus estudou o Torá. Com 12 anos ele discutia com os mestres, e ele tirou todas as lições de Moisés, de Israel, de Davi, de Elias, de Eliseu. E aí, aqui, a primeira coisa que Moisés recebe é, ajunta o povo. Deus não responde oração de gente dividida. Mais forte. Primeira coisa é, tenha unidade, tenha acordo com seu marido. Pegue na mão da sua esposa, ore os dois juntos. Diga, Deus, nós concordamos. Fala comigo, Deus, em nome de Jesus, diga, nós concordamos. Nós ligamos nos céus e na terra. Olha para teu marido, para a pessoa ao seu lado e fala, essa é a oração mais poderosa que existe. Amém ou não? Quero uma salva de palmas. Esse conceito já tira 80, 90%. Sabe por quê? Quantas pessoas não têm fontes, elas estão resmungando. Elas estão criticando, elas estão brigando, elas estão murmurando. A ausência, diga comigo, a ausência acirra a carne. Olha para teu irmão e diga, cuidado. A ausência acirra a carne. Os desejos carnais. Não tem água aqui em casa, não tem chuva. Não tem isso, não tem aquilo. Nós não temos o dinheiro. Murmuração. E murmuração divide. Quero ouvir um amém. Então, o primeiro princípio que Deus fala com Moisés é, ajunta o povo. Deus não faz milagres para pessoas divididas. Deus não faz milagres para famílias quebradas, para famílias que murmuram, para famílias que queixam, ao invés de louvar, agradecer. Então o número um foi esse, ajunta o povo e eu lhe darei água. Levanta a mão e fala, se houver unidade, haverá milagres, haverá fontes novas abertas. Recebe? Pode dar uma salva de palmas? Quando o seu coração estiver inquieto, quando o seu coração estiver perturbado, quando o seu coração estiver revoltado, fala, acalma-te. Põe a mão assim e fala, acalma-te em nome de Jesus. Aquietai-vos e sabei que o Senhor é Deus. Amém ou não? Então a primeira coisa, guarda seu coração. Não tem milagres para pessoas divididas. Não tem milagres para pessoas que vivem murmurando, que vivem criticando, que vivem, né, rachando por insatisfação. Aí eu lhe darei água. Ponto número 2. Vem o próximo ponto que eu achei muito importante. Ponto número 2 é... Pode voltar um pouquinho. Ponto número 2 é... Junta o povo. Chama os príncipes com o cajado ou bordão. Cajado e bordão só tem uma diferença. O bordão, ele é uma vara, mas a ponta dele é de ouro. De ouro. Como assim? Porque servia para cavar. O deserto não tinha muita pedra. Você cavava no deserto, você não encontra rocha. Mas era uma coisa que você fazia com rapidez. E quem tinha o bordão era somente os príncipes. Então, Moisés, Deus fala: Moisés, você quer milagre? Você quer fontes? Quer. Número 1, unidade. Então fala comigo, número 1, unidade. Número 2, diga: príncipes, pega o bordão dos príncipes. Bordão para apoiar. Bordão porque era um apoio para ele. E mete ele no chão. Olha para teu irmão e diga: Deus faz milagres. Quando você está disposto a colocar o que você mais aprecia e cavar no chão. Quero ouvir um amém. Príncipes não cavam. Quem cava são funcionários. Príncipes ficam dando ordem. Não. Moisés não. Moisés falou: os príncipes vão cavar. Pega o seu bordão. Pois meu bordão é um símbolo da minha tribo. Esse bordão aqui só tem o chefe. Pega ele e põe no chão. Pega ele e usa. Pega ele e fura. Pega ele e cava. Vou te dar uma palavra profética. Você vai pegar o melhor que você tem. E vai falar: Deus, pertence ao Senhor. Tem gente que diz: eu quero ter uma empresa, eu quero ter isso. Mas eu não vou vender o meu carro. Mas eu não vou vender isso. Mas eu não posso. Por quê? É seu bordão? É aquilo que você confia? É aquilo que te apoia? Quem vai te apoiar a partir de hoje é o Senhor dos Exércitos. Se você tem uma palavra de Deus, você vai pegar o que você tem e vai colocar no chão. E vai arrumar uma empresa, vai abrir uma empresa e vai investir naquilo. E quando você perceber, você cavou uma fonte que vai jorrar por anos e décadas para você e para sua família. Pode dar uma salva de palmas? E aí, ele falou uma coisa engraçada. Ele falou: cava, diga comigo, cava e profetiza. E o que que eles iam profetizar? Brota poço, brota. Como assim? Eles não iam: meu cajado, meu bordão, ah, meu Deus. Eles iam louvar com alegria, com disposição. Quando você começa a cantar, quando você começa a liberar a sua fé, quando você começa a liberar a sua autoridade, quando você pega o que Deus te deu e coloca à disposição daquela direção que Deus deu para você. Tem gente que quer que Deus faça um milagre, mas você vai ficar com o braço fechado. Estou aqui, o Senhor tem que fazer tudo. Não é assim que Deus faz. Deus vai tocar você, Deus vai abrir teus olhos, Deus vai abrir as tuas oportunidades, Deus vai te mostrar, você vai enxergar um monte de coisa, você vai receber notícias, você vai receber convite, portas vão se abrir. Aí você vai: será que eu faço? Presta atenção, se você está debaixo de oração, de jejum, põe o seu bordão no chão, põe o seu bordão naquele projeto que Deus está te falando, profetiza e ponha, e trabalhe. Por quê? Quando você estiver cavando, você vai profetizar: brota poço, vem, meu Deus, manda essa palavra. Quantos aqui tem um negócio? Quantos aqui tem uma empresa? Quantos aqui tem um alvo? Quantos aqui tem algum tipo de empreendimento? Levanta a mão e fica com a mão levantada, por favor. Diga comigo, em nome de Jesus. Diga, hoje eu profetizo que esse empreendimento, diga, possa florescer. Diga, brota poço. Mais forte, brota poço. Em nome de Jesus. Vocês vão passar nos tapetes agora mesmo. Quero ouvir um amém, amém? E ao passar nesses tapetes, vocês vão receber a imposição de mão dos pastores e bispos. Sabe qual é a profecia? Brota poço, brota poço, brota escritório de advocacia, brota escritório de arquitetura, brota, brota, brota gabinete, brota, brota, brota. Em nome de Jesus, tudo aquilo que está na tua mão e que não está fluindo ainda, hoje Deus te mandou aqui para abrir essa fonte na sua vida. Pode dar a melhor salva de palmas. Levanta sua mão e fala, amém, eu recebo. Pegue na mão do seu irmão ao seu lado e diga, recebe 5 contratos novos. Diga, a partir de agora. Diga, e Deus vai começar a jorrar contratos. Sabe o que, que eu lembro? Quando eu escuto Números 21, brota o poço, profetizando. Eles não estavam, nossa que lástima, meu bordão, nossa que pena, nossa isso. Não, não, eles profetizaram, eles entraram de coração, eles entraram em fé naquela direção. Sabe o que, que eu lembro? Quando Jesus chamou os discípulos e disse para eles, Mateus 18, 18, tudo que ligares na terra... Mais forte, 1, 2, 3. Fala comigo, tudo. Faz assim, ó, que ligares. Diga, todo o povo junto ligando. Será ligado nos céus. Olha para teu irmão e diga, nenhum estava bicudo, amargurado. Diga, todos juntos profetizando que os poços iam abrir. E começou a jorrar água para todo canto. Você recebe essa palavra? Diga amém, eu recebo. Põe a mão na mente, no coração, fala, meu Deus, abre as fontes que estão fechadas. A partir de hoje, em o nome de Jesus. Queridos, olhe para mim, nós vamos fazer 12 terças-feiras, cada terça-feira um tipo de fonte diferente. Fonte financeira, fonte da saúde, fonte dos negócios, fonte da conquista, fonte da restituição, fonte dos novos contratos. Você recebe isso? Não quero que você falte. Esteja aqui. Escreva qual a fonte que você precisa. Passa no tapete cada terça. Traga seus familiares, traga seus... Eu vou avisar a igreja domingo. Traga todo mundo que puder estar. Por quê? Deus me deu uma palavra. Vai começar a pipocar fontes. Empresas que estavam dormentes. Não tinha nada, não tinha negócio. Não tinha contrato. Agora vai começar a ter. E quando começar a ter, eu quero o seu testemunho para a glória do nome do Senhor dos Exércitos. Você vai falar, bispo, eu fiquei 1 ano, 2 anos sem contrato. A partir das fontes abertas, eu comecei a assinar. Cada semana eu assinei um, cada mês eu assinei 2, 3. Hoje minha empresa está faturando milhões de negócios novos. Por quê? Fontes que foram abertas. Você recebe? Fontes para evangelização, para trazer os filhos, para trazer os parentes, os amigos. Fontes, qualquer que seja a sua necessidade, fala comigo, aonde houver o deserto, haverá uma fonte de providência. Olha para teu irmão e diga, se a tua vida tem deserto, e deserto tem ausências, diga, haverá uma fonte que vai jorrar a partir daquele momento. Você recebe? Pode dar a melhor salva de palmas ao Senhor. Levanta sua mão e fala: em nome de Jesus, eu recebo a unção para fonte do crescimento ser aberta na minha vida. Pegue na mão do seu irmão ao seu lado e diga: assim diz o Senhor, todas as fontes que foram fechadas de crescimento financeiro, emocional, relacionamentos, diga negócios, trabalhos, promoção, diga, todas elas serão abertas a partir do momento que você tocar no tapete de fogo em nome de Jesus Cristo. Amém. Você recebe? Fala comigo. A bênção de Deus é autorização. Você sabia disso? A palavra bênção, bênção é barak no hebraico. Barak. Lembra do nome do presidente dos Estados Unidos, negro, Barack Obama? Aquela palavra, barak, quer dizer bênção. E a palavra bênção, no original do hebraico, quer dizer autorização. Deus vai te autorizar, a partir dessa campanha, a começar, o universo vai alinhar as coisas para você. O que você não tem, Deus vai trazer. O que você tem e precisa vender, Deus vai te ajudar a vender. As coisas vão começar a se alinharem na sua vida. Recebe? Pode dar uma melhor salva de palmas a Ele, ao Senhor. Fonte do crescimento. Texto básico de hoje é Isaías 55, 10 e 11. Texto muito conhecido, pastores, bispos, muito conhecido. Uma das coisas que é ruim para a gente, olhe para cá, bispos, líderes, uma coisa que é muito ruim para a gente é ler no automático. Como assim, bispo? Eu sou assim. Eu conheço tanta Bíblia, começo a ler um texto, eu desligo e já vai no automático. Então eu meio que passo por cima dos versículos, porque está tudo interiorizado. E esse é um dos textos que a gente corre o risco de ir ler no automático, vai por cima. E não pode. Por isso que eu gosto de mudar a tradução. Às vezes eu gosto de mudar o idioma, leio no espanhol, leio no inglês, porque eu tiro lições que no português eu já, minha mente já está automaticamente programada. Olha o que diz esse texto: porque assim como descem a chuva e a neve dos céus. Tem jeito de projetar aqui? Se tiver, vocês me ajudariam. A nuvem dos céus para lá não tornam, sem que primeiro reguem a terra e a façam fecundem, ou faça brotar, para dar semente ao semeador e pão ao que come. Fala comigo: assim será a palavra da minha boca. Mais forte: assim será a palavra, fala, que sair da minha boca, não voltará para mim vazia, fará o que me apraz e prosperará naquilo que eu a designei. Pode dar uma salva de palmas? Essa palavra é muito forte. Olha isso aqui, gente. Ele diz: assim será a palavra que sair da minha boca, não voltará para mim vazia. Então tem palavra, fala comigo, tem palavra vazia. Não, forte. Tem palavra vazia e tem palavra cheia. Olha para teu irmão e diga: tuas palavras nunca serão vazias. A palavra de Deus nunca é vazia. Palavra dos pastores, dos bispos, nunca será vazia. Mas tem palavra vazia. Por isso que Deus falou: ela não voltará para mim vazia. Se ele falou que ela não volta vazia, é porque ela poderia voltar. Existe palavra vazia e existe palavra cheia. Oh, uau! Fala comigo, eu quero a palavra cheia, Senhor. Continua. Aí ele diz assim. Subiu o negócio aí, né? Não voltará para mim vazia, fará aquilo que me apraz. Prosperará naquilo que eu a designei. Fala comigo, cada palavra, forte, forte, cada palavra tem um designo. Anote, anote, anote, anote. Cada palavra tem um designo. A maior parte dos cristãos acham que a presença de Deus e a visitação, quando vem ao seu coração, é para te emocionar. Não, querido. A emoção é consequência. Se a gente vai emocionar, mas não é o objetivo principal. O objetivo principal, fala comigo, a palavra vem e deposita um designo. E hoje Deus vai depositar um designo de crescimento na sua vida, nas suas finanças, nos seus negócios. Em cada porta que estiver fechada, tem uma palavra que vai trazer um designo de crescimento para você, em nome de Jesus. Mais forte. Ela prosperará, fará o que me apraz. Prosperará naquilo que eu designei. Ou seja, primeiro Deus tem um designo, depois Deus emite uma palavra. Fala comigo. Primeiro Deus estabelece o designo. Diga. Segundo, ele libera uma palavra. Diga. Terceiro, ele colhe um resultado. Começa dizendo: assim será. Ele está fazendo uma figura no versículo 11 com 10. Só que o versículo 10 ele fala: como a chuva cai do céu e a neve e não volta sem antes trazer resultados. Aí ele fala: assim será a palavra que sair da minha boca. Então diga comigo: para crescer, mais forte, para crescer, eu preciso de uma palavra que estabelece e determina um designo. Será que vocês pegaram? De novo, para crescer, eu preciso de uma palavra do céu, e essa palavra trará encapsulada um designo. E esse designo, no meu coração, na minha mente, vai brotar um resultado chamado milagres. Levanta a mão e fala amém, eu recebo isso. Às vezes as pessoas pensam que o crescimento vem por uma varinha mágica. Nós estamos orando e estamos jejuando e estamos crendo e tal e lutando, e de repente o Espírito Santo toca na sua vida e você começa a crescer. Pode fazer, sim. Deus pode tudo. Mas não é o método dele. Anote, diga comigo: crescimento tem método. Mais forte. Nós temos que descobrir o método de Deus. Um dos primeiros livros que eu escrevi quando eu tinha 24 anos. Jovem, né? Mas eu me lembro. Eu era um professor universitário, tinha acabado de passar para dar aula na universidade. E eu escrevi um livro, que eu não sei cadê esse livro, eu vou buscar esse livro. Anatomia de um Milagre. Anatomia. Sabe o que é anatomia? Quando você faz um curso de saúde, enfermagem, medicina, né? Nós estamos aí, o doutor Juliano está aí, ó, João Paulo também. O que é anatomia? É a dissecação. É quando você pega, abre o corpo. Juliano me mandou ontem uma foto, eu todo paraquetado com ele numa cirurgia. Foi fazer cirurgia nos cadáveres, né, Juliano? Ele tem uma escola, um hospital, de aulas. Ele falou, você quer ver? Eu falei, claro que eu quero. Eu sou curioso disso. Aí eu botei o traje lá, aí ele me tirou uma foto. E, coincidentemente, eu estou te falando sobre isso. Por quê? Eu quero dissecar. Eu quero ver como são as coisas. Eu não aceito saber por superfície. Eu não aceito passar só en passant por cima. Não, eu quero aprofundar. E o primeiro livro que eu escrevi, um dos primeiros, foi Anatomia de um Milagre. Como é que funciona o milagre? Por que uma pessoa tem milagre e outra ao lado dela não tem? Por que Deus muda uma vida e recebe cura, recebe fé, recebe tanta coisa, o outro está sentadinho ao lado, mas nada acontece na vida dele? Fala, está amarrado? Mais forte. Olha para teu irmão e diga, você e eu precisamos, faz assim, ó, descer nas coisas, aprofundar. Amém ou não? Saber como Deus trabalha. Se você sabe como Deus trabalha, você vai ajudar, você vai se alinhar com o jeito de Deus trabalhar. E quando você e Deus se alinham, o universo te respeita e te obedece. Levanta a mão e fala, amém, eu recebo. Levanta a sua mão e fala, Deus, eu precisamos nos alinhar. Olha para teu irmão e diga, a gente só alinha com Deus quando a gente entende a mente de Deus. Quando você entende a mente de Deus, você se alinha com Ele. E aí, Deus manda as forças do universo liberar tudo aquilo que está preso na sua vida. Vocês lembram de Albert Einstein? Albert Einstein falou, eu quero entender a mente de Deus. Ele estava falando isso, e não do ponto de vista de milagres do cristianismo, ele estava falando isso sobre o ponto de vista das leis que regia o universo. Que ele disse, eu quero entender a mente de Deus, né? Einstein falou algumas vezes, Deus não joga dados com o universo, né? Ele falou algumas coisas sobre nem todo mundo entende o que ele queria dizer, mas ele tinha a mesma busca que eu e você temos. Eu tenho essa busca, mas eu não do ponto de vista da ciência, porque hoje eu não estou mais na academia, não estou pensando, né, em buracos negros, energia escura, em matéria escura. Eu quero entender a mente de Deus, como Deus age, como Deus abençoa, como Deus libera, por que caminhos fecham, por que caminhos se abrem, por que famílias são abençoadas, por que famílias às vezes perdem tudo aquilo que o pai ou avô deixou. Quero conhecer. Olha para teu irmão, pega assim, dá um toque suave de alguém que você conhece e fala, conheça a mente de Deus. Diga, busca conhecer a mente de Deus. Amém? Conheça a palavra. Fala comigo, a palavra de Deus revela a mente de Deus. Pode dar uma salva de palmas forte, vai. Então diga comigo, toda palavra carrega um desígnio. Diga, isso chama carga genética. A semente tem carga genética ou não? De todos os mistérios que nós temos no universo, a semente é o que mais me encanta. Bispo Marcos é agricultor e ele planta. Tu pega uma sementinha, soja, arroz, feijão, pega uma sementinha. Imagina que naquela coisinha pequenininha, você planta uma sementinha, ela vai dar uma planta, tem uma carga genética programada para nascer um pezinho, sob certa circunstância temporal, receber chuva, receber sol. E depois de alguns meses, começa a nascer um monte de cachinhos, sementinhas, e vai multiplicando, multiplicando, multiplicando, multiplicando, multiplicando. Como? Até hoje, a nossa ciência não entende completamente. Como que de uma célula, pensa o ovo de uma galinha, pensa o espermatozoide do seu pai. Imagina, um espermatozoide, um óvulo, se encontraram. Teve um primeiro momento que era um ovo. Uma célula concebida chama-se ovo ou zigoto. Uma única célula. Zigoto, ovo, zigoto. Uma célula só. Quantas células? Mais forte? Agora você pega no seu cabelo. Pega. Pega no seu nariz. Pega no seu braço. Fala assim, faz assim, ó. Uau. Como que uma célula tinha um comando genético para um negócio tão fininho como cabelo? E quem não tem faz uma falta? Alguns amigos aqui que estão aqui que digam. Faz uma falta, é o Bispo Maurício ali. Faz uma falta. Se bem que foi para baixo. O negócio seu que não faltou. O problema é que desceu, né, Maurício? Tem que tirar da barba e passar para cima, né? Aqui não precisa, mas aqui precisa. Como é que pode? Uma única célula, o cabelo. O osso, olha a densidade dos ossos. Olha a densidade do cabelo. Mas onde estava isso? Só tinha uma célula. Se tivesse uma célula do cabelo, uma outra célula do osso, uma outra célula do neurônio da cabeça, uma outra célula da célula da pele, tudo bem. Era compreensível. Agora, uma única célula, onde está esse registro? Aonde está esse registro? Ninguém sabe, ninguém vê, mas ele está lá dentro. E o tempo passa e a força da vida começa a aparecer. E vai aparecendo. E nasce daqui dois, vai se dividindo, aquele um ovo, vira dois, vira quatro, zigoto, vão se dividindo, e vai. E aí eles vão se especializando e o tempo vai passando. Né? Os meses, e ele vai se dividindo, e a vida vai empurrando e vai se fazendo prevalecer. Eu amo isso. Levanta a mão e fala assim: o poder do desígnio de Deus na sua palavra, que é a semente, diga, é esse poder gerado em nosso coração, se faz prevalecer, e ele vai empurrando as trevas e vai construindo um novo ser chamado milagre. Ah, Jesus, bem forte, glória a Deus. Para mim é muito milagre, gente. Eu admiro isso, eu assombro positivamente. Eu falo, Deus, é muita sabedoria. Como que o Senhor criou esse universo desse jeito, Pai? Olha o doutor Rafael aqui, ó. Como, doutor? Como que essa coisa veio? Essa máquina, a gente encanta com as coisas gigantes, mas às vezes a gente esquece desse microcosmos tão pequeno. Levanta a mão e fala: fonte de crescimento. Olha para o teu irmão e diga: a fonte do crescimento é a palavra que é plantada no seu coração. E hoje Deus vai abrir de novo essa fonte no seu coração. Recebe isso, amém? Olha a importância de você estar aqui na igreja ouvindo a palavra. Ah, o que eu vou fazer lá? Vou escutar mais uma sermão? Não é sermão, é plantio. Fala comigo, não é sermão. Diga, é plantio. Você sai daqui completamente, né, plantado. Sua mente, seu coração, suas emoções. E o tempo vai passando e a sementinha vai jogando. Incredulidade, doença, vai saindo. Maldição, medo, vai saindo. E quando você vê, está sendo esculpido dentro de você aquele milagre que você tanto necessita e tanto precisa. Você já percebeu? Quando você se converte, não sei se aconteceu com você, aconteceu comigo, pastores, pessoal que está comigo aí em videoconferência no Brasil, um abraço para essas igrejas amadas. Sabe o que, me impressionava? Quando eu me converti, eu ficava assim, chegava no culto, Bíblia desse tamanho, meu Deus, tudo para mim era maravilhoso. Parece que, né, parece que ter um milagre de Deus era tão difícil, estava tão longe. A realidade, tanta macumba lá em casa, maldição, meu pai perdendo muitas coisas. Então eu olhava assim para cima. Mas o tempo passou e a semente foi plantada no meu coração. Chegou uma época que eu já não olhava para cima, eu já olhava assim, ó, reto. E alguém contava o testemunho e falava: é, amém, é isso mesmo, aconteceu comigo também. Faz assim, ó, é. Forte, forte, forte, faz assim, ó, amém. Dedão reto, braço reto. Fala: é, amém. Fala: é, aconteceu mesmo. Diga: aconteceu comigo também, amém. No início eu fazia assim, fazia assim: Senhor. Depois eu passei a fazer assim, ó, é, amém. Chegou a hora que eu comecei a fazer assim, ó, porque eu cresci e tudo aquilo que eu achava que era impossível começou a diminuir, diminuir, diminuir. E eu fui crescendo, crescendo, minha mente crescendo, as possibilidades crescendo, as perspectivas crescendo. Talvez você olhe e fale: nunca vou ter um apartamento de 4 quartos, nunca vou ter isso, nunca vou ter aquilo. Para de olhar para cima, para de fazer isso. Fala, quando você olhar, fala: Deus, tu podes, tu és fiel. Vai chegar a hora que você vai falar assim: é, daqui um tempo eu vou estar com o meu apartamento, eu vou estar com o meu BM0, daqui uns dias eu vou estar com a minha chefia, eu vou estar na presidência da empresa, daqui uns dias eu vou estar, né, nós vamos estar férias na Europa, dedo reto. E vai chegar a hora que você fala: aonde você quer ir, amor? Para Londres. Tá bom, a gente vai, fica tranquilo, você está olhando para baixo. Não, Roma, a gente vai, fica tranquilo, isso é pequeno. Por quê? Porque você cresceu, sua fé cresceu, agigantou. E tudo diminuiu. Amém? Recebe? Diga para a pessoa ao seu lado: não se encante achando que o que você não tem é gigante. Para, você simplesmente louve, adora e fala: é grande para mim hoje. Para mim eu não tenho condição, mas para o meu Deus é pequeno. Você vai chegar uma hora que você entra na igreja fazendo assim, depois você faz assim, depois você vira líder e começa a fazer assim. Pega a tua mão, levanta para as suas fontes que estão fechadas e fala: em nome de Jesus, sejam abertas. Eu não sei quais são as fontes que fecharam. Você tinha um rendimento maior do que você tem hoje, você tinha uma promoção, perdeu, você vendia 2 vezes mais, perdeu. Levanta o dedo para baixo e fala: em nome de Jesus, seja aberto. E assim será. Jesus falou: se disserdes a este monte, levanta-te e vai para o mar. Dedo reto, vai para o mar. E tiveres fé no seu coração, assim será com ele. Vai ser com um monte que está te atrapalhando, que está entulhando a sua fonte. Agora, quem recebe a palavra, agora começa, o bicho pega. Porque ele fala: será a palavra que sair da minha boca. Tá, mas você não vai ouvir a voz de Deus audível. Ninguém ouviu a voz de Deus audível. Não, ouviu? Não. Quando Paulo caiu do cavalo, ele, só ele ouviu a voz: Paulo, Paulo, Saulo, Saulo, por que me persegue? Só ele, os outros ouviram um barulho. Quando Jesus foi batizado, saiu uma voz do céu: esse é o meu filho amado, aí ele ouviu. Só João Batista escutou, os outros ouviram como se fosse um trovão. É um fenômeno isso. Por quê? Deus fala no coração e no espírito nosso. Amém? Quero ouvir um amém. Então fala comigo: a fonte da palavra está na presença do Espírito. Olha para teu irmão e diga: aí é a diferença entre as pessoas. Uma pessoa consegue ouvir uma palavra, uma mensagem, um sermão, e com aquela palavra ela recebe e planta. A outra pessoa fica assim, ó. Mas a palavra está aí. Só que a palavra não alcança o coração. Não é automático. Não é automático. Ah, nós estamos orando. Então, não. Se você não consegue ouvir a palavra, comece a orar. Deus, fala, fala na minha mente, fala no meu coração. Me estica, me ajuda. Ora, ora, ora. Vai chegar uma hora que você vai falar: hã? Aconteceu alguma coisa. Ué, Deus falou comigo. Alguma coisa mexeu em mim. Tá, que arrepia, chora, ri, alguma coisa. Deus está falando comigo. Ótimo, anote. Porque aquela palavra que Deus está te dando, ela tá, tem uma carga genética e ela vai deixar um milagre maravilhoso dentro de você. Amém? Recebe? Mais forte? O que você cresceu até agora, tá bom, mas tem coisas novas vindo aí para você. Deus tem uma nova porção chegando para você. Fala comigo. Para receber a palavra, é importante regar, preparar um ambiente. Diga: receber o que está plantado e deixar brotar. Tem gente que já esmaga, os demônios roubam, aí entra naquela parábola do semeador. Uma semente caiu na beira do caminho, as aves comeram. A outra semente debaixo do espinho, os cuidados das riquezas do mundo sufocou. A outra caiu debaixo solo rochoso. Então, aí não é automático, Jesus explica isso. Mas tem a boa terra, e a boa terra produz. Fala comigo: a boa terra, mais forte, produz. Presta atenção, não é a semente que produz, é a terra. E a terra é o coração. A semente é a mesma, que caiu no caminho, que caiu no solo rochoso, que caiu debaixo do espinheiro. A semente é a mesma. Que muda? A terra. Quem é a terra? É o coração. Tem coração que produz a 30, 60 e 100. E esse coração é você. Você vai preparar o seu coração, você vai preparar a sua emoção, você vai preparar a sua mente. Você não vai deixar aquela mente negativa, toda atormentada, aquela mente crítica, aquela mente que ácida, né, venenosa, tóxica, que critica, que duvida de tudo, de todo mundo. Você vai limpar, limpar, limpar, e você vai preparar a terra para que o nosso Deus possa colocar a semente. E quando essa semente cair nessa terra boa, vai começar a aparecer fruto na sua vida a 30, a 60 e a 100. Todo milagre segue um processo de preparação. Preparação junta com a semente e depois tem a manifestação. Todo milagre. Põe a mão assim e fala: Deus. Mais forte: Deus. Põe a mão esquerda no coração, a direita na mente. Fala: Deus, prepara a minha terra. Me ajuda, Senhor.
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6: A paz do Senhor Jesus. Provérbios, capítulo 15, versículo 1. A resposta branda desvia o furor, mas a palavra dura suscita a ira. Que as bênçãos de Deus os alcancem nessa hora.
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1: E para
0: estou seguindo
1: uma calorosa salva de palmas. Meus irmãos, as campanhas estão maravilhosas, não dá vontade de parar de pregar o evangelho. Todo dia, 3 ao dia, 4 reuniões, e tem dia que são 6, e Deus abençoando poderosamente, fazendo maravilhas, curando, libertando. Só quem tem vindo às reuniões tem visto a glória de Deus. E eu convido todo mundo que está sofrendo, sei que está desenganado, dá uma chance para Jesus, vem, a gente vai tratar você com amor. Nós vamos fazer tudo para você conseguir a bênção. Ainda que você tenha sido a pior pessoa desse mundo, Jesus é amor, Ele vai perdoar você, vai salvar você, vai dar nova vida. Pode ter certeza que Ele é o mesmo hoje que foi no passado. Quem é o mesmo faz as mesmas obras e vai continuar fazendo. É só você crer que hoje é dia de bênção. Eu estava vendo aqui as pessoas que têm telefonado, que têm sido abençoadas. Por exemplo, a Silvana Hattes, de Paulista, Pernambuco, há 42 anos enfrentava uma forte depressão. Passou 42 anos e tentou tirar a própria vida. Ficou 3 dias em coma e no hospital. Ouviu a palavra de Deus, procurou uma igreja, se batizou, firmou em Cristo. Hoje testemunha, está curada da depressão. É cada caso bonito. A Maria Noemi Bastos, de Morretes, Paraná. Seus 2 filhos estavam há 4 anos sem se falarem. Após as orações, eles recuperaram a amizade. Que coisa bonita. 4 anos. Gilvalda Nunes Souza, de Minas. A filha estava 5 anos aguardando uma oportunidade na área de pedagoga. Após as orações, já conseguiu. Vamos orar, pessoal. Érica Andrade, do Rio de Janeiro, pediu oração pela prima Samara, que estava passando por uma gravidez de risco. Na quarta-feira, o bebê nasceu e

enfermidade. Ereni do Paraná, após uma chuva, a geladeira dela queimou, participou do culto na sua casa, orou pedindo a Deus pela geladeira e depois de usar a fé através da programação, a geladeira voltou a funcionar. Cada uma, né, pessoal? Deus conserta até geladeira. A Zilda Ferreira de São Paulo, origem não informada, estava com muita dor e uma ferida na perna. Após as orações, a ferida secou. Esse nosso Deus é tremendo, pessoal. Você sabe que missionário só trabalha muito, mas eu quero trabalhar para o meu Senhor. Já canto com vocês aqui e nós vamos cantar. Esse hino tem uma pegadinha. Quando passar a terceira estrofe, aí só canta, só canta uma vez ali. O refrão, porque aí vai dar uma parada de um minuto e depois volta. Então você fica bem atento. Passou a terceira estrofe, vem o refrão, que vem toda ela, aí vai parar um pouquinho. Fizeram essa coisa, mas eu estou contando para o pessoal não sair na frente, para ficar sem jeito. Vamos aplaudir a Jesus.

pra ele. Glória a Deus. Ô irmãos, tem tanta coisa boa para estudar com vocês. Olha, essa semana vai ser semana abençoada, hein? Nós vamos para o Salmo 115. Davi escreveu esse Salmo, mas tem tanta coisa boa aqui. Ele começa dizendo o seguinte: não a nós, Senhor, não a nós, mas ao teu nome dá glória. Quando a pessoa está buscando glória para ele, ainda que ele pense que ninguém está percebendo, na obra de Deus nós não podemos roubar, no mundo não podemos, quanto mais na obra de Deus, a glória de quem merece, que é o Senhor.

0: próprio Deus. A gente não pode tentar enganar a Deus. Não, Senhor, eu quero ser usado por ti para ver as pessoas sendo curadas e tal, mas no fundo assim, eu quero ser considerado o maior pregador. Misericórdia, aquele que quer se exaltar vai ser humilhado. Queira ser o menor pregador, aquele que realmente fala a verdade, porque eu nunca curei nenhuma formiguinha. Mas quando eu oro e Deus cura, a glória é dele. E muitas vezes a pessoa diz, graças a Deus que o Senhor me curou. Falei, o Senhor lá, né, minha irmã? Esse aqui não cura ninguém, não. Esse aqui simplesmente é usado por ele. Então nós temos que buscar a glória para Deus. Não a nós, Senhor. Não a nós, mas ao teu nome da glória. Ah, missionário, um pastor pode dizer, eu estou muito triste. Você não me reconhece o trabalho? Ah, reconhecemos. Tanto que você está na direção da igreja. Se não reconhecêssemos, então você não estaria ali. Mas não, mas é que você não me dá que oportunidade. Fala com o Pai, ele que faz a coisa. É ele que põe no coração da gente o que devemos pregar, o que devemos decidir. Então Deus me ajuda. Eu estou pensando que eu estou sendo discriminado. Mas como discriminado se você está dirigindo aí? Aí diz, não a nós, Senhor, não a nós, mas ao teu nome da glória, por amor da tua benignidade e da tua verdade. Deus tem benignidade, que eu traduzo como esperança bondosa. Ele olhou para mim, um garoto simples, lá no Espírito Santo, onde eu nasci, filho de um pedreiro, e quis que eu fosse alguma coisa aqui no país, pregando a palavra de Deus. Eu senti de Deus aos 11 anos que eu deveria estar na televisão. Foi quando eu vi televisão pela primeira vez. Lá em Cachoeira, Itapemirim, tinha uma loja, parece que agora acabou. Pouco tempo já tinha, chamado Casas da Adalto, na Praça Jerônimo Monteiro. Eles tinham uma televisão. O meu primo, eu fui passear lá pela primeira vez, saí da minha cidade. Minha cidade era um ovinho, pequena. E hoje decresceu. O município todo tinha 28 mil, hoje tem 18. Aí também disse que quando eu saí, muita gente saiu também. Então também vou embora. E a cidade ficou sem 10 mil habitantes. Mas a sede era 3 mil. Não tinha nem calçamento na rua quando eu era pequeno. Lembro de quando eu estava colocando paralelepípedo, né? Até então não tinham. Eu fui para Cachoeira, o meu primo perguntou, fui passear na casa dele, que ele me convidou, da minha idade ele, somos grandes amigos. Aí ele disse assim, primo, você quer conhecer televisão? Falei, ah, quero, já ouvi falar, vamos. Onde é que nós vamos? Vamos na praça agora. Cheguei lá, tinha umas 100 pessoas, eu passei no meio delas, fiquei olhando, gostei, aí dei as costas para a televisão. E fiquei olhando todo mundo assim, daquelas 100 pessoas mais ou menos que tinha, que eu passei no meio, estava todo mundo assim, ó. Foi Jesus, esse negócio de televisão é bom, está todo mundo igual hipnotizado ali, ó. Olha só, aí eu senti no coração, foi Jesus, não tem ninguém falando do Senhor na televisão, é como se fosse um diálogo, eu sentia e falava, mas eu vou lhe fazer uma promessa, se o Senhor me der condições, um dia eu vou estar lá. Nem sabia o que era televisão, nem sabia o quanto custaria isso, mas meu irmão, esse sonho eu guardei 20 anos, com 31 eu comecei na Rede Tupi, todo dia de manhã. Eles creram tanto em mim, que eu fiquei até rindo deles. Olha pastor, nós entramos 10h30 da manhã, nós podemos fazer o seguinte, para o senhor entrar, nós vamos abrir um horário de 7h30 às 8 da manhã para o senhor. Antes era aquelas barras, eu saía era aquelas barras, quer dizer, é como se fosse um teste. Mas meu irmão, em poucos dias, o Brasil todo estava assistindo. Aí a Globo, que era a televisão que estava querendo ser a maior e foi a maior, estava brigando com a Tupi, colocou um programa também 8 horas da manhã. E um programa para mulher e tudo. Tinha ali aquele Clodovil, tinha outras pessoas fazendo o programa. E a Tupi também, aí abaixou o horário. Eu parei de ficar entre aquelas barras. Por quê? Porque o programa estava ganhando gente. Você passava na rua, casa após casa, passando muito alto, para o vizinho ouvir, para o vizinho ouvir. Eu falei, que coisa linda. Irmãos, aí foi, Deus abriu a porta. Mas a glória era para ele. E um dia eu quero está falando o Senhor ali, e quero continuar falando até Ele me dar voz, me dar saúde, e vamos continuar fazendo a obra de Deus. E eu divido essa glória que Ele nos dá, que é um prazer, com os patrocinadores, porque se não fosse vocês, nós não estaríamos lá. E graças a Deus que até hoje nós não fizemos feio, não saímos correndo para não pagar a conta, não. Todo mês a gente paga a conta direitinho. Não a nós, Senhor, não a nós. Repete duas vezes, porque isso é verdade. Mas ao teu nome dá glória, só o nome dele deve ser glorificado. Por amor da tua benignidade, da esperança bondosa de salvar o país e de nos deixar estar lá, por amor da tua benignidade e da tua verdade, que é a palavra de Deus, é que nós estamos ali. Por que dirão as nações, onde está o seu Deus? Nós vamos mostrar onde ele está. Ele está dentro da palavra, e aí Deus vai continuar salvando pessoas. Nós só vamos parar mesmo quando todo o Brasil for de Jesus. Nós temos que lutar para o brasileiro conhecer Jesus. Vamos agora para Ribeirão Preto. Eu fiz uma campanha lá. Que campanha, que reunião bendita. Coloca para nós aí.
1: Ribeirão Preto viveu a noite da vivificação com Jesus. Vimos o agir de Deus em cada vida alcançada. E para colocar a fé em ação, os nossos irmãos aprenderam através da ministração do missionário R.R. Soares que não falta nada para eles alcançarem a vida eterna.
0: Jesus pegou essa cédula da nossa dívida e riscou. Chegou lá, meteu um X, como se dissesse, pago totalmente. Acabou, ele pagou. Não falta uma coisinha para você pagar.
1: Essas irmãs deixaram o medo de lado, enfrentaram o problema e ergueram os braços para agradecer a Deus.
0: O da senhora, o que, que foi?
2: Foi que eu caí lá no metrô, eu ia indo para a igreja, senti um empurrão assim, eu caí na escada rolante até o fim e machucou tudo. Eu fiquei na Santa Casa lá em São Paulo, eu liguei para a igreja e esse braço ficou ruim.
0: Ficou ruim?
2: Não levantava.
0: Até agora, em a pouco?
2: Até agora, em...
0: E agora? Levanta os dois, então. Aí, pessoal. Qual o seu nome?
3: Luz.
0: Maria de Luz. Qual a sua idade?
3: É, 90.
0: 90? Que coisa linda, pessoal. Jesus devolveu o braço dela agora aqui.
4: 9 meses que eu quebrei o braço. Eu caí e foi, fraturou aqui até o ombro, né? E pôde operar, então tenho feito fisioterapia todo esse tempo, mas não conseguia levantar até lá em cima.
0: Então levanta bem alto agora aí. Não conseguia.
5: Consegui erguer o braço para cima.
0: Olha aqui,
5: e não dava cãibra.
0: Foi a mama esquerda que a senhora operou.
5: Foi.
0: E agora?
5: Graças a Deus.
0: Aí, pessoal, tava aqui. Olha que coisa linda.
1: Conseguimos conversar com essa irmã antes da reunião.
6: Gasto de joelho. Então, uns 4 anos que eu estou andando de bengala. Falei com você aí andando.
5: Curada.
6: Em nome de Jesus.
1: Jesus fez a obra e operou grandemente na vida dela.
6: Você pode andar também muito tempo sem a bengala. Eu tenho um gasto no joelho direito.
0: Então, você fez isso?
6: Eu fiz.
0: Então, pronto, você pode sair até correndo. Pode andar. Vai andando, vai andando. Só não tem mais nada não, irmã. Quem fez aquilo ali está pronto. Vai andando, isso. Dá meia volta agora, dá meia volta, Deus mudou. Isso, dá uma corridinha agora, dá uma corridinha. Ó, ó, ó, ó, isso mesmo. Ó, oh, glória a Deus.
7: Consigo andar direito, que a perna dói.
0: Só não conseguia, pode andar agora. Você já levantou o joelho, já fez isso hoje. Vai embora, pode andar, tranquilo. A senhora está curada, irmã. A gente pisa na cabeça do bicho com toda a força. Aí, pessoal, olha só. A meia volta. Agora é correndo. Vamos correndo agora. Aí, pessoal. Oh, glória a Deus. Tá faltando, pessoal.
1: Essa senhora chegou apoiada em uma bengala. Mas, para a glória de Deus, voltou para casa sem ela.
0: Vai andando, vai andando. Só tá bem, ó. Já me lembro bastante. Vai andando sem medo de cair. Vai... vai andando, isso, pisando firme. Esse pastor lhe ajuda, ele é dedicado, irmã. Vai com ele agora. Se precisar, ele segura a senhora, ele é forte. Isso. Conta pra mim agora aqui, conta pra mim.
8: Melhorou mais?
4: Melhorou.
8: Então, o senhor está curado, irmão. O senhor vai fazer isso todo dia em casa, toma posse. Todo mundo faz isso todo dia em casa. A bênção foi para todo mundo. Você não aceita nenhum mal na sua vida.
1: Esse é o Deus que nós servimos, irmãos, que está pronto para operar na sua vida também.
0: E vamos aplaudi-lo, né, pessoal? Irmãos, nós vamos ver uma decisão do rei Davi muito importante agora. Está no segundo livro de Samuel. No capítulo 16, que eu não vou ler porque é muita matéria, tem um homem chamado Simei, que quando Davi fugia do filho dele, Absalão, que tinha tomado o reino dele, o Simei amaldiçoando Davi, jogando pedra no rei. E o Davi era ungido do Senhor. As pessoas às vezes tomam partido de outras pessoas, mas não observam que aquilo não é o plano de Deus, não. E ele então fazia essa coisa toda. Mas Deus trabalhou, e o Davi foi restituído o rei. Aí o Simei veio pedir perdão a Davi. Presta atenção aqui, é 2 Samuel 19, versículo 19 também. E disse ao rei: não me impute, meu senhor, a minha culpa. E não te lembres de que tão perversamente fez teu servo. Num dia que o rei, meu senhor, saiu de Jerusalém, não conserve o rei isso no coração, porque teu servo deveras confessa que pequei. Pois eis que eu sou o primeiro que de toda a casa de José desci a encontrar-me com o rei, meu senhor. Então respondeu Abissai, filho de Zeruia, e disse: não morreria, pois, Simei por isso, havendo amaldiçoado ao ungido do Senhor? Ele estava fazendo a coisa legalmente, como a palavra diz, mas o amor prevalece sobre todas as coisas. Isso é que nós temos que ter no coração. A recuperação de uma pessoa é um ato de amor de Deus. Como é que uma pessoa pode mudar completamente de uma pessoa errada, que jogava pedra no rei, xingando de tudo quanto é nome, e agora procurando agradar ao rei? Porque Deus entrou no coração do Simei, e Davi reconheceu isso. O Zeruia queria matá-lo e disse: mas o rei, esse homem tem que morrer, jogou pé no Senhor, ele amaldiçoou o Senhor, ele não morreria? E qual foi a resposta de Davi? Davi disse, versículo 22: que tenho eu convosco, filho de Zeruia, para que hoje me sejais adversários. Davi creu que aquele conselho do Zeruia, e ele tinha o irmão dele que era o Joabe, o comandante do exército, aquele conselho era um golpe para ele, era uma armadilha. Então Davi disse assim: que tenho eu convosco, filho de Zeruia, para que hoje me sejais adversários. Morreria alguém hoje em Israel? Por quê? Porventura não sei que hoje fui feito rei sobre Israel? E disse o rei a Simei: não morrerás. E lhe jurou. Então Davi, naquele momento de alegria, se ele ficasse calado, deixasse o ódio prevalecer no coração dele, o nosso amigo ali, o Simei, seria morto. Mas ele se arrependeu. Irmãos, ali o Davi já provou que quando há arrependimento, a coisa muda de figura. Antes era o criminoso, agora não. Agora é a pessoa que merece o perdão. E ele então suplicou a Davi, e Davi disse que ele estava perdoado, e acabou. E o Zeruia ficou envergonhado. Quis ser usado pelo inimigo para fazer o rei Davi derramar um sangue que agora seria inocente, porque o Davi estava, perdeu o reino para o filho. E naquilo ali muita gente foi apoiar o filho de Davi, o revoltoso que estava tomando o reino, como se fosse uma coisa de Deus. Deus não erra, Deus sabe aqueles que são dele, Deus conhece o coração. E o Zeruia foi: vamos matar, rei, esse homem não merece morrer, o senhor é ungido do Senhor. Ele disse: não, para com esse negócio, não vão fazer coisa nenhuma. E ele perdoou Simei. Põe no seu coração, o perdão fala mais alto. Nem sempre a lei é que deve prevalecer, porque Perdoar é um dom de Deus. E se fosse você o errado, você gostaria que a pessoa fosse intransigente e não te recebesse como arrependido e não te perdoasse e mandasse matar você? Pode matar, ele me xingou, ele não respeitou, mas ele estava arrependido. Se fosse dessa maneira, ninguém iria para o céu não, pessoal. Deus hoje está oferecendo perdão a todas as pessoas que têm caído. Se você sente o arrependimento, não pare. Lute com esse sentimento para prevalecer, porque o próprio Deus, o Santo dos Santos, vai perdoá-lo, vai recuperá-lo. E quando ele perdoa, não lança em rosto, não. Você passa a ser uma pessoa que anda com Deus onde quer que for. E por isso nós devemos fazer a vontade de Deus. E aí, meu irmãozinho, continua aqui, o Davi ainda fez um grande benefício para um dos netos do rei Saul, porque ele estava aleijado e tal, mas depois não vou ver esse caso. Agora é esse caso aqui, olha, e o rei Davi então não deixou que matasse o Simei. E quantos Simeis hoje poderiam ser perdoados se arrependesse? Em Lucas 17:3, Jesus disse: se o teu irmão pecar contra ti, vai e repreenda-o. Tem que repreendê-lo. Ele tem que sentir que fez uma coisa errada. E se ele se arrepender, perdoa-lhe. E se não arrepender, não pode ser perdoado. Por que que a pessoa teve coragem de fazer, mas não tem coragem de confessar agora? Tem que confessar. Chegar a uma conversa clara. Ah, mas aí a pessoa pode me colocar na cadeia, pode me fazer isso e tal. Deixa Deus fazer a obra. A Bíblia diz que aquele que começa a fazer a boa obra há de terminá-la. Deus não vai parar pela metade, não. Ele está fazendo tudo para você sair da mão do demônio e ficar na mão do Espírito Santo, preparado para subir com Jesus para o andar de cima, porque o andar de baixo é perigo, o andar de baixo é derrota, e o nosso Deus está do nosso lado. Amém? Vamos agora ver a novela da vida real e depois temos a oração forte. Por favor, maestro.

0: sou o Marcos Roberto do Amaral, sargento da Polícia Militar. Fui vítima de um assalto aqui em Curitiba, né? Onde dois indivíduos tentaram levar o meu carro e um deles acabou me dando um tiro. Dei entrada no hospital do trabalhador, em estado grave. Fiquei na UTI por três a quatro dias.
1: 6 horas angustiantes de cirurgia, mesmo com o médico dizendo para mim que ele estava com muitas dificuldades, que os próximos 3 dias dele seria... que ia definir o que ia acontecer com ele por essa sequela dele não poder andar mais. Eu sempre acreditando, sempre orando, sempre com fé. Ele chegou um momento de ficar 6 dias no hospital, ele se revoltou, ele não queria mais ficar porque ele não aguentava mais dor. Eu fui lá no hospital, conversei com o médico, eu trouxe ele para casa e chegando em casa, na primeira madrugada, sem dormir, com muita dor, eu liguei a TV, estava passando o culto do RS, o missionário, e foi nesse primeiro dia, na primeira madrugada, que tudo começou a mudar.
0: E madrugadas, toda madrugada e dias, eu comecei a assistir o programa do missionário, R.R. Soares. E através do programa, através dele, né, usado por Deus, como sempre, né, minha cirurgia começou a cicatrizar bem. Eu já estava até com um pequeno ponto, já com inflamação, e graças a Deus, essa inflamação já sumiu, já tinha sumido.
1: Foram 15 dias assistindo o culto do missionário e através do missionário, Deus foi agindo, foi aliviando as dores, ali ele foi tendo a grande melhora e a gente viu esse milagre acontecer, que tudo aquilo que o médico tinha falado, as enfermeiras tinham falado, não aconteceu, aconteceu o que Deus queria.
0: Cada vez que eu assisti o programa dele, aquela dor ela diminuía, chegando a um ponto que já não sentia mais nada. E pude ir para a igreja, pude sentar na poltrona da igreja, não sentia dores nenhuma mais. E quanto mais eu assistia o programa dele, mais contente ficava e sabia que Deus tinha um propósito na minha vida, né? Através do missionário.
2: Além da cura, Marcos e Viviane receberam mais bênçãos.
0: Nessa época, minha esposa já tinha tido 2 abortos. Tínhamos conversado com psicólogos e ela não podia mais ter filhos, né? Loucura pro mundo, mas a gente sabe que não, porque para Deus tudo é possível. Minha esposa acabou engravidando, tendo minha segunda menina, a minha caçula.
1: Tive a minha outra filha. Hoje eu tenho 2 filhas. São bênçãos na nossa vida que Deus me deu, e uma família maravilhosa. E hoje tudo pela graça de Deus e através do missionário nas madrugadas.
0: Então eu só tenho a agradecer a Deus por ter agido na vida do missionário. Através dele hoje estou aqui com uma família completa e só agradecer mesmo.
1: E hoje ele está bem. Eu sempre comento que foi a chave que virou, porque a gente melhorou nossa família em tudo. Melhorou a vida financeira, que nós estava tendo problema. Melhorou a nossa união como casal, porque a gente também estava tendo alguns atritos e ali a gente se uniu e melhorou tudo.
0: Tinha problemas financeiros. Eu digo, um dia antes de ter acontecido essa bênção comigo, essa visita do missionário, da igreja na minha vida, de Deus na minha vida, a minha vida ela só estava dando passos atrás, né? Mas depois até minha esposa falou assim, foi uma chave na nossa vida.
1: Hoje a gente está próspero, hoje a gente está, graças a Deus, abriram portas e hoje a nossa vida, graças a Deus, só tem melhorado.
0: Eu acabei melhorando 100%, sem sequelas, graças a Deus. Só agradecer mesmo.
3: Que lindo, né, pessoal? Olha, eu e os patrocinadores estamos fazendo um trabalho difícil, que é difícil pagar a televisão. Agora, o fim do mês, se for no caixa lá, praticamente está zero. Mas não vamos pagar fim do mês. Eu tenho os patrocinadores que já sabem que fim do mês tem que pagar e ajudam. E do dia 1º até o dia 18 é o pior período. Mas nós passamos de cabeça erguida. Mesmo nessa crise que o país está, que é muito grande, e você sente até no trânsito. Eu estava mostrando ontem, nós fomos fazer campanhas aqui e acolá pela Grande São Paulo, e o trânsito estava fácil. Mas está vendo, é a crise. Então, final do mês, o pessoal está saindo um pouco de carro, mas graças a Deus, os patrocinadores têm ajudado e eu louvo a Deus por isso. E se você tem a chamada de patrocinador, não faz o ouvido surdo, não, Deus, o Senhor vai me ajudar. Porque na carta, na palavra de Deus, segundo aos Coríntios 9:10, é Ele que dá semente a quem semeia. Se Ele chamou, Ele tem compromisso com você. E além da semente, Ele dá o pão para você comer. Ele multiplica a sua sementeira e aumenta os frutos da sua justiça e resposta em oração. Eu vou até pedir os irmãos para levar esses dois papéis para você se inscrever, missionário. Eu estou correndo de Deus. Não corra não, corra para Deus que é melhor. Você vai preencher esse papel aqui, o seu nome, e vai colocar o seu WhatsApp. Eu não quero o seu endereço, o WhatsApp, porque eu vou comunicar com você pelo WhatsApp. E aqui nas costas você vai colocar o seu pedido de oração, aquele que você precisa, mas não tem fé para conseguir. Eu vou orar, os patrocinadores vão orar e você vai ser abençoado. O mesmo pedido você põe aqui para você nunca se esquecer. E você que está em casa, missionário, como é que eu faço para poder ajudar a igreja nesse momento? Deus ensina você. Por exemplo, esse QR Code aqui, ó, está debaixo da minha mão, estou dando um tapinha nele, ele ensina tudo. Como é que eu faço? Pega o seu celular, põe no modo foto para tirar uma foto dele, mas não tire a foto. Enquadre-o, vai aparecer uma linha amarela, você bate, verão 5 informações. Primeira, como se ajuda pelo seu cartão de crédito. Segunda e terceira, são irmãs gêmeas. Você vai anotar o nome do banco, são 5 bancos, escolhe um banco. Escolheu ele, está ali o nome da agência e o nome da conta. Também anote os dois. Vá pessoalmente e deposite, ou faça uma transferência direta. Ou você pode ir à lotérica e falar para o caixa da lotérica: eu quero fazer um depósito de doação para a Igreja Internacional da Graça de Deus. E tem que falar o convênio. E qual é o convênio, missionário? O convênio é 3091-2065, repetindo, 3091-2065. Ou faça um Pix. Esse aqui é o QR Code do Pix. Pode fazer agora mesmo que chega lá. E vou lhe dizer, dia 30 nós vamos ter o dinheiro para pagar, porque o povo que Deus me deu é um povo fiel. E eu oro por vocês. Nessas campanhas entendi que eu acordo de madrugada, morto de sono, que é de tanto trabalho, estou cansado, mas ao mesmo tempo ali eu forço um pouquinho e oro e digo: Deus abençoe os patrocinadores. E graças a Deus, volta a dormir, acorda depois completamente restaurado e pronto para as batalhas do dia a dia. Enquanto eles vão se inscrevendo, maestro, vamos à primeira pergunta agora, por favor.
4: Missionário, como evitar as orações mecânicas escritas por Jesus na Bíblia?
3: Não, orações mecânicas não são orações mecânicas. Por exemplo, o Pai Nosso, ele não é uma oração para você ficar rezando ele. A pessoa reza, mas é tudo ensinamento que não tem base bíblica. É para você entender que a oração só pode ser feita ao nosso Pai que está nos céus. Pai Nosso está no céu, santificado seja o teu nome. Quer dizer, a obra, ele não vai fazer uma coisa errada. Tudo que ele faz é porque o nome dele está santificado. Venha a nós o teu reino e seja feita a tua vontade, assim na terra como no céu. Aí tem uma grande coisa para você pensar. A vontade de Deus deve ser feita aqui na terra como ela é feita no céu. Eu pergunto a você, será que no céu hoje alguém acordou lá assim: ai, estou escadeirado? Não dá, pessoal. Tem alguém lá, fiz uma injeção correndo, senão eu vou ter um infarto. Não tem esse negócio, pessoal. Nós temos que trazer a vontade de Deus para cá. Mas só vamos trazer se nós nos dedicarmos a não só ler a Bíblia, mas a estudar, parar num versículo, no outro. Aí ele fala aqui, por exemplo, abri aqui agora Ezequiel 2. Fiz como diamante a tua fronte, mais forte do que a pederneira. Não os temas, pois nem te assombres com o seu rosto, porque casa rebelde são. Então Ezequiel se levantou com Deus falando isso para ele. E Deus vai falar com você. Essas revelações você guarda, porque um dia você vai precisar delas. E quando precisar, você vai conseguir chegar lá em nome de Jesus. Amém? Vamos então agora a outra pergunta, por favor.
4: Missionário, como os frutos do Espírito Santo nos ajudam a cumprir o mandamento?
3: Olha, os frutos são do Espírito Santo que ele produz em nós. São 9 frutos. E se nós tivermos 9, todos eles são importantes, até a alegria. Às vezes a pessoa pensa que não, a alegria do Senhor é a nossa força. Aí você vai estudando e vai buscando esses frutos e você vai produzi-los. E quando você estiver cheio do poder de Deus, você pode ter certeza que uma oração pequena muda a coisa completamente. Agora ficar a vida toda, Pai nosso no céu, santificado seja o teu nome, a nossa reino, e doido que termina logo, você está falando igual bobo. Deus não está nem ouvindo. Agora, quando você, então tem que fazer assim, eu vou fazer. Então você vai ler a Bíblia, 3, 5 versículos, não precisa mais do que isso por dia. Mas presta atenção no que eles ensinam, no que eles ensinam, vai pegando. Em pouco tempo, você já vai ensinar outras pessoas a serem vitoriosas. Nós somos um povo que temos um Deus do nosso lado. Ele diz: não temas, porque eu sou contigo, não te assombres, porque eu sou teu Deus. Se ele fala para eu não temer, por que que eu vou temer? Não tem jeito nenhum. Tive um fato gozado que há uns 40 anos eu fui pregar em Minas Gerais, eu estava em Passos, e fui num lugar ali, esqueci o nome, depois descobri ali que era uma mina de um minério, que a cidadezinha estava sentada em cima, e os ingleses ganharam até a permissão para explorar aquilo ali. Eles exploram, mas pagam imposto e tudo, ganharam. Tudo que está debaixo da terra pertence ao governo, aí o governo pode dar quem quiser. Pessoa faz, espero que lá não tenha corrupção, que chega um dá assim, o outro perde. É tão triste corrupção, né, pessoal? O mundo seria melhor se acabasse esse negócio. Aí vai escutando. Eu estou lá pregando, na ida eles disseram assim: missionário, tem um delegado na cidade que é muito horrível. Ele combate o evangelho e tudo. Foi assim: que bom que ele aparecesse lá, né? Ele vai ver a verdade, não temos nada a esconder. Aí eu estou lá, para fazer a reunião, ainda ia pregar. Aí chegaram assim, disseram: missionário, o delegado quer falar com o senhor. Foi: manda o homem entrar. Você não tem que ter medo, você não deve nada, qual o problema? Ele chegou e estava meio chumbado, né? Ô, seu missionário, eu vim aqui porque eu assisto o senhor e gosto. Ah, muito prazer em conhecê-lo. Mudou toda a conversa. E os obreiros medrosos ficaram até sem jeito. E Deus então abençoou. Aquele culto foi muito abençoado. Quando o senhor puder, o senhor vem aqui. E qualquer problema, fala comigo que eu sou o delegado. Irmãos, não tenha medo de nada quem está com Deus. Mas missionário, se fizer mal, fez. Mas você está bem com Deus? Deus não vai deixar, pessoal. Teve um rei que falou contra o profeta, que o profeta chegou e profetizou contra o altar. Ele tinha feito um altar para competir com Jerusalém. Era o rei do reino do norte, de Samaria. E o profeta profetizou. E o rei disse assim: pegai nele. A mão dele ficou acima, ele não conseguia devolver a mão para cá mais, e ficou. Aí começou a chorar: profeta, ora a Deus para isso acabar. Aí o profeta, homem de Deus: Deus, devolve a mão do homem. A mão ficou boa na hora. E Deus quer dessas experiências para nós. Então vamos pregar em qualquer lugar. Se temos que entrar em comunidade perigosa, nós entramos. É só chegar devagarinho e falar: olha, eu sou pastor, eu vim fazer um culto aqui. Os garotos até tiram: vocês não querem participar? Fazíamos antigamente, há uns 50 anos atrás, na Cidade de Deus. E o pessoal ia para lá com a pistola aqui do lado para assistir o culto. Está lá assistindo lá. Mas qual o problema? Quem está com pistola, sem pistola? Nós estamos ali para poder pregar a palavra de Deus. E Deus fazia coisa grande. E graças a Deus. Eu tenho mais casa, eu não vou ficar contando para você não. Nós vamos agora abrir o coração, por favor.
5: Missionário, estou presa a uma crise financeira e não consigo mais sair. Perdi meu emprego há muito tempo. De lá para cá, fiz apenas serviços ocasionais, que não são o suficiente para me sustentar. Oro todos os dias, mas ainda não achei uma nova oportunidade de emprego e começo a ficar desesperada. Missionário, preciso urgentemente de ajuda. O que fazer para Deus atender os meus pedidos de trabalho?
3: Eu não sei, irmã, mas eu já tive situação parecida com a sua. Eu fiz o que deu para fazer. Fui camelô de feira, fui vendedor de tecido de porta a porta e Deus me abençoou muito. Então você tem uns trabalhos que você faz, mas não está sendo suficiente. Aumenta, fala: Deus, aumenta o meu trabalho aqui. Eu pergunto, você é dizimista? Se não é, leia Malaquias, capítulo 3, versículo 8, 9, 10 e 11 e 12. Você vai ver o que Deus te fala sobre dízimo. Como é que Deus vai abençoar se você está pegando aquilo que Ele pôs para a obra dEle e gastando? Ainda do pouco, seja fiel até a morte, dar-te-ei a coroa da vida, que diz a Bíblia Sagrada. Agora nós vamos nos levantar para fazermos a oração da fé. Eu e o pastor Jaime dediquei um espaço maior para poder orar. Fica de pé que nós vamos orar agora. E você que está em casa, em qualquer lugar, fica firme com a gente. Deixa eu só avisar o pessoal que nessa terça-feira agora, o pessoal lá do estado do Rio de Janeiro, eu vou estar em Volta Redonda, 9:30 da manhã, na Avenida Getúlio Vargas, 957. Uma hora eu vou estar em Barra do Piraí, na Rua João Batista, 318. E 19 horas no Rio Comprido, dentro do Rio de Janeiro, de Junta Tijuca, no Helênico Atlético Clube, é Rua Itapiru, 1305. Na quarta-feira eu vou estar em Campo Grande, Rio de Janeiro, na Avenida Cesar de Melo, 2245, uma grande igreja nossa, só bênção. Traga as pessoas que sofrem. Às 14 horas em Itaguaí, na Prefeito Isaldá, Cruz de Brito. Eu estive lá há um mês atrás, mas foi à noite. Agora eu quero ir à tarde para atender o pessoal da tarde, que é em muito maior número. E São João de Meriti, às 19 horas, no Clube Bola na Rede. Na quinta-feira, eu vou fazer Volta a São Paulo, a vida é lá e cá, porque eu vou fazer na RIT aquele programa Relógio, Rádio, TV e Mídias Sociais.
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3: 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Então eu fiz há um mês atrás, foi uma grande bênção e vou fazer esse programa com vocês. Aí eu volto para o Rio de Janeiro, porque 19 horas eu estarei em Santa Cruz, na Avenida Isabel 123. Festa grande. E na sexta-feira em Madureira, 9:14, Praça Manducuí 120, e à noite em Alcântara, às 19 horas, Manuel João Gonçalves. E no sábado eu já estou aqui em São Paulo, glória a Deus. Às 9 horas da manhã, 14:18, que é a preparação para a Santa Ceia, tempo da primavera, e vai ser a maior Santa Ceia da sua vida, que vai ser no sábado 3, é no sábado 10 e no domingo 11. Curve a cabeça e feche os olhos agora. Pai, eu entro em tua presença agora. Meu Deus, em espírito eu estou dentro do teu trono, diante de ti, eu e o pastor Jaime. E nós vamos orar agora para o nosso povo ser curado, Pai. Não repetição de palavras, mas oração que sai de um coração que te ama, que quer ver o Senhor operar. E olha o que essa pessoa está orando. E tem gente aqui, Pai, que não sabe orar, mas está pedindo: eu preciso de um milagre agora, a minha situação está difícil. Pois, Pai, diante de ti agora, eu uso o poder que Jesus me conferiu. Eu paraliso toda a obra do diabo agora. Toda a infecção, inflamação, toda dor, todo câncer, toda artrite, artrose, tendinite, bursite, qualquer outro mal, e digo agora: você vai sair dessa pessoa. Hérnia de disco, hérnia de virilha, hérnia umbilical, vai saindo agora em nome de Jesus. Hérnia de hiato, eu estou mandando você sair. Pedra na vesícula, pedra nos rins, você é obrigado a sair agora. Nós não estamos pedindo, nós estamos ordenando, e esse mal vai ter que sair dessa pessoa e vai embora agora, não vai poder ficar de jeito algum. Está repreendido, está ordenado, e solta este homem, solta essa mulher agora. Pai, usa o pastor Jaime agora.
7: Na autoridade do nome de Jesus, eu levanto a minha voz e exijo: saia toda a inflamação neste corpo, na junta, nas articulações, que essa pessoa tem dificuldade para levantar o braço, ou um simples ato apenas de pentear o cabelo, essa senhora não está conseguindo. Vai embora a inflamação do tendão, rompimento do tendão, o mal na clavícula, o mal no ombro dessa pessoa, na cervical, nas vértebras, na lombar, eu digo na cabeça do fêmur, aí no quadril desta pessoa, que dor que ela está sentindo. Esse homem que tem uma distensão forte constantemente, acompanhando esse músculo da coxa, eu digo: mal, sai agora. Vai saindo do joelho, vai saindo da panturrilha, de onde estiver o mal, né? A dobra do joelho, dor na junta, nas articulações, nos movimentos, na mobilidade, fora, em nome de Jesus.
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9: Não vamos cantar, não. Nós vamos agora ver os milagres. Vamos ver o que o nosso Deus faz. Ele opera curas, milagres, prodígios, maravilhas, né? Ele continua fazendo o que ele fazia no passado. Acompanhe.
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10: Seu com a senhora, pode falar comigo?
11: É, eu cheguei aqui com a dona nas costas, meu ozão passou um tempo me derrubando pro chão, e eu não podia nem sentar na cadeira com a perna, fazia com a perna assim. Aí, de repente, comecei a pedir a Deus e tive a oração aqui agora. Deus me deu um milagre que minha perna não dói, nem minhas cadeiras, nem minha coluna. Não
10: subiram as dores todas.
11: Graças a Deus.
10: Vamos aplaudir o Senhor Jesus que a curou. Quem mais também foi curado agora? A senhora, foi o quê?
12: Pastor, eu ontem, quem me via, não dava nada por mim. Eu não parava em pé, uma tremedeira nas pernas. Meu menino falou: mãe, hoje só não vai lá no Pilates, não, que só não aguenta, só está mal demais. Eu falei: bom, Rob, porque eu tenho que ir para mim adquirir força, que amanhã eu tenho igreja e não posso falhar de jeito nenhum. Aí fui com toda dificuldade lá, eu suei demais, não consegui fazer os exercícios direito, mas fui. E voltei à noite, mas vomitei tanto, pastor. Meu menino espera eu tomar o lanche da tarde, que eu tomo grifágio, e não é um só, são dois. Eu sou diabética, mas aquela que é só Deus que pode me salvar, que está me salvando.
10: E agora, o que Jesus fez pela senhora?
12: Me limpou.
10: Saiu todo o mal que você sentia?
12: Todo mal, todo normal.
10: Está normal agora.
12: Normal.
10: Sumiu a tremedeira, sumiu tudo, toda a fraqueza, tudo. Todo mal, graças a Deus. É. Quem mais também foi curado agora? Faz o teste você, o senhor lá atrás, foi o quê?
13: É, os rins, eu estava com a dor nos rins, em Deus de ontem, agora passou.
10: Depois passou no caminho do sal, sumiu a dor do rim.
13: Graças a Deus.
10: Vamos aplaudir o Senhor Jesus, ele é maravilhoso. E a senhora, foi o quê?
14: Eu estava com mal no intestino, uma inflamação no intestino, que eu saí de casa com o intestino doendo, que estava respondendo assim na minha coluna.
10: Sim.
14: Mas estava tão descontrolado assim, que a dor não passava. Eu falei, mas castigo na igreja hoje eu não vou. E eu vim, e eu cheguei aqui, eu melhorei tudo.
10: Sumiu tudo?
14: Sumiu, não estou sentindo.
10: Acabou
14: dor,
10: a dor?
14: Não, não tem dor. Não
10: Vamos
14: tem
10: aplaudir nada. O nosso Deus, ele é maravilhoso. Quem mais também foi curado agora, faz o teste, veja o que aconteceu, vamos lá, toma posse que a vitória chegou para você também. O diabo está derrotado, pessoal, a gente tem que confiar, a gente tem que crer nesse Deus maravilhoso. Vamos tomar posse da vitória, faz o teste agora e me conta, o que aconteceu, pastor, eu fui curado, você vai me contar agora. Quem é que a dor saiu? Quem é que o mal foi embora? Quem é que foi liberto agora em nome de Jesus? A Bíblia diz, se o Filho vos libertar, verdadeiramente sereis livre, seja livre. Lá atrás, o que aconteceu com a senhora lá, irmã?
15: Eu, pastor, essa noite eu comecei assim, sentir um mal-estar no estômago e cheguei aqui com mal-estar. Mas eu falei, mas eu vou para a igreja, em nome de Jesus. É, mas graças a Deus, depois que eu passei no... Já começou na hora da oração, já ficar bem.
10: Uhum.
15: A hora que eu passei no vale, graças ao Senhor Jesus, fiquei totalmente curada.
10: Sumiu todo mal.
15: Sumiu todo
10: Vamos
15: mal.
10: Vamos aplaudir o nosso Jesus. Aleluia.
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9: Meus amigos, toda sexta-feira é o dia da cura divina, é o dia dos milagres, é o dia que nós aqui ministramos o seminário da cura divina, onde você vai aprender a tomar posse da bênção, vai entender o que a palavra de Deus fala e como é que você assume aquilo que o Pai tem preparado para a sua vida. Vem estar presente, sexta-feira o dia todo, sempre às 9, às 3 e às 7:30 da noite, é o dia da cura divina. Venha com fé no coração, com aquela determinação, eu vou tomar posse do meu milagre, da minha cura, da minha libertação total. Amém?
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0: A paz do Senhor Jesus. Filipenses capítulo 2, versículo 11. E toda a língua confesse que Jesus Cristo é o Senhor, para a glória de Deus Pai. Que as bênçãos de Deus os alcancem nessa hora.
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Filho e do Espírito Santo. Pai nosso que estás no céu, santificado seja o teu nome, venha a nós o teu reino. Seja feito a tua vontade, assim na terra como nos céus. O pão nosso de cada dia dai-nos hoje. Perdoai as nossas ofensas, assim como nós perdoamos a quem tem nos ofendido. E não nos deixeis cair em tentação. Livrai-nos do mal, pois teu é o reino, o poder, a honra, a glória, não só hoje, mas para todo sempre.

0: A esperança é a luz que Deus acende quando tudo ao redor parece escuro. Nenhuma tempestade é maior do que o poder de Deus.
1: Tudo é do Pai, toda honra e toda glória é dele.
0: Quando nós colocamos a nossa confiança no Senhor, podemos ter a certeza que a vitória, o milagre, as bênçãos, elas nos alcançarão. Por isso eu convido todos vocês a confiarem no Senhor. Vamos juntos, Belo Horizonte, Minas Gerais, Brasil, é pra frente e pra cima.

Olá, Brasil, Minas Gerais, Belo Horizonte! É com muita alegria que eu venho através da Maravilha FM para abençoar a sua vida, a sua casa e toda a sua família. Eu sou o amigo do povo, o mensageiro da fé, Eduardo Garcia, da Igreja Internacional da Graça de Deus. É com muita alegria que eu venho através das ondas da Maravilha FM para abençoar você, para abençoar a sua família. Eu tenho certeza, algo bom de Deus lhe acontecerá. No decorrer dessa programação, teremos uma mensagem de fé, teremos um momento sagrado da oração. E eu peço a todos os nossos queridos ouvintes, prepare um copão com água, porque na hora da oração eu quero apresentar esta água a Deus. Eu quero pedir ao Pai que coloque nesta água unção, poder, virtude, para que no momento que você beber desta água, você receba o milagre, você receba a bênção de Deus para a sua vida. Não importa o que você esteja enfrentando, não importa qual é a luta, a dificuldade, uma coisa eu tenho certeza: o nosso Deus é Deus de maravilhas, é Deus de milagres, é Ele que faz o impossível acontecer. E Deus tem uma bênção para você. Você que me ouve neste momento, anda triste, abatido, desanimado, passando por situações difíceis na vida. Eu quero que você entenda, você não pode abaixar a cabeça, você não pode se entregar, você não pode desanimar, você precisa se apegar a Deus, você

você enviar o seu pedido de oração e os nomes para colocar na corrente para frente de oração. 31 975740397. Deus tem uma grande bênção para a sua vida, algo bom de Deus lhe acontecerá. Gente, é com muita alegria que eu estou aqui diariamente compartilhando com vocês um pouquinho da mensagem da fé. Eu estou aqui para trazer uma boa palavra de Deus ao seu coração e eu tenho certeza, não importa o seu credo religioso, não importa onde você esteja, o que você esteja enfrentando, o importante é você confiar e acreditar na bondade de Deus. E Deus, ele está sempre pronto a nos ajudar. Deus está pronto a abrir portas, fazer maravilhas, milagres, prodígios, porque ele é Deus de milagre. Então, vamos juntos comigo, prepara aquele copão com água, daqui a pouco o momento da oração, eu tenho uma mensagem de Deus que eu vou compartilhar com todos vocês. Eu quero que você diga assim comigo, olha, com Deus adiante, é vitória a todo instante, Brasil!

Graças a Deus, olha, com muita alegria que nós estamos aqui para falar de vida, para falar das maravilhas de Deus para a sua vida, a sua casa, a sua família. Olha, gente, eu quero compartilhar uma mensagem de fé, uma mensagem poderosa, e eu tenho certeza que Deus, ele é poderoso para operar na sua vida, na sua casa, na sua família, algo grandioso. Eu sei que tem muitas pessoas que estão sofrendo, vítimas da maldade, vítimas de obras malignas, pessoas que são vítimas da inveja, de olho gordo, vítimas de obras de feitiçaria, de macumbaria, mas Deus é poderoso para nos guardar, nos proteger e nos livrar. Eu quero colocar você, a sua casa, a sua família na corrente de oração, a corrente da proteção divina. Vamos orar daqui a pouco e eu quero, junto com vocês, clamar, invocar o poder de Deus, e eu quero ver Deus fazendo um milagre. Se você está sofrendo por causa de uma obra de inveja, se você está sofrendo porque alguém jogou praga, lançou, sabe, o olho gordo em você, jogou uma maldade em você, tudo isso será desfeito, anulado e destruído, tá bom? Eu quero que você confie, acredita no poder de Deus e creia que Deus fará maravilhas, milagres na sua vida, na sua casa e na sua família, porque Deus é poderoso. Deus, ele é grande. O livro sagrado, presta atenção nesta mensagem de fé. O livro sagrado fala para nós em Isaías, capítulo 54. Isaías, capítulo 54. Eu quero que você observe bem o que diz o livro sagrado no versículo 17. Toda ferramenta preparada contra ti não prosperará. Toda língua que se levantar contra ti em juízo, tu a condenarás. Esta é a herança dos servos do Senhor, e a sua justiça que vem de mim, diz o Senhor. Presta bastante atenção nesta palavra de Deus, essa palavra do Senhor para você mesmo que anda preocupado, chateado, quem sabe deprimido, desesperado, porque você está enfrentando uma situação que você diz: olha, mensageiro da fé, eu estou passando por uma situação que eu não sei mais o que fazer. Você às vezes está sem força, está fraco, está desanimado, está triste. Você às vezes está pensando em desistir. Mas eu quero que você entenda, há uma promessa de Deus para a sua vida. Existe uma palavra vinda do alto, do Pai das Luzes, para abençoar você. E a palavra de Deus, ela é poderosa. E através desta palavra nós vamos orar. Toda ferramenta preparada contra ti não vai prosperar, não pode. Nós não podemos aceitar com que o inimigo venha prosperar na nossa vida. Eu não aceito com que o mal venha destruir o seu casamento, a sua família, a sua felicidade, a sua paz. É por isso que eu vou orar com você. É por isso que eu quero que você me envie o seu nome. Eu quero colocar você na corrente para frente de oração, e eu vou usar o poder, a autoridade que há no nome de Jesus, para que

0: seja quebrado todas as obras do inimigo, para que seja destruído todo o mal. Eu não quero mal algum prosperando na tua vida. Então, você me envia o seu nome, o seu pedido de oração, 319-7574-0397. Eu quero repreender o mal, eu quero determinar que este mal caia por terra. Ele não vai prosperar na tua vida, porque nós vamos orar sobre essa palavra. Toda a ferramenta preparada contra ti não prosperará. E toda língua que se levantar contra ti em juízo, tu a condenarás. Esta é a herança dos servos do Senhor. Essa é a sua justiça que vem de mim, diz o Senhor. Daqui a pouquinho nós vamos fazer a oração. Belo Horizonte, Brasil, Minas Gerais, vão juntos comigo? É pra frente e pra cima no poder da fé.
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0: Graças a Deus. Olha, pessoal, como é bom estarmos na presença de Deus. Como é bom confiar em Deus, confiar nas maravilhas do Senhor. Eu sou o mensageiro da fé, Eduardo Garcia, da Igreja Internacional da Graça de Deus. Eu quero aproveitar esse espaço para convidar o senhor, a senhora, você moça, jovem, rapaz, participar conosco de uma de nossas reuniões. A Igreja da Graça sempre de portas abertas em todo o estado de Minas Gerais. Aonde nós temos uma igreja ali, eu sei que você será muito bem recebido por um pastor, uma pastora, por uma equipe de fé para te ajudar. Na nossa sede estadual, no centro da capital mineira, o nosso líder estadual, pastor Rogério Postigo, recebe as pessoas diariamente. As reuniões especiais com o pastor Rogério Postigo, todas as quartas-feiras, às sextas-feiras e aos domingos. Na quarta e na sexta-feira, 9 horas da manhã, 3 da tarde e às 7:30 da noite, quarta-feira e sexta-feira, Avenida dos Andradas, no número 1005, bem de frente ao Parque Municipal, no centro da capital mineira, em Belo Horizonte. Aos domingos, é 8 horas da manhã, às 10:30, às 3 da tarde e às 5 horas da tarde, na sede da Igreja da Graça, em Belo Horizonte. O mensageiro da fé, eu mesmo, eu recebo as pessoas e realizo reuniões extraordinárias na nossa igreja, no centro da cidade de Betim, aqui na região metropolitana de Belo Horizonte. Na região metropolitana, na rua Antônio Augusto de Rezende, no número 177, quarta-feira e sexta-feira, é 8 horas da manhã, 3 da tarde, 7:30 da noite, orando e determinando a vitória na vida de todos. E aos domingos, é 8 horas da manhã, 3 da tarde e às 7 horas da noite. Olha, nós chegamos um momento sagrado, é momento de nós falarmos com Deus. Vamos orar? Belo Horizonte, Brasil, Minas Gerais, é momento de oração.
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0: Grandioso Deus, maravilhoso e eterno Pai, nesta hora sagrada eu invoco o teu poder. Eu quero usar a autoridade e o poder que há no nome de Jesus para repreender todo o mal. O mal que tem agido nesta casa, nesta família, neste lar, nesta empresa, na vida desta criança. Meu Deus, manifesta o teu poder agora. É na autoridade do nome de Jesus que eu digo agora a tristeza, a melancolia, depressão, síndrome do pânico. O mal que tem assolado esta vida, em nome de Jesus, vai embora. Doença, enfermidade, dor de cabeça, enxaqueca, sinusite, esse mal no estômago, no intestino, eu quero repreender essa infecção maldita, toda obra maligna, em nome de Jesus, sai agora, vai embora, abandona esta vida, abandona esta casa, sai desta família agora, toda obra maligna, em o nome do Senhor Jesus Cristo. Pai querido e amado, eu declaro a bênção do Senhor sobre todas estas pessoas. Meu Deus, consagra esta água, coloca nela o poder, a unção e a virtude do Senhor. Na hora que estas pessoas beberem da água, que elas recebam vida, paz, amor e alegria, em nome de Jesus. Diga amém, diga graças a Deus, beba da água e receba a vitória. Olha, gente, ficamos por aqui. Um abraço, que Deus abençoe a todos. Belo Horizonte, Brasil, Minas Gerais. Pra frente e pra cima, no poder da fé.
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9: Paz do Senhor, meus irmãos, amados ouvintes da nossa programação da Rádio Maravilha, nessa noite abençoada, glória a Deus, estamos aqui para glorificar, exaltar e bendizer o nome do Senhor, né? Tive aqui na última sexta-feira, com o nosso irmão Álvaro, está conosco aqui. Paz do Senhor, irmão Álvaro, Deus abençoe meu irmão, nosso técnico aqui. Na última sexta-feira estive aqui, né, com a minha filha Isabela, com o David, aqui um jovem David acompanhando. Hoje estou aqui acompanhado aqui de uma turma abençoada, né? Meu irmão Romário, presbítero Romário, nosso amado irmão, que vai daqui a pouco vai pregar a palavra de Deus, está preparado aqui já. Daqui a pouco vai trazer uma palavra de Deus abençoada para você, meu amado ouvinte, que está nos ouvindo, participando conosco aí e desfrutando de uma programação abençoada. Está aqui também o nosso cantor aqui. Daqui a pouco vocês vão conhecer aqui o Antônio Jorge, nosso presbítero ali da nossa igreja ali de Recreio, né? Ministério Madureira, está conosco aqui juntamente com a nossa irmã Roberta, é a irmãzinha dele aqui. Vai estar os dois aqui louvando a Deus e glorificando o nome do Senhor. Daqui a pouco vocês vão conhecer ele aí com a voz maravilhosa, irmãos, abençoado, que sempre vem abençoar as nossas vidas com louvor, né? Glória a Deus. E aqui eu já quero mandar um abraço para Recreio, nossa cidade ali, porque hoje a programação está com a gente ali. Já quero passar aqui para te informar direitinho, o nosso programa todo dia nesse horário, às 11 horas da noite, às 23 horas, todo dia tem o Pode Crer. essa rádio, esse programa que abençoa vidas, que abençoa o estado de Minas Gerais. Eu quero aqui já falar aqui dos nossos pastores que estão com a responsabilidade de trazer esse programa, de pregar a palavra de Deus, de abençoar a tua vida. Aqui no domingo nós temos aqui o pastor Claudemir e o pastor Daniel Nazário, né, que é de Araxá. Glória a Deus. Deus abençoe aqui o nosso pastor Claudemir e o pastor Daniel, né, que no domingo tem feito esse trabalho. Na segunda-feira aqui é a responsabilidade de Patos de Minas, né? O pastor aqui é José Sérgio e pastor Osmano. Na terça-feira é Uberaba, a responsabilidade está lá com os irmãos ali, pastor Caleb e pastor César. Quarta-feira, Leopoldina, nossa cidade aqui, Leopoldina, com nosso irmão Álvaro, que está conosco aqui também, Daniel e o irmão Maicon. Na quinta-feira, a responsabilidade está com Montes Claros. E aqui, o pastor aqui é o pastor Gleidson, né? Não é isso? Gleidson. Deus abençoe o pastor. Na sexta-feira, a responsabilidade é nossa, né? A pastora Maísa, né? E também Júnior Andrade e eu, o Júnior Cafieiro. Deus abençoe a tua vida. Eu que falo contigo aqui nesta noite. E no sábado, a responsabilidade está com Uberlândia, pastor Mariano. Deus abençoe a vida dos nossos pastores que estão sempre ligados, né, para trazer uma palavra para o teu coração. Quero aqui já deixar para você, meu amado ouvinte, vem com a gente que não pode crer, que tem aqui coisa boa aqui, ó. É, o nosso WhatsApp aqui é 31, é da central lá de BH, ó, 31 995651089. Você fala direto com os nossos pastores ali, deixa ali uma mensagem, um pedido de oração, né? Deixa ali. Deus, ele vai te abençoar e te honrar. E também tem o nosso WhatsApp aqui, né, irmão Álvaro? Tem o nosso WhatsApp aqui, que é o 32 99 22 10 89. Maravilha, né? 89, maravilha. Então, nós estamos aqui glorificando a Deus nesse grande programa. Pode crer. E se você pode crer, então a gente vai preparar já para ouvir os nossos irmãos aqui. Nosso irmão Antônio Jorge, já se prepara aqui, Antônio Jorge, e a nossa irmã Roberta, já deixa na agulha aí, nosso irmão Álvaro, que a gente vai estar louvando a Deus com nossos irmãos. E você, meu amado ouvinte, fica ligado aí, não saia daí. Deus tem uma palavra para você, mas primeiro ele vai falar através deste louvor ao teu coração. Amém? Vamos ouvir nossos irmãos aqui, em nome de Jesus. E se apresente aí, nosso irmão Antônio Jorge, nossa irmã Roberta, né? Sejam bem-vindos aqui no nosso programa. Deus abençoe os irmãos, em nome de Jesus.
10: A paz do Senhor, meus irmãos, a paz do Senhor, evangelista Júnior, presbítero Romário, irmão Álvaro, né? Somos aqui a dupla Antônio Jorge e Roberta, somos ali de Recreio, da nossa igreja Madureira, né? Quero mandar um abraço, meu pastor, ex-gordinho, né? O baixinho, o careca, né? O carequinha, gente carequinha. Boa demais. E que tem nos dado essa força para estarmos aqui hoje, nessa noite, glorificando a Deus. Né? Dizer para os irmãos que aqui, essa aqui é a minha irmã de sangue, a Roberta, esposa do presbítero Romário, e que vamos estar louvando a Deus para aqueles que estão se sentindo abandonados, estão se sentindo, achando que não tem mais saída para a sua vida, está achando que não tem mais nada para acontecer de bom na tua vida, pode ter certeza que Jesus está no teu barco. E se Jesus estiver no barco, você não vai naufragar. Glória. Pode ter certeza, né, Roberto?
11: Aleluia, glória a Deus. Eu também cumprimento meus irmãos com a santa e gloriosa paz do Senhor Jesus. Me sinto alegre de estar aqui nesta noite, né? Juntamente com os irmãos, os ouvintes que estão nos ouvindo nesta noite. E nós somos muito gratos por essa oportunidade incrível a qual o Senhor tem nos concedido, né? E então nós vamos louvar esta noite. Não sei a maneira em que você se encontra, mas tenha certeza de uma coisa: convide Jesus para entrar no teu barco, que tudo dará certo, tudo vai bem. Aleluia. Vamos louvar o Senhor nesta noite, em nome de Jesus.

0: aleluia. Se Jesus estiver no teu barco, descansa o teu coração, porque Ele está no barco, tá tudo bem, tá tudo certo.
1: Aleluia.
0: Porque Ele é dono do mar, Ele é dono do barco, Ele é dono do vento, e não importa o que você esteja passando, Ele é dono de todas as coisas, e Ele resolve o teu problema.
1: Aleluia,
0: Jesus.

0: Aleluia, aleluia.
1: Na tempestade vai guardar você.
2: Aleluia.
3: Glória a Deus.
4: Deus, glória a Deus. Que maravilha, meus irmãos. Vem com a gente. Vem com a gente nessa noite abençoada. Como é bom ouvir nossos irmãos aqui, o Antônio Jorge e a nossa irmã Roberta, né? Os irmãos que têm esse dom de Deus para abençoar vidas através do louvor. Daqui a pouco, irmãos, não sai daí, meu amado ouvinte, não sai daí, porque daqui a pouco tem mais Antônio Jorge e Roberta para você ouvir e ser abençoado nessa noite, em nome de Jesus. Ó, e não esqueça não, vai mandando seus pedidos de oração para cá, né? Aqui tá, ó, na nossa central de BH, 31 995 65 10 89. Manda para lá ou manda para nós aqui no 32 92 22 10 89. Vem com a gente no 89 Maravilhas. Deus tem algo especial para tua vida. Daqui a pouco nosso irmão Romário vai estar pregando a palavra de Deus, mas eu já quero aqui já anunciar, Romário, que no dia 17 de outubro, né? Dia 17 de outubro, você tem um convite especial aqui. Lá na nossa sede em Recreio, no Ministério de Madureira, Assembleia de Deus, Ministério de Madureira, vai ter um pré-congresso dos jovens. Não é isso, Romário? Nós vamos estar lá louvando a Deus com os nossos jovens. Aqui eu já quero deixar um convite para você. Você que é da região aqui, Leopoldina, Cataguases, da região de Recreio aqui, Laranjal, Muriaé, vem com a gente. Vem com a gente ali participar do nosso pré-congresso do jovem, dia 17 de outubro. Aqui está o nosso líder de jovens. Já fiz esse convite, mas depois você faz o seu convite aí também, em nome de Jesus, convidando esse povo abençoado aí para participar conosco ali, em nome de Jesus. Glória a Deus. Aqui, ó, não deixa de mandar os seus pedidos aqui. Já deixei aqui, já disponível para você aqui, o nosso WhatsApp, tanto de BH como aqui de Leopoldina. Não deixe de participar, não. Pede o seu, faz o seu pedido de oração. Daqui a pouco estaremos orando para abençoar a tua vida, abençoar a tua casa, abençoar a tua família, que você seja abençoado e alcançado pelo poder de Deus. Se você pode crer, então creia nisso que eu estou te dizendo, porque em partes nós falamos, em partes nós profetizamos, tá bom? E aqui, tá preparado aí, irmão Antônio Jorge? Tá preparado? Vamos cantar um hino? Mais um hino?
2: Mais um hino.
4: Vamos cantar mais um hino para glorificar o nome do Senhor, porque daqui a pouco já tá dando a hora aqui de ouvirmos a mensagem de Deus. Nosso presbítero Romário já tá preparando aqui a mensagem está no forno, daqui a pouco vai sair fresquinho para os nossos corações, para abençoar a minha vida e a tua vida nessa noite, em nome de Jesus. Então, é com você, irmão Antônio Jorge, irmão Roberto. Louve a Deus em nome de Jesus.
2: Amém. Vamos louvar.
3: Aleluia, Jesus.
2: Glórias a Deus. Chama Jesus para sua casa.

0: Glória a Deus,
1: aleluia.
0: Que maravilha, mais um hino abençoado aí que os nossos irmãos louvaram a Deus aqui, está bem perto de Deus. E nesse momento eu quero aproveitar, eu já vou fazer essa oração, irmão Álvaro, eu vou fazer essa oração para os nossos amados ouvintes, aqueles que estão precisando de uma bênção de Deus. Eu vou levantar um clamor juntamente com os meus irmãos que estão aqui comigo no estúdio. A gente vai levantar esse clamor pela sua vida. Você que precisa de algo da parte de Deus. E principalmente da libertação e a salvação. Porque não há outro caminho, não há outro lugar. Jesus é o caminho, a verdade e a vida. Ele é o único que pode te abençoar. E nós proclamamos Jesus o Senhor. O Senhor da tua vida, é o Senhor da tua casa, é o Senhor da tua família. E vamos levantar esse clamor pela tua vida agora, neste momento, em nome de Jesus. Amém? Ora comigo, você que está aí do outro lado, ora comigo e peça a Deus, porque Deus é poderoso para te ouvir e atender o nosso clamor. Senhor nosso Deus, neste momento, Deus, eu quero interceder por vidas, por famílias. Deus, cuide desta vida. Cuida, Deus, desta casa. Essa pessoa que hoje resolveu ligar o seu rádio, sintonizar conosco na 89 Maravilha e está ouvindo o nosso programa, já desde o começo está aí conosco, já ouviu os louvores aqui da parte de Deus, daqui a pouco estaremos ouvindo a palavra, e ele está aí, Deus, porque ele acredita, ele tem fé que vai receber um milagre da parte do Senhor. E eu profetizo sobre a vida dele, sobre a vida dela. Eu repreendo o mal, toda a escravidão saia. Seja liberto pelo poder do nome de Jesus. O sangue de Jesus tem poder. Tem poder para repreender o mal. Tem poder para fazer mais do que nós pedimos e pensamos. Deus, entra com providência nessa casa, nesta família que está desorganizada. Deus, nesta vida que está sem rumo, nesta vida que está sem esperança, Deus. Às vezes foi acometido de uma enfermidade e está sem esperança, mas o Senhor é a cura agora. O Senhor pode curar agora. Em nome de Jesus, eu te entrego esta vida agora, Deus. Liberta. Salva e fala com ela nesta noite, através dos louvores e principalmente, Deus, através da tua palavra. Eu te entrego nas tuas mãos, ó Deus, todas essas vidas, todos esses ouvintes, em nome de Jesus. Glória a Deus. E agora, vamos ouvir a palavra de Deus com o nosso irmão presbítero Romário, já está aqui com a palavra aberta. Em nome de Jesus, o nosso Senhor. Vamos ouvir a palavra de Deus com o nosso presbítero Romário, em nome de Jesus. Está com você, meu irmão. Deus abençoe.
2: Desde já eu quero dar uma boa noite a todos os ouvintes da Rádio 89 Maravilha. Primeiramente, eu agradeço a Deus por esta oportunidade a qual o Senhor tem nos dado, que é de estar aqui neste momento, porque tudo que Deus faz, Ele tem preparado sobre as nossas vidas, porque se não fosse levantar ou abrir e fechar de olhos neste dia de hoje, nós não estaremos aqui. Então eu só tenho que agradecer a Deus por tudo que Ele tem feito sobre as nossas vidas. E desde já eu quero mandar um abraço aos ouvintes da 89, quero mandar também um abraço para a juventude, a qual eu lidero ali no campo de recreio, Minas Gerais, também para a congregação onde eu lidero ali, na congregação do Canaã, e louvo a Deus pela vida de cada um dos meus irmãos e por esta oportunidade a qual nos foi concedida neste dia de hoje. Mas eu queria trazer e compartilhar com os ouvintes uma palavra que se encontra lá no livro de Lucas, no capítulo 8, versículo 27 em diante, que diz assim: e navegaram para a terra dos gadarenos, que estava de fronte da Galiléia, e quando desceu para a terra, saiu-lhe ao encontro vindo da cidade um homem que desde muito tempo estava possesso de demônio e não andava vestido, nem habitava em qualquer casa, mas nos sepulcros. Meus amados ouvintes, estamos diante de uma passagem revelada da parte do Senhor Jesus Cristo, aonde Jesus ele vai até a terra dos gadarenos, e a palavra do Senhor nos informa que logo que Jesus ele desce do barco, um certo homem possesso de demônios, ele vai ter e encontrar com Jesus naquele momento. E aquele homem, quando Jesus encontra com ele, aquele demônio vai dizer assim: por que é que viestes aqui nos perturbar? Ou seja, aquele homem era o perturbador daquela cidade, mas quando Jesus ele chega, ele pergunta por que que Jesus foi ali perturbar ele. Porque no lugar onde se encontra a presença de Jesus, o mal não pode habitar. Ou seja, quando a presença de Jesus ela chega, o mal tem que sair, o mal tem que se incomodar. Porque a presença de Jesus é aquilo que nos traz um refúgio, nos traz uma segurança, nos traz uma fortaleza. E quando Jesus ele chega na cidade de Gadareno, Jesus ele vai fazer algo que muitas daquelas pessoas ali não tinha visto, porque ele vai chegar diante de Jesus e vai se prostrar aos pés de Jesus. Porque quando Jesus ele chega, todos têm que se prostrar diante de Jesus. Porque Jesus ele é a palavra, é o firmamento de tudo aquilo que acontece, tudo aquilo que foi criado pela palavra. Ou seja, a palavra de Jesus, ela é poderosa para salvar e curar qualquer vida. E você, ouvinte, que talvez está na sua casa, está no seu lar, ou talvez está indo para a sua casa, saindo do trabalho, está ouvindo esta palavra, e talvez tenha se perguntado por que que as coisas muitas das vezes não têm dado certo na sua vida, não está andando da maneira a qual você queria, porque Jesus ainda não entrou na sua vida. Porque no momento em que Jesus ele chega na cidade de Gadara, um endemoniado vai chegar diante dele, e ele, Jesus vai perguntar: quem é você? E ele vai dizer assim: nós somos legião. Porque aquele homem carregava muitos demônios, e nós sabemos que legião ali naquela época era dada ao exército romano, que era muito forte e poderoso, ou seja, a legião deles era forte e poderosa até não chegar à presença de Jesus Cristo. Ou seja, tudo aquilo pode ser forte diante da mim, da sua vida, enquanto não chega Jesus. Mas na hora que Jesus ele chega, nós sabemos que a maior força ali é de Jesus Cristo. Então, quando Jesus ele chega e pergunta quem era ele, ele fala que é uma legião, eles então vão dizer que era para não expulsar ele dali, que era para não tirar eles daqueles corpos, mas sim que eles pudessem habitar sobre os porcos que ali estavam pastando, porque eles vão dizer na palavra que não era para Jesus mandar ele para o abismo. Ou seja, abismo é um lugar onde se encontra um lugar profundo, um lugar isolado, um lugar onde um buraco é muito fundo que você não consegue sair. E eles pedem para que Jesus não mandasse ele para lá. O abismo aqui é considerado como um inferno. Ou seja, eles eram a legião de demônio, mas só que nem eles queriam estar no inferno. Por isso que eles pedem para Jesus: não nos manda para o abismo. E eles perguntam para Jesus: deixe que nós habitamos sobre a vida daqueles porcos que ali estavam pastando. E a Bíblia vai nos revelar que Jesus então permite que eles habitem no corpo daqueles porcos. E a Bíblia vai nos revelar que aqueles porcos se precipitaram e pularam o despenhadeiro, ou seja, nem os porcos que andam sujos, andam na lama, nem eles quiseram habitação de demônios sobre o seu corpo. E o que que acontece? Quando a pessoa ela está habitado e possesso por algo maligno, muitas das vezes a gente tomamos decisões assim como esses porcos, porque nos precipitamos em fazer algo e nos levam a cometer coisas que muitas das vezes vai trazer marcas, vai trazer feridas sobre as nossas vidas. E nós sabemos que mesmo que a gente vá para o caminho do Senhor, tem coisas que não vai ser reversíveis, porque quando a gente aceita Jesus, aquilo que nós fizemos de errado lá atrás, essas coisas muitas das vezes vai nos acompanhar. Mas Jesus, ele nos fez uma promessa que nos daria um lugar de descanso. E quando Jesus vier e voltar nesta terra, tudo isso vai se acabar. Aquela tristeza que nós muitas das vezes carregamos pelo longo da vida, essa tristeza vai acabar, aquele choro, sem ter cessado, esse choro ele vai acabar sobre as nossas vidas, porque Jesus ele nos deu uma promessa que o lugar aonde ele estava não haverá mais dor, não haverá choro, não haverá pranto, ou seja, não haverá sofrimento, porque nós vamos estar com Jesus Cristo. E quando aqueles porcos pularam daquele despenhadeiro, a Bíblia vai nos revelar que aquele homem, então, ele é salvo. Aquele homem, então, ele vai ser uma nova pessoa diante da sociedade. Porque aquela pessoa, quando era possessa de demônio, muitos tinham medo dele. A morada dele era num sepulcro, ou seja, era num cemitério. Eu não sei, você ouvinte, qual é o momento da sua vida que você está passando. Eu não sei aonde você tem habitado neste momento. Mas eu tenho uma palavra de Deus para a sua vida, que Jesus ele te chama nesta noite de hoje e te promete te dar uma moradia diferente. Porque aquele homem dormia no cemitério. E quando ele foi liberto, a Bíblia nos revela que quando ele foi liberto, ali ele teve roupas limpas, porque quando ele era possesso, ele andava nu sobre aquela cidade, cadeias não paravam ele, porque o inimigo arrebentava as cadeias e feria o seu corpo. Eu não sei quais são as marcas que você tem da vida, mas eu te apresento hoje um Jesus que pode te limpar dessas marcas. Eu te apresento um Jesus que pode fazer com que a sua história seja mudada a partir de hoje. E talvez você está se perguntando, qual é a receita para isso? A receita para isso é levantar tuas mãos e aceitar a Jesus como teu único e suficiente salvador de suas vidas. Porque eu estou aqui hoje e digo para você que nos ouve, que não é fácil, não é tudo beleza, não é como tem dito aí, como tem pregado, que depois que você aceita Jesus, tudo vai mudar, vai ser maravilha. Não, nem sempre vai ser maravilha. Vai ter sim dificuldade, mas só que a dificuldade a gente passa com aquele que pode resolver as nossas dificuldades. Ou seja, a gente pode até ter dificuldade, mas a nossa dificuldade ela tem uma solução diante de Jesus. Então, quando a gente tem uma solução diante de Jesus, Jesus ele está sempre pronto a nos estender as mãos, sempre pronto a nos dar escape, porque Jesus ele é aquele que transforma a vida. Assim como transformou a vida deste homem endemoniado. E o que me chama mais atenção diante desta palavra é que quando aquele homem ele foi liberto pelos demônios, Jesus então, ele chega diante de Jesus e disse: Mestre, será que eu não posso ir com o Senhor? E Jesus ele vai dizer: Não, vai para a sua casa, ou seja, vai para junto da sua família. Porque há quanto tempo aquele homem estava longe de casa, longe da sua família? Você que nos ouve nesta noite, talvez você está longe do seu familiar, longe da sua casa. Hoje é noite de voltar para os seus familiares, em nome de Jesus.
0: Glória a Deus, maravilha! Como é bom ouvir uma mensagem abençoada da parte de Deus. É uma passagem aí que fala de um homem que foi liberto do poder das trevas. E você pode ser liberto ainda hoje do poder das trevas. Jesus é o Senhor sobre todas as coisas. Deus abençoe a sua vida, Deus abençoe a tua casa. E aqui agora estamos finalizando o nosso programa. Deus abençoe nosso irmão Romário, Deus abençoe aqui nosso irmão aqui, Antônio Jorge, Roberta, foi um prazer estar com vocês aqui, e o nosso irmão Álvaro, Deus abençoe. E agora eu vou despedir de vocês impetrando a bênção apostólica, e assim fiquem todos na paz do Senhor, amém? Que a graça do Senhor Jesus Cristo e o grande amor de Deus, o nosso Senhor, e as doces e perfeitas consolações do Espírito Santo, o nosso amigo, esteja com todos, com todos aqueles que amam e aguardam a vinda do Senhor, desde agora e para todo sempre. Amém. Deus abençoe a tua vida. Forte abraço. Amém. Glória a Deus.

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0: Paz do Senhor Jesus. Isaías capítulo 43, versículo 1. Mas agora, assim diz o Senhor, aquele que o criou, ó Jacó, aquele que o formou, ó Israel, não tema, pois eu o resgatei, eu o chamei pelo nome, você é meu. Que as bênçãos de Deus os alcancem nessa hora. 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
15: Deus abençoe a todos que estão acompanhando essa programação, Rádio Maravilha, né? Essa programação da Igreja Mundial do Poder de Deus. E olha, eu tenho a certeza absoluta que essa programação de hoje vai abençoar a vida de todos. De todos que estão acompanhando, sabe, ali da Zona da Mata, de Uberaba, de todo o estado de Minas Gerais. O amigo que vos fala, Bispo Anderson, vai estar com todos vocês nesta madrugada. E olha, você que está me acompanhando agora, antes de de eu dar início a essa programação especial, eu quero te passar uma revelação de Deus. Cada luta que você está enfrentando faz parte do propósito de Deus. A palavra de Deus fala no livro de Jó 42, diz assim: bem sei que tudo podes e que nenhum dos teus planos podem ser frustrado. Você que está me acompanhando da sua casa, do seu trabalho, do seu carro, você sabia que Deus tem um plano na sua vida? E o plano de Deus é plano de paz, é plano de bênção sobre você. Aí você pode até perguntar para mim: bispo, e se Deus tem um propósito na minha vida, então por que que para mim tudo é mais difícil? Ei, deixa eu te falar uma coisa. As lutas fazem parte do propósito de Deus. Porque se você não passar por luta, como é que você vai ver a glória de Deus? Deus permite a doença e Ele mesmo traz a cura para a doença. Deus permite a porta se fechar para lá na frente Ele abrir portas grandes para você. Você que está me ouvindo do seu carro agora, levanta a cabeça. Deus manda te dizer que ainda hoje Ele vai te surpreender com a grande vitória. Você que está no seu trabalho agora, acompanhando essa mensagem. Ei, deixa eu falar uma coisa para você. Levanta a cabeça. Quem te viu chorando vai te ver sorrindo. Quem te viu caído vai te ver de pé. Você acha que Deus te abandonou? Você acha que Deus virou as costas para você? Não, Deus não te abandonou e não virou as costas para você. Mas você tem que levantar a cabeça, porque o inimigo está fazendo de tudo para deixar você triste. O inimigo está fazendo de tudo para te desanimar. Mas escuta essa palavra. Coisa grande Deus vai entregar para você. Vai. Você não pode desanimar, não. Quantas lutas você passou e Deus te deu vitória? Quantos livramentos Deus já te deu? Você sabia que Deus já te livrou de acidente? Você sabia que Deus já te livrou de tanta coisa? Então por que que você tá preocupado? Então por que que você tá triste achando que Deus te abandonou? Deus não te abandonou. Ele está do teu lado. Mas Ele quer que você seja forte. Porque se você ficar triste, cabisbaixo, um coração abatido, Ele faz adoecer, Ele faz secar até os ossos. Não deixa o inimigo abater teu coração, não. Deus tem um plano perfeito na tua vida. Tá bom? Então todos que estão me acompanhando agora, nós da Igreja Mundial do Poder de Deus queremos te ajudar. Nosso líder, Bispo Talone, Pastora Raquel, sabe, quer cuidar de você, quer te ajudar em oração. Então, por favor, atenção todo o estado de Minas Gerais.

Você tá com a caneta e o papel ou com o teu celular para poder colocar na agenda do teu WhatsApp? Então vou falar mais 4 vezes o número do WhatsApp do Socorro Mundial. Vamos lá. O DDD é 319-2003-9141. O DDD é 319-2003-9141. Vou repetir mais uma vez. Por amor de Deus, manda uma mensagem agora. Mande uma mensagem pedindo ajuda, pedindo socorro, pedindo oração. Nós queremos ajudar você, mas para que a gente possa te ajudar, você deve mandar a sua mensagem. É Deus que está falando com você agora. Como é que a gente vai te ajudar se você não mandar mensagem? Como é que a gente vai te ajudar se você não mandar uma mensagem no nosso WhatsApp? Por favor, manda uma mensagem. Envia seu pedido de oração. Vou repetir mais uma vez, DDD 319-2003-9141. O DDD é 319-2003-9141. Tá bom? Manda sua mensagem agora, pode disparar as mensagens, que coisas grandes Deus vai te entregar, tá bom? Então, você que está me ouvindo agora, aí você envia o bairro, você envia a cidade de onde você está falando, certo? E você pode enviar o nome da sua família, para que a gente possa colocar a sua família nesse propósito de oração, tá bom? Eu quero agora falar sobre a programação da Igreja Mundial do Poder de Deus, aonde a nossa Igreja Mundial, a nossa cidade mundial está localizada, ali na Avenida do Contorno 1079, ali no bairro Floresta. Você consegue anotar o endereço da igreja? Avenida do Contorno 1079, bairro Floresta, é onde o nosso, sabe, homem consagrado por Deus, Bispo Talone, e a pastora Raquel, vai estar cuidando do senhor, vai estar cuidando da senhora. Na Igreja Mundial do Poder de Deus, que é a matriz, é a cidade mundial, aqui na Avenida do Contorno 1079, bairro Floresta, nós queremos te ajudar. Eu não quero que você saia da sua igreja, não quero que você saia da sua congregação. Eu quero só que você venha fazer uma visita aqui na Igreja Mundial. Se nós estamos aqui nessa programação é porque a gente quer te ajudar. Se nós estamos aqui nessa programação é porque a gente quer te dar uma palavra de destino. Mas se você não se dispor, não ouvir a direção, como que a gente vai poder te ajudar? Tá bom? Vamos fazer assim. Nós vamos colocar, produção, faz assim. Eu quero que a produção coloque uma bateria de testemunhos, canção bonita, certo? E aí no segundo bloco eu venho falar de uma da notícia mais especial dessa programação. Apóstolo Valdemiro Santiago e Bispa Francileia estará em Minas Gerais, aqui na capital, em BH, na Avenida do Contorno, ali na Praça da Estação. Ei, ei, é com você que está no seu carro, é com você que está me acompanhando no seu trabalho. Espalha para todo mundo, espalha para todo mundo, todas as igrejas, todas as congregações. Apóstolo Valdemiro Santiago e Bispa Francileia vai estar aqui na capital mineira, certo? No dia 1º de maio, Dia do Trabalhador, onde todos os trabalhadores vão estar recebendo uma bênção especial. Vai ser feriado, tá bom? Vai ser no ar livre, ali na Praça da Estação. Todos conhecem, todos conhecem. E a notícia boa, você que é do interior, você que é do interior, procure uma igreja mundial mais próxima da sua casa. Vai estar saindo caravanas, vai estar saindo caravana de Três Corações, vai estar saindo caravanas de Uberaba, de Juiz de Fora, vai estar saindo caravanas de todas as igrejas mundial do estado de Minas Gerais. Só para você ter noção, a expectativa de caravana são mais de 400 ônibus que vai estar espalhado no estado de Minas Gerais para trazer o povo de Deus aqui para essa concentração especial, dia 1º de maio, às 9 horas da manhã. 9 horas, chegue cedo, porque na madrugada o povo do interior já vai chegar na madrugada e eu quero que você se esforce, tá bom? Daqui no segundo bloco a gente vai falar mais a respeito disso, mas você

0: Vai ficar de testemunhos da chamada, da concentração do apóstolo Valdemiro Santiago. E aí, a gente vai com esse intervalo, no segundo bloco, a gente vem falando mais sobre essa concentração. Deus abençoe a todos, em nome do Senhor Jesus.
1: Ei, angolano!
2: Casal aqui abençoado, prosperando, apóstolo.
1: Olha...
3: Bom dia, apóstolo.
1: Bom dia, angolanas.
3: Bom dia.
1: Você é de onde, em Angola?
3: Sou de Luanda.
1: Luanda, e ele?
3: Estou no Brasil.
1: Você viu que tem uma moça lá da Nigéria? O bispo da Guiana, pelo jeito, foi embora, né, filho? Para ajudar a moça, ele foi embora. Rapaz, que situação nossa aqui, né, rapaz? É luta, hein? É luta. Mas, ô filhinha...
3: Estou no Brasil a passeio e saúde.
1: Ah.
3: E é a segunda vez que eu venho à igreja para
1: segunda
3: orar,
1: vez.
3: Agradecer e dar um abraço ao apóstolo.
1: Você mora em Luanda?
3: Sim.
1: Tem alguém que me conhece lá?
3: Diga.
4: Toda gente.
3: Toda.
1: Hã?
4: Todo mundo conhece.
1: Lá em Luanda?
4: Sim. A minha mãe é obreira da
1: Luanda. Eita, que bênção. Rapaz, que povo. Hoje eu estava assistindo o Bispo Rildo lá, a pastora Vânia. Isso domingos. Eu estava assistindo a transmissão. É que passa aqui a reunião. O meu passa lá também, não? O bispo
4: passa,
1: não deixa, não,
4: passa,
1: né? Hein?
4: Passa, sim.
1: Ué, mas falaram que o bispo não deixa passar, passa, né?
4: Passa.
1: Ô, bispo, peraí, rapaz. Meu programa passa aí. Até na Nigéria passa. Ô, filhinhos. Vocês já foram abençoados nessa obra?
3: Fomos, sim. E por isso eu estou aqui para dar o meu testemunho.
1: Isso aqui é de vocês? Não. Sim. Isso aqui é outro, né? O que é isso aqui?
4: É nosso.
1: Isso que eu estou vendo aqui.
4: É nosso. É.
1: Ah, que legal. Conta para nós aí alguma coisinha de lá, vai.
3: Durante muitos anos, sempre tive o sonho de criar uma empresa, de algo que eu gosto, que é decoração de festa e eventos. E diante de tantas adversidades, orações, pedidos a Jesus, eu fui abençoada há 3 meses atrás, constituí a minha loja e tem prosperado. O nosso pastor de Luanda fez a abertura da nossa igreja e hoje estamos aqui para agradecer. Não tinha como vir a passeio e não passar por cá para agradecer.
1: A senhora já nos viu lá em Luanda? Eu e a bispa fomos lá e tiramos alguma coisa de vocês?
4: Não, nunca.
1: Ah, o bispo,
4: só milagres.
1: Um atenta, o outro abaixa o microfone. Oh, meu Deus, hoje é hoje, hein?
4: Com apóstolos, só milagres.
1: Eu e a bispa já fomos várias vezes lá, tiramos alguma coisa de vocês lá?
4: Nunca.
1: E mostrou o aeroporto ali, ó. Aeroporto, mostrou. Olha lá. Olha como é que estava o aeroporto. Você acha que o povo conhece nós lá ou não? Você acha que a polícia tem trabalho lá? Tem. A polícia, para não deixar amassar, a gente sofre.
4: Angola ama o apóstolo.
1: Mas é o carinho, né?
4: É.
1: E nós amamos a África, Angola, linda Angola. Vocês são lindos.
4: Obrigado, apóstolo.
1: Quando eu for lá, vou lá abençoar a sua empresa, tá bom?
4: Amém, glória a Deus.
1: É uma promessa, tá?
4: Amém. Glória a Deus.
1: Você precisa me lembrar lá, me lembra.
3: Inclusive,
4: a gente vai lembrar.
3: Alguns funcionários meus são
1: eu já estou com dois compromissos, além, para além, como vocês falam, para além da concentração que nós vamos fazer e batismo, eu tenho mais dois compromissos lá, então, agora certos, que é ir lá na empresa de vocês abençoar.
3: Amém.
1: E depois ir pescar.
3: Será uma honra.
1: Você sabia que eu gosto de pescar lá também,
4: sim,
1: quando eu vou?
4: Sim, sim, sim.
3: Amém.
1: Como diz o angolano, apanhou bons peixes, né? Eu sou recordista em cherne lá na Angola.
4: Bom peixe.
1: Gigante.
3: Muito bom.
1: Vem cá dar um abraço, uma aposta, tá prosperando. Mostra lá a empresa dele, que lindo, ó. A decoração, olha que lindo, ó. Olha que bonito, ó. E ali decorou um de cor de rosa e outro de azul, não é isso? Que bacana, ó. Rapaz, aquele olhar para sua esposa ali posando para a foto, hein?
3: Um sonho realizado.
1: Você está emocionada? A nigeriana estava chorando agora há pouco aqui.
3: A gente teve sempre o desejo de um dia poder estar aqui e dar o nosso testemunho.
1: Você está chorando? Você está assustado comigo, não?
3: Nada.
1: Ei, Angola. Qual o nome dela? Qual o nome dela? Dona Luísa. Que Deus abençoe a senhora grandemente, tá? Seu filho está aqui, eu sou a nora. E está levando muitas bênçãos para ir para Angola. Como também a nigeriana. Está levando muitas bênçãos também para a Nigéria. E assim a África está toda abençoada. Tá? Em nome de Jesus.
5: O Senhor se cumpriu, apóstolo, na vida dessa mulher.
1: Você quer tirar uma foto, um retrato? Lá fala foto ou retrato? É, mas os portugueses antigos falam retrato, não é isso? Deus abençoe. Vai lá dar um abraço na bispa, lá no canto, ô angolana. Ô, até impactada ela, né? Para de chorar, angolana.

0: Fala, filhinha, seu nome?
1: Edilene.
0: De onde você veio, minha rainha?
1: Salvador.
0: Salvador.
1: Isso.
0: Salvador é bonito, né? Povo maravilhoso. Vou estar lá em Salvador em breve com o Bispo Roberto.
1: Eu creio em nome de Jesus.
0: Quanta coisa boa para nós aí, filhinha.
1: Antes de eu vir para essa obra, meu filho tinha uma vida derrotada no trabalho. Ele era aquele homem grande dentro de casa, não trabalhava.
0: Ah, sim, eu lembro você.
1: Uhum. E aí, depois que eu vim para essa obra, meu filho começou a prosperar, graças a Deus.
0: Bom.
1: Aí eu vim no domingo, falei com o senhor, deu testemunho. Quando chegou essa semana, ele passou um áudio para mim: mãe, eu fui promovido.
0: Eita, Deus! É aquele moço bonito ali, é?
1: É, sim, Bruno. E aí, depois que eu vim para essa obra, eu tenho
0: que
1: visto
0: coisa
1: assim,
0: boa.
1: Deus trabalhando.
0: De domingo para cá já tem bênção, né, filha?
1: Ah, sim.
0: A obra é importante para você?
1: Demais, aposta. Aposta, deixa eu falar uma coisa rapidinho que eu tenho vontade de falar. Não importa a obra que eu era antes, eu era de outra denominação.
0: É, mas deixa pra lá.
1: E aí meu marido dizia assim: eu não lhe entendo você. Você chega da igreja correndo para assistir o apóstolo fardada. Eu não entendo, mas eu via nenhuma
0: sede. Ah, fardada? Você tinha que trocar pelo menos a farda, filha.
1: Não trocava, não.
0: Ah, você aí entendeu, meu... não é?
1: Aí que meu legal. Marido dizia assim: eu não entendo, eu não tô entendendo você.
0: Ué, as coisas boas, né, filho? Tem que assistir, né? Eu sou enjoado, mas aqui tem gente boa aqui. Eu tenho o Chico, tem o pastor Guilherme, bispo Jorge, meu amigo corintiano, ó. Não é todo mundo aqui que é enjoado, não. Enjoado mesmo sou eu.
1: Mas eu já entendia naquela época e entendo hoje mais ainda. Porque meu filho começou a prosperar depois que eu vim para essa obra.
0: Eu tenho que
1: falar a verdade.
0: Ô, bispo, manda ver a farda para ela, tá?
2: Sim, senhor.
1: Eu sou obreira de Salvador.
0: Ah, que legal. Vem cá, dá um abraço após. Vem cá. Glória a Deus.
3: Redes sociais,
0: tá vendo? Se bestar. Ela chegou lá na época do Bispo Franz, do Bispo Jorge, fardada, só mudou a farda, mas a cor, né, no caso, nem sei, mas é importante que continuou fardada, é soldada do Senhor, não é isso?
2: Soldada do Senhor.
0: É.
3: Redes sociais, apóstolo.
0: Mas que bom, o marido não entende, aí, você tem que falar, eu quero ver milagre, né, filho? Hã?
1: Roberto tá assistindo... Te amo, meu amor.
0: Roberto, olha aqui. Roberto, até arrepiei agora. Roberto, meu rei. Que legal. Ainda vou lhe dar um abraço. Hein?
1: Quando ele vem pra cá.
0: Vem pra cá, Roberto. Ô, Roberto. Ô, meu amor. Eu posso chamar ele de meu amor?
1: Pode.
0: Roberto, meu rei. Vem pra cá. Vem pra cá. Ó, beijo no coração. Deus abençoe. Mas, tanto aqui ou não tanto, a gente ama ele, né?
1: É, ama.
0: Leva um abraço pro Roberto, tá bom? Profecia se cumpriu, tá escrito ali, ó. Jesus Cristo, tava só o pó isso aí, ué. Me perdoe, igreja, mãe. Era câncer?
2: Sim, senhora.
0: A senhora é o que dela?
3: A mãe dela.
0: E o que que era isso aí? Câncer?
3: Câncer.
0: Quem falou?
3: O médico.
0: Maligno?
3: Sim, com certeza.
0: Ah, resgatou a imagem, eu dei um abraço nela, não foi?
3: Foi, e a bispa
0: na
3: também.
0: Na cadeira de rodas?
3: E a bispa também.
0: Dois abraços?
3: Foi, dois.
0: Ela... Quem é aquele ali que tá chorando? Quem é aquele moço ali?
3: Era o esposo dela.
0: É?
3: Era.
0: Ela tava morrendo, né, filha?
3: Tava, foi um milagre, é só um milagre, minha filha, é um
0: O médico
3: milagre.
0: Se enganou, foi?
3: Com certeza.
0: É?
3: Com certeza.
0: Meu Deus.
3: Deu no pulmão primeiro,
0: cérebro.
3: Depois foi pra cabeça de um lado, operou, foi. Com quatro meses, operou o outro lado.
0: Foi você que trouxe ela aquele dia aqui, com a cadeira de rodas?
3: Foi.
0: Meu Deus, que situação. Eu desci ali onde ela estava.
3: Desceu, e a bispa também.
0: É?
3: É.
0: Meu Deus.
3: Maior sofrimento da nossa vida, viu?
0: Ela está curada, mamãe?
3: Graças a
0: Deus.
3: E
0: ela está andando já, né, mamãe? Ela não andava mais, né?
3: Não, estava de cadeira de roda.
0: Estava esperando a morte.
3: Sim, com certeza.
0: Ela tá soluçando de...
3: Tanto trabalhou na vida, sabe?
0: É.
3: Mas a vida inteira trabalhou.
0: Deixa eu falar com ela. Tá bom. Oi, filhinha.
4: Oi, bom dia.
0: Por que que você tá chorando?
4: É porque eu sabia que um dia eu ia estar aqui edificando a vida das pessoas com o meu testemunho.
0: Glorifica de pé, Brasil, em nome de Jesus. Esse é o Deus da Bíblia, não é? Do Evangelho? É. Isso aí não é Valdemiro, não é Francileia, não é ministro do STF, não é presidente, nem senador, nem delegado, nem médico. Isso aí é Jesus Cristo. Só Deus pode fazer isso. Só Deus. É. Você veio na cadeira de rodas.
3: Foi.
0: Mas eu vou chamar você aqui em cima. Você vai conseguir subir?
3: Com certeza. Vai sacrificar e subir.
0: Você vai subir?
4: Vou.
0: Eu vou sacrificar você.
4: Pode, porque...
0: Você nasceu de novo?
4: Eu nasci.
0: Eita, Deus. Gente, é maravilhoso. O tanto que a gente apanha.
4: Aposto. Eu comecei a congregar aqui. E as pessoas falaram que eu não combinava com esse lugar por causa do meu nível social.
0: Ah, mas, tá vendo?
4: Mas eu falei...
0: Peraí, mulher. Filhinha.
4: Oi.
0: Quer dizer que a socialite, as suas colegas falaram, não é um lugar para você, é muito simples.
4: Exatamente.
0: Deus está aqui?
4: Tá, e aí eu falei...
0: Peraí, deixa eu falar agora. Agora você me tirou do prumo. Vem cá, Deus está aqui?
4: Por isso que eu estou aqui.
0: Não, você não respondeu a minha pergunta.
4: Está.
0: Tem certeza?
4: Tenho.
0: Eles também ou elas sabem também que está aqui. Deus pode frequentar aqui, mas da alta sociedade não pode.
4: Parece que não, né?
0: Aí, e aí?
4: Aí eu...
0: Peraí, ó, convivência com a alta sociedade, recursos econômicos. Quando o doutor falou que eu não tinha mais jeito, e aí, como é que faz? Quem é que resolve?
4: Deus.
0: Quem resolve?
5: Eu.
0: Ainda bem que você não deu ouvido, filha.
4: Não.
0: Você se acha grande demais para vir aqui?
4: De forma alguma, eu me sinto
0: menor. Vem cá, me dá um abraço.
6: Esse é o meu Deus.

0: Misericórdia. Sofreram, né? E aí, você gosta daqui?
1: Amo isso daqui, isso aqui para mim é tudo.
0: Isso aqui é gostoso, né?
1: Muito, hein? Muito. Nós ganhamos o dia quando viemos aqui. Nós sentamos sempre atrás, né? Eu amo isso daqui, para mim é tudo.
0: Nasceu de novo essa?
1: A família de vocês é a coisa mais linda.
0: Me perdoa, filhinha. Hein?
2: É o meu cabelo.
0: Gente, eu vou puxar o cabelo dela.
1: Pode puxar.
0: Pode?
2: Pode.
0: Mostra lá, olha lá, mostra lá a careca lá, ó. Isso. Isso aqui é cabelo?
2: É meu cabelo.
0: E agora, suas amigas lá? Você sabe que até tropeça, nem olha pro chão, né? Não existe grande, só Deus é grande. Só Jesus Cristo é grande. Somente. É ou não é? Eu já vi médico evangelizando, doutor Vicente. Só Deus é grande, aprende isso. Você nasceu de novo. Próxima vez você vai estar sem essa bengala aí também, tá? Você falou? Olha o que ela falou, como é que é?
2: Eu vim aqui não para olhar para a direita nem para a esquerda, mas eu estava vindo aqui porque era o poder de Deus que estava agindo através do ungido dele.
0: Então tá bom. Fecha os olhos e canta, igreja. Vamos adorar.

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0: Gente, olha a situação dessa mulher, ué. Quem está vendo o rosto dela? Vai lá, filha, onde é que caiu o cabelo, né? Meu Deus. Essa mulher está viva, igreja? Ele vai botar outra câmera nela só para dar um. Isso vai impactar. Dá uma... Divide a tela de lá. Aí, ela aí, ela aí. É ela? É ela? É ela, igreja? Igreja, glorifica de pé, igreja, o nome do Senhor. É para glorificar de pé. Você estava acabada, né, filha? Desculpa falar isso aí.
1: Tava, posso.
0: Mas Deus tocou na sua vida.
1: Deus me livrou da morte.
0: Quero ver alguém falar que é você ali. Você tem todos os laudos.
1: Eu tenho todos os laudos médicos. Tudo.
0: Quem quiser confrontar.
1: Sim.
0: Se alguém disser, Valdemir é um charlatão, um falso profeta, mentiroso, eu vou investigar.
1: Pode investigar. É tudo
0: se
1: verdade.
0: Me prender, você leva a marmita pra mim lá?
1: Não vai prender não, porque é verdade.
0: Eles ficam doidos. Eles ficam apavorados. Eles falam assim, agora eu acabei com o Valdemir. Acaba nada, rapaz. Bate pesado. Mas daqui a pouco Deus toma a providência. Segura aí, John. Daqui a pouquinho. Ô, filhinha.
1: Oi, apóstolo.
0: Que situação difícil.
1: Sim.
0: Meu Deus do céu. É difícil falar que é a mesma pessoa. Quem viu você daquele jeito e vê hoje, fala o quê, filha?
1: Fala que não acredita que eu estou viva.
0: É?
1: É.
0: É, mas o Deus dessa obra é Deus, não é, filha?
1: É.
0: Essa obra representa o quê para você?
1: Representa tudo, apóstolo.
0: Jesus
1: é tudo para mim. Meu Deus, meu médico, meu salvador, meu amigo, meu
0: pai.
1: Tudo.
0: Vem cá dar um abraço na posse, hein? É forte, né, igreja? Você viu o estado dela? Tem uma senhora de Santa Catarina. O diretor, você não vai achar, né, aquela que o rosto estava... Eu peço perdão a ela, mas estava um monstro. Dá uma olhada aí, Bíblia. Câncer comendo os lábios, nariz, o rosto. Olha lá. Imagina um médico quando recebia ela no consultório. Filha, vai embora, não posso fazer nada. Apóstolo, o senhor pode fazer alguma coisa? Eu falei, eu conheço alguém que pode, é muito meu amigo. Eu mesmo não sou nada, só esse sujeito que você conhece aí, enjoado. Tem gente mais enjoada do que eu nessa terra, mas eu sou enjoado, né, fé?
1: Não.
0: Oh, fala a verdade.
1: Não.
0: Você ia falar que é.
1: Apóstolo, minha casa pegou fogo.
0: Eu sei.
1: E eu fui abrir a janela, a geladeira explodiu, aquele gás
0: explodiu,
1: e aquele fogo veio todo no meu rosto e me jogou
0: uma
1: longe.
0: Uma bomba, né, filho?
1: Tipo uma bomba. E aí eu senti a minha pele fritar, na hora minha pele fritou todinha. Queimou o meu rosto, os meus dois braços, o meu peito e...
0: Queimadura terceiro.
1: Terceiro grau, muito profunda.
0: Você era para estar morta, então?
1: Isso.
0: Aí, mas Jesus não quis, né?
1: Jesus não quis. Tiraram todo
0: ele
1: o corpo
0: te
1: da minha cabeça para fazer enxerto. No
0: tirou corpo. A pele?
1: Tirou a pele da minha cabeça. Aquela foto lá é minha cabeça.
0: Eu sei, eu vi.
1: E nem ia nascer cabelo mais. O médico falou que era perigoso não nascer cabelo, porque ele tirou toda a pele da minha cabeça para fazer enxerto no rosto e no braço esquerdo.
0: Ele falou, né?
1: Falou.
0: Mas quem dá a última palavra?
1: É Deus. Aí depois eu fiz transfusão.
0: Até que você arrumou uma peruca bacana aqui.
1: Não é peruca não, pastor.
0: Não, não, não, não. Então glorifica, igreja, o nome de Jesus.
2: Iria óbito.

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Estenda suas mãos na direção da colheita.

0: Ele vem aí.
1: O Deus da Bíblia está neste lugar.
0: Mega concentração de fé na Praça da Estação, em Belo Horizonte, com o apóstolo Valdemiro Santiago e Bispa Francileia. Paralíticos andam.
2: Você é a esposa dele?
3: Sou esposa.
2: Esse homem aqui?
3: É.
2: Ele tá deitado aqui?
3: Tava.
2: E ele tá hoje sozinho em pé?
3: Tá, hoje de manhã ele não conseguiu andar mais, apóstolo.
2: Ele,
3: ele não andava hoje de manhã, apóstolo.
2: Anda pra cá, meu filho, vem com ela. Gente, veja o que Deus dessa obra faz, Brasil. Levantou mais um, dois. Olha lá, levantou outro, não. Olha quanto paralítico andando já!
0: Cegos enxergam.
2: Ela falou que tá vendo?
3: Tô vendo.
2: Hã?
3: Tô vendo.
2: Você tá vendo?
3: Tô vendo.
2: Gente, fica de pé, igreja. Igreja, o cego tá vendo pra glória de Deus. Esse

0: um leproso é curado.
1: Gente, dá uma olhada nesse moço aí, ó. Dá uma olhada. Olha como é que ele tava, ó. Todo ferido, umas feridas fortes. Quem tá vendo isso aí? A orelha. Tem quanto tempo?
2: 8 anos.
1: 8 anos. Em 8 dias já vai estar tudo sequinho, só marca, tá?
2: Glória a Deus.
1: Pode vir pra cá. Eu tô desafiando o inferno! Tô desafiando, crava! Crava! Crava isso!

0: amarguras. É, Deus te curou hoje. O Deus do Evangelho te curou hoje. O sofrimento acabou, né, filha? Puxa, tu nasceu de novo, velho. Tava difícil, não tava?
1: Tava, muito difícil.
0: Tá lisinho, lisinho, lisinho, ó. Rapaz, olha aqui. Lisinho.
1: Lisinho.
0: Antes sangrava, né, filho?
1: Sangrava.
0: E quem te via antes e vê hoje, deve perguntar que remédio você tomou.
1: Foi.
0: Aí você fala, foi Jesus Cristo.
2: Prepare-se para alcançar o seu milagre. Mega concentração de fé com o apóstolo Valdemiro Santiago e bispa Francileia. Dia 1º de maio, no Dia do Trabalhador, feriado, às 9 horas da manhã, na Praça da Estação, em Belo Horizonte. Prepare a sua caravana.
3: Deus abençoe a todos. Voltamos aí com esse intervalo e você acompanhou o testemunho, louvor, essa chamada. E olha, eu tenho a certeza que bênçãos grandes o nosso Deus vai entregar para você. Nós que somos da Igreja Mundial, onde o líder estadual, Bispo Talone Pogian e Pastora Raquel, casal enviado pelo nosso apóstolo Valdemiro Santiago, sabe, tem cuidado. Cuidado de todo o povo de Deus do estado de Minas Gerais, com muito amor e com muito carinho. E você que está acompanhando essa programação, sabe, é de outra congregação, de outra igreja, faça um esforço para você fazer uma visita, certo? Na nossa cidade mundial, onde temos reunião na segunda-feira do crescimento financeiro, com o pastor Michel ali, ministrando a bênção na vida de todos. Na terça-feira, o bispo Talone Pogian entregando bênçãos especiais, entregando a água consagrada, entregando bênçãos para todos. E também na quarta-feira, da busca do Espírito Santo. Na quinta-feira, temos reunião também pela Sagrada Família. Na sexta-feira, da libertação, certo? E a concentração especial, que é o sábado da vida abundante, que é às 9 horas da manhã. E a reunião especial, que é o domingo, 7 horas da manhã. Essa é a reunião principal, que é a reunião das primícias. E olha, eu creio que você deve participar de uma dessas reuniões, porque eu tenho a certeza que você que está me ouvindo agora nessa programação, todos que estão me ouvindo, de perto ou de longe, é propósito de Deus. Se eu pudesse te convencer para você vir fazer uma visita aqui na Igreja Mundial, eu te convenceria. Mas eu não tenho o poder de te convencer, sabe? Quem vai te convencer é o Espírito Santo. Porque se nós estamos convidando você, é porque nós queremos te ajudar. Nós não queremos se aproveitar das pessoas, nós não queremos tirar o que as pessoas têm. Pelo contrário, nós queremos ajudar, fazer a função do bom samaritano. Nós queremos estender as mãos para aqueles que estão sofrendo e ajudar. Por isso que nós estamos aqui nessa programação. E não é em vão a gente estar fazendo essa programação de rádio, não. Mas Deus vai tocar no seu coração. Deus sabe quem vai ouvir essa mensagem, quem vai ouvir essa palavra. Deus vai tocar no seu coração para você assistir uma das nossas concentrações aqui na Igreja Mundial com o Bispo Talone e Pastora Raquel. E eu quero te dar um comunicado todo especial. É uma das maiores notícias, sabe, que eu posso passar para você nessa programação. Onde um homem muito usado por Deus, sabe? Um homem que ora e Deus responde, tem credibilidade com Deus. Apóstolo Valdemiro Santiago, Bispa Francileia e equipe de bispo e pastores do estado de Minas Gerais, dia 1º de maio, na Praça da Estação, às 9 horas da manhã. Olha, tenho certeza. Avisa para todas as congregações, avisa para todos. Porque, olha, cego vai enxergar, paralítico vai andar, familiares que estão viciados nas drogas serão livres das drogas. Esse dia, 1º de maio, vai ser um divisor. Um antes e um depois na vida de todos que participarem. E a notícia boa é que vai sair caravana de todas as igrejas mundial. Você que é do interior, você que é da capital, você pode pedir mais informação pelo WhatsApp que eu vou te passar. Você mora no interior? Você quer o endereço da onde vai estar saindo as caravanas? Eu posso passar o WhatsApp, aí você, nesse WhatsApp que eu vou te passar, você pergunta, você fala qual é a cidade que você mora e você pede pra gente aqui pelo WhatsApp separar a sua poltrona e aí você vai para essa concentração especial. Dia 1º de maio, apóstolo Valdemiro Santiago, Bispo Francileia, na Praça da Estação. Tá bom? Anota o WhatsApp, com esse WhatsApp você vai estar recebendo mais informações dessa reunião. Tá bom? DDD 31 9-2003-9141. Vou repetir mais uma vez. DDD 31 9-2003-9141. Vou repetir mais uma vez. DDD 31 9-2003-9141. Esse é o WhatsApp que você vai estar pedindo mais informações da concentração do dia 1º, e creio que bênçãos grandes o nosso Deus vai te entregar, tá bom? Eu queria agora, você que está acompanhando essa programação, eu queria fazer uma oração especial por você. Você consegue pegar aí um copo com água? Pega aí um copo com água que eu vou fazer uma oração especial. E essa oração vai trazer cura, vai trazer bênçãos e vai trazer vitória para todos que vão ouvir essa oração, tá bom? Então, pega o copo com água, que a gente vai colocar a chamada da oração. E aí em seguida a gente volta, tá bom? Fica agora com essa chamada da oração. Em seguida voltamos orando.
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3: Meu Deus e meu Pai, ó Deus, em nome do Teu Filho amado e Salvador Jesus Cristo, eu oro, meu Deus, pela vida desta criatura que está acompanhando esta oração. Meu Pai, aonde chega essa oração, que chegue a cura. Aonde chega essa oração, meu Deus, que chegue a resposta, que chegue o milagre. Porque quantas são as pessoas que estão sofrendo com depressão, que não estão conseguindo dormir. Até para poder dormir tem que tomar medicamentos, mas os medicamentos não estão resolvendo. É tanta gente sofrendo, Senhor. É tanta gente desesperada, é tanta gente amargurada. Senhor, se eu estou fazendo essa oração, meu Pai, não é uma oração qualquer, não. Porque, meu Deus, eu me coloquei à disposição do Senhor para fazer essa programação, para orar pelos doentes, pelos aflitos, desesperados. Então, aonde chega essa oração, que chegue a cura, que chegue o resgate, que chegue a transformação. Não permita, Pai, que essas orações venham cair por terra, não, mas que essas orações possam chegar até o trono do Altíssimo e possa ter resposta. Essa pessoa que mandou mensagem para o WhatsApp, Pai, pedindo oração, abençoa ela, meu Deus. Abençoa todos que enviaram seus pedidos de oração, meu Pai, para o número de WhatsApp da Central do Socorro Mundial. E eu creio, Pai, que quem ouvir, meu Pai, essa oração vai receber bênção, receber vitória. Você que está doente, receba a sua cura. Você que está fraco, debilitado, meu Deus te fortalece, meu Deus te renova. Eu determino a tua bênção e a tua vitória. Levanta a cabeça, vai vir bênção grande para você. Levanta a cabeça, a palavra do Senhor Jesus diz: pode uma mãe se esquecer do filho que amamenta? Se essa mãe vier se esquecer dele, eu todavia não me esquecerei de ti, diz o Senhor. Eis que o teu nome está travado na palma das mãos do Senhor. O Senhor manda te dizer que o teu nome está na mão dele. Quando ele olha para a mão dele, o teu nome está escrito lá. Coisas grandes vão chegar na sua vida. Eu profetizo isso, Pai. Eu oro também. Toca no coração, Pai, dessa pessoa, para ela estar no dia 1º de maio. Dia 1º de maio foi marcado, Senhor, para a mudança de vida do povo de Minas Gerais. Minas Gerais precisa de ajuda, Pai. Mas quebrando o coração das pessoas que estão ouvindo essa programação, para elas estarem, meu Pai, com a gente dia 1º de maio, meu Deus. Onde o teu servo, apóstolo Valdemiro Santiago, a bispa Francileia, vai estar presente, Senhor. E eu creio que uma grande vitória o Senhor vai entregar. Em nome do Pai, do Filho e do Espírito Santo. Amém e graças a Deus, tá bom? Quero agradecer o carinho da sua audiência. Quero agradecer, sabe, por você estar acompanhando essa programação. E eu tenho a certeza que coisas grandes o Senhor vai entregar na sua vida, tá bom? Deus abençoe a todos, em nome de Jesus.
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1: A paz do Senhor Jesus. Hebreus capítulo 10, versículo 35. Não rejeiteis, pois a vossa confiança que tem grande e avultado galardão. 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
5: Bom dia, graça e a paz do Senhor Jesus, meus irmãos. Glória a Deus que permitiu que estivéssemos juntos para mais uma madrugada de oração. E nós começamos muito bem, sempre, claro, louvando e engrandecendo o nome do Senhor Jesus e orando. Vamos orar? Pai querido e soberano Deus, em nome do Senhor Jesus, o nosso Senhor e Salvador, seu Filho amado, mais uma vez nós entregamos em Tuas mãos, ó Pai, o nosso dia, para que seja tudo conforme a vontade do Senhor. Para que percebamos e possamos também entender qual é a sua vontade, o seu propósito. Alinhe o nosso coração com os seus propósitos, com os seus planos, ó Pai. Não nos permita viver nada além, nada diferente daquilo que o Senhor já preparou. todos os nossos dias já foram escritos pelo Senhor. Nós precisamos conhecê-los, vivê-los. Esteja conosco, ó Pai, nos ajudando a suportar as adversidades, os desafios desse dia. Ajude-nos, ó Pai. Livra-nos de nós mesmos, de nossas paixões, do nosso ego. Ajude-nos, Senhor, em nome de Jesus, a suportar o dia que pode ser mau, mas também pode ser um dia de muitas oportunidades. De uma maneira ou outra, estamos certos, convictos de que todas as coisas cooperam para o bem do Senhor, para o bem daqueles que amam ao Senhor. Por isso nós te pedimos, ó Pai, seja com os irmãos que estão agora, os que perderam o sono, os que estão no trabalho, os que estão preocupados, cansados, desanimados, desolados, seja com cada um deles, ó Pai. Nós te pedimos em nome de Jesus, que seja uma madrugada abençoada, de muita oração, de muito louvor, de muita reflexão, para a honra e glória do Senhor, em nome de Jesus. Eu sou Giovanni Gandra, vamos juntos então até às 5, aqui pela Maravilha. Participe com a gente, nosso WhatsApp é o 319-9565-1089. Está no ar a Madrugada de Oração.

Bom dia. Vamos unir a nossa fé agora, consagrar nosso dia para Deus, tá bom? No nome do Senhor Jesus, meu Pai, bendito seja o teu nome, exaltado seja o nome do Senhor, que se ouve maravilhosamente. Eu consagro esse dia ao Senhor, meu Pai, porque tudo é do Senhor. A vontade do Senhor é soberana sobre toda a terra. Então, meu Deus, que o Senhor venha dar alegria para essa pessoa agora que se sente sozinha, desprezada, fracassada. Mas, apesar de todos os pesares, ela te considera como

Senhor da vida dela. Ela te considera como Deus dela. Então que ela receba essa alegria, essa paz. Que esse dia seja uma bênção. Tudo seja abençoado para a glória do teu santo nome e que seja permanente. Nós consagramos ao Senhor o dia de todos os que oram e trabalham. Em nome de Jesus, amém e graças a Deus.

0: Eu cumprimento os irmãos, né, que está ligado também aí na Rádio Maravilha, né? Eu quero fazer um minutinho de oração, né? E convido a todos a orar comigo em nome de Jesus. E creio que Deus, irmãos, ele vai fazer o impossível em nome de Jesus através desta união, porque a palavra de Deus, ela diz: ó, tão bom, suave é que os irmãos vivam em união, né? Senhor, meu Deus e meu Pai Todo-Poderoso, Pai amado, Pai querido, nesta manhã, ó Pai, eu peço ao Senhor, meu Deus, em nome de Jesus, ó Pai, que nos cobre, meu Pai, com teu manto sagrado, meu Pai amado e querido, que o Senhor, nesta manhã, meu Pai, o Senhor possa entrar, meu Pai, em nome de Jesus, Deus amado, Deus querido, nas nossas causas, meu Pai, que muitas das vezes, Deus amado, Deus querido, os nossos olhos, meu Pai, em nome de Jesus, Pai, faz, meu Pai, com que nós enxergamos que tudo, meu Pai, em nome de Jesus, é difícil, tudo é impossível, mas para o Senhor, meu Pai, em nome de Jesus, tudo é possível, porque o Senhor é o Deus, meu Pai, em nome de Jesus, que tem a chave de Davi nas mãos. O Senhor é o Deus, meu Pai, em nome de Jesus, que abre porta, ó Pai. O Senhor é o Deus que cura, que liberta, que salva, ó Pai. Senhor, nesta manhã eu venho pedir ao Senhor, Pai amado, Pai querido, para que possa, meu Pai, em nome de Jesus, abençoar, meu Pai, guardar e proteger, meu Pai, as nossas famílias, meu Pai, em nome de Jesus, Deus amado, Deus querido, nesta manhã, ó Pai, eu venho pedir ao Senhor, meu Deus, em nome de Jesus, Deus amado, Deus querido, para que o Senhor, meu Pai, venha estender, meu Pai, as tuas mãos, santa e poderosa, ó Pai, sobre a nossa casa, sobre a nossa família, ó Deus, que o Senhor, meu Pai, em nome de Jesus, possa vir curar, meu Pai, que o Senhor possa vir salvar, meu Pai amado e querido, aqueles que ainda, meu Pai, em nome de Jesus, Deus amado, Deus querido, não encontrou o caminho, ó Pai, que o Senhor venha abrir, meu Pai, em nome de Jesus, a visão espiritual, ó Pai, para que possa, meu Pai, em nome de Jesus, enxergar o caminho, ó Pai, porque sabemos, meu Pai, em nome de Jesus, que o Senhor, meu Pai amado e querido, é o Deus, meu Pai, em nome de Jesus, o Salvador, ó Pai das nossas almas, Pai, nesta madrugada eu venho pedir ao Senhor, meu Deus, que o Senhor estenda, meu Pai, em nome de Jesus, Deus amado, Deus querido, as tuas mãos, meu Pai, sobre os hospitais, sobre as cadeias, ó Pai, Senhor, nesta manhã visita, meu Pai, os presídios, ó Pai, que o Senhor possa vir visitar, meu Pai, em nome de Jesus, Deus amado, Deus querido, ali, meu Pai, em nome de Jesus, ali, meu Pai, dentro daquela cadeia, meu Pai, em Bangu 1, meu Pai, no estado do Rio de Janeiro, ó Pai, visita, meu Pai, em nome de Jesus, o Júnior, Pai, Senhor, fortalece teu filho naquele lugar, Senhor amado e querido, tu és o Deus, meu Pai, em nome de Jesus, Deus amado, Deus querido, que tem tido, meu Pai, misericórdia, meu Pai, de nós, o Senhor tem estendido, meu Pai, as tuas mãos, para que possamos, meu Pai, em nome de Jesus, ser alcançado, ó Pai, pela tua misericórdia, Senhor amado e querido, eu venho pedir ao Senhor, meu Deus, que nesta manhã, meu Pai, em nome de Jesus, Deus amado, Deus querido, às 2h47, meu Pai, da madrugada de segunda-feira, que o Senhor venha nos visitar, ó Pai, que o Senhor venha nos guardar, ó Pai, que o Senhor venha guardar, meu Pai, em nome de Jesus, a família, meu Pai, em nome de Jesus, maravilha, que o Senhor venha proteger, venha livrar, meu Pai, em nome de Jesus, Deus amado, Deus querido, como está escrito, meu Pai, no Salmo 91, ó Pai, que nenhum mal, meu Pai, chegarás à nossa casa, porque o Senhor dará ordem, meu Pai, aos teus anjos, ao nosso respeito, ó Pai, para que nos guarde, meu Pai, em todos os nossos caminhos. Pai, que nesta manhã o Senhor possa nos visitar, em nome de Jesus. E assim, meu Pai, eu já te agradeço, em nome do Pai, do Filho e do Espírito Santo de Deus.
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0: Meus queridos irmãos, nós continuamos aqui pela 89 Maravilha, a rádio de todas as igrejas que toca o som do céu, e chegou o momento da gente ler a palavra do Senhor, né? Nós não podemos deixar passar essa oportunidade de ler a palavra do Senhor e refletir a partir dela. Amém? A nossa madrugada de oração, a nossa primeira leitura de hoje está em Colossenses, capítulo 3, a partir do verso 12. 3, 12 de Colossenses. Portanto, como povo escolhido de Deus, santo e amado, revistam-se de profunda compaixão, bondade, humildade, mansidão e paciência. Suportem-se uns aos outros e perdoem as queixas que tiverem uns contra os outros. Perdoem, como o Senhor lhes perdoou. Acima de tudo, porém, revistam-se do amor, que é o elo perfeito. Que a paz de Cristo seja o juiz em seu coração, visto que vocês foram chamados para viver em paz, como membros de um só corpo. E sejam agradecidos. Habite ricamente em vocês a palavra de Cristo. Ensinem e aconselhem-se uns aos outros com toda a sabedoria. E cantem salmos, hinos e cânticos espirituais com gratidão a Deus em seu coração. Tudo o que fizerem, seja em palavra ou em ação, façam-no em nome do Senhor Jesus, dando por meio dele graças a Deus Pai. Glória a Deus. Essa é a nossa madrugada de oração. Daqui a pouquinho tem a oração, daqui a pouquinho voltamos a ler a palavra do Senhor. Continue conosco, que sua madrugada seja uma bênção, que seu dia seja uma bênção para a glória do Senhor.
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0: Aleluia, glória a Deus. Excelente e abençoada terça-feira para os irmãos ligados aqui na Maravilha, a rádio de todas as igrejas que toca o som do céu. Vamos orar mais uma vez, meus irmãos. Quero convidar os irmãos a fazerem parte desta oração. Lembre-se dos seus amigos, lembre-se também dos seus inimigos, porque é uma ordem de Jesus orar por nossos inimigos também. As pessoas se esquecem disso, né? Se esquecem de orar por aqueles que os perseguem, esquecem de orar pelas autoridades, ainda que você não concorde em nada com a autoridade a que você se refere, ainda assim a palavra é para orarmos pelas autoridades. Vamos orar? Em nome de Jesus.
6: Glória a Deus, obrigado pela oportunidade. Vamos orar sim. Oramos porque sabemos que o nosso Deus é um Deus vivo, que ouve e responde orações. Oramos porque reconhecemos a grandeza de Deus, a soberania de Deus e a nossa dependência do Senhor. Oramos porque Deus, Ele conhece o nosso futuro. E Ele pode nos ajudar, nos preparar, nos capacitar para vivermos o dia de amanhã. Oramos porque o nosso Deus é o Deus do impossível. Pai, em nome de Jesus, eis-nos aqui, Senhor, nessa programação. Senhor, em nome de Jesus, nós queremos orar, Senhor, interceder por cada vida, Senhor, que tem sido alcançada através dessa rádio. Deus, em nome de Jesus, este homem, ó Pai, que trabalha aí no aplicativo, essa pessoa que se encontra no hospital, Pai, em nome de Jesus, este homem que se encontra angustiado aí na sua casa e agora está ouvindo essa programação, essa mulher que se encontra desesperada, oh meu Deus, muitas vezes abusada, ah Senhor, essa pessoa que se encontra, Pai, angustiada, meu Deus, atribulada, meu Deus, por uma ação espiritual do mal, em nome de Jesus, Pai, nós unimos a nossa fé agora, nós clamamos ao Senhor, Deus, para que o Senhor toque nessa vida, oh Pai, em nome de Jesus, alcança agora cada coração, alcança agora, Senhor, cada alma, Pai, em nome de Jesus, que haja o alívio, Pai, alívio do Senhor, refrigério do Senhor, consolo, Pai, em nome de Jesus, que haja o socorro do Senhor, que haja provisão, intervenção, Pai, Senhor, em nome de Jesus, nós clamamos pela sua intervenção, Pai, em cada casa, oh Deus, nesse leito de hospital, nesse carro, nesse caminhão, meu Deus, essa pessoa no local de trabalho, às vezes essa pessoa é um vigilante, Pai, nessa madrugada, Pai, em nome de Jesus, toca com seu poder, traz direção, oh Espírito Santo, traz a direção que essa pessoa precisa, Pai, mostra pra ela, revela-te a ela, Pai, meu Deus, a decisão que essa pessoa precisa, que o Senhor possa trazer clareza na palavra, no discernimento, Pai, dá o discernimento espiritual, em nome de Jesus, Deus, oramos por cura, que haja cura, Senhor, do alto da cabeça à planta dos pés, meu Deus, a tua palavra diz, meu Pai, muito pode em seus efeitos a oração do justo, e eu venho aqui agora, Senhor, através dessa rádio, através dessa programação, meu Deus, eu te peço que haja cura, manifesta o seu poder, Pai, que haja libertação, meu Deus, em nome de Jesus, que haja livramento, Pai, talvez essa pessoa ela está sendo ameaçada, essa pessoa tá, às vezes está sendo perseguida, que haja o livramento do Senhor, em nome de Jesus, talvez essa pessoa recebeu uma má notícia do desemprego, de um diagnóstico médico contrário, Pai, em nome de Jesus, que haja o livramento do Senhor, toca Senhor, toca em cada vida Senhor, mostra para essa pessoa, meu Deus, o caminho da salvação, meu Deus, em nome de Jesus, e esse que já conhece o caminho da salvação em Cristo Jesus, que ele venha ser renovado nessa hora, fortalecido nessa hora, Pai, que essa pessoa não venha se desviar nem para a esquerda e nem para a direita, que ela não venha desfalecer na fé, Pai, em nome de Jesus, esse jovem, Pai, que já tentou caminhar, mas tem caído, Ô Senhor, eu vejo agora pessoas, meu Deus, angustiadas porque têm caído no pecado da pornografia, da imoralidade sexual. Ah, meu irmão, eu quero dizer para você que Deus te ama. Eu quero dizer para você que Deus te perdoa nessa hora. Então, em nome de Jesus, receba perdão de Deus e que você possa hoje, agora, falar para o Senhor. Fala, Deus, eis-me aqui. Eu quero permanecer. Eu quero continuar nos caminhos do Senhor. Pai, em nome de Jesus, eu abençoo cada vida que nos ouve agora. Que haja provisão do Senhor espiritual, emocional e material. Em nome de Jesus, para a glória de Deus. Amém, amém e amém.

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1: Aqui na Galileia começou o plano perfeito do Senhor. Incrível! Nasceu em Belém, veio para Nazaré, escolheu morar aqui.

acho que essa música pra ele gostaria de ter cantado, de ter louvado aqui na Galiléia. 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Eu não sou digno de morrer igual meu Senhor. Vocês não estão entendendo o que aconteceu comigo. Eu era um pescador, eu era uma pessoa que morava aqui na beira da praia, eu era uma pessoa que não tinha futuro, uma pessoa que não tinha esperança, eu era uma pessoa que não valia nada.

0: muito mais do que um milagre. 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Aleluia.
1: Olá, bom dia, ouvintes da Rádio Maravilha. Eu sou o Gustavo Gomes, aqui da Comunidade Evangélica Resgatai a Noiva. Que Deus abençoe o seu dia, que você tenha um dia abençoado em nome de Jesus. Vou estar aqui trazendo um versículo para abençoar o seu dia, que está ali em Salmos, capítulo 18, verso de número 2. A palavra do Senhor diz: o Senhor é o meu rochedo e o meu lugar forte, e o meu libertador e o meu Deus, a minha fortaleza em que confio, o meu escudo, a força da minha salvação e o meu alto refúgio. A palavra está dizendo aqui que Ele está no controle de tudo. Você pode descansar nessa fortaleza, pois Ele é a sua proteção e Ele te liberta do mal, e confia nele. Se esse refúgio, ele cuidará de você. O Senhor cuidará de mim, cuidará de você. Não importa o que está acontecendo na minha ou na sua vida, mas nós cremos que Jesus Cristo, Ele pode abrir o caminho, quebrar as correntes, tirar os espinhos e livrar de tudo aquilo que tem nos desanimado, nos distanciado da presença do Senhor. Não esqueça, Jesus Cristo é a nossa força e a nossa fortaleza. Ele está comigo, com você todos os dias, por onde a gente passar, aonde a gente estiver. Porque Ele é que nos guia os nossos passos. E a Tua palavra diz também que Jesus é luz para o nosso caminho, né? A palavra do Senhor diz: e não importa o que aconteça, Jesus é a base da minha e da sua vida. E que Deus possa grandemente abençoar cada um que vai estar escutando essa palavra hoje. E quero aqui agradecer pela oportunidade de estar aqui na rádio, que pela Comunidade Evangélica Resgatai a Noiva, e que o Senhor possa grandemente abençoar a sua vida e a vida da sua família, em nome de Jesus. Vou estar encerrando com uma oração em nome de Jesus. Ore comigo em nome de Jesus. Deus, nós colocamos, meu Pai, a cada ouvinte, a cada pessoa que está escutando nesse dia. E que o Senhor, Pai, venha guiar os caminhos, guiar por onde eles passar, no trabalho, no serviço, no hospital, aonde eles escutar, meu Pai, essa palavra. Que o Senhor venha confortar o coração daquele que está em meio às lutas, está atribulado, mas o Senhor vai conduzir a cada segundo, a cada minuto da vida de cada um deles, em nome de Jesus. Que Deus possa grandemente abençoar a vida da sua família, dos seus familiares, em nome de Jesus. Amém, amém e amém.

0: Essa é 89 Maravilha, a rádio de todas as igrejas que toca o som do céu. Participe aqui com a gente da nossa madrugada de oração. Nosso WhatsApp é o 319-9565-1089. 319-9565-1089. Quero abraçar e abençoar agora os irmãos de São João del Rei. Alô, maravilha, São João del Rei. Tiradentes. Também os irmãos de Itabirito, Mariana. Bom dia, Deus abençoe.
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1: A paz do Senhor Jesus. Salmos, capítulo 68, versículo 35. Ó Deus, Tu és tremendo desde os Teus santuários. O Deus de Israel é o que dá força e poder ao Seu povo. Bendito seja Deus. Que as bênçãos de Deus os alcancem nessa hora. 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
0: Já de volta, meus queridos irmãos, aqui na programação da 89 Maravilha, a rádio de todas as igrejas que toca o som do céu, com mais um momento de oração. Temos aqui mais um pastor convidado para orar conosco nesta madrugada.
5: Herep, anô, sofai, assai. Deus está levantando uma geração de avivamento. Deus está levantando Neemias essa noite, pastor Marco, que não tem medo da afronta, que não tem medo do momento triste, que não tem medo do choro, que não tem medo da angústia, que permanece servindo o mesmo ferido, permanece servindo o mesmo chorando. E essa noite o Senhor está falando, nesta vigília da Rádio Maravilha, eu estou levantando Neemias, eu estou reconstruindo muralhas, eu estou restaurando ministérios. Sabe por causa de quê? Essa noite é a noite de você reconstruir. Aleluia. Você que está me ouvindo no seu serviço, no caminhão, na estrada, no carro, na sua casa, com fé. Essa noite, o Deus que eu sirvo, o Deus que você serve, está te chamando para a reconstrução. Feche os seus olhos nesse momento. Chegou a hora nona, a hora da oração.
6: Aleluia.
5: E essa noite eu quero orar contigo. Porque a oração, ela é a chave da vitória. O céu se move na oração. Feche o seu olho neste momento, com fé, sabendo que o Deus do impossível está entrando agora. Eu quero liberar para a sua vida essa noite. Pai, soberano Deus e eterno Pai, nós estamos aqui unindo a nossa fé como igreja. E todos os nossos irmãos que estão sendo alcançados por essa rádio maravilha, por essa vigília maravilha da 89.1. Eu peço que o anjo alcance agora eles. Entra dentro da casa, entra dentro da mente, entra dentro do meu Senhor coração, entra dentro da alma, do espírito. E que em nome do Senhor Jesus eles possam ser alcançados por uma palavra, como foi em Ezequiel 37. Cuidado para não pisar, está morto hoje, mas está sendo liberado uma palavra e está voltando à vida. Então em nome do Senhor Jesus, Pai, nesta oração forte da madrugada, nós pedimos que o Senhor entre na causa do nosso irmão. Talvez seja uma oração ao contrário, uma obra de macumbaria, uma palavra de maldição, mas pelo Deus de Isaac, de Jacó e de Abraão, está sendo quebrado aqui essa noite, e ele vai se reconstruir, e vai viver o novo, porque o mundo espiritual está aberto essa noite, e como diz Isaías 6, que os anjos ficavam e louvavam sem cessar, dizendo que ele é santo, santo, santo. Aquilo que é entoado no céu, está sendo entoado na Rádio Maravilha essa noite, dizendo que ele é santo. Você pode sentir o poder na sua casa, você está sentindo agora, é Deus tocando desde a planta dos pés ao alto da sua cabeça. Eu estou liberando, eu estou liberando, eu estou liberando. Tem um homem ouvindo a gente dentro do carro. Deus vai restituir tudo aquilo que foi perdido. Se acalme o teu coração, confia nele, e no mais ele fará. Ai, erepe, anosso, fai, assai. Nós estamos nessa oração da madrugada. Deus vai clamar agora. Em nome do Senhor Jesus, nós estamos aqui, Pai, decretando a vitória sobre o povo da Rádio Maravilha, sobre os ouvintes da Rádio Maravilha. Deus está alcançando pessoas, Deus está alcançando ministérios, Deus está alcançando famílias, Deus está alcançando projetos, Deus está alcançando o seu coração essa noite. Em nome de Jesus.

0: vai fazer. Eu creio que ele vai fazer.
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2: Senhor, eu te peço que o Senhor nos mostre, ó Deus, nesta hora, onde nós estaríamos, meu Deus. Onde nós estaríamos se não fosse, Senhor? Te agradecemos, meu Deus.

0: Bom dia, que Deus abençoe a todos. Aqui quem está falando é o pastor João Paulo. E nós vamos fazer oração pela sua vida, pela sua casa. E eu tenho certeza que o poder de Deus vai alcançar você poderosamente no nome do Senhor Jesus Cristo, tá bom? Vamos falar com Deus? Vamos entrar na presença desse Deus Todo-Poderoso? Senhor nosso Deus e eterno Pai, nesse momento eu venho orar por todas essas pessoas que estão nos ouvindo agora. E que da mesma forma que eu oro, que o Teu poder venha alcançar essas pessoas. Aonde estiver um aflito, abatido, doente, enfermo, que o Senhor coloque a Tua poderosa mão, toca sobre essas pessoas agora. E que ela possa ser um testemunho vivo das Tuas maravilhas, para que fique sabido que só o Senhor é Deus, e que só o Senhor transforma vidas, e que só o Senhor liberta o ser humano que está cativo. Eu abençoo essas pessoas, em nome do Pai, do Filho e do Espírito Santo. Amém. Graças a Deus.
1: Madrugada de oração aqui pela 89 Maravilha. Que bom ter a sua companhia, a sua audiência. Deus abençoe você onde quer que você esteja. Aliás, tem algumas pessoas que estão onde não gostariam de estar, não planejaram estar, mas as circunstâncias da vida levaram essas pessoas a estarem onde estão agora. Certo é que Deus é contigo e Ele está aí com você também. Tá bom? Lembrando que a nossa distância, a distância que há entre nós e o Senhor é apenas uma oração, a distância de uma oração. Por isso, fale com Ele sempre. Amém? Quero convidar os irmãos para mais uma vez lermos a palavra do Senhor e meditarmos nesta palavra que vamos ler agora. Nós podemos inclusive fazer uma leitura orante, ou seja, orar enquanto lemos. Maravilhoso isso, não é? Vamos ler aqui o que está escrito no livro de Efésios, capítulo 2, a partir do verso 1. A palavra do Senhor diz: vocês estavam mortos em suas transgressões e pecados, nos quais costumavam viver, quando seguiam a presente ordem deste mundo e o príncipe do poder do ar, o espírito que agora está atuando nos que vivem na desobediência. Anteriormente, todos nós também vivíamos entre eles, satisfazendo as vontades da nossa carne, seguindo os seus desejos e pensamentos. Como os outros, éramos, por natureza, merecedores da ira. Todavia, Deus, que é rico em misericórdia, pelo grande amor com que nos amou, deu-nos a vida com Cristo, quando ainda estávamos mortos em transgressões. Pela graça, vocês são salvos. Deus nos ressuscitou com Cristo e com Ele nos fez assentar nas regiões celestiais em Cristo Jesus, para mostrar nas eras que hão de vir a incomparável riqueza de sua graça, demonstrada em sua bondade para conosco em Cristo Jesus. Pois vocês são salvos pela graça, por meio da fé, e isto não vem de vocês, é dom de Deus, não por obras, para que ninguém se glorie. Porque somos criação de Deus, realizada em Cristo Jesus, para fazermos boas obras, as quais Deus preparou antes para nós as praticarmos. Excelente e abençoada madrugada. Bom dia, Deus abençoe.
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1: Meus queridos irmãos, está na hora de orarmos mais uma vez, elevarmos os nossos pensamentos ao nosso Senhor Jesus. Amém? Então vamos orar. Glória a Deus por isso.

manhã. Eu vim profetizar pra alguém aqui nesta manhã, que às vezes pra você acabou hoje, só que Deus tá te dizendo, não acabou. Não acabou, não vai ficar desse jeito. Às vezes o que Deus está precisando é só que você arrume o teu barco. Às vezes você está querendo largar tudo. Pastor, para mim não tem jeito mais. Mas para você pode ter acabado o controle, você pode ter perdido a direção. Mas existe um que se chama Jesus, que vai fazer você pegar a direção hoje, nesta manhã. Existe um que se chama Jesus, que não abre mão de te colocar na direção certa. Existe um que se chama Jesus, que fez um projeto, que fez uma história, que fez uma promessa da tua vida, e quem começou a boa obra, ele é fiel para terminar. Eu vim profetizar para alguém aqui nesta manhã, se o inimigo falou com você que acabou, não acabou, é só o começo do que Jesus vai fazer na tua vida. E a Bíblia vai nos dizer que Simão Pedro, ele desce do barco. E ele descer do barco, ele está dizendo, por hoje chega, por hoje não dá mais. Só que a atitude de Simão Pedro é que me chama a atenção aqui, pastor. O que é? É quando ele sai do barco, ele começa a lavar a rede. E você só lava algo que está sujo. Quando Simão Pedro sai do barco, ele está dizendo assim, eu não aceito o jeito que está o meu barco. Eu vou preparar, eu vou me capacitar, eu vou criar uma estrutura para amanhã vai dar certo. Eu vim profetizar para alguém, às vezes o não de Deus na sua vida está sendo para Deus te preparar. Às vezes o não de Deus na tua vida hoje está sendo para Deus te capacitar. Eu vim profetizar, às vezes a porta fechada na tua vida é Deus requerendo mais de ti, que se chama posicionamento. Porque primeiro Deus te prepara, primeiro Deus te ensina, para depois ele realizar. Eu tô dizendo para alguém que nesta manhã é uma manhã de socorro de Deus para tua vida. É uma manhã de socorro e de direcionamento de Deus. Não vai ficar da maneira que está. É uma manhã que Deus vai te surpreender. É uma manhã que Deus vai fazer você limpar o teu barco. É uma manhã que Deus vai fazer você limpar a tua rede. É uma manhã que Deus vai te dar uma direção nova. Eu vim profetizar para alguém. Nesta manhã vai ter direcionamento de Deus. Nesta manhã vai ter socorro de Deus, nesta manhã Deus vai te surpreender. E assim que Simão Pedro ele desce do barco, pastor Robson, a Bíblia vai nos ensinar que quando ele começa a lavar a rede, Jesus vai ver dois barcos. E assim que Jesus ver dois barcos, Jesus entra no barco de Simão Pedro. Isso aqui é muito importante, porque Jesus só vai ver o barco quando está limpando. Jesus não entra no lugar que está sujo. Às vezes você não entendeu o porquê que o milagre de Deus não aconteceu na sua vida. É porque é uma manhã que Deus está dizendo, limpa o teu barco, limpa a tua rede. Por quê? Porque Deus não vai te entregar algo que você vai jogar fora. Primeiro ele vai te dar estrutura, primeiro ele vai te capacitar, para depois te entregar a promessa de Deus. E nesta manhã é uma manhã de você tirar do teu barco tudo que tem atrapalhado de Jesus entrar. Seja o que for, mas hoje é necessário uma limpeza. Hoje é necessário você colocar tudo no devido lugar. Por quê, pastor? Porque quando Simão Pedro, ele limpa a rede, Jesus vê o barco dele. Eu tô dizendo que Jesus viu um barco de uma pessoa que foi a noite toda frustrada. Eu tô dizendo que Jesus viu um barco de uma pessoa que tá cabisbaixa. Jesus viu um barco de uma pessoa que passou por uma decepção. A pessoa tá cabisbaixo. Só que o mais bonito é, não é Simão Pedro que vê Jesus, é Jesus que vê Simão Aleluia. Pedro. Eu vim profetizar pra alguém, às vezes você está num quarto me ouvindo agora, e tá achando que as suas orações não têm efeito. Às vezes você tá dizendo, pastor, acabou tudo pra mim. Não, eu vim profetizar pra tua vida, que existe um que se chama Jesus, que ele nunca vai te esquecer, ele nunca vai te abandonar, ele chega na hora certa, no momento certo. E é hoje o dia certo. Esta palavra é pro meu coração e pro teu coração. Ele tá te dizendo, não vai acabar a tua história desse jeito. Não vai terminar desse jeito. Por quê? Porque ele começou uma grande obra. E ele é fiel para terminar ela.

Bom dia. Você venha realmente ver nesse dia a mão de Deus te abençoando. Aliás, só não vê realmente quem não tem olhos espirituais abertos, porque a mão de Deus está sempre trabalhando. É só você ver o dia. Ele vem sem que ninguém faça nada. Não importa qual tempo, qual momento o mundo vive, o dia sempre vai clarear. No nome do Senhor Jesus, meu Pai, eu te agradeço por esse dia. E eu peço, meu Pai, porque é a nossa fé. A nossa fé não está em mais ninguém. A nossa fé não é dividida com outro Deus, ou com outro santo, ou com qualquer pessoa que as religiões nos apresentam. A nossa fé está no único Deus, Criador de tudo, Senhor de tudo. E a Ti eu te peço, meu Pai, abençoe essa pessoa que quer tanto me dar, mas a natureza dela vem travando, atrasando esse processo de mudança, de progresso, de salvação. Dá força, meu Deus. Anima ela. Ilumina os pensamentos dela. Guarda. Guarda da maldade desse mundo. Guarda ela dela mesma. Das más decisões, dos maus hábitos, de tudo que possa corromper a consciência, o corpo, macular o corpo, a alma, para que ela venha experimentar do que é bom, que é a Tua vontade, boa, perfeita e agradável. Nós consagramos esse dia ao Senhor em nome de Jesus. E você que crê, diga amém e graças a Deus.

0: Bom dia para você que ouve a 89 Maravilha, a rádio de todas as igrejas que toca o som do céu. Alô, alô, Deus abençoe os irmãos de Vespasiano, Lagoa Santa. Grande abraço, Brumadinho, bom dia.
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0: boca e a sua língua guarda a sua alma das angústias. Que as bênçãos de Deus os alcancem nessa hora. 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
1: Na 89 Maravilha, você está acompanhando aqui com a gente a nossa madrugada de oração. E se é de oração, vamos orar mais uma vez, em nome do Senhor Jesus. Entregue ao Senhor os seus pensamentos, as suas aflições. Entregue ao Senhor, confie nele de todo o seu coração. Apresente ao Senhor, através de súplicas e orações, todas as suas necessidades. E confie nele, ele vai agir. Amém? Vamos orar.

Senhor meu Deus e eterno Pai, nesta hora, Senhor, para esses ouvintes que estão ouvindo agora, meu Pai amado, seja pelo aplicativo ou seja, meu Pai amado, pela rádio. Nesta hora, Senhor, eu quero clamar ao Senhor Jesus, meu Pai, pelas pessoas que estão ouvindo neste momento. Rabandasto iderigante oromendegiasto comandou rabandekevinaragaia sobria. Pai amado, a Tua palavra diz, meu Deus querido, que a oração do justo pode muito os seus efeitos. A Tua palavra diz, meu Pai amado, em 2 Crônicas 7,14, que se seu povo, que se chama pelo seu nome, se humilhar, arrepender dos seus feitos, pois o Senhor então ouvirá do céu e sarará a nossa terra. Espírito Santo, Espírito de Deus, a Tua palavra diz, meu Pai, feliz é a nação cujo Deus é o Senhor. Pai, eu oro pelo Brasil em nome de Jesus Cristo, Senhor. O Senhor diz que o Senhor é a nossa bandeira, meu Pai amado, na Tua Santa Escritura. Senhor, eu somente sou, meu Pai amado, meu Deus querido, alguém que ora. Senhor, abençoa, meu Pai amado, meu Deus querido, quem está ouvindo neste momento, Senhor. Aonde houver, meu Pai, uma enfermidade, meu Pai. Aonde houver, meu Pai amado, algo que foi colocado, meu Deus querido, meu Deus santo, praguejado, algo que foi, meu Pai amado, colocado, meu Deus querido, o nome dessa pessoa, Senhor, que está ouvindo agora, meu Pai amado, meu Deus querido, Deus Todo-Poderoso, para fazer, meu Pai amado, mal, tudo que foi preparado, meu Senhor Jesus Cristo, nas ocultas de Satanás, nós damos uma ordem, Senhor, anacalabrandarebe asuide cobadagai. Senhor, vai abençoando a rádio, meu Pai amado. Vai abençoando, meu Deus querido, em nome do Senhor Jesus Cristo. Deus aguardando, meu Pai amado, cada pessoa. Pai, toda a enfermidade, meu Deus, todo câncer, seja retrocedido agora. Pai, no nome do Senhor Jesus Cristo. Ó Deus, essa pessoa que está sentindo essa dor agora, que me ouve, Senhor Jesus, essa pessoa, meu Pai amado, agora, meu Pai, que tem um parente enfermo, Deus, a Tua palavra diz em Lucas capítulo de número 1, versículo 37, porque para Deus não há impossibilidade. Tu és o mesmo, Senhor. Abacuque 3 vai dizer: realiza, Senhor, as mesmas obras que o Senhor operou no passado. Cura o doente, meu Pai. Meu Pai, levanta cadeirante nessa nação. Levanta profeta. Senhor, essa pessoa que pediu uma resposta agora, meu Pai, de cura. Meu Pai, vai visitando agora, meu Pai amado, e vai matando o câncer, vai matando a hérnia de disco, vai matando meu...

Bom dia, que Deus abençoe a todos. Aqui quem está falando é o pastor João Paulo e nós vamos fazer oração pela sua vida, pela sua casa. E eu tenho certeza que o poder de Deus vai alcançar você poderosamente no nome do Senhor Jesus Cristo, tá bom? Vamos falar com Deus? Vamos entrar na presença desse Deus Todo-Poderoso? Senhor nosso Deus e eterno Pai, nesse momento eu venho orar por todas essas pessoas que estão nos ouvindo agora. E que da mesma forma que eu oro, que o Teu poder venha alcançar essas pessoas. Aonde estiver um aflito, abatido, doente, enfermo, que o Senhor coloque a Tua poderosa mão, toca sobre essas pessoas agora. E que ela possa ser um testemunho vivo das Tuas maravilhas. Para que fique sabido que só o Senhor é Deus. E que só o Senhor transforma vidas. E que só o Senhor liberta o ser humano que está cativo. Eu abençoo essas pessoas. Em nome do Pai, do Filho e do Espírito Santo. Amém. Graças a Deus.

0: Maravilha, glória a Deus, essa é a madrugada de oração. Chegou o momento de mais uma vez lermos a palavra do Senhor. E o que eu leio agora está escrito no Evangelho de Lucas. Lucas capítulo 16, a partir do verso 10. A palavra do Senhor diz: quem é fiel no pouco, também é fiel no muito. E quem é desonesto no pouco, também é desonesto no muito. Assim, se vocês não forem dignos de confiança em lidar com as riquezas deste mundo ímpio, quem lhes confiará as verdadeiras riquezas? E se vocês não forem dignos de confiança em relação ao que é dos outros, quem lhes dará o que é de vocês? Nenhum servo pode servir a dois senhores, pois odiará a um e amará o outro, ou se dedicará a um e desprezará outro. Vocês não podem servir a Deus e ao dinheiro. 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
0: Meus irmãos, vamos mais uma vez a mais um momento de oração. Em nome do Senhor Jesus, nós temos mais um convidado aqui que ora conosco nesta madrugada, intercede por você, sua família, sua casa, seu trabalho. Vamos orar.

Olá, meu irmão, minha irmã, caro ouvinte da Rádio Maravilha, eu sou o pastor Paulo Alexandre e eu quero neste momento orar pela sua vida. Senhor Jesus, Deus forte e poderoso, eu oro nesse momento por esse irmão, por essa irmã que está nos ouvindo. Ó Pai, eu te peço em nome de Jesus, vá até essa pessoa agora, onde ela, onde ele estiver. E supra, ó Pai, a sua necessidade. O Senhor é Deus que sonda os nossos corações e conhece cada um de nós. Ó Pai, eu já te peço que a necessidade possa ser suprida. Existem pessoas que estão me ouvindo agora, Senhor, que elas necessitam de uma porta aberta, necessitam de um emprego. Ó Pai, eu oro nesse momento pela vida dela. Ó Pai, que essa porta de emprego possa ser aberta em nome de Jesus Cristo. Que esse lar possa ser suprido pela tua presença e que a necessidade desse lar possa dar espaço a uma mesa cheia, a uma geladeira cheia, em nome de Jesus Cristo. Senhor, eu te peço nesse momento sobre esse irmão, sobre essa irmã que está desempregado. Ó Pai, abre a porta de emprego em nome de Jesus. Ó Deus, essa pessoa que está orando, pedindo que o Senhor prospere a vida dela, prospere a vida dele. Eu te peço, ó Pai, abre as comportas do céu e faz um derramar diferente sobre essa pessoa. Em nome de Jesus Cristo, as empresas, ó Pai, que necessitam de vendas, eu te peço em nome de Jesus, envia clientes até aquele local, até aquele empreendimento. Ó Pai, que pessoas possam vir e indicar outras pessoas em nome de Jesus Cristo. Ó Pai, eu te peço em nome de Jesus que prospere essa casa, prospere esse lar, que as crianças possam crescer de forma ordenada, debaixo de graça e de obediência. Ó Pai, eu te peço em nome de Jesus que essa pessoa que está querendo uma vaga melhor no emprego, uma promoção, que ela possa adquirir essa promoção em nome de Jesus Cristo. Ó Pai, eu te peço que a tua graça, o teu amor incondicional e a tua presença possa ser algo abundante em nome de Jesus. E você que está me ouvindo, acredita nisso, diga amém. Que o Senhor te abençoe e que a graça dele esteja sobre a sua vida.

Bom dia, meus irmãos. Essa é a madrugada de oração. Daqui a pouquinho tem um sertanejo maravilha. Às 6 também tem o nosso Bom Dia Maravilha. Eu quero abraçar agora e abençoar os irmãos que nos ouvem em Capim Branco, Teófilo Otoni, Diamantina e também Curvelo. Bom dia!

Pois bem, meus amados irmãos, que a doce e gloriosa paz do Senhor Jesus esteja com todos vocês. Eu sou o pastor William Eustáquio, da Igreja Evangélica Aliança com Deus, aqui bem no centro de Belo Horizonte. E convido você a fazer uma oração comigo, a oração da paz interior, a oração da tranquilidade. O Salmos 23, ele diz que nós teremos paz, que nós estaremos em pastos verdejantes, em águas tranquilas. E eu quero liberar isso na sua vida, em o nome de Jesus. Que você creia, que você confie, que você tome posse da sua vitória e possa viver o sobrenatural de Deus. Se possível for, feche os teus olhos e vamos falar com Deus. Pai amado, querido e santo, eu oro agora por todos que vão receber este clamor. Que receba cura, receba paz, receba alegria. Que de fato, verdade, o Salmo 23, venha, meu Deus querido, estar liberado na vida dos teus filhos. Águas tranquilas, pastos verdejantes, lugar de tranquilidade e paz. No mundo que estamos vivendo com tanta dor, tanto sofrimento, tanta angústia, que essas pessoas possam viver a paz da parte do Senhor. Eu ministro agora e eu declaro, e eu profetizo que todas as armas do mal já foram bloqueadas, já foram repreendidas. Toda a enfermidade psíquica já caiu por terra. Toda a maldição que foi lançada já caiu por terra também em nome de Jesus. Eu declaro a paz que o mundo precisa, que a paz que este homem e esta mulher precisa, que a paz que a sociedade precisa, venha alcançar através do Senhor Jesus. Oh, meu Pai, que o Senhor entre agora com provisão, que o Senhor entre agora com a tua mão, que o Senhor desfaça todo espírito maligno, tudo que não provém do Senhor seja desfeito, seja arrancado, seja repreendido. Ó, grande Deus, entra nesta casa, entra nesta família, entra, meu Deus querido, nesta empresa, nestes negócios, que haja paz, meu Deus, da parte do Senhor, e que os teus filhos possam viver o sobrenatural. Eu declaro agora, eu ministro, e que todas as afrontas do inimigo já caíram por terra, e tudo que não provém do Senhor já foi repreendido. Ó, grande Deus e poderoso Pai, Senhor Jesus Cristo, eu declaro agora que o Senhor venha transformar, venha trazer saúde, venha trazer alegria, que essa pessoa que está desesperada, aflita, ela receba a bênção, a graça, a unção e a misericórdia. Eu declaro agora, em nome do Pai, do Filho e do Espírito Santo de Deus. Que o Senhor te abençoe, que o Senhor te guarde, que você venha estar debaixo da promessa de Deus, que você venha ser feliz, que a paz do Senhor reine sobre a tua vida e que o Senhor te abençoe de uma forma poderosa, em nome de Jesus.

0: Glória a Deus.
1: Meus irmãos, a nossa madrugada de oração fica por aqui. Se o Senhor permitir, amanhã, a partir de 1 da manhã, tem mais. E daqui a pouquinho, tem um Sertanejo Maravilha.
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3: A paz do Senhor Jesus. Isaías capítulo 10, versículos 1 a 4. Ai daqueles que fazem estatutos injustos, que escrevem decretos opressores, para privar os pobres dos seus direitos e da justiça, os oprimidos do meu povo, fazendo das viúvas sua presa e roubando dos órfãos. Que farão vocês no dia do castigo, quando a destruição vier de um lugar distante? Atrás de quem vocês correrão em busca de ajuda? Onde deixarão todas as suas riquezas? Nada poderão fazer, a não ser encolher-se entre os prisioneiros ou cair entre os mortos. Que as bênçãos de Deus os alcancem nessa hora. 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
1: Glória a Deus! Bom dia, paz, meus irmãos! Excelente e abençoada segunda-feira. Eu sou Giovanni Gandra, continuamos juntos por aqui. Nós vamos ficar juntos agora até às 5 com um Sertanejo Maravilha. Às 5 tem o primeiro culto aqui da Maravilha, o culto da manhã. 5h40 o Sérgio Monteiro com o Maravilha Agro. Às 6 eu volto com o nosso Bom Dia Maravilha, tá bom? Mas agora a gente está aqui, nós estamos juntos para louvar ao Senhor com o melhor da música sertaneja. Bom dia!
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meus irmãos. Bom dia. Esse é o Sertanejo Maravilha. Ó, daqui a pouquinho, às 6, tem o Bom Dia Maravilha, hein? Tem a nossa maravilha do dia que eu quero refletir com os irmãos. Quero ler a palavra, refletir com os irmãos. Tem o Bom Dia Maravilha e tem a maravilha do dia. O que, que é? A leitura da palavra e uma mensagem, uma reflexão. Uma mensagem que também está sempre disponível no YouTube para você ouvir novamente. Quem sabe me fazer alguma correção, corrigir alguma coisa. Eu sempre leio todas as mensagens. Ou para você compartilhar com alguém também que você acredita que aquela pessoa precisa ouvir aquela mensagem. Então fique à vontade, está sempre disponível lá no YouTube. Tá bom? Daqui a pouquinho às 6, o Bom Dia Maravilha. Por enquanto, continuamos aqui com o Sertanejo Maravilha.

0: Pois muito bem, nós começamos o nosso dia assim, renovados em alegria, coragem, esperança, fé, louvando e engrandecendo o nome do nosso Senhor. Esse é o nosso Sertanejo Maravilha. Qual é a música que você quer ouvir? Mande aqui pra gente. Então vamos incluir aqui na nossa programação, passar pro pessoal da programação para atender vocês, juntos louvarmos ao Senhor. Amém? Bom dia!
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0: Meus irmãos, o nosso Sertanejo Maravilha está quase acabando, hein? Está quase. Daqui a pouquinho tem um culto com a palavra maravilhosa para a sua vida. Às 5h40, Maravilha Agro. E às 6h eu vou voltar com o nosso Bom Dia Maravilha. Tá bom? Continue aqui com a gente. Bom dia.

0: Pois muito bem, o nosso Sertanejo Maravilha ficou por aqui. Você ouviu o melhor da música sertaneja. Amanhã o Sertanejo Maravilha volta às 5 da manhã. Continue aqui com a gente. Muito obrigado pela sua companhia e audiência. Grande abraço, que o Senhor te abençoe e te guarde.
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1: A paz do Senhor Jesus. Salmos, capítulo 20, versículo 7. Uns confiam em carros e outros em cavalos, mas nós faremos menção do nome do Senhor nosso Deus. Que as bênçãos de Deus os alcancem nessa hora. 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
1: A paz do Senhor Jesus. Salmos, capítulo 23, versículos 1 a 3. O Senhor é meu pastor, nada me faltará. Deitar-me faz em verdes pastos. Guia-me mansamente a águas tranquilas. Refrigera minha alma. Guia-me pelas veredas da justiça, por amor do seu nome. Que as bênçãos de Deus os alcancem nessa hora. 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
3: A paz do Senhor, queridos ouvintes da Rádio Maravilha FM, a rádio de todas as igrejas que toca o som do céu. Que prazer é poder estar com vocês mais uma vez para juntos compartilharmos da palavra de Deus. Eu sou o pastor Jonas Lima e nos próximos minutos estaremos juntos para ouvirmos a palavra de Deus ao nosso coração, e eu tenho certeza que Deus vai tocar em você profundamente através da palavra dele. Vamos agradecer a Deus? Senhor nosso Deus, em nome de Jesus Cristo, ó Pai, eu quero te agradecer pela oportunidade que o Senhor nos deste de nós estarmos diante de ti na tua presença, Senhor. Senhor Deus, em nome de Jesus, cada ouvinte que está ouvindo esta programação neste momento, que eles venham ser impactados pelo Senhor nesta hora, e que em todas as coisas os teus filhos sejam mais do que vencedores, no nome de Jesus, amém e graças a Deus. Queridos, vamos ouvir um louvor dentro desta programação, e já já eu volto com vocês, meditando na palavra de Deus, e eu tenho certeza que esta palavra vai ser bênção na tua vida, em nome de Jesus. Vamos a este louvor e eu já volto com vocês.

Muito bem, queridos, estamos de volta. Que alegria poder estar aqui com vocês mais uma vez. Eu sou o pastor Jonas Lima e eu quero trazer uma palavra de Deus ao teu coração. Creio que você foi abençoado através deste louvor e, claro, eu tenho certeza que através deste louvor a bênção do Senhor já entrou na tua casa. Então agora vamos meditar na palavra de Deus, que está no livro de 1 Reis, no capítulo 17, a partir do verso 8, que diz assim: Então veio a ele a palavra do Senhor, dizendo: Levanta-te e vai para Sarepta, que é de Sidom, e habita ali. Eis que eu ordenei ali uma mulher viúva que te sustente. E então Elias se levantou e foi para Sarepta. Chegando à porta da cidade, eis que estava ali uma mulher viúva, apanhando lenha. E ele a chamou e lhe disse: Trazei-me, peço, um pouco de água que eu beba. E então ela trouxe, e ele chamou-lhe e disse: Trazei-me agora também uma porção de pão da tua mão. Porém ela disse: Vive o Senhor teu Deus, que nem bolo tenho, senão somente um pouquinho de farinha numa panela e um pouco de azeite numa botija, e vês que apanho dois gravetos e vou prepará-lo para mim e para o meu filho, para que comamos e morramos. Então Elias lhe disse: Não temas, vai fazer conforme a tua palavra, porém fazer dele primeiro para mim um bolo pequeno, e traze-me aqui, depois farás para ti e para teu filho. Porque assim diz o Senhor Deus de Israel: A farinha da panela não se acabará, e o azeite da botija não faltará, até o dia que o Senhor dê chuva sobre a terra. E ela foi e fez conforme a palavra de Elias, assim comeu ela e ele e a sua casa muitos dias. Que palavra poderosa, que maravilha o mover e o poder de Deus. Estava aquela viúva em uma terra que havia fome, em uma terra de morte. Estava ali uma viúva que estava prestes a morrer porque ela só tinha um pouco de farinha na panela e um pouco de azeite na botija. E ela estava no momento em que o profeta Elias chegou, porque Deus fala para o profeta: vá até a Sarepta, porque eu vou colocar ali diante de ti uma mulher viúva, e esta mulher vai sustentar você de alimento ali naquela cidade. E o profeta foi, e quando ele chega à porta da cidade, está ali uma viúva, catando alguns gravetos para fazer um bolo para ela e o seu filho comer e depois morrer. Assim estava a situação daquela mulher, uma situação aproximada de morte, uma situação que ela não via mais saída. E o profeta chega e fala para ela: me dê um pouco de água para eu beber. E aquela mulher prontamente serviu ao profeta. E então agora o profeta diz para ela: eu quero pão para comer, eu quero algo para me alimentar. E aquela mulher abre o jogo para o profeta e diz: viva o Senhor teu Deus, que eu não tenho nada. Vês que eu estou catando uns gravetos, eu vou fazer um bolo para mim e o meu filho comer, e depois nós vamos morrer, porque é a única coisa que nos resta para comer. Então o profeta diz para ela: vai, faz conforme a tua palavra, porém você vai fazer primeiro um pequeno bolo para mim, um pequeno pedaço de bolo para mim você vai fazer, e depois você vai comer, tu e o teu filho, porque assim diz o Senhor: a farinha da panela não vai acabar, e não vai faltar o azeite na tua vasilha, até que o Senhor mande chuva sobre esta terra. A terra estava sedenta, aquela mulher estava prestes a morrer, e o profeta disse para ela: olha, não vai acabar a farinha da panela, e nem vai faltar o azeite na botija, assim diz o Senhor Deus. E aquela mulher, obedecendo uma ordem
de Deus vinda da boca do profeta, aquela mulher então faz um pequeno bolo para o profeta. E Deus responde, corresponde com aquela mulher, aquela palavra profética que foi ministrada sobre a vida dela. Não vai faltar a farinha na panela, nem o azeite na botija, assim diz o Senhor. Eu posso estar falando com alguém agora que você está vivendo uma situação que você não tem saída nela. Seja uma enfermidade, seja uma causa na justiça, que o seu advogado já disse para você que não tem jeito, seja algum parente seu que precisa de uma libertação, e todos os recursos já se esgotaram. Você já tentou de todas as maneiras resolver esta causa e não tem jeito, está embaraçada. Você já tentou todos os recursos da medicina para que esta enfermidade fosse curada, para que você tivesse a solução deste problema, e você ainda não conseguiu a solução do problema. Você já tentou de todas as formas, de diversas maneiras, ou de todas as maneiras do seu alcance, resolver o problema que te cerca, mas você não consegue resolver e você está sem direção. Aquela mulher, aquela viúva de Sarepta, ela estava assim também. Estava sem direção, não sabia o que fazer, não sabia que posição tomar, não sabia como iria fazer depois daquele último bolo, né? Daquela última refeição, ela não sabia o que fazer mais. Então, ela pensou consigo, eu vou pegar um graveto, vou fazer um bolo para que eu e o meu filho coma, e nós vamos comer e depois vamos morrer. E de repente Deus envia o profeta para testar a fé daquela mulher, para falar com ela, olha, me dê um pouco de água, e ela deu. Me dê agora um pedaço de pão, e ela falou, olha, não tem como, vive o Senhor, porque eu vou pegar aqui este pouquinho de farinha e este pouquinho de azeite, vou fazer um bolo para eu e o meu filho comer e depois nós vamos morrer. E o profeta falou, tudo bem, faz o bolo, conforme tu planejou fazer, mas me dê um pedaço deste bolo, um pequeno

solução do problema, que é Jesus Cristo, o nosso Senhor. Jesus é a solução de todos os teus problemas. Por mais que você não veja saída, por mais que você não veja a solução, eu te garanto uma coisa, porque eu não estou pregando um Jesus que eu já ouvi falar dele. Eu falo de um Jesus que eu conheço ele porque eu tenho intimidade com ele. Então eu vim aqui até os estúdios da Rádio Maravilha para te dizer, Jesus é a solução do seu problema. E se você crê, ele vai resolver todos os seus problemas. Creia no poder de Deus. Nós vamos ouvir mais um louvor e logo após este louvor eu volto com vocês dentro desta programação para mais um pouco da palavra de Deus e eu quero também orar em seu favor no nome de Jesus.

Glória a Deus. Queridos, estamos de volta. Que louvor abençoado. Que louvor edificante. Eu sempre sou edificado pelos louvores.

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Muito bem, nós estamos meditando na passagem de 1 Reis, no capítulo 17, a partir do verso 8, que fala sobre a viúva de Sarepta, aquela mulher que Elias multiplica a farinha e o azeite dela, quando ela estava fazendo um bolo para ela e o seu filho comer e depois morrer. Eu quero lançar uma palavra profética sobre a tua vida e dizer para você que o Deus da multiplicação, ele já está manifestado na tua vida. Eu quero dizer que há uma unção da multiplicação da parte de Deus, e eu quero proferir, quero profetizar em nome de Jesus: receba a unção de multiplicação na tua vida. Nunca diga que você não tem nada, nunca diga que você não pode nada, nunca diga que você não vai conseguir fazer nada, porque se você colocar, entregar os teus sonhos, os teus planos, a tua vida nas mãos do Senhor, Deus vai realizar todos os teus sonhos e projetos. Aquela mulher, ela entendeu que entregando um pedaço de bolo ao profeta, a palavra que ele profetizou, que não faltaria a farinha na panela e o azeite na botija, se cumpriria na vida dela. E assim foi. Ela entregou um pequeno pedaço de bolo para o profeta. E por muito tempo, não acabou a farinha na panela e nem o azeite na botija, até que voltasse a chover naquela terra, até que aquela terra voltasse a produzir novamente. Então, acredito eu que por toda a vida daquela viúva, nunca mais faltou nada na casa dela. E se você se entregar para Deus, colocar no seu coração propósitos com Deus, fazer votos com Deus, entregar tudo nas mãos de Deus, sua vida, suas finanças, sua casa, sua família, se você entregar tudo nas mãos de Deus, Deus vai sustentar você. Deus não vai deixar faltar nada para você. E creia que aonde você colocar a planta dos teus pés, aonde você colocar a palma da tua mão, Deus vai fazer com que haja a bênção de Deus neste lugar. Eu profetizo sobre a tua vida: não vai faltar a bênção de Deus na sua vida. Assim como o profeta Elias profetizou na vida da viúva de Sarepta, assim diz o Senhor: não vai faltar a farinha na panela e nem o azeite na botija até que haja chuva sobre a terra. Eu, pastor Jonas Lima, profetizo sobre a tua vida neste dia: não vai faltar bênçãos de Deus sobre a tua vida. Receba a tua vitória agora, receba a multiplicação, receba a cura, receba a unção de Deus sobre a tua vida. Deus vai direcionar você, Deus vai direcionar sua casa, Deus vai direcionar sua vida em todas as situações, em nome do Senhor Jesus Cristo. E eu quero ajudar você, eu quero ser o seu intercessor, eu quero ser aquela pessoa que ora por você todos os dias. E eu quero profetizar sobre a tua vida a unção da multiplicação. Nesta sexta-feira, às 11 horas da noite, eu vou subir no monte da oração e vou clamar a Deus pela tua vida. Vou clamar a Deus pela tua casa e pela tua família. Eu vou subir nesta sexta-feira no monte. Às 23 horas eu vou estar lá no monte para orar a Deus em teu favor. Eu, juntamente com a minha esposa Esther, vamos subir no monte da oração. O pastor Jonas e a missionária Esther, a dupla Jonas e Esther. Nós vamos subir no monte da oração e vamos clamar a Deus com o teu nome, que eu vou colocar no livro da oração agora. E você vai me chamar agora no telefone 31 99389-2208. Anota aí, eu vou falar bem devagarinho para você anotar certinho: 31 99389-2208. Eu vou orar por você, eu vou profetizar sobre a tua vida a partir de então
todos os dias, que Deus não vai deixar faltar nada na tua vida. Não vai deixar faltar nada na tua casa e nem na tua família. Deus vai te enriquecer você de bênçãos. Deus vai, em meio às lutas, te dar vitória. Em meio às provações, Deus vai honrar você. Então você vai entrar em contato comigo agora, pelo 31 993 89 2208. Você vai deixar o seu nome. Eu quero orar por você. E Deus vai honrar você e a sua família. Deus vai te mandar boa medida, recalcada, sacudida e transbordante nos teus celeiros. O que você precisa, a bênção que você mais precisa, Deus vai entregar na tua vida. Aquela viúva, ela precisava viver. Ela ia comer aquele bolo, ela e o seu filho, e depois ia morrer. Mas o profeta chega e diz para ela: assim diz o Senhor, não vai faltar farinha na panela e nem azeite na botija até que haja chuva sobre esta cidade. E eu quero profetizar sobre a tua vida que Deus vai enviar bênçãos de multiplicação. De repente eu estou falando com alguém agora que você precisa de uma bênção de porta aberta, que você precisa de uma solução imediata para os teus problemas, que você precisa de uma resposta urgente da parte de Deus. Deus vai trazer resposta para você. Então você vai entrar em contato comigo agora, pelo 31 993 89 2208. 31 993 89 2208. Eu estou me propondo a orar por você desde então, a orar pela tua família e a pedir a Deus para que venha multiplicar as bênçãos dele sobre você, no nome do Senhor Jesus Cristo. Eu vou orar por você, eu vou clamar forte a Deus pela tua vida e Deus vai trazer resposta para você. Eu não só vou clamar a Deus por você todos os dias, como nesta sexta-feira, às 23 horas, eu vou estar no Monte da Oração, clamando a Deus com teu nome e pedindo a Deus para que venha fazer com você, assim como ele fez com aquela viúva, que ele venha te sustentar, que ele venha te guardar, que ele venha te prosperar, em nome de Jesus. Vou te passar mais uma vez o contato para você mandar a mensagem pelo WhatsApp agora para mim. Tem gente me ligando ao vivo, mas eu não consigo te atender agora ao vivo. Então você vai me mandar a mensagem pelo WhatsApp. Pode mandar mensagem de texto, pode mandar mensagem de áudio. Eu vou atender todo mundo, tá bom? Vou conversar com todo mundo. Pelo 31 993 89 2208. 31 993 89 2208. Vamos a mais um louvor e eu volto com vocês dentro desta programação, já orando a Deus pela tua vida, em nome de Jesus.

Muito bem, queridos, estamos de volta dentro desta programação e eu já quero clamar a Deus pela tua vida. Nós vamos orar agora, selando esta palavra que foi ministrada dentro desta programação. Assim diz o Senhor dos Exércitos, assim diz o Senhor Jeová, não faltará a farinha na panela, nem o azeite na botija, até o tempo em que haja chuva sobre esta terra, não vai faltar a farinha na panela, nem o azeite na botija, diz o Senhor. Você crê nesta palavra? Você crê que Deus vai enviar bênçãos sobre a tua vida e não vai lhe deixar passar por necessidade, por falta, porque Ele vai suprir as suas necessidades? Então nós já vamos clamar a Deus agora. Mas eu quero que você entre em contato comigo pelo 31 99389-2208. Repetindo para você, 31 99389-2208. Entre em contato agora, porque eu vou anotar o seu nome no livro da oração. Porque nesta sexta-feira eu estou subindo no monte, eu e juntamente com a minha esposa, a dupla Jonas Esther, nós vamos subir no monte da oração e vamos clamar a Deus neste propósito da multiplicação, em nome de Jesus. Vamos falar com Deus? Oremos a Deus nesta programação. Senhor Deus e Pai, Pai de nosso Senhor e Salvador Jesus Cristo, eu quero te agradecer, ó Deus, pela oportunidade de estar na tua presença. Senhor Deus, em nome de Jesus Cristo, estenda agora, meu Pai, as tuas mãos santas, fortes e poderosas. Estende, meu Pai, as tuas mãos poderosas sobre esta casa, sobre este lar, sobre esta família. Deus, em nome de Jesus Cristo, eu quero te pedir agora, meu Deus, que o Senhor venha entrar nesta casa, que o Senhor venha entrar, ó Deus, neste coração, que o Senhor venha entrar nesta vida, nesta família, em nome do Senhor Jesus Cristo. Senhor, aquela viúva, quando estava prestes a morrer, o profeta entra naquela cidade, aquela cidade que não tinha comida, aquela cidade que não tinha mais nada, e ele entra ali e profetiza sobre a vida daquela viúva, que não ia faltar a farinha na panela e nem o azeite na botija dela. E o Senhor sustentou a viúva, o seu filho e o profeta até no tempo que choveu naquela terra. Meu Deus, sustente esta pessoa neste momento de provação. Sustente esta pessoa neste momento difícil. Abre portas aonde não tem portas. Pai, eu te peço com toda a humildade do meu coração, faça acontecer milagres aonde há improbabilidade do milagre. Porque, ó Pai, nós não vivemos uma fé natural, nós vivemos uma fé no sobrenatural. E eu creio, ó Pai, que o sobrenatural de Deus vai acontecer na vida deste ouvinte, em nome de Jesus. Eu profetizo, ó Pai, o sobrenatural dentro desta casa, neste lar e nesta família, e eu declaro esta casa abençoada, eu declaro este lar abençoado, no nome do Senhor Jesus Cristo, eu declaro esta família coberta pelo sangue de Jesus, eu declaro este irmão e esta irmã coberto pelos milagres e pelas bênçãos que o Senhor tem derramado, que esta pessoa, Pai, venha estar sobre uma cobertura de bênçãos, sobre uma cobertura de vitória, e todas as palavras de maldições que foram proferidas contra a vida desta pessoa, contra esta família, contra esta casa, que sejam desmanchadas agora, em nome de Jesus, e que toda a corrente seja quebrada, pelo poder que há no nome e no sangue de nosso Senhor e Salvador Jesus Cristo. Que esta casa seja abençoada, que esta família seja abençoada, que não haja espaço para o inimigo entrar dentro desta casa, que seja repreendido todo manifestar do inimigo, toda angústia, toda depressão, toda insônia,
toda enfermidade, toda porta fechada, que no nome do Senhor Jesus Cristo, todas as correntes sejam quebradas agora, e que esta pessoa seja ricamente abençoada pelo Senhor Jesus. Eu creio na vitória deste ouvinte, eu creio no milagre desta ouvinte, eu creio na bênção desta pessoa agora, em nome de Jesus, amém e graças a Deus. Queridos, que Deus te abençoe, que a mão do Eterno Deus continue estendida sobre a tua vida. Chegamos ao final da minha participação, mas antes, nos siga nas redes sociais, YouTube, Jonas e Esther, Instagram, @ dupla Jonas e Esther, Facebook, Jonas Esther. Entre nas nossas redes sociais e fique por dentro dos nossos trabalhos missionários, fique por dentro dos cultos, fique por dentro também da agenda missionária que nós temos feito e ganhado muitas vidas para Jesus. Entre em contato conosco pelo 31 99389-2208. Que Deus abençoe sua vida, que a mão do Eterno Deus se estenda sobre a tua casa, em nome de Jesus. Fiquem todos na paz do Senhor Jesus.

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8: Olá, minha gente, bom dia! Estamos chegando com o seu Maravilha Agro nesta segunda-feira, 5 de outubro de 2026. Que seja uma semana abençoada para todos nós. Um bom dia especial para você que nos prestigia aqui pelo rádio, pelas emissoras da Rede 89 Maravilha, nesses quatro cantos de Minas Gerais, onde o som da informação chega junto com o som do céu. Obrigado pela audiência e pela companhia. Vamos juntos, você que inclusive já está com a gente aí desde a madrugada, ou para quem chegou agora, esse é o jornal que apresenta para você as principais notícias e informações do campo, do mundo agrícola e do agronegócio. Eu sou o Sérgio Monteiro e agora vamos saber os destaques do programa de hoje.
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8: Produção brasileira de leite bate novo recorde, mesmo com redução no número de vacas ordenhadas. Rebanho bovino cai pelo segundo ano seguido, mas valor da pecuária chega a 141 bilhões de reais. E também no programa de hoje, Minas Gerais deve colher 33 milhões de sacas de café arábica em 2026, alta de 32,5%. Estas e outras informações agora no Maravilha Agro, que já está no ar.
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8: Mais uma vez, bem-vindos ao programa. Bom dia, obrigado pela audiência e pela companhia. A gente traz a partir de agora algumas das principais notícias do mundo rural e do agronegócio para você. A produção brasileira de leite bateu novo recorde em 2025, chegando a 36 bilhões e 700 milhões de litros, segundo a pesquisa da Pecuária Municipal, a PPM, do IBGE, referente, claro, ao ano passado, né? O volume foi 2,6% maior que o registrado em 2024, quando o país produziu 35 bilhões e 700 milhões de litros. Foi o terceiro ano consecutivo de crescimento da produção. O avanço, minha gente, aconteceu mesmo com a redução do número de vacas ordenhadas. É isso mesmo. O rebanho caiu 3% para aproximadamente 14 milhões e 700 mil animais, o menor contingente desde 1979. Olha só, na prática, o aumento da produção veio principalmente de uma maior produtividade por vaca. A média nacional chegou a 2.498 litros e 700 mililitros por animal ao ano, né? Um crescimento de 5,6% e o maior resultado da série histórica. Olha, pessoal, segundo o IBGE, condições climáticas favoráveis, melhorias no manejo e também avanços no melhoramento genético contribuíram para esse aumento de produtividade. No sul do Brasil, onde a produção voltou a liderar entre as regiões brasileiras, a média chegou a cerca de 4.300 litros por vaca ao ano. Já na região sudeste, foram aproximadamente 2.900 litros. O sul do Brasil produziu, pessoal, cerca de 12 bilhões e meio de litros em 2025. Foi uma alta de 4,4% e respondeu por 34% da produção nacional. O sudeste ficou logo atrás, com 12 bilhões e 300 milhões de litros, um crescimento de 2,3%. O nordeste do Brasil produziu 6 bilhões e 600 milhões de litros de leite, o norte 1 bilhão e 700 milhões e o centro-oeste teve queda de aproximadamente 1%, chegando aí a 3 bilhões e 600 milhões de litros. Agora, minha gente, vale ressaltar Minas Gerais, né, que manteve a liderança entre os estados, com aproximadamente 10 bilhões e 100 milhões de litros, mais de um quarto de todo o leite produzido no Brasil. Na sequência, aparecem Paraná, com 4 bilhões e 800 milhões de litros, Rio Grande do Sul, com 4 bilhões e 200 milhões, Santa Catarina, 3,4 bilhões e Goiás, com cerca aí de 2 bilhões e 900 milhões de litros produzidos. Agora, entre os municípios, Castro, no Paraná, passou pela primeira vez da marca de 500 milhões de litros e chegou a 532 milhões e 800 mil litros, uma alta de 10%. Carambeí, também no Paraná, produziu 306 milhões e 800 mil litros de leite. Já Patos de Minas, aqui em Minas Gerais, alcançou 249 milhões e 200 mil litros, um crescimento de quase 10%. Lagoa Formosa, também em Minas, teve um avanço ainda maior, 15,5%, chegando a 161 milhões e 100 mil litros de leite produzidos no ano passado. Agora ouçam só um outro dado importante, é o crescimento da chamada captação formal, que corresponde ao leite adquirido por estabelecimentos que são submetidos aí à inspeção sanitária. Essa parcela chegou a 75% da produção nacional, contra cerca de 71% em 2024. Foram aproximadamente 27 bilhões e 600 milhões de litros. E isso significa, minha gente, que 3 em cada 4 litros produzidos no Brasil passaram por esse circuito formal de aquisição e inspeção, o que é um dado bastante positivo, viu? O valor da produção também aumentou e chegou a 89 bilhões e 500 milhões de reais em 2025, uma alta nominal de 2,3%. O preço médio estimado ficou praticamente estável em relação ao ano anterior, em R$ 2,44 por litro. Mesmo assim, o maior volume produzido elevou o valor total da atividade. Esses números todos aí, minha gente, mostram, portanto, um cenário de crescimento na produção de leite no Brasil, sustentado principalmente pelo aumento da produtividade, enquanto o número de vacas ordenhadas diminuiu. E agora mais uma informação importante. O rebanho bovino brasileiro caiu pelo segundo ano consecutivo e fechou 2025 com 234 milhões e 300 mil cabeças, uma redução de 1,7% em relação a 2024. Esses dados também são aí da pesquisa da Pecuária Municipal, a PPM do IBGE, e mostram que o principal fator por trás da redução foi o aumento do ritmo de abates, principalmente de fêmeas, né, nos últimos 4 anos. Mesmo com menos animais no campo, o valor da produção pecuária brasileira atingiu um recorde de 141 bilhões e 200 milhões de reais em 2025. Foi um crescimento aí de 6,2%. Desse total, 128 bilhões de reais vieram de produtos de origem animal, enquanto a aquicultura movimentou 13 bilhões e 200 milhões, uma alta de 12,5%. A redução do rebanho, minha gente, ocorreu na maior parte do país. O Centro-Oeste, que concentra o maior número de bovinos, registrou a terceira queda consecutiva de 3,7% e terminou o ano passado com 72 milhões e 200 mil cabeças. O Norte recuou 1,8% para cerca de 63 milhões e 400 mil cabeças de gado. No Sudeste, a redução foi de 1% para 37 milhões e 300 mil cabeças de gado, enquanto o Sul do Brasil teve queda de 1,7%, chegando a 24,1 milhões de animais. O Nordeste foi a única região a registrar um crescimento do rebanho. A alta por lá foi de mais de 2%, chegando a 37 milhões e 300 mil cabeças de gado. Entre os municípios, São Félix do Xingu, no Pará, manteve aí a liderança nacional. Por lá, são 2 milhões e 700 mil bovinos. Corumbá, no Mato Grosso do Sul, aparece em seguida com 2 milhões e 200 mil e Porto Velho, em Rondônia, tem 1 milhão e 700 mil bovinos registrados. Olha, minha gente, outras atividades da pecuária também tiveram resultados recordes, viu? Vamos ouvir aí os números. Galinhas poedeiras cresceu 5,8%, chegando a 293 milhões e 300 mil aves, enquanto a produção de ovos alcançou, escutem só, 5 bilhões e 700 milhões de dúzias e movimentou 36 bilhões e 400 milhões de reais. Já a produção de mel também cresceu, viu, 4,5% para 71.300 toneladas, mantendo o oitavo recorde anual consecutivo. Caprinos e ovinos também atingiram os maiores volumes da série, 13 milhões e meio de caprinos e 22 milhões e 300 mil ovinos. Na aquicultura, a produção de camarão também cresceu no Brasil, viu, 18,2%, chegando a 172.400 toneladas. A piscicultura avançou 7% para 783 mil toneladas. A tilápia respondeu por mais de 68% da produção de peixes cultivados. E seguimos por aqui com outras notícias e informações do mundo rural e do agronegócio para você. O Brasil ampliou o acesso de produtos agropecuários a 5 mercados internacionais. Antigua e Barbuda, Chile, Argélia, China e Paraguai autorizaram a entrada de novos produtos brasileiros, incluindo carnes, miúdos, derivados de suínos, extrato de carne de ruminantes, grãos de milho processados e fibra de coco. Em Antigua e Barbuda foram autorizadas carnes, produtos cárneos e miúdos de aves, bovinos, suínos, caprinos e ovinos. No Chile, a autorização vale para o extrato de carne de ruminantes destinado ao consumo humano. A Argélia abriu mercado para os chamados DDGS de milho, que são grãos secos de destilaria obtidos no processamento do milho e que são utilizados principalmente na alimentação animal. Já a China autorizou a entrada de miúdos internos, pele e ossos de suínos brasileiros. O Paraguai também passou a aceitar a fibra de coco produzida no Brasil, isso para a utilização como substrato, material utilizado no cultivo de plantas. Com as novas autorizações, produtos de diferentes cadeias do agronegócio brasileiro passam a ter acesso a esses 5 mercados, ampliando as possibilidades de exportação. E Minas Gerais deve produzir 33 milhões e 400 mil sacas de café arábica em 2026, é um crescimento de 32,5% em relação ao volume registrado pela Conab em 2025. O aumento da safra ocorre depois de um período de forte valorização do café e pode ampliar a oferta do grão no mercado, contribuindo para uma possível acomodação dos preços e para a recuperação do consumo. Isso segundo a análise da Federação das Indústrias do Estado de Minas Gerais, a FIENG, também com números aí da FAENG, né? Até agosto, Minas Gerais exportou 871.500 toneladas de café, receita de 5 bilhões e 800 milhões de dólares. O café respondeu por cerca de 48% de todas as exportações do agronegócio mineiro, que somaram mais de 11 bilhões e 900 milhões de dólares no período. Para a indústria, o aumento da oferta pode ajudar a cadeia produtiva, principalmente se vier acompanhado de bons resultados no campo. O presidente do Sindicafé MG, Sérgio Meirelles, avalia que preços mais acessíveis podem contribuir para recuperar o consumo e, ao mesmo tempo, abrir espaço para avanços na qualidade do produto. O setor também acompanha mudanças nos hábitos dos consumidores, especialmente entre os mais jovens, né? A avaliação, minha gente, que foi apresentada aí pela indústria, é de que o café vem ganhando espaço associado a hábitos considerados saudáveis e também ao interesse por aspectos como origem dos grãos, qualidade, torra e diferentes métodos de preparo. Já no comércio exterior, um novo mercado pode ganhar espaço para as empresas mineiras com o acordo de livre comércio entre o Mercosul e a EFTA, que é formada por Suíça, Noruega, Islândia e Liechtenstein. Em 2025, Minas Gerais exportou 1 bilhão e 10 milhões de dólares para esses países. Desse total, cerca de 114 milhões de dólares vieram das vendas de café, que foi o segundo principal produto exportado pelo estado para aquela região, atrás apenas do ouro. O acordo, minha gente, prevê condições diferenciadas de acesso para produtos como café, carnes, mel, o milho, também o farelo de soja, frutas e sucos. E para a cafeicultura mineira, a expectativa apresentada no setor é de uma combinação entre aumento da produção em 2026, maior oferta no mercado e novas possibilidades de comercialização no exterior. E atenção, produtores rurais e cooperativas de Minas Gerais afetados por quebras de safra e eventos climáticos adversos. Vocês poderão renegociar operações de crédito rural com prazo de até 10 anos e juros a partir de 5% ao ano. A medida faz parte das condições previstas na medida provisória 1376 de 2026 e que já mobiliza, por exemplo, aí o Banco do Brasil para atender os produtores interessados. A MP autoriza linhas de crédito para a composição de dívidas de operações de crédito rural e também de cédulas de produto rural, as CPRSs. Na prática, o mecanismo permite reunir ou reorganizar essas dívidas para facilitar o pagamento. A medida também prevê a participação da União em um fundo garantidor para operações contratadas por produtores que foram afetados aí por eventos climáticos. Podem ser enquadrados produtores que tiveram perdas provocadas por eventos climáticos ou de mercado em duas ou mais safras entre 2019 e 2025. As condições incluem até 2 anos de carência e taxas de juros que variam de 5% a 12% ao ano, conforme a regulamentação de cada linha, né? Para solicitar a renegociação, o produtor precisa procurar uma agência do Banco do Brasil e verificar se atende aos critérios do programa. A contratação depende de análise e da apresentação de laudo técnico que comprove as perdas na produção ou a redução da renda bruta agropecuária esperada. Em todo o país, minha gente, mais de 113 mil clientes do agronegócio possuem operações potencialmente elegíveis para essas condições da medida, envolvendo um volume de até 100 bilhões de reais. Segundo informações da assessoria do Banco do Brasil, cerca de 36% dessas operações estão inadimplentes, enquanto as demais são operações adimplentes que já foram prorrogadas ou renegociadas.
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8: E como fica o dia hoje? Bora lá agora acompanhar a previsão para esta segunda-feira. A segunda-feira, dia 5 de outubro, começa com tempo mais instável em todo o país. No sul do Brasil, há previsão de chuvas em diferentes pontos da região, com possibilidade de volumes mais elevados, principalmente no Rio Grande do Sul. No centro-oeste, também são esperadas chuvas em áreas diversas. Na região norte, a chuva continua mais frequente no Amazonas e em Rondônia, enquanto no nordeste do país, predomina o tempo mais seco, com possibilidade de chuva fraca e isolada no litoral e também no Maranhão. No sudeste, a atuação de uma frente fria favorece pancadas de chuva e temporais localizados. Em Minas Gerais, a combinação de calor, umidade e a passagem desta frente fria aumenta a instabilidade, né? Pode chover em várias regiões, com maior possibilidade de acumulados no sul de Minas e também no centro-sul do estado. O Vale do Rio Doce também pode registrar volumes mais elevados, enquanto no norte mineiro a chuva tende a ser mais fraca e isolada. Meus amigos e amigas, obrigado mais uma vez pela companhia e pela audiência. É muito bom saber que você está aí com a gente, acompanhando as notícias do mundo rural e do agronegócio. O Maravilha Agro de hoje fica por aqui. Logo mais tem outras informações e as notícias da manhã com o Uai Maravilha, primeira edição. Vamos continuar ligados por aqui. Você fica agora na companhia do Giovanni Gandra e o Bom Dia Maravilha. Amanhã eu volto às 5h40 da manhã com mais um Maravilha Agro aqui na Rede 89 Maravilha. Uma ótima segunda-feira para todo mundo, uma excelente semana, minha gente, e bons negócios no agro!
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9: A paz do Senhor Jesus. Hebreus, capítulo 13, versículo 5. Sejam os vossos costumes sem avareza, contentando-vos com o que tendes, porque ele disse: não te deixarei, nem te desampararei. Que as bênçãos de Deus os alcancem nessa hora.
11: Que é só você e Deus, e mais ninguém. Sinto o Espírito Santo te abraçando nessa noite.

lugar de rasgar a alma é na presença de Deus. Não desabafa no Facebook não, faz o que Mateus 6:6 diz, entra no quarto, fecha a porta e conta tudo para Ele, conta em segredo, porque publicamente Ele vai te honrar. E hoje eu sou igual criança mimada, não

0: se fala mais nisso.
1: Agora são 6:05 aqui no nosso Bom Dia Maravilha. Deus abençoe. Fique aqui com a gente. Participe aqui com a gente. Nosso WhatsApp para você mandar mensagem aqui para Maravilha, 319-9565-1089. 995-65-1089. Para que possamos abraçar você, sua família. Amém. 6:05.

Aleluia, glória a Deus. 6:08 agora no nosso Bom Dia Maravilha. Uma semana abençoada para você na presença do Senhor. Bom dia, irmã Vanessa, seu marido Maxwell, a paz, Deus os abençoe. Semana abençoada também para Dalila. Oi, Dalila, bom dia. Uma semana abençoada para você também. Abençoamos, agradecemos a audiência do irmão Geraldo Alves da Silva, o Nem do bairro Jaqueline, dizendo aqui que sua prioridade é amar a Deus sobre todas as coisas. Amém, meu querido. Gilberto Nascimento também ouvindo a gente. Muito obrigado, bom dia. 6:09 agora.

0: passar.
1: E de tantas formas Deus está dizendo que está cuidando de você, né? De tantas formas, através de uma música, a leitura da palavra, ou na palavra de alguém que lhe dirige, né? Que dirige a você. Deus está o tempo todo nos lembrando que Ele está no controle de todas as coisas. Amém. 6:12, bom dia. Que bom tê-lo aqui com a gente para a gente começar bem o dia, a semana. E para a gente ouvir também um recado muito maravilhoso, que é um recado voltado para falar da sua saúde. Né? Você que já acorda aí pensando se levanta, se não levanta, se sai de casa, se não sai de casa, se faz aquilo que programou fazer, que tanto queria e precisava fazer, porque está todo travado, cheio de dor de manhãzinha, acorda com o corpo rígido, né? Disposição zero, né? Então anota esse telefone aí, ó, 0800-056-1111, 0800-056-1111. Por que que eu vou anotar esse telefone, Gandra? Eu vou deixar para a Poli explicar isso para gente. Bom dia, Poli!
2: Bom dia, meu amado de Deus. Bom dia para toda essa audiência abençoada, maravilhosa. Que tua semana seja cheia da graça.
1: Amém.
2: E cheia de saúde, de disposição, porque é o que nós merecemos, né?
1: Uhum.
2: E quantas vezes a gente já aceitou não levantar da cama por conta das dores?
1: Não é?
2: A dor é algo que limita a gente, Giovanni.
1: Uhum.
2: Você sabe que existem várias inflamações, mas
1: sim,
2: a que mais movimenta a gente, às vezes, para buscar uma solução, outro medicamento, para levar o problema para um médico, é a dor. Mas os processos inflamatórios silenciosos também geram uma dor de cabeça danada,
1: uhum,
2: e são extremamente perigosos. Então preste atenção aos sinais que o corpo dá: inchaço, formigamento, aí vem a dor, que pode ser em agulhada, pode ser em queimação. Às
1: sim,
2: vezes você tem dor na mão, uma dor no cotovelo que você nunca teve, mulher do céu, como é que você vai levantar cheio de energia, de disposição, se você está cheio de dor? Vamos inverter isso? Vamos trocar o saco da dor pelo da energia, Giovanni?
1: Aí sim, hein?
2: O que você acha?
1: Eu acho,
2: né,
1: uma excelente ideia.
2: Outra qualidade de vida, quando você tem um corpo limpo, porque essas inflamações, até mesmo as silenciosas, às vezes, é sujeira. A gota que você pode estar no teu cotovelo, às vezes você não sabe. Nossa, mas de onde que essa dor no cotovelo? Pode ser gota.
1: Sim.
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1: Uhum.
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0: Amém, amém. Fica com Deus.
1: Amém, querida. 6:18, nós prosseguimos aqui declarando que não há outro Deus como o nosso Deus, que só Jesus é digno de toda honra, de toda glória, de todo louvor. 6:18.

0: Amém, amém, ele ressuscitou e vive para sempre. E vai voltar, hein? Vai voltar. E tem gente que está se esquecendo disso, né? De repente a arca fecha as portas, né? Aí os boca aberta vai lembrar que Jesus voltou, né? Pois é, abra, regala a capela dos seus olhos, meu irmão. 6h25 aqui no nosso Bom Dia Maravilha. Por falar nisso, daqui a pouquinho tem a maravilha do dia. Eu quero compartilhar com os irmãos daquilo que a palavra do Senhor fala ao nosso coração nesta manhã, tá bom? Eu quero abençoar aqui, quero agradecer a irmã Ellen. Alô, Ellen, Deus te abençoe, a paz, minha querida. Clair de Oliveira Fantoni e sua família, Deus abençoe a Raquel, que faz aniversário hoje. Parabéns, Raquel, que o Senhor te abençoe com toda sorte de bênçãos. O irmão Delson Saturnino Ferreira, semana abençoada para o irmão também, para a irmã Vera Alves também, um grande abraço, bom dia. Muito bem, daqui a pouquinho, na sequência, tem a Maravilha do Dia, lembrando que às 7 tem o Jornal Uai Maravilha, primeira edição, e às 8, William Jorge com Bom Dia Vida. É a programação da Maravilha para abençoar a sua vida. 6h27 agora.
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0: Muito bem, 6h30 na Maravilha. Tá na hora, meus irmãos, tá na hora de compartilhar com vocês da palavra do Senhor.
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0: Ai, ai, glória a Deus. Maravilhosa é a palavra do Senhor. Amém? Meus irmãos, nós vamos ler hoje o que está escrito no livro de Tiago. Tiago, capítulo 3, para nossa reflexão. Ó, mas é para nossa reflexão mesmo, de verdade, hein? É, a gente tem que ler e procurar entender o que Deus está falando com a gente, não é? Amém. Senão, de nada serve ler sem prestar atenção, sem observar, sem fazer uma reflexão, né? A gente tem que ler e aplicar na nossa vida. Então vamos lá, Tiago capítulo 3 vai falar de uma coisa muito importante, que é a questão da língua. Ah, a língua. É a língua. Meu Deus. Meus irmãos, não sejam muitos de vocês mestres, pois vocês sabem que nós, os que ensinamos, seremos julgados com maior rigor. Todos tropeçamos de muitas maneiras. Se alguém não tropeça no falar, tal homem é perfeito, sendo também capaz de dominar todo o seu corpo. Quando colocamos freios na boca dos cavalos para que eles nos obedeçam, podemos controlar o animal todo. Tomem também como exemplo os navios. Embora sejam tão grandes e impelidos por fortes ventos, os navios são dirigidos por um leme muito pequeno, conforme a vontade do piloto. Semelhantemente, a língua é um pequeno órgão do corpo, mas se vangloria de grandes coisas. Vejam como um grande bosque é incendiado por uma simples fagulha. Assim também a língua é um fogo, é um mundo de iniquidade. Colocada entre os membros do nosso corpo, contamina a pessoa por inteiro e incendeia todo o curso de sua vida, sendo ela mesma incendiada pelo inferno. Toda espécie de animais, aves, répteis e criaturas do mar doma-se e tem sido domada pela espécie humana. A língua, porém, ninguém consegue domar. É um mal incontrolável, cheio de veneno mortífero. É o que diz a palavra aqui, a língua é um mal incontrolável, cheio de veneno mortífero. Verso 9. Com a língua bendizemos o Senhor e Pai, e com ela amaldiçoamos os homens feitos à semelhança de Deus. Da mesma boca procedem bênção e maldição? Meus irmãos, não pode ser assim. Acaso podem sair água doce e água amarga da mesma fonte? Meus irmãos, pode uma figueira produzir azeitonas ou uma videira figos? Da mesma forma, uma fonte de água salgada não pode produzir água doce. Muito bem, meus queridos e amados irmãos, é a palavra do Senhor para a nossa reflexão nessa manhã da segunda-feira, dia 5 de outubro. Será que a gente não anda falando meio demais, não? Será que a gente não anda se intrometendo em assuntos que não nos diz respeito, não? Será que não é melhor muitas vezes guardar o que eu penso, guardar a minha opinião, do que me intrometer em assuntos para os quais eu não vou contribuir em nada? Será que eu vou conseguir controlar a minha língua diante de algumas situações? Será que vou? Eu não deveria ter dúvida disso. Eu deveria sim ter o controle da minha língua e não ser controlado por ela. É assim que deveria ser. É difícil, né? Talvez uma vida inteira fazendo mau uso da língua. Ao mesmo tempo em que diz estar abençoando as pessoas, está amaldiçoando outras pessoas, matando outras pessoas, sim, matando outras pessoas através da língua. Será que, por mais difícil que seja, por mais que nós tenhamos o costume de nos intrometer em todos os assuntos, será que não está na hora da gente observar um pouco mais? E quando falar, falar o que é certo, falar o que tem proveito, falar o que edifica, o que exorta, o que é necessário, do que simplesmente falar por falar? O sábio fala porque tem alguma coisa para falar. Agora o tolo não, ele fala porque ele tem vontade de falar. Então tem uma diferença muito grande entre a vontade de falar e a necessidade de falar. E a sabedoria está aí, entre saber a diferença da necessidade e da oportunidade, que nem sempre será uma oportunidade boa. E não é possível que alguém que diz abençoar outras pessoas também esteja ao mesmo tempo amaldiçoando homens. Porque não dá para jorrar água doce e salgada da mesma fonte. Ou a sua boca é fonte de vida, ou a sua boca é fonte de destruição. Ou a sua boca abençoa, ou sua boca mata reputações. Mata sonhos. Mata relacionamentos. Você acha que isso é aceitável da parte do Senhor? Você acha que o Senhor vê isso de que forma? Portanto, meus irmãos, uma pequena fagulha bota fogo num grande bosque. Uma pequena conversa fiada, uma pequena fofoca, uma pequena palavra desnecessária pode provocar muita coisa ruim. Portanto, esteja atento. Não seja controlado pela sua língua. Que o Espírito Santo de Deus tenha controle sobre a sua língua. Entregue a sua língua ao Espírito Santo, ao controle do Espírito Santo de Deus, para que a sua boca seja, como diz a palavra, um manancial, uma fonte de água viva, uma fonte de vida. É interessante que a palavra também vai dizer que quem fala muito acaba sofrendo prejuízo, acaba causando dano a si mesmo. Não é só aos outros, não. Quem não tem controle da língua também causa feridas, provoca mal na própria vida. Certifique-se de que está falando o que é necessário. Certifique-se em nome do Senhor Jesus de estar falando o que é vida. Certifique-se de se intrometer em assuntos que você realmente tem que fazer parte. Certifique-se de que a sua palavra, o seu falar, seja de paz, seja de vida, seja apaziguador, pacificador, seja moderado no seu falar. Eu sei que nós, por nós mesmos, pelo nosso caráter, pela nossa personalidade, muitas vezes a gente fala o desnecessário. Muitas vezes a gente fala impetuosamente, escreve e depois se arrepende do que escreveu, fala e depois se arrepende do que falou. Agora eu te pergunto, uma flecha, um arqueiro puxa o arco, solta a flecha, no meio do caminho ele se arrepende de ter soltado a flecha, vai adiantar alguma coisa? Já era, né? A palavra é feito flecha lançada. Foi. Então que o Espírito Santo de Deus esteja nos ajudando a controlar a língua antes de abrir a boca. Amém, irmãos? Talvez você esteja olhando para dentro de si mesmo e pensando, é verdade, às vezes eu falo cada coisa que me arrependo depois, até tento consertar, mas o estrago está feito. Pois é. Que o Senhor nos ajude. Que o Senhor nos dê sabedoria, entendimento de que abrir a boca é uma grande responsabilidade, principalmente quando você tem a oportunidade de falar para muitas pessoas. Que a palavra do cristão, do servo de Cristo, seja sim, sim, não, não. Conversa de crente não faz curva, é direto. Alcança o alvo, não é? Portanto, preste bem atenção, observe bem. É para a glória de Deus, é para a nossa edificação essa palavra. É para que observemos e apliquemos, em nome do Senhor Jesus. Amém? Pai querido, soberano Deus, em nome de Jesus, nós oramos, Pai, te agradecendo por esta manhã, confessando ao Senhor esse nosso pecado de muitas vezes falar o que é desnecessário, inoportuno. Ajude-nos, ó Pai, em nome de Jesus, a falar somente daquilo que lhe agrada, daquilo que serve ao Senhor, Pai, em nome de Jesus. Guarde as nossas emoções, não nos permita ser impetuosos, pessoas que falam sem pensar, pessoas que preferem falar e depois corrigir, mas será que há correção? Será que há como desfazer o mal que foi feito? Permita-nos, Pai, em nome de Jesus, viver este dia abrindo a boca para glorificar ao Senhor em todo o tempo. Em nome de Jesus. Amém.

Amém. Deus abençoe você, sua casa, sua família. Amém. Que sua família seja muito abençoada. Que os vizinhos possam ver que Cristo brilha aí nesta casa, através da vida de vocês. Em nome do Senhor Jesus, sejam todos abençoados. Alô, Ana Paula, bom dia, Ana. Deus abençoe seus filhos, seus netos. Grande abraço, pastora Mirani, pastor João Correia. Ana Paula é da cidade de Paracatu. Muito obrigado, minha querida. Abençoamos, agradecemos o Rafael Moura, de Santa Luzia, também ligado aqui com a gente. O Cássio Nascimento. Alô, Cássio. Rubenil mandou aqui que a programação da rádio é uma bênção. Glória a Deus. O Rubenil é de São José do Calçado, no Espírito Santo. Que maravilha, muito obrigado, meu querido. Abençoamos a Maria de Fátima dos Santos, desejando um bom dia abençoado para todos. O Edmilson Catarino Queiroz, amém, meu querido. Abraçando sua noiva Eliane, também os filhos e os netos. Bom dia para a irmã Joselita. Ei, Joselita, a paz, minha querida, Deus abençoe você. Amanheceu apaixonada por Jesus, que coisa linda, glória a Deus. O Sebastião Severino também está ligado aqui com a gente. Obrigado, Sebastião. Sebastião é motorista de aplicativo lá em Uberlândia. Está sempre ouvindo a gente. Deus abençoe. 15 para 7.

Agora faltando 9 minutos para 7. Bom dia para Zélia Maria. Oi, Zélia. Bom dia, paz, minha querida Zélia de Fernandes Tourinho, tá ouvindo a gente. O Charles Efraim, semana abençoada pro irmão também, pro Charles Efraim e a Graciele do bairro Maria Tereza, aqui em Belo Horizonte. Muito obrigado, escolheram começar o dia ouvindo aqui a maravilha, louvando ao Senhor com a gente. Obrigado. Alô pros irmãos de Norte de Minas, Mirabela, Guilherme, Dora. Amém. Deus abençoe vocês, a paz. Muito obrigado. Abençoamos também a Márcia Maria Alvarenga. Paz do Senhor Jesus, minha querida. Muito obrigado. Deus abençoe você, sua casa, sua família. Já vou ouvir o seu áudio, tá bom? 6:58, daqui a pouquinho tem o Jornal Uai Maravilha, primeira edição. Às 8 tem o William Jorge com Bom Dia Vida. E o nosso Bom Dia Maravilha continua. 6:58.

0: Muito bem, meus irmãos, com essa da Gabriela Rocha, Lugar Secreto, nós fechamos o nosso Bom Dia Maravilha. O Bom Dia Maravilha fica por aqui, se o senhor permitir. Nós estaremos juntos amanhã, às 6 da manhã. Combinado? Ó, daqui a pouquinho tem um jornal Uai Maravilha, primeira edição, para você começar o seu dia bem informado. 7:30 MG News e às 8, William Jorge com Bom Dia Vida. Ao meio-dia tem o nosso almoço com a palavra, né? Se o senhor permitir, eu volto ao meio-dia também, tá bom? Muito obrigado pela sua companhia, pela sua audiência, um grande abraço. Que o Senhor te abençoe e te guarde.
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1: A paz do Senhor Jesus. Lucas capítulo 6, versículos 20 e 21. Então, olhando-os para os seus discípulos, disse-lhes: bem-aventurados vós, os pobres, porque vosso é o reino de Deus. Bem-aventurados vós, os que agora tendes fome, porque sereis fartos. Bem-aventurados vós, os que agora chorais, porque haveis de rir. Que as bênçãos de Deus os alcancem nessa hora. 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
5: Bom dia, em parceria com o Portal Uai, começa agora o seu jornal Uai Maravilha, primeira edição. Eu sou Leonardo Batista. Bom dia, Lucélia Ribeiro.
6: Bom dia a todos.
5: Bom dia, Pamela Dias.
6: Muito bom dia, Leonardo. Bom dia, Lucélia. E bom dia, ouvinte Maravilha. Eu sou Pamela Dias e vamos aos destaques desta segunda-feira.
5: Liderando os votos desde o início, Flávio Bolsonaro vai ao segundo turno como favorito.
6: Após disputa acirrada, Domingos Sávio e Marília Campos renovam as cadeiras do Senado por Minas.
5: Cleitinho é eleito governador de Minas no primeiro turno e outros governadores de direita por todo o Brasil.
6: Minas Gerais bate recorde de abstenções e mais de 3 milhões de pessoas não votaram no primeiro turno.
5: Minas fecha agosto com inadimplência de aluguel abaixo da média do Brasil.
6: Após ameaças de Zelensky, Rússia promete intensificar ataque à Ucrânia.
5: E no esporte, após vitória contra o Bragantino, o Atlético se prepara para encarar o Santos na quinta-feira.
6: Cruzeiro, nos últimos, se prepara para enfrentar o São Paulo nesse meio de semana.
1: Nacionais.
5: Agora 7 horas em ponto. Seja muito bem-vindo, muito bem-vinda ao seu jornal Uai Maravilha, primeira edição. Flávio Bolsonaro do PL e o candidato Luiz Inácio Lula da Silva, do PT, vão disputar o segundo turno da eleição presidencial marcado para o dia 25. Flávio terminou o primeiro turno à frente com 47,25% dos votos válidos contra 44,9% de Lula.
6: O resultado confirma uma forte migração do eleitorado de direita para a candidatura do senador. Nomes como Ronaldo Caiado, Romeu Zema, Renan Santos e Augusto Cury ficaram abaixo dos dois dígitos. Agora vamos escutar o que Flávio Bolsonaro tem a dizer após esse primeiro turno das eleições 2026.
7: O Brasil não aguenta mais e eu estou muito satisfeito porque muitos institutos de pesquisa davam a gente atrás. Os nossos trackings davam a gente na frente, como aconteceu, com uma chance real de que nós tivéssemos uma vitória no primeiro turno. Foi por muito pouco, mas eu fiquei muito feliz com a quantidade de brasileiros que foram às ruas, foram às urnas, melhor dizendo, para se manifestarem, não se omitiram, porque queriam essa mudança e é o fim da era do PT. Está decretado o fim da era do PT, a mudança no nosso país. A era do PT que só está deixando como legado um recorde de mulheres assassinadas, um recorde de brasileiros endividados, um recorde de altos impostos, um recorde de desesperança, recorde de empresas fechadas. E eu estou muito feliz com a possibilidade real de daqui a 3 semanas o Brasil dá uma resposta definitiva de que quer um governo moderno, um governo com menos ministérios, um governo que vai resgatar a democracia, um governo que vai indicar pelo menos 4 ministros para o Supremo Tribunal Federal, que não vão tentar interferir em eleições. Depois de tudo que o Lula fez, gastando mais de 350 bilhões de reais para tentar vencer as eleições, o que eu tenho para falar é que o Lula está disputando o poder. Ele já disputou 7 eleições presidenciais. 7 eleições presidenciais. Ele está preocupado com o poder. Eu estou preocupado com o futuro do Brasil. Eu estou disputando o Brasil. E é assim que eu vou continuar me comportando nessas próximas 3 semanas. Com uma campanha limpa. Com alguém que não está preocupado com perpetuação no poder. Eu sou o único candidato que assumiu o compromisso pelo fim da reeleição, porque eu só preciso de 1 mandato para colocar o Brasil no centro do meu governo, para que eu possa atacar e resolver os problemas reais do Brasil. Eu quero a oportunidade de cuidar do Brasil, eu quero a oportunidade de cuidar do povo brasileiro, eu quero a oportunidade de cuidar de você que está me assistindo. E é assim que eu vou fazer, com muita energia, com muita alegria e com muita esperança, porque o Brasil vai vencer! Bora, Brasil!
5: A tendência é de aproximação do Centrão com Flávio, enquanto o MDB e o PSDB podem adotar uma posição mais neutra, liderando seus integrantes para declarar apoio individualmente.
6: Ronaldo Caiado deve se posicionar contra o PT. Para o segundo turno, o cenário nacional favorece Flávio, mas o resultado dependerá principalmente do desempenho nos maiores colégios eleitorais.
5: Agora, 7h04, Cleitinho é eleito governador de Minas no primeiro turno. Mais informações com o repórter Aguinaldo Marteleto.
8: O senador Cleitinho Azevedo, do Republicanos, foi eleito governador de Minas Gerais no primeiro turno das eleições deste domingo. Com maioria das urnas apuradas, ele alcançou mais de 55% dos votos válidos e confirmou a vitória matemática sobre os outros 10 candidatos que disputavam o governo estadual. Cleitinho assumirá o comando do estado em janeiro de 2027. O segundo colocado foi o deputado federal Patrus Ananias, do PT, que terminou a disputa com cerca de 26% dos votos válidos. Na sequência, apareceram Flávio Roscoe, do PL, com pouco mais de 7%, Matheus Simões, do PSD, com cerca de 4,5%, e Alexandre Calil, do PDT, com aproximadamente 3,6%. Os demais candidatos tiveram menos de 3% dos votos válidos. A vitória de Cleitinho ocorre após uma campanha marcada pela liderança nas pesquisas na reta final. No último Datafolha, antes da votação, divulgado na quinta-feira, o senador tinha 49% dos votos válidos, contra 20% de Patrus e 13% de Calil. Em pronunciamento, Cleitinho diz que vai governar para todos os mineiros.
9: Certeza que eu vou governar para todos. Vou governar para quem votou e para quem não votou. Vou governar para todos. Eu quero ser um governador aqui que vai trazer a pacificação desse país aqui. Minas Gerais vai ser exemplo, porque nós somos um só povo. E eu tenho que cuidar de todos vocês. Que Deus abençoe vocês e eu vou honrar cada um de vocês, viu? Beijo!
8: Além de Cleitinho, outros governadores foram eleitos no primeiro turno como candidato a governador Douglas Ruas do PL, que será o novo governador do Rio de Janeiro. Repórter Aguinaldo Marteleto.
6: Muito obrigada, Aguinaldo, pelas suas informações. Agora são 7:06 e ainda Minas Gerais registrou um recorde de abstenção no primeiro turno das eleições. Ao todo, 22,81% dos eleitores não compareceram às urnas. Isso representa mais de 3.700.000 pessoas. Na prática, significa que aproximadamente um em cada cinco eleitores aptos a votar ficou de fora do processo eleitoral. Minas tem 16.372.000 eleitores. O índice deste ano supera o registrado há 4 anos atrás, quando 22,23% dos eleitores não votaram, o equivalente a cerca de 3,5 milhões de ausentes.
5: Em 2018, a abstenção no primeiro turno foi de 22,20%. O levantamento mostra que a ausência dos eleitores vem oscilando ao longo das últimas eleições. Em 2016, o índice foi de 18,32%. Em 2014, chegou a 20,2%. E em 2010 ficou em 18,43%. A marca de 2026 chama a atenção, porque ocorre em um estado com mais de 16 milhões de eleitores. E o número reforça um desafio também para a democracia: entender o porquê realmente milhões de pessoas deixaram de comparecer às urnas.
6: No segundo turno das eleições anteriores, a abstenção também foi significativa. Em todo o país, 21,3% dos eleitores não votaram. O dado do estado serve como alerta para a participação política e mostra que, além de conquistar votos, as eleições também enfrentam o desafio de levar o eleitor à urna.
5: Agora, 7:08. Tribunal Regional Eleitoral aponta que 496 crimes eleitorais aconteceram em Minas Gerais. Jean Brito conta todas as informações.
8: Minas Gerais registrou 496 ocorrências policiais relacionadas às eleições até as 5 horas da tarde deste domingo, quando os portões dos locais de votação foram fechados. Os dados são do Tribunal Regional Eleitoral de Minas Gerais. Segundo o tribunal, mais de 2/3 das ocorrências estão relacionadas à propaganda eleitoral irregular, incluindo casos de boca de urna. Ao todo, 148 pessoas foram conduzidas para delegacias.
10: Muito boa noite a todas e a todas que nos honram aqui com as suas presenças. Uma boa noite especial ao cidadão e à cidadã mineira. E hoje, neste histórico 4 de outubro de 2026, os mineiros celebraram a democracia. Fomos às urnas de uma forma altiva, de uma maneira tranquila, e os números mostram que são absolutamente favoráveis os indicadores que revelam a tranquilidade das eleições, que revelam a normalidade do pleito. Na condição de presidente do Tribunal Regional Eleitoral de Minas Gerais, digo aos mineiros que realizamos com galhardia essas eleições no dia 4 de outubro de 2026. Cumprimos o nosso compromisso cidadão, o nosso compromisso cívico de escolher os nossos representantes no Poder Executivo Federal, no Poder Executivo Estadual e também no Poder Legislativo Federal e no Poder Legislativo Estadual. As pequenas ocorrências estão sendo tratadas devidamente, quer no campo policial civil, quer no campo policial federal. Não existem anormalidades, não existem números que gerem qualquer preocupação. Da mesma forma, o sistema eleitoral atendeu plenamente às nossas expectativas, uma baixíssima substituição.

0: Belo Horizonte, repórter Jean Brito.
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2: 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O prazo para trabalhadores informais renegociarem dívidas pelo programa Desenrola Adimplentes foi prorrogado até o dia 26 de outubro. A extensão de mais 30 dias foi estabelecida por uma medida provisória e ampliou de 90 para 120 dias o período para a realização de acordos. O projeto é destinado a trabalhadores informais sem vínculo com a CLT, que possuem dívidas de crédito pessoal não consignado de até R$15 mil por instituição financeira. Para participar, é necessário ter pago pelo menos 4 parcelas do financiamento e estar com os pagamentos em dia ou com atraso de, no máximo, 90 dias. Para o desenrolar de adimplentes, os interessados devem procurar as instituições financeiras participantes e verificar se a dívida se enquadra nas regras do programa. E atenção, motoristas de Minas Gerais que tiveram a Carteira Nacional de Habilitação vencida entre 5 de junho e 8 de setembro deste ano, têm até o dia 9 de outubro para concluir a renovação sem sofrer penalidades. O prazo extra foi estabelecido pelo Conselho Nacional de Trânsito, CONTRAN, durante um período de transição das regras da habilitação. A medida vale exclusivamente para os condutores que estão dentro desse intervalo de vencimento. Para quem teve a carteira de habilitação vencida fora dessas datas, continua valendo a regra geral. O motorista pode dirigir por até 30 dias depois do vencimento. Após esse período, conduzir com o documento vencido passa a ser uma infração gravíssima. Quem não regularizar a situação dentro do prazo pode receber multa de R$293,47, além de 7 pontos na carteira. O veículo também pode ser retido até que o motorista devidamente habilitado seja apresentado. Por isso, o Detran de Minas Gerais orienta os condutores a não deixarem a renovação para os últimos dias.
3: Agora são 7 horas e 13 minutos. Muito obrigada, Lucélia, pelas suas informações. E ainda, Romeu Zema não alcançou nem 2% dos votos em Minas Gerais. Quem nos traz as informações agora é o repórter Marco Antônio Alves.
4: O ex-governador de Minas Gerais, Romeu Zema, teve um resultado muito abaixo das eleições anteriores em Belo Horizonte. Candidato à presidência pelo Novo, ele recebeu pouco mais de 1% dos votos na capital. Foram 17.460 votos. Com isso, Zema ficou em sexto lugar. Zema foi eleito governador de Minas 2 vezes e deixou o cargo em março desse ano para disputar a presidência. Em 2022, ele venceu no primeiro turno com pouco mais de 56% dos votos no estado. Em 2018, conquistou o governo mineiro com quase 72% dos votos válidos no segundo turno. Na disputa presidencial deste ano, Flávio Bolsonaro liderava em Belo Horizonte, com quase todas as urnas das cidades apuradas. O candidato do PL tinha mais de 690 mil votos. O número representava pouco mais de 48%. Lula aparecia em segundo, com cerca de 591 mil votos, pouco mais de 41%. Augusto Cury vinha em terceiro. Depois apareciam Renan Santos e Ronaldo Caiado, todos à frente de Zema. Já na disputa pelo governo de Minas, Matheus Simões, do PSD, tinha 4,5% dos votos. O sucessor de Zema somava cerca de 466 mil votos, com 90% das urnas do estado apuradas. Direto da redação, Marco Antônio Alves.
5: Obrigado, Marco Antônio, pelas informações. Agora 7 horas 15 minutos. O deputado federal Domingos Sávio, do PL, foi eleito senador por Minas Gerais neste domingo. Ele conquistou uma das duas vagas destinadas ao estado no Senado e terminou a apuração em primeiro lugar, com 81,2%. Eleito com mais de 4 milhões de votos. A segunda vaga também ficou com a ex-prefeita de Contagem, Marília Campos, né, do PT, que registrava 19,36% dos votos. Carlos Viana, do PSDB, terminou na posição de número 3, seguido por Aura Carolina, do PSOL. Com a eleição de Domingos Sávio, a Câmara dos Deputados cumpriu realmente com os 4 mandatos consecutivos e teve agora 8 anos de mandato no Senado, deputado.
3: Durante a campanha ao Senado, Domingos Sávio concorreu pelo PL e recebeu o apoio do ex-presidente Jair Bolsonaro. Após a confirmação da vitória, o senador eleito agradeceu aos eleitores

0: Senadores e afirmou que pretende atuar no cenário em conjunto ao Senado em conjunto com o governador eleito de Minas Gerais, Cleitinho. O mandato começa em fevereiro de 2027 e terá duração de 8 anos. Além dele, Domingos Sávio, o PL conseguiu eleger também a maioria no Senado com 28 cadeiras. E somado a isso, todas as cadeiras dos partidos de direita somam a maioria com 49 cadeiras eleitas das 81 possíveis. Agora são 7 horas e 16.
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0: Agora são 7 horas e 16 minutos e ainda Minas fecha agosto com inadimplência de aluguel abaixo da média do Brasil. Quem nos traz informações agora é o repórter Sérgio Monteiro.
2: A inadimplência no pagamento de aluguéis em Minas Gerais caiu para 2,72% em agosto. O resultado é o menor registrado no estado em 16 meses e representa uma redução de 0,05 ponto percentual em relação a julho. Os dados são do Índice de Inadimplência Locatícia, da plataforma Superlógica. Na comparação com agosto do ano passado, quando a taxa era de 3,81%, a queda foi de 1,09 ponto percentual. O indicador mineiro também ficou abaixo das médias nacional e da região sudeste. No Brasil, a inadimplência foi de 3,11%, enquanto no sudeste chegou a 2,86%. Segundo a Superlógica, a redução indica uma melhora no cenário de pagamentos de aluguel no mercado mineiro. O resultado acompanha uma queda mensal e anual do índice e mostra uma redução no número de contratos com atraso. Ainda assim, a evolução do indicador deve continuar sendo acompanhada nos próximos meses. O levantamento considera os contratos administrados pela plataforma e mede os casos de inadimplência no mercado de locação. A queda em Minas ocorre em um momento de atenção das famílias aos gastos com moradia e as demais despesas do orçamento. Repórter Sérgio Monteiro.
3: Previsão do tempo. Rádio 89 Maravilha 718. A previsão para esta segunda-feira mantém um alerta de instabilidade em parte de Minas. A combinação de ar quente e úmido com circulação de ventos e a umidade da atmosfera favorece a formação de tempestades. As condições são mais favoráveis para precipitações nas regiões Noroeste, Centro, Alto Paranaíba e Zona da Mata, além de áreas da região central do estado. Nesses locais, a possibilidade de raios, rajadas de vento e precipitação intensa. A mínima foi de 13 graus e a máxima pode chegar aos 36 graus no norte do estado. A região oeste de Belo Horizonte já registrou, até o momento, 90% do esperado para o mês de outubro. A média climatológica, segundo a Defesa Civil da capital, é de 110,1 milímetros. E o alerta sonoro da Defesa Civil também assustou os moradores da capital mineira ao afirmar que podem ocorrer chuvas de granizo e também chuvas intensas nas próximas horas. A previsão para esta segunda-feira é de tempo encoberto, com tempestades acompanhadas de raios e rajadas de vento. A mínima foi de 16 graus, a máxima pode chegar aos 28 graus e a umidade melhora e fica acima dos 45%.
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5: Agora 7 horas e 20 minutos, após ameaças de Zelensky, Rússia promete intensificar ataques à Ucrânia. Os detalhes com o repórter Marcos Garcia.
6: A Rússia anunciou neste domingo que vai intensificar os ataques contra Kiev e outras regiões da Ucrânia. A declaração do Ministério da Defesa russo veio após o presidente ucraniano Volodymyr Zelensky afirmar que a Ucrânia pretende ampliar os ataques contra refinarias de petróleo russas. Segundo o governo russo, os novos ataques terão como alvo instalações militares, unidades da indústria de defesa e estruturas relacionadas em Kiev e em outras áreas da Ucrânia. Zelensky afirmou que a Ucrânia vai aumentar os ataques às refinarias russas em resposta à intensificação dos ataques aéreos de Moscou. Segundo o presidente ucraniano, a nova estratégia russa estaria provocando forte impacto sobre Kiev e outras cidades, mas ele afirmou que os ataques ucranianos não terão civis como alvo. Nas últimas semanas, a Rússia ampliou os ataques contra estruturas de infraestrutura em Kiev, incluindo pontes sobre o rio Dnipro. Neste domingo, o Ministério da Defesa russo afirmou ter atingido uma das principais pontes da capital. O governo russo diz que a ofensiva é uma resposta a ataques ucranianos contra alvos dentro da Rússia. Moscou e Kiev negam que tenham civis como alvo. A escalada aumenta a preocupação com os próximos meses, especialmente diante da aproximação do inverno no país. Para o Jornal Uai Maravilha, primeira edição, repórter Marcos Garcia.
5: Obrigado, Marcos Garcia, pelas informações. Agora 7h21 e tá na hora do esporte.
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7: Alô, 20 Maravilha! Bom dia para você, Léo, para quem nos acompanha dentro do Jornal Ué Maravilha, primeira edição, 7 horas e 22 minutos ao vivo, hein? Com o momento esportivo, trazendo vários detalhes, principalmente sobre o Atlético e a vitória 1-0 para cima do Bragantino. Lembrando que o Galo jogou no sábado nessa partida adiada. E o Atlético, obviamente, conquistando 3 pontos importantes, ali muito próximo do Cruzeiro na tabela de classificação. E é interessante, obviamente, o Galo ficar distante um pouco dos medianos, para quem está perto também da zona de abaixamento, porque passou aperto e todos se recordam, há alguns anos atrás, quando beneficiou, ficou somente visando a Sul-Americana e a Copa do Brasil, deixando o brasileiro de lado. Por isso, essa boa campanha do Alvinegro, também no BR 2026, é muito tranquilizante para a massa atleticana. Bom, falando sobre o jogo, mesmo o resultado magro de 1-0, Galo jogou razoavelmente bem, apesar de uns apertos. Mas esses apertos não surtiram efeito em gols para o Bragantino, porque estava Gabriel Delfim. Impressionante o goleiro atleticano, disse meus amigos, aliás, fez no sábado, mas estou falando de dizer, porque o comentarista do Sport TV ressaltou o tempo todo praticamente na transmissão a possível oportunidade que pode ter Delfim na seleção brasileira. E olha que interessante, a gente falando sobre dois goleiros jovens, o atual da seleção, que esteve presente nos amistosos, nos últimos, que é o Otávio do Cruzeiro, e agora Delfim, ou seja, Minas Gerais tendo, obviamente, esse leque de oportunidades, de apresentações de seus goleiros jovens. E a gente sabe o histórico, tanto de Galo, Cruzeiro e América, em revelar goleiros. É histórico isso no nosso estado. E que bom que o Galo está tendo o Gabriel Delfim num momento espetacular. Muitos até dizendo, brincando nas redes sociais no sábado, que o Everson perdeu a titularidade. Acredito que não, pela experiência, por tudo que vivencia também com o Clube Atlético Mineiro. Porém, a disputa é acirrada, é sadia, e vai ser muito boa de se ver como vai acontecer também do outro lado entre Cássio e Otávio. Mas grande partida do Delfim, bom posicionamento, realmente indo em todas as bolas. Os pênaltis, por exemplo, gente, meus amigos, que foi no mês passado. Então, é uma qualidade que vem sendo demonstrada desde as categorias de base. E que bom que o torcedor atleticano, o próprio técnico Barba, tem em suas mãos e pode contar com dois grandes goleiros. Um mais experiente, outro mais jovem. Mas vamos às informações também do Cruzeiro, que está de volta intensificando os treinamentos, visando o retorno das competições. O brasileiro está de volta para o Cruzeiro também, né? E quem tem as informações é o repórter Lucas Brandão. Diga aí, Brandão, bom dia!
8: É isso mesmo, Roger. Bora falar do Cruzeiro, que agora foca ainda no São Paulo pelo Campeonato Brasileiro. A preparação começa a todo vapor na Torre da Raposa, agora sim, em reta final. Acabou a data FIFA e o Cruzeiro agora vai enfrentar o São Paulo na quarta-feira, 9h30 da noite. A volta do Campeonato Brasileiro para a Raposa nessa reta final, que o Cruzeiro busca a vaga direta na Copa Libertadores. A Raposa que tem um contratempo aí com seu atleta, Keny Arroyo, ele que joga hoje no Japão. E ficaria meio complicado por conta de logística dele chegar aqui em tempo hábil de estar apto para a partida, né? Isso porque ele joga hoje no Japão e chegaria somente amanhã à noite. Então o Arroyo teria mais esse tempo para poder se preparar, né? Então realmente fica complicado, porque o jogo é uma quarta-noite e ele chegaria numa terça-noite. Perderia todos os treinamentos. Além, claro, do cansaço que gera essa viagem muito longa, né? Torcedor do Cruzeiro vai se lembrar do Arrascaeta, que fez essa viagem e fez o gol da vitória contra o Corinthians na Copa do Brasil, na final da Copa do Brasil, né? Então tem essa questão do Keny Arroyo. Além disso, o Cruzeiro fez um treino aberto no sábado e o zagueiro João Marcelo falou com a imprensa. A 89 Maravilha esteve presente e o João falou principalmente sobre o momento que o Cruzeiro vive pós-eliminação, falou que realmente foi um momento muito complicado, mas agora isso é página virada e eles continuam firmes no objetivo. Também falou sobre a disputa com o Fabrício Bruno e disse que é uma disputa totalmente saudável, que o Arthur Jorge os deixa muito tranquilos e que eles vão fazer o melhor que eles podem para ajudar o Cruzeiro. Fechou, meu povo? Vou ficando por aqui com as informações do Cruzeiro. Volto a qualquer momento com mais detalhes aqui na 89 Maravilha.
5: Agora 7 horas 26 minutos e termina aqui o seu Jornal Uai Maravilha, primeira edição. 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
0: E a seguir, MG News. E logo após, Bom Dia Vida com William Jorge. Eu sou Pamela Dias, ao meu lado Leonardo Batista, e a gente volta amanhã.
5: Bom dia.
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10: Olá, muito bom dia. Hoje é segunda-feira, dia 5 de outubro de 2026. Seja muito bem-vinda, seja muito bem-vindo ao MG News de hoje. Eu sou Vitor Duarte e esses são os destaques do dia. Surtos de sarna já atingem 7 cidades de Minas Gerais em 2026. Entre semanas, preço do suíno sobe 22% em Minas. Café se aproxima de 300 anos como parte da história e desenvolvimento do Brasil.
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10: Surtos de sarna já foram registrados em 7 cidades de Minas Gerais neste ano. O avanço da doença levou à suspensão de aulas em Lagoa Santa, na região metropolitana. Arthur Madeira.
11: A Secretaria de Estado de Saúde acompanha surtos de sarna em diferentes regiões de Minas Gerais. Além de Belo Horizonte, episódios já foram monitorados neste ano em Lavras, Alfenas, Itapecerica, Joaquim Felício, Coronel Xavier Chaves e Andradas. Em Lagoa Santa, na região metropolitana, a situação levou à suspensão de aulas. O município tem 21 notificações suspeitas em investigações e adotou medidas preventivas nas escolas, como distribuição de material educativo e orientações para evitar novas transmissões. Na capital, a prefeitura informou que identificou 5 surtos em 2026, com média de 3 pessoas infectadas em cada ocorrência. A sarna, também chamada de escabiose, costuma provocar coceira intensa e lesões na pele. A dermatologista Paula de Rezende Salomão, cooperada da Unimed BH, explica quais são os principais sinais.
12: O sinal mais característico da sarna é uma coceira muito intensa, principalmente à noite. Esse é um dado que chama bastante atenção. Na pele, podemos encontrar pequenas bolinhas avermelhadas, escoriações, como se fossem arranhões, provocados pelo hábito de acalçar e, algumas vezes, aqueles pequenos túneis feitos pelo próprio ácaro que podem ser vistos com o uso do dermatoscópio. As lesões aparecem com frequência entre os dedos das mãos, nos punhos, nas axilas, região da cintura, ao redor do umbigo, nas nádegas e na região genital, ou seja, prefere as dobras.
11: A escabiose não é uma doença de notificação compulsória, por isso o Estado acompanha principalmente situações em que há 2 ou mais casos relacionados e necessidade de apoio técnico. A especialista em saúde explica que a transmissão ocorre principalmente pelo contato próximo e prolongado entre pessoas, o que facilita o contágio dentro de famílias e em ambientes coletivos.
12: A transmissão ocorre principalmente pelo contato direto e relativamente prolongado de pele com pele. Por isso que é muito comum a transmissão entre as pessoas da mesma família, entre crianças que convivem muito próximas e ambientes coletivos. Um ponto que é fundamental é que uma pessoa pode estar infestada e transmitir o ácaro antes mesmo de perceber os sintomas.
11: A Secretaria de Estado de Educação informou que, até o momento, não há relatos de transmissão nas escolas da rede estadual. Em Lagoa Santa, a orientação é que pessoas com suspeita da doença procurem atendimento e evitem contato próximo até avaliação e início do tratamento.
10: Em 3 semanas, o preço do suíno subiu 22% e chegou a R$ 6,50 em Minas Gerais. Júlia Almeida.
13: A nova cotação do preço do suíno representa alta de 4,8% em uma semana e de 22,6% em 3 semanas. No dia 10 de setembro, o quilo era negociado a R$ 5,30. Uma semana depois, passou para R$ 5,80. No dia 24, chegou a R$ 6,20 e agora alcançou R$ 6,50. A recuperação melhora o cenário para os produtores, mas os custos de produção continuam pesando sobre as margens, principalmente a alimentação dos animais. Milho, farelo de soja e outros ingredientes usados na ração têm impacto direto no custo das granjas. Para Sérgio Beppo, diretor de Supply Chain e Operações da Vacinar, empresa brasileira do setor de nutrição e saúde animal, o momento exige atenção aos custos e planejamento das compras.
14: Atualmente, o que tem mais pressionado o custo na produção de suínos são as commodities agrícolas. Temos percebido que nos últimos 20, 30 dias, os preços do milho e da soja aumentaram consideravelmente. Isso em função das tensões geopolíticas e também devido às compras estratégicas da China, fazendo que o mercado movimentasse de uma forma mais rápida que nós estávamos esperando. Eu acredito que o suinocultor ele precisa começar a pensar o negócio dele como uma empresa. E hoje nós temos mecanismos para proteger os produtores nas maiores volatilidades, que são das commodities agrícolas. Então, ferramentas como hedge e ferramentas como derivativos na Bolsa B3, eu acredito que pode ajudar os nossos suinocultores a poder ter uma maior previsibilidade nos custos da produção de ração. uma vez que a ração é um dos principais custos da produção animal atualmente.
13: E além do preço dos insumos, a eficiência alimentar também pesa no resultado. O produtor precisa acompanhar quanto gasta para produzir cada quilo de carne, considerando indicadores como a conversão alimentar e desempenho dos animais. O assunto foi tema do encontro técnico vacinar de suinocultura. A alta da cotação abre espaço para a recuperação das margens, mas o resultado das granjas ainda depende do equilíbrio entre o preço recebido pelo suíno e os custos de produção.
10: Areia e brita de um depósito em Itamonte, no sul de Minas, devem ser cercadas para impedir que o material chegue às ruas e imóveis vizinhos. A decisão atende a pedido do Ministério Público de Minas Gerais, após reclamação de moradores sobre poeira e areia levantadas pelas chuvas. O responsável pelo depósito vai ter 30 dias para construir muros, telas ou cercas de contenção. Em caso de descumprimento, a multa é de R$ 500 por dia, limitada inicialmente a R$ 15 mil. Uma vistoria encontrou o imóvel com cerca de 780 metros quadrados sem barreiras físicas. O Ministério Público de Minas Gerais também pede que a Prefeitura passe a verificar o zoneamento antes de conceder ou renovar alvarás para empreendimentos comerciais. E uma mulher de 65 anos conseguiu na Justiça o direito de propriedade sobre um imóvel onde mora com o filho em Formiga, na região oeste do estado. A decisão é do Tribunal de Justiça de Minas Gerais, que reconheceu o uso capião especial urbano. A moradora afirmou que vive no imóvel desde 2008, quando terminou a união estável com o ex-companheiro e deixou a residência. O pedido tinha sido negado em primeira instância porque a documentação foi considerada insuficiente. O tribunal mudou a decisão e reconheceu a posse exclusiva, pacífica e contínua do imóvel, que tem 164 metros quadrados. O julgamento aplicou uma regra do Conselho Nacional de Justiça que orienta decisões judiciais com perspectiva de gênero. E a Justiça determinou que Pedro Leopoldo apresente um plano para realizar concurso público e preencher cargos ocupados irregularmente por temporários. A decisão atende a um pedido do Ministério Público de Minas Gerais. O município vai ter 120 dias para apresentar o planejamento e o cronograma do concurso. Depois disso, o edital deve ser concluído e o concurso homologado em até 12 meses. Segundo o processo, em 2022, 656 cargos efetivos estavam ocupados por contratos temporários. O último concurso municipal tinha sido realizado em 2011. A Justiça também proibiu novas contratações temporárias fora das situações previstas na Constituição. Em caso de descumprimento, a multa vai ser de R$ 1.000 por dia, limitada a R$ 100 mil. Ainda cabe recurso. Lojas de Divinópolis vão ser fiscalizadas pelo Procon durante o período de compras de fim de ano. A fiscalização vai conferir preços, descontos e condições de pagamentos. Os fiscais vão verificar se os valores estão visíveis nas vitrines e etiquetas e se o preço anunciado é o mesmo cobrado no caixa. Também vão conferir informações sobre parcelamento, juros, encargos e o valor total das compras a prazo. Os leitores ópticos de preços também vão ser testados. O Procon orienta os comerciantes a revisar etiquetas, cartazes, anúncios e sistemas de caixa antes do aumento do movimento. A fiscalização vai ocorrer nos principais estabelecimentos comerciais do município. Uma empresa australiana anunciou a compra de um projeto de terras raras em Minas Gerais por cerca de R$ 3,5 bilhões. A Linas Rare Earths vai adquirir a Meteoric Resources, responsável pelo projeto Caldeira, em uma operação que ainda depende de aprovação regulatória. O projeto, considerado um dos principais de terras raras do Brasil, tem recursos estimados em 128 milhões de toneladas. A Linas prevê investir mais de US$ 500 milhões, cerca de R$ 2,6 bilhões, para desenvolver a área. A empresa também pretende avaliar o processamento dos minerais no Brasil. A operação deve ser concluída até março de 2027, caso todas as atualizações sejam obtidas. Preços globais dos alimentos atingem maior patamar em quase 4 anos, segundo a ONU. Arthur Madeira.
11: O índice de preços dos alimentos da FAO, órgão da ONU para Alimentação e Agricultura, ficou em 136 pontos em setembro e atingiu o maior nível desde novembro de 2022. Segundo a própria ONU, a alta reflete interrupções logísticas e preocupações climáticas que afetaram os mercados agrícolas. O temor de um forte El Niño levou os preços do açúcar ao maior nível em 18 meses, enquanto o colapso do comércio no Mar Negro empurrou os contratos futuros de trigo ao pico dos últimos 3 anos. O índice de preços do açúcar subiu 6% em relação a agosto e os cereais subiram 5%, com queda nas perspectivas de produtividade do milho nos Estados Unidos, se somando às interrupções no comércio de grãos do Mar Negro. Já o índice de preços da carne recuou 1%, puxado pela queda nos preços das aves após novas regras de importação da União Europeia.
10: Quase 40 mil famílias do Vale do Aço estão cadastradas em programas da CEMIG que reduzem a conta de energia. Os benefícios atendem moradores de Coronel Fabriciano, Ipatinga, Timóteo e Santana do Paraíso inscritos no CadÚnico. Segundo a companhia, mais de 16 mil famílias ainda podem receber o desconto, mas não estão incluídas nos programas. A tarifa social pode isentar o pagamento pelo consumo de até 80 kWh por mês. Já o desconto social reduz o valor da conta para famílias de baixa renda. Cadastros desatualizados podem impedir o benefício. Depois da correção das informações no CadÚnico, a inclusão ocorre normalmente. A Prefeitura de Juiz de Fora arrecadou 2,7 bilhões de reais entre janeiro e agosto, 400 milhões abaixo do previsto no orçamento. O resultado foi apresentado em audiência pública na Câmara Municipal durante a prestação de contas do segundo quadrimestre. A queda é atribuída, entre outros fatores, à calamidade provocada pelas chuvas de fevereiro e à redução de impostos concedida para enfrentar os prejuízos. No período, as despesas chegam a mais de 2 bilhões e meio de reais. Vereadores também cobram explicações sobre atrasos em pagamentos a prestadores, incluindo hospitais que atendem pelo SUS. Houve ainda questionamentos sobre obras citadas no relatório que, segundo vereadores, não foram encontradas em alguns bairros. Moradores de Coronel Fabriciano, com 15 anos ou mais, podem se inscrever no Exame de Equivalência 2026. A prova permite obter o certificado de ensino fundamental para quem não concluiu essa etapa na idade regular. As inscrições seguem até 13 de novembro em 6 escolas municipais. É preciso apresentar documento de identidade e comprovante de residência. A prova ocorre no dia 29 de novembro, às 8 da manhã, na Escola Padre Deolindo Coelho, no bairro Melo Viana. O exame atende pessoas que precisam regularizar a escolaridade. Os interessados devem procurar uma das escolas habilitadas dentro do prazo. O café está prestes a completar 300 anos de história no Brasil. A trajetória do grão acompanha transformações econômicas e sociais do país e ajudou a formar cidades e regiões produtoras. Hoje, o Brasil lidera a produção e a exportação mundial, enquanto o mercado se diversifica com cafés especiais. Guilherme Viana conta pra gente.
15: O café completa 300 anos no Brasil em 2027, depois de atravessar diferentes períodos da história econômica do país. A cultura saiu da região norte, avançou pelo sudeste e chegou a diferentes áreas produtoras, com reflexos na ocupação do território e na criação de cidades. Hoje, o Brasil é o maior produtor e exportador mundial e o grão está presente em mais de 90% dos lares brasileiros. Para a analista de agronegócio do sistema Faeng Senar, Ana Carolina Gomes, essa trajetória ajuda a explicar o peso atual da atividade.
16: Responsável aí para uma a cada 3 xícaras de café consumidas no mundo. E isso não se constrói em apenas um dia, um mês, um ano, né? Foram 3 séculos aí de história que até se confunde com a própria formação econômica do Brasil. O café percorreu diversos territórios, começou no Pará, foi para São Paulo, Paraná, e Minas hoje se torna um grande protagonista da cafeicultura mundial. O café foi responsável pela industrialização do Brasil, por formação de várias cidades, estradas. Hoje a gente tem a Rota do Café, que é até uma rota turística, né? E isso tudo se deu nos séculos passados.
15: Além do consumo tradicional, o mercado passou a trabalhar com diferentes perfis da bebida, métodos de preparo e critérios de qualidade, como explica Ana Carolina Gomes.
16: Em se tratando do café, hoje a gente tem diversos outros fatores e variáveis que se conectam a essa bebida, como a questão da qualidade. O café hoje, o café especial, que é chamado café de qualidade, ele é visto de forma diferenciada. Então hoje os consumidores entendem muito mais sobre esse processo de qualidade, de certificação, de sustentabilidade, e os produtores vêm sendo resilientes e se adaptando a essa nova forma de produzir e de consumir. Então, é inserida no contexto da cafeicultura, agricultura de precisão, as indicações geográficas, valorizando, reconhecendo origens.
15: A Semana Internacional do Café vai ser realizada de 11 a 13 de novembro no Expo Minas, em Belo Horizonte. A programação vai discutir mudanças climáticas, inteligência artificial, novas regras comerciais e formas de consumo.
10: A nova Rota da Azul amplia as opções de viagem entre Minas e a Paraíba e vai ser operada uma vez por semana aos sábados. Júlia Almeida.
13: Quem viaja de Minas para Paraíba vai ter uma nova opção sem escalas a partir deste sábado, 3 de outubro. A Azul passa a operar voos diretos entre o Aeroporto Internacional de Confins e João Pessoa aos sábados. A nova oferta reduz a necessidade de conexões para passageiros que partem da Grande BH com destino à capital paraibana. A ampliação da oferta aérea faz parte de uma parceria da Azul Viagens com o grupo Tauá, que inaugurou um resort em João Pessoa em julho. João Pessoa também terá novos voos diretos saindo de Congonhas, na capital paulista, e de Viracopos, em Campinas. A iniciativa busca aumentar a conexão da capital paraibana com cidades do Sudeste.
10: A Carreata Santa Casa BH realiza nesta semana um mutirão de exames voltados à prevenção e à investigação de alterações que podem estar relacionadas aos cânceres de mama, pele e pulmão. De 8 da manhã às 5 da tarde, a equipe do Instituto de Oncologia da Santa Casa BH vai realizar cerca de 400 exames entre mamografia, dermatoscopia e raio-x. A estrutura vai ficar estacionada no Conjunto Habitacional IAPI, na Praça Professor Correia Neto, no bairro São Cristóvão. A ação é realizada em parceria com a Secretaria Municipal de Saúde de Belo Horizonte, que vai organizar o acesso aos exames para usuários das unidades de saúde da região noroeste. Para participar, os interessados devem procurar a unidade de saúde de referência, onde serão avaliados e, quando houver indicação, encaminhados para a realização dos exames. O telhado do Cine União, em Coromandel, no Alto Paranaíba, desabou parcialmente e deixou o prédio sob risco de novos danos. A prefeitura vai fazer, em 15 dias, o escoramento e a estabilização da estrutura por determinação da Justiça. O imóvel está fechado desde 1990 e apresenta infiltrações, falta de manutenção e presença de pombos. O município também vai instalar uma cobertura provisória, reforçar o isolamento, retirar resíduos e desligar as instalações elétricas. Um laudo técnico vai avaliar as condições do prédio e indicar os serviços necessários. Se a decisão não for cumprida, a multa vai ser de R$10 mil por dia. O Cine União foi inaugurado em 1957 e é inventariado como patrimônio cultural desde 2007. O SAMU 192 Regional do Médio Piracicaba abre inscrição para um processo seletivo. Nesta terça-feira, dia 6, a seleção oferece vagas temporárias para profissionais de níveis fundamental, médio, técnico e superior. Há oportunidades para condutores socorristas, técnicos de enfermagem, enfermeiros, médicos e telefonistas. Também estão disponíveis cargos administrativos como recepcionista e auxiliar de limpeza. O processo prevê contratação por prazo determinado e formação de cadastro de reserva. As vagas atendem às bases do SAMU e à estrutura administrativa do Consórcio de Saúde do Médio Piracicaba, responsável pela gestão do serviço. E ao menos 12 escritores mineiros estão entre os semifinalistas do Prêmio Jabuti, a principal premiação literária do país. A lista reúne 10 indicados em cada uma das 23 categorias, incluindo Adélia Prado, Humberto Werneck e Carlos Herculano Lopes, além de projetos locais de incentivo à leitura. A Câmara Brasileira do Livro anuncia os 5 finalistas de cada categoria em 14 de outubro. E uma das canções mais tradicionais da música mineira e do Brasil, Paisagem na Janela, atravessa gerações e continua ganhando novas vozes. A música de Loborges emocionou Telo Borges, irmão do cantor e compositor mineiro, ao ser cantada por crianças durante uma homenagem. Vamos ouvir um trechinho.

0: E o próprio Telo Borges falou sobre a emoção de ver as crianças cantando uma das músicas que fazem parte da história de Minas e da própria família.
1: Poxa, foi uma experiência única, maravilhosa. Eles prepararam essa surpresa pra gente e foi muito emocionante. Todo mundo que vê se emociona. Eu vejo hoje, uma semana depois, e fico emocionado outra vez. Foi todo mundo. Todo mundo, eu cantei aquela hora ali, eu tava cantando chorando praticamente, os professores chorando, foi uma coisa assim, ai meu Deus, dou glórias a Deus.
0: A homenagem foi feita em uma escola municipal de Belo Horizonte e ganhou as redes sociais. Este foi o MG News de segunda-feira, hoje é 5 de outubro de 2026, eu sou Vitor Duarte, fico por aqui, mas a gente volta amanhã, terça-feira, e é claro, que a gente conta com a sua audiência. Tchau, boa semana, até mais.
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1: A paz do Senhor Jesus. Josué, capítulo 1, versículo 9. Não te mandei eu? Sê forte e corajoso, não temas, nem te espantes, porque o Senhor teu Deus é contigo por onde quer que andares. Que as bênçãos de Deus nos alcancem nessa hora. 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
4: Possivelmente nós estamos entrando na casa do irmão, da irmã, possivelmente, né? Haverá aquele dia, né, da casa de meu pai, né, muitas moradas sendo, aleluia, Senhor, obrigado, muitas moradas sendo preparadas, e que possamos nós orar por aquele dia maravilhoso, o dia do Senhor. O dia do perdão, o dia da expiação. Não, na verdade, o dia do perdão, porque isso é muito individual, né? É com você, é comigo. Que em nome do Senhor Jesus, né, possamos nós buscar o entendimento do nosso Senhor, a conduta de vida, caminho novo, vivo, caminho que leva ao Pai, caminho único, que é Jesus, o Cristo, o Filho de Deus. Então, hoje, há pouco, o Neto até estava aqui no estúdio, né, trabalhando na nossa técnica, e ele fazia um comentário a respeito do dia de hoje. Que dia é hoje? Hoje é o dia que o Senhor nos presenteou com ele. Consegue entender, irmão? Eu entendo assim, pela fé, né? O Cristo, o Senhor Jesus, ele foi à cruz por todos, né? Por todos. Sem acepção de pessoas, por mim, por você, por todos. Então, quando nós entendemos que hoje é o dia que o Senhor nos preparou, nos presenteou com ele, o que o Senhor traz ao coração para, em nome do Senhor Jesus, caminhar com os irmãos, é a palavra que nos encoraja, que nos disciplina, que nos exorta, sim, mas é a palavra. É a palavra da bem-aventurança, da bênção de Deus, da bondade de Deus, o amor de Deus, a benignidade do Senhor Deus, que é amor. Então hoje, irmão, possamos nós nos regozijar no dia de hoje, Aí alguém pode dizer assim, poxa, mas são tantas lutas, dificuldades, mas irmão, não dorme, não cochila, o guarda de Israel, não é isso? Então nós podemos manter os nossos olhos em Cristo, né? Olhar para os montes e onde vem o nosso socorro é Cristo, vem do Senhor e esse socorro vem para que nós possamos olhar para Ele e pela fé. Não, mas como é que eu vou olhar para Ele e não vejo? Sim, mas é bem-aventurados aqueles que não veem, mas creem. Não há nenhuma pergunta sem resposta diante do nosso Senhor. Ainda que muitas das vezes a resposta do nosso Senhor seja aquela, espera. Espera por aquele que nos tirou, nos exaltou de um charco de lodo, charco de lama. Espera. Espera no Senhor. Porque no Senhor não há decepção, o Senhor não nos decepciona. O Senhor Deus e Pai, Pai meu e Pai vosso, Deus meu e Deus vosso. Por isso, meu querido irmão, irmã, se sinta encorajado nesse dia, porque com certeza, ainda que o choro tenha durado a noite toda, e noite chorosa custa passar, né, irmão? Ô, Senhor, aleluia! Ainda, irmão, que o choro tenha durado a noite toda, a alegria vem pela manhã. E são 8:03, é manhã. E tudo se fez novo. Aqui, eu já falei que te amo hoje, não.
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9: Bom dia.

uma verba sim. A partir de agora, vamos juntos fortes, unidos, amigos, para mais um dia de fé, alegria, vontade, miséria, esperança, para mais uma manhã em que cremos, acreditamos e bendizemos o nome daquele, daquele que na rua de cruz, o Calvário se deu por nós, daquele que não muda, que é o mesmo ontem, hoje e sempre, qual em paz. Nós confessamos como Senhor, Salvador único, aquele que era, que é, aquele que é de vida, ele é o amado de Deus Pai, o eleito de Deus Pai, ele é o Filho, ele é aquele que na cruz, o Calvário se deu por nós, porque a dívida que havia contra nós, ela foi rasgada. Ele é o autor consumador da nossa fé, o Filho perfeito que pelos imperfeitos pagou o preço. Então, diante dessa realidade espiritual que hoje habita em nós e desde agora eternamente em Cristo Jesus, nós cremos que nós temos a paternidade, o acolhimento da paternidade do Senhor Deus, em nome do Senhor Jesus, aquele que está ressurreta, sentada à direita do Senhor Deus, em nome do Senhor Jesus, é com Deus, só com Deus que nós podemos tudo, hoje, aqui, agora, sempre.

novo pra todos nós. Maranata, o espírito e a mãe vai dizer: vem, amando do seu Deus e Pai. Vem, amado da igreja, irmãos e irmãs, a uma só fé, a um só Senhor. Glórias ao seu Deus. Honra, poder, domínio, majestade, riqueza, tudo pertence a ti e nós te adoramos na beleza da tua santidade, em nome do Senhor Jesus. Amém, irmãos.

Louvado seja, engrandecido seja o Senhor. Em nome do Senhor Jesus, querido irmão, irmã, Shalom. Shalom é paz, é descanso, é segurança. Que a paz que desafia todo o entendimento, o amor do Senhor Deus, a paz, o amor, que alegria poder dizer isso ao irmão, à irmã. Como há pouco a irmã nos trazia, né? Entra lá na casa, deseja paz a ela. Na tua casa, mas veja, não nessa casa física, né? Da salinha, do banheiro, do quartinho, não. A casa a qual, aleluia, o Senhor Deus habita. Casa de Deus. O seu coração, a sua vida. E aí alguém pode dizer assim, não, mas eu? É você mesmo. Em nome do Senhor Jesus. O Senhor Deus, Ele nos ama. Ele prova do seu amor para conosco. Né? O Senhor nos perdoou em Cristo. O Senhor nos colocou numa situação de grande idade. Sabe? Quando o Senhor nos chama em Jesus... Ou não crês tu que o Pai está em mim, e eu ao Pai, e eu no Pai? Né? Que são as palavras do Senhor Jesus. Então, quando Ele nos chama, oferecendo descanso, sabe? Oferecendo paz. Há uma versão em Lucas que, na hora que Ele fala, a paz seja convosco, traduz como Shalom. E ali é Shalom, paz, descanso, segurança. A palavra retrata isso. E muitas das vezes, irmãos, muitas das vezes nós estamos no mundo, no sistema do mundo. O mundo como pessoas, mas o mundo como sistema, como cosmos, cosméticos. Mas veja, o Senhor, ele nos chama à redenção. O Senhor nos chama à novidade de vida. Eu estou falando e ouvindo, em nome do Senhor Jesus. Então, nós temos os quatro evangelhos, né? E a harmonia entre os quatro evangelhos. Então, quando o Senhor Jesus em João, sabe, irmão? Quando ele passa, essa é uma visão que chama muito a minha atenção. Quando João, o Batista, o batizador, quando ele vê o Senhor Jesus, que ele se pronuncia... Ele diz, eis o Cordeiro de Deus que tira o pecado do mundo. Mas veja, ali o João Batista, ele

Existe um momento da palavra de Deus que o Senhor Jesus é muito claro a João Batista, fala assim, é você que tem que me batizar. Imagina, o Senhor Deus falou que ia ser assim. Ele obedece o Pai em todas as coisas, mas aí, irmão, não tem luta. Aí quando tem luta, é bom só lembrar, né? Ele vai ao cárcere, João Batista. Não, irmão, o Senhor Jesus vai à cruz. João Batista vai ao cárcere. E lá no cárcere, aí na luta, ele fala lá para os seus discípulos, vai lá e pergunta se ele é ele mesmo. Sabe, irmão, eu estou falando e ouvindo, está tudo muito tranquilo, nós somos crentes, nós somos cristãos, porque a gente está nas águas mansas, tranquilas, mas, irmão, nós somos crentes, nós somos cristãos, no vale da sombra da morte, porque ele está ali, porque ele é o bom pastor que dá a vida pelas suas ovelhas. Será que nós cremos também? Os irmãos querem ver? Um dia o Pedro, com medo, né, olhou e viu um fantasma vindo. Olha, você vê desde que época, né? Quantos são os fantasmas que vão aparecendo nas nossas vidas, né? E aí, bom, Senhor, se o Senhor é o Senhor mesmo, manda que eu vá até aí. E a resposta do Senhor Jesus é essa assim, olha, vem. Vem. E aí ele foi. Enquanto ele olhou para o Senhor Jesus, ele ia caminhando. Mas na hora que ele percebeu, na hora que ele deixou que o sentimento de medo, eu estou falando e ouvindo, é para mim, na hora que ele deixou que o sentimento do medo tomasse conta do coração dele, aí ele não viu Jesus, aí ele viu o vento, ele viu o mar, e aí, meu querido irmão, quando é assim, afunda. Os irmãos vão vendo como é que a palavra vai nos ensinando. Nós falamos aqui de duas pessoas que têm um conceito bastante importante ao longo do rolo do livro, né? O livro dos livros, que é mais que um livro, que é verdade, mas se nós só nos detivermos na letra, a letra é morta, o Senhor nos diz isso. Porque o Espírito Santo é o desejo do Senhor, é ganhar o nosso coração, é caminharmos com o nosso Senhor. Aliás, ele se faz até caminho para que isso aconteça. E quantos são os outros, irmãos? Quantos são os outros? Que na hora que está tudo bem, mas na hora da luta... aí nós somos, é interessante, né? Porque nós vamos ver o Paulo... Era Saulo, Saul era grande, eu só falei assim, não, mas tem que ser pequeno, tem que ser Paulo. E aí é uma situação interessante do Paulo, que o Paulo ele vai retratar ao longo da palavra, e os irmãos vão ver carta por carta, carta por carta. O irmão começa escrevendo Romanos pelo Espírito Santo, e ele fala, poxa vida, miserável homem que sou. Aí vem a segunda carta aos Coríntios. Aí ele vai na primeira carta aos Coríntios, ele vai falar de divisão no meio do povo. Quando o povo está dividido, está todo mundo sofrendo, irmão. É claro que nós falamos em Cristo. Que em Cristo não há divisão. A palavra diz assim, ué, vocês estão dizendo que uns são de Paulo, outro de Apolo, outros de Pedro, outros até de Cristo. Mas pode o corpo de Cristo estar dividido? Aí o irmão ele vem na segunda carta. E tem algo na segunda carta que é maravilhoso, irmão. É o Senhor nos ensinando, na segunda carta aos Coríntios, da generosidade, do dar, do doar, que vai muito além, no nome do Senhor Jesus, um temor e tremor, irmão, vai muito além da matéria. Sabe? Muito além da matéria. Até porque, né, a matéria, o incrédulo também oferece. Tem o memorial do Senhor lá, né? É Malaquias. O Senhor vai escrevendo tudo. Mas aí quando nós chegamos a Gálatas, né? Puxa vida. O senhor permite que Paulo diz assim, o Senhor até permitiu de compartilhar com os irmãos, diz assim, insensatos. Insensatos, sabe, irmão? Meu Deus do céu. Daí a palavra vai nos ensinando. Chegamos à primeira carta, a Tessalônica, nós vamos ver no primeiro capítulo.

capítulo ali, algo de maravilhoso que acompanha, na verdade, as cartas de Paulo, né? Que Paulo, ele sempre vai dizer amor, esperança e fé. Logo no início. Aí quando chega na segunda carta aos Tessalônicos, não. Senhor Jesus está voltando, eu não preciso mais nem trabalhar. E aí, o irmão, eu creio, pelo Espírito Santo, com gentileza, diz assim: bom, se você não quer trabalhar, não coma. Tá. Aí vem a primeira carta a Timóteo e Paulo fala assim: olha, graça, paz, mas ele inclui uma outra palavra ali: misericórdia. Misericórdia. Aí nós passamos para a segunda carta. Puxa vida. Todos me abandonaram. Mas eu não estou só. O Senhor está comigo. Aleluia. E nós chegamos a Tito. E em Tito os irmãos vão ver da... Tudo é puro para os puros. E em Tito nós temos um aconselhamento do Espírito Santo a que nós venhamos a praticar o bem. E isso Paulo vai demonstrar na sua carta a Filemão. Estou te enviando aquele que te usurpou de alguma maneira, mas agora, veja bem, é irmão. Ele te foi inútil, mas agora é Onésimo. Ele é útil. E quando nós chegamos em Hebreus, onde o escritor é desconhecido, o Senhor não declarou. Alguns irmãos falam que quem escreveu foi Paulo, outros Apolo. Alguns já dizem que foi Lucas, mas Romeu Bornelli, o querido irmão, lá em... Meu Deus do céu, eu esqueço a localidade. São Lourenço. São Lourenço. Possivelmente, irmãos os ouvem agora em São Lourenço. Irmão Romeu Bornelli diz assim: eu prefiro dizer que quem escreveu a Bíblia foi o Espírito Santo. E só pelo Espírito Santo que nos lembra todas as coisas que o Senhor permitiu, de que o Senhor, ou aleluia, fosse lembrando de livro a livro escrito por Paulo. Aí vem Pedro e testifica de Cristo. Aí vem João e testifica que em Cristo nós somos filhos de Deus. E aí vem Apocalipse, onde ele é o princípio e o fim, e ele diz assim: todo aquele que tiver sede, venha e beba de graça da água da vida. E aí a oração do Espírito, a oração da igreja, o Espírito e a noiva dizem: vem, Senhor Jesus. Amém, Senhor. Oh.

tenha misericórdia de ti. O Senhor sobre ti levante o seu rosto e te dê a paz. A graça do Senhor Jesus Cristo, o amor de Deus, a comunhão do Espírito Santo seja conosco. Amém.

0: pedir ao Senhor Deus que nos guarde. Em nome do Senhor Jesus, Pai nosso, que estás no céu, santificado seja teu nome, Senhor, e venha a nós o teu reino, e seja feita a tua vontade, Senhor, assim na terra como no céu. O pão nosso de cada dia nos dai hoje. Perdoa as nossas dívidas, assim como nós perdoamos aos nossos devedores. E não nos deixes cair em tentação, Senhor, mas livra-nos do mal, Senhor, pois teu é o reino, o poder e a glória para sempre. Nós oramos no santo nome do Senhor Jesus, para a glória do Senhor Deus e Pai. São 8:23, com reverência, com paz, com tranquilidade, com a convicção da fé, o dom gratuito do Senhor Deus. Nada é nosso, tudo é do Senhor. A fé em Cristo Jesus. Irmãos, mantenhamos firmes a palavra de Jeremias. Eu quero trazer à memória aquilo que me dá
1: paz,
0: esperança. Como é que se diz?
1: Chegou!
0: Chegou! Vamos nós então, querido irmão e irmã?
2: Chegou.

0: Eu já falei que eu digo hoje, não?
1: Acabou de
0: então,
1: falar.
0: Então, às 8 horas e 24. Vamos lá, sim.
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0: Viva o vosso coração. Que prazer em começar o dia de hoje do lado de alguém que é um especial, alguém que vai à luta, que sabe aquilo que quer, que vai com vontade, design, integridade, justiça, paz. O coração hoje já deu tudo certo, porque nós cremos, acreditamos.

0: nome definitivamente, em nome do Senhor Jesus, é assim que nós temos a chance de perdoar o tempo inteiro.
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3: 8h24, chuva invade o hospital em Belo Horizonte. Funcionários usam lixeiras para conter vazamentos.
4: Ouro Preto pode ter reforço da segurança dos pontos de ônibus.
3: Mesário é preso suspeito de ameaçar a ex em Juiz de Fora.
4: É destaque ainda, homem é preso com armas e munições em Porteirinha. Hoje, 5 de outubro de 2025, hoje é segunda-feira de céu nublado. 21 graus de temperatura, umidade relativa do ar em 88%, com vento a 6 km por hora, e você ligado, hein? Tem música e informação. Hoje nós temos as dicas de emprego, está escrito, fale com a gente as perguntas bíblicas. Querido irmão e irmã, às 8 horas e 25, com a paz do Senhor Jesus.

0: Agora são 8 horas e 27.
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0: Nós temos as 8 horas e 30, 8h30 então, a Lu com mais uma informação, pois não, Lu?
4: Um incêndio de grandes proporções atingiu um galpão de materiais recicláveis na região oeste de Belo Horizonte na manhã desta segunda-feira. O fogo começou por volta das 4h30 da manhã, na esquina das ruas Conselheiro Joaquim Caetano e Jabuticabal, no bairro Jardim América. O corpo de bombeiros foi acionado e mobilizou 4 equipes com 13 militares. As chamas já foram controladas e não houve registro de feridos. Agora, a corporação aguarda o apoio de uma retroescavadeira para movimentar e resolver o material reciclável. O trabalho é necessário para fazer o rescaldo e eliminar possíveis focos de incêndio que ainda estejam no local. As causas do fogo ainda não foram identificadas.
0: Nós confirmamos às 8 horas e 31 minutos, em nome do Senhor Jesus, os danos materiais. Graças a Deus que ninguém se feriu. Com isso, em nome do Senhor Jesus. E bom, irmã, vamos às 8 horas e 30 minutos. Sem ensaio, é porque está na hora, né?

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1: 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Amando os seus, amor até o fim. Sabe, é impressionante. O Salmo diz assim: o Senhor Deus, Ele decidiu nos salvar. Aí o Salmo 131, né, fala assim: deposita mesmo no Senhor toda a tua fé. Quer dizer, Ele nos deu para que possamos fazer isso para Ele, porque tudo é por Ele, para Ele. Para Ele são todas as coisas. Amém?

0: Senhor os seus aí. Até o fim. Ele é o princípio e o fim.
1: Ele não desiste.
0: Ele é para a glória de Deus Pai, Filho, amado. Amém. E amém, Senhor.
2: Levante as suas mãos se você confia nos propósitos de Deus para a sua história.
0: Reviva o vosso coração. Amém.

0: Interessante, né? Porque tem uma coisa que é interessante. O Senhor nos chama à obediência, sabe? Consegue entender? Se é meu filho amado, em que me compraz, a ele ouvir. Aí nós temos a obediência, né? O Senhor nos, em nome do Senhor Jesus, abrindo isso no nosso coração. Aí, na medida que eu vou obedecendo, às vezes sem entender, ali na frente eu vou entender, porque o Senhor Jesus, ele disse assim: faça o que você tem que fazer, faz agora. Isso ele falou para Judas. Mas antes de falar isso, ele lavou os pés daquelas pessoas e ele disse assim, daqueles irmãos, lá, inclusive o traidor, irmão, lavou os pés dele. Pegou a água, o balde, né, irmão? A toalha, e fez isso. E a ordem, né, como é feito, ele faz, depois ele dobra a toalha, guarda o balde, e ele vai ensinar. E ele vai dizer assim: o que eu faço agora, vocês não entendem. Mas lá na frente, vocês vão entender. Então, às vezes, a gente não entende agora, né, irmão? Mas é lá na frente. Às vezes, na frente daqui a pouco, ou às vezes na frente por mais tempo. Mas, em nome do Senhor Jesus, a verdade, fiel é aquele que nos chama. Ele faz. Em Cristo Jesus, aleluia. Amém? Bom, nossa, é com uma alegria muito grande, porque, gente, tem, não sei, décadas que eu conheço o Rubens, né? E o Rubens, ele é um naturalista que ele traz muitas informações importantes. Hoje nós vamos falar da limpeza vital, né? Porque os irmãos vão perceber, né, a importância, né, o cuidado com a alimentação. Mas preste atenção, ainda que você não ligue, peça, enfim, o limpeza vital, que é um encorajamento ao irmão, à irmã, preste atenção naquilo que ele vai estar dizendo, para que as pessoas tenham qualidade de vida diante da alimentação, ou seja, comer da maneira correta. O Rubens, há muito tempo, né? Mais de não sei, 20 anos, e aí o Rubens, que tem vários livros também escritos a respeito do tema, a importância dos produtos, do nosso dia a dia, aquilo que o Senhor Deus, inclusive, em nome do Senhor Jesus, graças a Deus por isso, né, irmão, concedeu. 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E nós queremos saber mais um pouquinho disso. Ô Rubens, um abraço, bom dia!
1: Bom dia, William. Bom dia, boa segunda, que Deus abençoe você, o seu programa, todo mundo que está ouvindo agora nesse momento. E é verdade, 20 anos, 20 não, deu 25, não fala a minha idade não, mas tudo bem. 25 anos já que a gente trabalha nessa área de medicina natural, né? Eu tenho esse suplemento, que eu já tenho 20 anos esse suplemento, dá 20 anos, acho que dá isso mesmo.
0: Sim.
1: Que chama Limpeza Vital, que hoje o nome é Vital Master. Né? Inclusive você já usou, você conheceu. Sim. O Limpeza Vital, né? Que ele é líquido, que ele tem ali metionina, inositol, todo o complexo de vitamina B, B6, né? 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Para que ele serve? Para limpar o organismo da comida que a gente come. Porque, querendo ou não, gente, nós comemos muita alimentação inadequada. Comemos porque é gostoso. Né? As gorduras, os açúcares, o corante, o sal, o conservante, tudo aquilo ali fica resíduos no nosso corpo. E o que, que eles podem fazer no nosso corpo? Aumentar a gordura no fígado, esteatose hepática, piorar o nosso trânsito intestinal, que é desbiose, piorar o quadro, por exemplo, do excesso de colesterol, que é as massas que a gente come no dia a dia.
0: Sim.
1: Né? O nosso triglicerídeos muito alto. Então, quando eu uso o Vital Master, que hoje é a limpeza Vital Master, ela faz essa faxina, ela coloca para fora, através da urina, das fezes. 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Você vai ver que no terceiro dia sai uma camada de gordura e ajuda na sua digestão, né? Outra coisa importante, quando... Sim. Eu escrevi alguns dos livros, né?
0: Sim.
1: Eu sempre quis visar que a pessoa cuidasse desse corpo que é templo do Espírito Santo com o hábito alimentar.
0: Sim.
1: Exercício físico, banho de sol, tomar água, ir ao médico uma vez por ano. Esse aí é meu lema, esse aí é o que eu falo todos os dias em todas as áreas do Brasil.
0: Sim, sim.
1: Porque aí a gente vai tendo qualidade para dormir, qualidade, por exemplo, para perder um peso. Porque você sabe que a obesidade, ela é crônica, né?
0: Sim, sim, sim.
1: Ela é crônica e a gente tem que cuidar sempre do hábito alimentar.
0: Isso, isso. Né?
1: A obesidade, por exemplo, quem tem barriga, homens com barriga aí, ó, presta atenção. Essa gordura visceral, ela é perigosa. Ela que leva ao infarto miocárdio, porque a gordura que está ali vai viajando até encontrar uma artéria.
0: Sim, sim.
1: Para virar placas de ateroma.
0: É verdade.
1: Certo? Então, por isso que o exercício é importante, e o Vital Master também. porque ele vai ajudando a tirar esses detritos, colocar para fora, para evitar um AVC, um infarto, para você ter qualidade, principalmente, de limpar o seu organismo.
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0: 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Ô Lu, nós temos agora uma informação também, né? Pois é.
2: 8h48, os aeroportos do Brasil operam normalmente devido às chuvas. Diversos voos foram cancelados nos terminais aéreos de Minas Gerais. Confira com sua companhia aérea o status do seu voo. As bolsas iniciam a semana em alta e o dólar começa o dia valendo R$ 5,21.
0: Nós temos agora e confirmamos, esse é o nosso Bom Dia Vida pela Rede 89 Rádio Maravilha. E nós queremos convidar você a enviar um testemunho para a gente, né? Grava um áudio, enfim. O nosso zap é o 319-65. Anota conosco, então. É muito simples, né? O 319-95-65-1089. E será de grande alegria compartilhar com o irmão, com a irmã, do testemunho, aquilo que o Senhor Deus fez na vida do querido irmão, da querida irmã. Sim.
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0: Hoje a querida irmã Silvana, irmã Bora, conhecida a princesa do Norte, Minas, Montes Claros. Nossa, em nome do Senhor Jesus, a igreja em Montes Claros, que o Senhor Deus abençoe e guarde, querida irmã Silvana. Já falei que eu te amo hoje, um bom dia.
4: Eu quero aqui deixar o meu testemunho. Eu estava sozinha e ouvindo a rádio. E então começou o louvor escudo. Naquele momento eu senti verdadeiramente, poderosamente, a manifestação do Espírito Santo, assim, me quebrantando, me curando, me restaurando, restituindo em mim o desejo, a vontade de orar naquele momento, de buscar o Senhor. E foi exatamente o que eu fiz naquele momento. Ouvindo a rádio, eu comecei a orar, comecei a glorificar E foi assim, uma verdadeira unção do Espírito naquele momento, sabe? Muito obrigado. Deus abençoe vocês grandemente.
0: É, ele é escudo e fortaleza. E minha irmã, aleluia, porque isso só se renova agora. Aliás, é novidade de vida. O Senhor nos, em nome do Senhor Jesus, nos traz essa grandidade de podermos, como irmãos, como filhos do Senhor Deus, entender que ele é o nosso escudo.
5: Por toda a minha vida.
0: Em nome do Senhor Jesus. Aleluia. Amém.

0: Agora são 8 horas e 54 minutos, 8h54, no nosso Bom Dia Vivo. É crer. Cremos, por isso falamos, né? Jesus, tu és o Cristo, o Filho do Deus vivo. Tá bem? Bom, já a Lu vai nos trazer também as informações. 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
2: 8h55, chuva provoca alagamento na Avenida Cristiano Machado, em Belo Horizonte.
0: E já é destaque, então, você que nos acompanha pela Rede 89, Rádio Maravilha, aqui do nosso...
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4: Gentileza! Super Luna, fazendo sempre o melhor pra você.
0: Líder, bom irmão.

0: Agora são 8:57, tá? E já já nós vamos retomar então o assunto com o Eduardo Cunha, sim?
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2: A paz do Senhor Jesus. Isaías capítulo 44, versículos 2 e 3. Assim diz o Senhor: aquele que o fez e o formou no ventre e que o ajudará. Não tenha medo, ó Jacó, meu servo, Jesurum, a quem escolhi. Porque derramarei água sobre o sedento e torrentes sobre a terra seca. Derramarei o meu espírito sobre a sua prole e a minha bênção sobre os seus descendentes. Que as bênçãos de Deus os alcancem nessa hora. Dos filhos de Deus. Que as bênçãos de Deus os alcancem nessa hora.
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0: Muito bem, 9 horas todo dia a dia.
8: William Jorge e você.
0: E as informações.
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11: 9 horas. A chuva forte desta segunda-feira provocou alagamentos e transtornos no trânsito de Belo Horizonte. Na Avenida Cristiano Machado, próximo ao viaduto da rua Jacuí, no bairro Concórdia, o tráfego ficou restrito à faixa da esquerda. Agentes da BH Trans atuaram no local e os motoristas foram orientados a evitar a região e buscar rotas alternativas. O alagamento também afetou a Avenida José Cândido da Silveira. E na BR-381 em Betim, um carro ficou ilhado na altura do quilômetro 487. A concessionária responsável pela rodovia foi acionada para atender a ocorrência. A Defesa Civil de Belo Horizonte emitiu alerta extremo para chuva de moderada a forte nas próximas 2 horas e orientou a população a redobrar os cuidados e adotar medidas de proteção.
0: Você sabe, irmão, que esse é às 9:01 é o momento do nosso Bom Dia Vida, que nós é...
10: Aprendei.
0: Temos a chance de aprender um pouquinho na palavra do nosso Senhor, né? Aprender do Cristo, do Senhor Jesus. E tem uma coisa nessa matéria, irmão, que chama atenção, e eu entendo que Belo Horizonte, região metropolitana, Era por volta de 5h38 da manhã, 5h35 mais ou menos. Aí o que, que aconteceu? Vocês ouviram o celular de vocês?
12: Sim.
0: Né, o alerta? Né? E aí, querido irmão, porque não é uma coisa boa na hora que você recebe esse... Né? E na minha localidade já chovia muito. E aí, enquanto você falava, o senhor lembra daquela trombeta da sétima? Da sétima. Os estudiosos, eles dizem que as seis primeiras já tocaram. Apocalipse, né? Mas é na sétima a vinda do nosso Senhor. E aí é o seguinte, nós estamos preparados para esse dia em que todo olho verá, todo joelho se dobrará, toda língua confessará que Jesus é o Senhor. Irmão, a trombeta, ela vai tocar. Em nome do Senhor Jesus, como o Senhor já permitiu de orar a pôr, o Espírito, a noiva, dizem, vem Senhor Jesus. Amém?
11: Amém.
0: São 9h03, 9h03, nós retomamos a partir de hoje então o assunto...
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0: O Eduardo, um abraço, um bom dia aqui em nome do
14: Senhor. Bom dia, paz do Senhor Jesus. É um prazer enorme poder estar de volta. Todos sabem que o período eleitoral eu não podia falar aqui nos microfones, mas a partir de ontem, às 5 horas da tarde, eu vou reassumir a posição de estar aqui com o radialista. A partir de amanhã eu volto a apresentar o versículo da hora. Enfim, vou retomar a minha participação normal, mesa redonda, no sábado, às 10 horas. E vamos voltar normal, pergunte ao seu prefeito. Vamos voltar aos programas normais que a gente fazia e participando aqui, né? E meu assunto hoje, obviamente não teria outro assunto a falar, não ser sobre as eleições, né? Até porque eu participei das eleições e não fui vitorioso nas eleições, né? Então, em primeiro lugar, agradecer a Deus essa possibilidade. Nada acontece se não for pela vontade de Deus. Não foi da vontade de Deus. Se tivesse sido, eu teria vencido. Claro que eu fui muito prejudicado por essa boataria que aconteceu, que eu estava impugnado, que os votos em mim não seriam válidos. O que aconteceu é que eu tive o meu recurso indeferido, o registro indeferido pelo TRE de Minas Gerais, sobre um argumento absolutamente... falacioso, um argumento que eles não tinham a competência para tê-lo, dizer que a lei que me permitia a minha candidatura era inconstitucional, quando não cabe ao Tribunal Regional Eleitoral declarar uma lei inconstitucional. Só o Supremo Tribunal Federal poderia fazê-lo. E eu entrei com recurso no TSE, que é onde tem que ser resolvido, só que não houve tempo de julgamento do recurso. Então os meus votos, eles são considerados sob análise, ou seja, sob júdice. Eles não estão definidos, só depois que o TSE julgar é que eles são validados. E isso causou um problema, que as pessoas achavam que votar em mim era perder o voto. Então certamente eu tive 32 mil votos, eu agradeço a cada um, quero deixar aqui o meu agradecimento a cada um que foi nas urnas e digitou o meu número 1089 e confirmou e me deu essa votação, que é uma votação relevante. 32 mil votos significa que em 9 horas de votação, 60 pessoas por minuto votaram em você. Isso não é pouca coisa, mas obviamente que foi uma votação que me deixou como segundo suplente do meu partido Republicanos. É muito provável que eu venha assumir o mandato lá à frente, mas não era essa a forma como eu gostaria, né? Então, além desse prejuízo que eu tive com a impugnação, com esse espalhafatamento, porque nas cidades, os nossos adversários espalhavam para todo mundo que votar em mim era perder o voto. Isso, claro, que me deu um prejuízo. Não sei quanto eu perdi com isso. Perdi muito. Não sei se seria o suficiente para me eleger o que eu perdi, mas que eu perdi, eu perdi. E a outra coisa que aconteceu em Minas Gerais foi uma coisa que o Nicolas teve uma votação absurda, e essa votação absurda foi majoritariamente entre os evangélicos, não tenho dúvida nenhuma disso, que é onde a gente tem a maior militância, e simplesmente aí não houve tempo de esclarecimento, há uma ignorância que as pessoas têm que entender. O nosso voto, William, ele é um voto proporcional. Esse sistema tem que mudar, porque o que deveria ocorrer, o que eu sempre briguei, é que os mais votados entrem. A população entende isso. Mas não, o Nicolas, fazendo 3 milhões e 100 mil votos, ele levou com ele, além dele, 15 outros deputados, que quem votou nele não sabe quem são. Entrou deputado com 22 mil votos, entrou deputado com menos votos do que eu fiz. dentro do partido dele, que as pessoas não sabem quem eles elegeram. Então, quem votou no Nicolas não elegeu o Nicolas já estava eleito. Quem votou no Nicolas elegeu um monte de gente que não sabe quem é. E agora vão cobrar, porque não sabe se elegeram evangélicos ou não, elegeram certamente alguns ímpios, não vou dizer que todos são, mas alguns certamente são. Os votos dos evangélicos não foram para aqueles que defendem as bandeiras dos evangélicos. Não tem condição a gente ter um sistema que um único candidato fique com 30% dos votos e isso permita que ele leve uma bancada inteira. A coisa está errada. Isso tem que mudar. Então, obviamente que eu fui prejudicado por isso, porque esse arrastão dele tirou voto de todo mundo, tirou o meu também. Consequentemente, eu fiz os 32 mil votos, que foram insuficientes para que eu pudesse me eleger, ficando como segundo suplente. Então, quero agradecer primeiro a Deus a essa possibilidade, dizer para vocês que esse projeto que a gente toca aqui, ele vai continuar a todo vapor, nada disso altera, o projeto vai continuar de vento em popa, a gente vai se dedicar com mais tempo a esse projeto, de levar a palavra e o louvor através do rádio. Isso não altera absolutamente nada. Aqueles que vão dizer, não, acabou a eleição. Não, o projeto vai continuar. A gente, obviamente, vai fazer algumas reformulações naturais, de adaptação, buscando sempre a melhor audiência. Já estamos no top 10 de audiência aqui. Vamos ver o Ibope, que deve sair até sexta-feira, para ver se a gente permanece ou se a gente aumentou. E vamos sempre fazer correções na programação, visando a obter mais audiência. Aí o nosso objetivo é chegar no top 5 e chegar lá no top 3 e vamos disputar a liderança. Eu não sei o tempo que isso vai levar, mas está no nosso coração isso, é o nosso ministério, nós vamos continuar a dar curso nisso, mesmo com apoio, sem apoio, seja o que for, a gente vai, até onde aguentar, a gente vai fazer. Então era essa a palavra, esse é o assunto que eu queria colocar de hoje, agradecendo a Deus e agradecendo a cada um que confiou em mim e que votou em mim. Você não perdeu o seu voto, eu estou lá, eu serei o segundo suplente da chapa, deverei em algum momento assumir o mandato, não sei quando, não depende de mim, depende de circunstâncias da política, e vou assumir e vou honrar cada um desses votos que me confiaram nessa eleição. Obrigado, William.
0: O Senhor Jesus, ele falou assim, Eduardo, ele falou assim, não eram 10, mas só um voltou.
14: Para agradecer.
0: Então, em nome do Senhor Jesus, eu vejo, te falo em nome do Senhor Jesus, com sinceridade de coração, muito honradez daquilo que você está fazendo agora. Que em Cristo Jesus o Senhor te abençoe. E eu creio que para os irmãos, esse entendimento que nós tivemos antes da emissora entrar no ar, que você, na sua sala, falou comigo, falou assim, olha, a primeira coisa é um ministério para servir ao Senhor. Então, em nome do Senhor Jesus, querido, que Deus te abençoe.
14: Amém.
0: Amém.
14: Amém.
0: E amanhã você volta.
14: Não sei se eu vou voltar amanhã, mas talvez eu faça por telefone. Exato. E tal, porque eu vou ter que ir a Brasília amanhã, sim. Então eu vou ter que cuidar também das coisas. Não sei se eu vou poder estar aqui todos os dias no estúdio, mas eu vou continuar falando, né? Amém. A gente tem as atividades, que senão a gente não consegue manter isso.
0: Vamos lá.

0: meu Senhor é o meu bem maior. Faz um milagre em mim.
1: Reviva o vosso coração, Luísa. Em nome do Senhor Jesus. Glórias ao Senhor Deus em todas as coisas. E...

E o Senhor nos dá a paz que provém da fé e nos dá o poder da paciência e do descanso. Te louvamos, ó Senhor. E agradecido seja o Senhor, no nome santo do Senhor Jesus. Amém, irmão.

São 9 horas e 25 então do nosso Bom Dia Vida. 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

0: 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Olha, um homem foi preso em Portelinha, região norte de Minas, suspeito de espalhar propaganda eleitoral em vias próximas a locais de votação. Segundo a Polícia Militar, o homem foi visto distribuindo panfletos perto da Escola Estadual Neco Lopes. Durante a abordagem, ele teria admitido que também deixou o material de campanha em frente a outras escolas. Né? Não convém, né? E o que não convém, não convém. Sim. 9h27.
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0: É, são 9h30, 9h30, então esse é um momento importante, já que...
4: Está escrito.
0: Está escrito, né? Em nome do Senhor Jesus. No livro de Cantares, o Cântico dos Cânticos, né? Diz assim, atenção a isso, é uma instrução. Não desperteis o amor até que ele o queira. Sabe, é tudo vem do céu. Despertou o amor em nós. É a vontade do Senhor. Sabe? Então, em nome do Senhor Jesus, possamos nós buscar o entendimento do nosso Senhor. Amém.
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0: Você sabe que agora são 9:38, né? Você sabe que o Senhor Jesus é o Cristo, é o Filho de Deus. Oh, glórias ao Senhor Deus por isso. Bem-aventurado. Bem-aventurado sois, porque não foi carne nem sangue quem te revelou, mas meu Pai que está no céu. Agora eu também te digo que tu és pedra e sobre essa pedra edificarei a minha igreja. Amém? Bom, nós temos às 9:39, o Rubens vai voltar a falar conosco, nós vamos falar um pouquinho agora do magnésio quelato. Na verdade, nós queríamos, Rubens, começar a semana com algumas perguntas rápidas, né? Dúvidas que nós vamos ouvindo no nosso dia a dia, nós queríamos que você pudesse trazer alguns esclarecimentos, porque nós vamos falar do magnésio quelato, e quando nós indicamos o magnésio quelato, né, obviamente, diante da disciplina e tal, ele vai fazer uma diferença muito grande no dia a dia das pessoas. Vamos lá, então, vamos começar falando do nervo ciático, né? Nervo ciático inflamado. 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
1: Bom dia mais uma vez. 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Você pode usar até com colágeno Verisol, que é muito bom, tá, gente? Porque vai chegando uma época que a gente vai diminuindo o nosso colágeno. Então as cartilagens, elas vão se desfazendo cada vez mais. Então, se você precisa repor, porque o corpo não consegue tanto reproduzir ou, né, ou criar mesmo esse colágeno no nosso corpo, então você pode repor. Os dois juntos vai ser muito bom. Porque o nervo ciático é o maior nervo do corpo humano. Então, ali quando está sendo, como se diz, está apertando aquele nervo, a dor é muito maior.
0: Meu Deus,
1: você usando magnésio, ele relaxa essa musculatura.
0: Não, isso é muito sério. As pessoas que têm esse tipo de problema sabem disso.
1: Dói muito.
0: Poxa vida. Mas aí tem uma outra questão das câimbras musculares, né? Então, qual a maneira correta de usar o magnésio quelato para aquelas pessoas que têm câimbra, e a câimbra pode estar associada também a um problema diabético, é isso ou não?
1: Também, né? Normalmente, muita câimbra é associada mais à desidratação.
0: Sim.
1: A pessoa bebe pouca água, né? Ou ela faz muito exercício, com ao suar muito, ela perde eletrólitos. Esses eletrólitos são potássio, por exemplo, vai embora. Então a pessoa vai ter esses espasmos musculares, vai ter essas dores musculares. E quando é diabético, que urina muito, perde muito eletrólito também. Então por isso que ele sempre tenta estar repondo o potássio.
0: Sim.
1: Às vezes ele come a banana, que tem muito potássio, mas o corpo não segura, porque ele não tem mineral no corpo. Se ele tiver magnésio, ele segura mais esse potássio para não perder. Agora, se você estiver tendo direto, toda semana, passou da hora de procurar um médico.
0: Sim, sim,
1: porque
0: sim.
1: Principalmente quem toma banho de sol e não perde muito suor, é um perigo. Então, por isso que é importante fazer esse acompanhamento médico.
0: Agora, a questão da insônia, né? Ou seja, não dormir da forma correta, enfim. O magnésio quelato da Joy pode ser utilizado também como um outro suplemento, qual você indicaria, enfim?
1: 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Veja bem, o nosso corpo produz melatonina. Só que ultimamente ele não produz por causa do quê? Da quantidade de cortisol. A pessoa dorme tarde, dorme com a luz ligada. Se eu tenho magnésio no meu corpo, eu faço ele produzir. 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
0: 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São 9h44, Rubens, até amanhã, se Deus quiser. 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
0: Amém. 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A Lu já está conosco, ela tem algumas informações a respeito do tempo também. E, obviamente, seja atento, sabe?
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3: 9h44. Segundo a Defesa Civil de Minas Gerais, as condições meteorológicas ainda são favoráveis ao tempo instável, com chances de tempestades com chuva forte e rajadas de vento sobre parte do estado, devido à combinação de ar quente e úmido, além do padrão de ventos e a umidade do nível médio da atmosfera. Há possibilidade de precipitações severas acompanhadas de raios e rajadas de vento no noroeste, centro, Alto Paranaíba, Zona da Mata e no centro, na área central do estado. As temperaturas se elevam gradativamente nas regiões e faz calor de 36 graus no norte. Em apenas 5 dias, a região oeste de Belo Horizonte já registrou mais de 90% do acumulado de chuva esperado para todo o mês. Segundo o balanço divulgado pela Defesa Civil da capital, na manhã desta segunda-feira, a região acumula 100,4 milímetros, o equivalente a 91,2% do previsto. A média climatológica para outubro é de 100,1 milímetros. Nesta segunda, a capital amanheceu com chuva em várias regionais e um alerta sonoro de atenção da Defesa Civil assustou alguns moradores. Segundo a previsão do tempo, o dia será de céu nublado com pancadas de chuva, por vezes fortes, acompanhadas de raios e rajadas de vento. A máxima pode chegar aos 28 graus e a umidade relativa do ar melhora e fica acima dos 45%.
0: Sabe, irmão, é o Salmo 91 que diz assim, que aquele que habita a sombra do Todo-Poderoso descansa. Os irmãos estão vendo? É bom mesmo é render graças ao Senhor. Em nome do Senhor Jesus, o Senhor Deus, Ele não está no controle, Ele é o controle. Amém, irmão?

Senhor e descanso. Esse é o seu Jesus, o Filho de Deus, sabe? É aquele que cumpre todas as coisas, a boa, a perfeita, a agradável vontade do Pai. Agora são 8 horas e 55, está na hora, né? Vamos.

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3: 9h56, chuva invade o hospital em Belo Horizonte, funcionários usam lixeiras para conter vazamentos.
1: É, já é destaque, você que nos acompanha pela Rede 89 Rádio Maravilha, o nosso...
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1: Nós confirmamos, querido irmão e irmã, agora são 9h57.
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6: A paz do Senhor Jesus. Salmos capítulo 144, versículo 1. Bendito seja o Senhor, rocha minha, que me adestra as mãos para a batalha e os dedos para a guerra. Que as bênçãos de Deus os alcancem nessa hora.
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1: São 10 horas, sobre o dia a dia.
2: William Jorge e você.
1: A Lu, né, vai nos trazer as informações.
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3: 10 horas. A forte chuva que atingiu Belo Horizonte durante o fim de semana provocou infiltrações no Hospital Júlia Kubitschek, na região do Barreiro. A água se infiltrou pelo teto de diferentes setores, inclusive no laboratório e em áreas de circulação. Trabalhadores precisaram usar lixeiras para conter a água. O laboratório também foi atingido com infiltrações próximas a equipamentos e bancadas. As alas G, C e D tiveram pontos de alagamento. Funcionários relatam que o problema é recorrente desde o início das obras de substituição do telhado. O sindicato afirma que já cobrou providências. Em nota, a FEMIG confirmou que a unidade hospitalar passa por uma grande obra para substituir e restaurar o telhado. A fundação afirmou que o atendimento aos pacientes não foi prejudicado. A empresa responsável foi acionada, as equipes atuaram para conter a água, limpar os espaços e proteger os ambientes. Os locais afetados continuam em monitoramento.
1: É interessante, sabe, diante daquilo que você está dizendo, porque o senhor usar a oportunidade, né, reconhece o senhor em todos os seus caminhos, né? E a limpeza, né, dá trabalho, sabe? Dá trabalho. Quando nós vamos lá no Gênesis, né, que tem o dilúvio, né, a gente não... Você consegue imaginar como é que foi isso? A palavra nos ensina que a arca ficou cerca de 7 metros, né, acima do maior monte. Isso é muito considerável, né, irmão? E eu vejo nisso assim, né, o rádio somos nós, né? Nós somos um corpo, nós somos membros uns dos outros. Mas é a purificação, né, dos erros, dos pecados, o perdão, aquilo que foi feito. Sabe, nunca duvide. Eu ainda, né, nesse fim de semana ouvi uma pessoa dizendo assim, poxa vida, as pessoas erram e acham que é a culpa. Mas, sabe, irmão, se eu não entendo que o Senhor Jesus levou, eu estou falando com sinceridade de coração, a partir de mim, se eu não entendo que o Senhor Jesus levou lá naquela cruz os meus erros, maldades, as minhas iniquidades, as minhas culpas, meu irmão, poxa, eu declaro que o sacrifício foi em vão. Obviamente, se eu professo a fé em Jesus. Porque isso pode acontecer, as pessoas podem falar isso não ser verdade. Por isso que o Senhor Deus, em Hebreus, ele diz que aquele que se aproxima dele, creia que ele é. E ele é galardoador daqueles que creem. Porque é uma questão de fé. Ainda há pouco o irmão lembrava, né? Você sabe onde nós temos a paciência? É na tribulação. É a tribulação que vai produzir em nós paciência. E paciência é um poder que o Senhor nos dá pela fé em Jesus, em Cristo, pela conversão, pelo arrependimento, sabe? Então, o trabalho fiel e justo para perdoar é ali, ó. Eu me arrependo, acabou. Não tem nada a ver comigo. Sabe, tem a ver comigo o seguinte: eu tenho que voltar lá no outro e falar assim, olha, em nome do Senhor Jesus, me perdoa. Aí o outro, não sei como é que vai ser, mas eu creio, o Senhor Deus perdoou, em nome do Senhor Jesus. E é tão interessante isso, porque na hora que isso acontece no nosso dia a dia, e pode acontecer nos dois pontos, tá? Lu, irmãos, irmãs, né? Porque uma hora tem que pedir perdão, outra hora tem que perdoar. E muitas das vezes, o que é mais difícil? É pedir perdão ou é perdoar? Consegue entender? Então, isso tem que ser resolvido. E a forma do Senhor resolver, isso eu falo com muito temor, tremor e verdade, a forma do Senhor resolver é em amor. E lá vem você, lá vem esse cara falando de amor. Não, é em amor. Porque senão não ia sobrar ninguém. Inclusive eu. Inclusive você. Sabe? Em nome do Senhor Jesus. Ô Senhor, o que limpa o nosso coração é a obediência. Está escrito, é o relato de Pedro. Em João, o Senhor é fiel e justo para perdoar e purificar. Aí Pedro, pelo Espírito Santo, o irmão vem e explica como é isso. Sabe? E aí nós ouvimos agora há pouco, no versículo da hora, lá, a irmã. O Espírito Santo ele é com aquele que obedece. Porque quando não é assim, eu estou falando e ouvindo, a gente entristece o espírito. Nós, irmão, nós somos tão difíceis que a gente pode até, não, meu Deus, extinguir o espírito dentro de nós. Não é brincadeira, as pessoas pensam que é brincadeira. Não, não é brincadeira, sabe? Brincadeira é uma coisa, alegria é outra. Bem diferente, né? O Senhor, com Deus, não se brinca, mas o Senhor é a nossa alegria. Aleluia! Hoje, por exemplo, em Uberlândia, os irmãos em Uberlândia, né, o Tiago Fraga, aniversariando, agora no último sábado, dia 3, aniversário do nosso querido irmão em Uberlândia, né, os irmãos do Triângulo Mineiro nos ouvindo, em nome do Senhor Jesus, que Deus abençoe os irmãos, tá? Tiago Fraga, agora veja bem, no Vista Alegre, em Belo Horizonte, próximo à Casa da Lu, não é isso? É aniversariando a irmã Raquel, ela faz aniversário hoje. Ó, a todos vocês, aniversariantes do dia de hoje, como, por exemplo, a irmã Cecília, parabenizando a Janaína. A Janaína é a mãe da nossa querida irmã, tá? E também o pai, Washington, né, desejando bênçãos na vida, muitos bênçãos especiais na vida dos irmãos. A bênção especial é o Senhor Jesus o Cristo. E é isso que nós desejamos, né? Para a irmã Janaína, aniversariando do dia de hoje, o irmão Washington, também o Tiago Fraga, né, no Vista Alegre, a irmã Raquel. Aqui, vamos comemorar isso, querido irmão Josino Lopes, vamos! Em nome do Senhor Jesus, cantar, aliás, pedir a Tininha que nos ajude agora, para que nós possamos parabenizar o irmão, os irmãos, né, e com alegria no coração, com paz no coração e com um entendimento bastante sério. Sabe, irmão, é de que, e aí os irmãos prestem atenção, em Cristo Jesus, nós não comemoramos mais um ano. Em Jesus, nós comemoramos a vida eterna, eu estou falando e ouvindo, crendo naquilo que está sendo dito. Então, em nome do Senhor Jesus, que nós possamos efetivamente nos alegrar com esses irmãos aniversariando no dia de hoje, e a todos nós que temos outros irmãos aniversariando hoje. Sabe quais são? Né? Aqueles irmãos que nesse momento, com o coração quebrantado, confessam Jesus como Senhor, como Salvador. Então, em nome do Senhor Jesus, que ricamente, irmão, ricamente, os irmãos se sintam abençoados. E por isso, nós vamos fazer uma festa muito grande agora, não é verdade, irmão?

0: Senhor Jesus, ele disse assim: permaneça em mim e eu permanecerei em vós. Sabe, é morar, é habitar, é permanecer, né? Glória do Senhor Jesus.
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0: Agora são 10 horas e 20 minutos, 10:21, no nosso Bom Dia Vila, né? Que o Senhor abençoe e guarde os irmãos, amém? Às 10 horas e 21, a Poriana está conosco, porque a partir de agora nós vamos falar da creatina Francis Lage, tá? 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
0: Amém. A gente, são agora 10 horas e 27 minutos, é isso? 10h27.
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0: Muito bem, nós temos agora e confirmamos, né? São 10 horas e 30 minutos, 10 e 30 no nosso Bom Dia Vida, irmão e irmã. É um momento importante, né? Vamos, é a palavra do nosso Senhor, né?
7: Palavra
0: hoje,
7: bíblica.
0: Com alegria, nós estamos recebendo então, bora no bairro Taquari, o irmão Júlia, Belo Horizonte. Já falei que eu te amo em Cristo hoje, querido irmão. Aqui, para você participar conosco, tá? Nós temos o nosso zap 31 99565 1089. Aí você grava um áudio, manda pra gente uma palavra do nosso Senhor Deus que... Ah, irmão, quanta riqueza, né? Quanta segurança, não é isso, irmão? Já falei que eu te amo hoje em Cristo Jesus, bom dia.
8: Versículo que eu gostaria de deixar é: eu e minha casa serviremos a Deus. Uma decisão. A decisão que você toma pode trazer benefícios para você mediante aquilo que o Senhor tem sobre a tua vida. Que o Senhor Deus possa abençoá-los cada dia mais, no nome de Jesus.
0: Amém. E aí O salmista vem e diz assim: oh, bendirei ao Senhor, e minha alma não se esqueça de nenhum dos benefícios do Senhor. De nenhum. E é em Cristo Jesus.

0: Agora são 10 horas e 39, 10 e 39, então, do nosso Bom Dia Vida, sabe? Ô Senhor Deus, quando nós oramos dizendo, tem misericórdia em nós, em nome do Senhor Jesus, nós reconhecemos não só quão misericordioso o Senhor é, mas quão necessitados somos do Senhor, da misericórdia e da graça, sabe? Em nome do Senhor Jesus, a seriedade daquilo que nós estamos dizendo aqui, amém? O Senhor sabe, o Senhor soma os corações. Às 10 horas e 40 minutos, 20 minutos então, para as 11 horas, daqui a pouquinho nós temos o debate maravilha. Também a Lu está conosco, ou seja, toda pessoa no Brasil com mais de 65 anos de idade, né, que não tem uma condição, que não tem renda, essa é a verdade, e é uma situação difícil. É idoso, idosa, mais de 65 anos de idade, que não tem renda. Aliás, a pessoa pode até ser casada, desde que o cônjuge não tenha uma remuneração maior do que o salário mínimo, esta pessoa idosa, ela vai ter direito a um salário mínimo mensal, que não é aposentadoria, tá, gente? Né? Possamos nós ter esse entendimento, tá? É um benefício assistencial de um salário mínimo mensal, a exemplo da pessoa que não tem como se autossustentar, né? A pessoa que não tem como trabalhar, né, em razão de uma deficiência. Essa pessoa, desde que a renda per capita da família não some mais do que um salário mínimo, ela também tem direito a este benefício. 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Ô Lu,
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2: 10h41, a terça-feira será de tempo instável em Minas Gerais. A previsão indica aumento de nebulosidade, possibilidade de pancadas de chuva, por vezes fortes, principalmente nas regiões centro, oeste e sul. Há risco de temporais com raios e rajadas de vento. No norte e no nordeste de Minas, o calor, ao contrário, ele já continua, ele permanece. As temperaturas ficam entre 20 e 36 graus. Em Belo Horizonte, a previsão é de céu nublado com possibilidade de chuva e trovoadas. A temperatura fica entre 18 e 30 graus. O alerta é para mudanças rápidas no tempo e possibilidade de tempestade em alguns momentos.
0: Nós temos agora às 10 horas e 42 minutos. E bom, há pouco nós ouvimos aqui o Espírito Santo está com aquele que obedece ao Senhor Deus. É a morada do Senhor Deus em nós, né? É o Senhor Deus morando em nós, isso é um milagre. Então, em nome do Senhor Jesus, né, poxa vida, eu tô falando e ouvindo, né? Tenhamos nós um coração grato, sabe? Em nome do Senhor Jesus, tenhamos nós um coração grato. Amém? Em nome do Senhor Jesus.
3: Eu te amo, Espírito Santo, enche esse lugar.

Agora são 10 horas e 50 minutos, 10h50, é o nosso Bom Dia Vida. A vida é o Senhor Jesus, o Cristo, amém? Glórias ao Senhor, Deus.

0: Agora são 10 horas e 54. Já já nós vamos então às dicas de emprego. A Luiz está conosco. Jurandir Júnior, que em nome do Senhor Jesus, seu Deus te abençoe e te guarde. Te amo em Cristo, te amo muito. E que a paz que desafia todo o entendimento saiba disso. Seja no seu coração. É maravilhoso anunciar isso para os irmãos, de coração mesmo. Lu, nós temos agora as dicas de emprego e nós queríamos então que você compartilhasse conosco.
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2: 10h55, o Cine de Contagem está com 100 vagas para repositor de mercadoria. Os candidatos devem ter ensino médio completo e experiência. O salário é de R$ 1.846,68 mais benefícios. Informações no site portal.contagem.mg.gov.br/cine. portal.contagem.mg.gov.br/cine.
0: Ok. Já, já, nós temos então, agora são 10 horas e 55, o debate maravilha.
1: Tá? Dia

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0: A paz do Senhor Jesus. Salmos capítulo 89, versículo 7. Deus é muito formidável na Assembleia dos Santos e para ser reverenciado por todos os que o cercam. Que as bênçãos de Deus os alcancem nessa hora.
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4: Querido irmão e irmã, a partir de agora então está no ar, né? Nós vamos ao debate maravilha, né? Lembrando a você que é uma alegria chamar você de querido irmão em Cristo, né? E em nome do Senhor Jesus, o Senhor nos dê graça agora para que nós, né, ao longo da os próximos momentos, próximos minutos, nós possamos ouvir. Nós estamos já recebendo os pastores que vão estar conosco no dia de hoje, ou estão conosco, me perdoe, e é de grande alegria anunciar para você que da Rede 89, Rádio Maravilha, nós temos então, a partir de agora, o Debate Maravilha de hoje.
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4: Hoje, com grande alegria, nós estamos recebendo então os pastores Adalto dos Anjos e também o pastor Rodrigo Ribeiro, né? Os pastores que já estão conosco. Nosso tema é o seguinte: humildade, né? Até que ponto reconhecer o próprio valor pode ser confundido com o orgulho? Sabe? Então, esse é o tema de hoje, inicialmente. Pastor Adalto, Deus abençoe, irmão, uma alegria.
6: Irmão William, alegria toda minha de estar aqui mais uma vez, já queremos saudar a todos. Pastor Rodrigo, prazer estar aqui com o senhor aqui. Também aos nossos ouvintes, um forte abraço. Rogamos ao nosso Deus que através do seu Espírito Santo venha nos dar toda a capacidade para dissertarmos acerca deste tema com muita graça e com muito favor e sermos um canal de bênção na vida de todos os nossos ouvintes. Somos ali da Assembleia de Deus Filadélfia, estamos na igreja sede, ela está situada no bairro Nazaré, na rua Bezerra de Menezes, número 76. Já aproveitamos para mandar aquele abraço aos nossos obreiros e todos os nossos membros aí para a glória de Deus.
4: Pastor Rodrigo, uma alegria poder recebê-lo em nome do Senhor Jesus.
2: Bom dia, alegria minha mais uma vez estar aqui, um prazer estar na Rádio Maravilha. Bom dia aos ouvintes, bom dia pastor Adalto, bom dia a todos. É um tema muito importante, né? Quero dizer também que eu venho ali da Igreja Vila, fica no Vila da Serra, em Nova Lima. Sim. Pastor Sandro Gonzalez, Lucas Gonzalez, o arroba Igreja Vila é o nosso Instagram lá. Sim. O meu é doutor Rodrigo Diogo, doutor porque eu sou advogado também. Sim. E está aqui um prazer com o William Jorge querido, que comunica a mensagem do céu, que é o evangelho do reino do Senhor Jesus. É um prazer.
4: Amém. Interessante, né? Porque há pouco eu recebi uma mensagem de uma querida irmã, né? Que um dia eu falei isso com ela, que é minha filha, né? Mas eu falei com ela, falei, filha, eu quero ser seu irmão, porque irmão é eterno, né? Hoje o Senhor me deu a graça de ser pai, mas em nome do Senhor Jesus, e hoje ela passou uma mensagem dizendo o seguinte: ô pai, Mateus capítulo 24, né? O esfriamento do amor, né? O esfriamento do amor. E quando nós entendemos, né, que esse arrefecimento, né, o afastamento do amor é o afastamento de Deus, porque o seu Deus é amor. Né? Então, quando nós reconhecemos isso, irmão Jorge, isso é uma dádiva. Porque o Senhor Jesus disse, o amor de muitos será, e não falou de todos. Então, quando a gente reconhece isso no nosso coração, no nosso espírito, sabe, isso é um bom sinal. E, obviamente, é atribuído a nós uma responsabilidade maior, né? Porque eu não sei como é que os irmãos entendem, mas o esfriamento do amor, para mim, não é o ódio. Não é o ódio. O esfriamento do amor é a indiferença. Né? Nós temos um caso hoje que é tão sério, né? Eu vi aqui, aí a gente não sabe como é que é isso para uma família, mas veja, um jovem, 26 anos de idade, ele foi encontrado hoje, ali é um campo, em Belo Horizonte, está um campo de futebol ali no aglomerado da Ventosa, região oeste de Belo Horizonte. Segundo a polícia militar, ele foi espancado, sofreu pancadas na cabeça, provocadas por um objeto contundente. Há indício que a vítima tenha sido morta em outro local e arrastada até o ponto onde o corpo foi encontrado. O homem estava sem documentos, a corporação utilizou um sistema de identificação por imagem que apontou 99% de semelhança com uma pessoa cadastrada dos registros policiais. Segundo a polícia, a vítima estava em situação de rua. Então, assim, como é que é? Eu estou lendo isso aqui, né? Em nome do Senhor Jesus, é esse o temor que... Da pouco a irmã falava no versículo da hora, né, a respeito do temor, né, o amor lança fora todo medo, né, que medo é assim, na minha fé é uma coisa, né, temor é respeito, né, sabe, irmão? E aí eu fico pensando, como é que é isso, né, se eu recebo uma mensagem, uma nota dessas, e só como um profissional de rádio eu estou lendo e acabou, sabe? Mas como é que é isso no coração de uma mãe, de um pai? Nós temos um jovem, 26 anos de idade, né? O que efetivamente ocorreu para que essa situação, porque ali, né, irmão, nós temos uma situação também de consumo de droga, né, a droga envolvida. Então, assim, em nome do Senhor Jesus, sabe, que o Senhor Deus abençoe essa família. Né? Porque, né? E aí eu creio nisso, que o Senhor Jesus aprenda de mim, sou manso e humilde de coração. Então, quando nós temos esse tema hoje, né? Até que ponto reconhecer o próprio valor pode ser confundido com orgulho? E aí eu não sei como é que vai ser a visão dos irmãos, mas o Senhor me encoraja a não me reconhecer a mim mesmo. Entendeu? Aquele que quiser vir após mim, negue a si mesmo. Tome sua cruz. Então, é uma coisa bastante séria diante do nosso Senhor, porque, irmão, orgulho, e aí os irmãos vão ver, está em Provérbios capítulo 8, né? Orgulho, né? O inchar, está bem distante. Eu não sei, os irmãos me perdoem, acabou que eu que estou falando, né? Mas, poxa, não é isso que o Senhor busca em nós. Pastor Arão, pois é.
6: Irmão William, eu acho interessante nós pararmos para poder fazermos uma reflexão sobre um tema tão, tão importante como este, porque acredito que é necessário haver um equilíbrio muito grande para entendermos a que ponto que vai a humildade, a uma exaltação, e qual que é o ponto de equilíbrio no meio disso para que a gente possa saber se portar diante disso, reconhecendo os nossos valores e não tornando esses valores a nós como alguém superior aos outros. Acredito que o objetivo seja esse. Então, ou seja, é uma questão muito importante na nossa vida cristã nós entendermos o que é verdadeiramente ser alguém humilde, né? Cristo, ele sempre é a nossa referência e ele nos ensinou a ser manso e humilde de coração. Por isso que nós entendemos que a humildade, ela não significa negar o valor que Deus colocou em nós. Ou seja, eu não vou negar aquilo que Deus fez na minha vida. Entendendo sempre que eu acho que o princípio da humildade é compreender que não somos nada e Ele é tudo, não fazemos nada e quem faz é Ele, não realizamos nada e quem realiza é Ele. Então nós transferimos isso para aquilo que de fato merece todo o reconhecimento. Ou seja, eu tenho que reconhecer o que Cristo fez em mim. E esse reconhecimento significa que esse valor ele nos deu, que esse valor que ele atribuiu a nós não nos torna pessoas superiores a outra. A humildade, para mim, é reconhecer quem sou sem me colocar acima dos outros. E o interessante, quando nós olhamos para a palavra de Deus, nós vemos que a Bíblia, ela nos mostra os extremos acerca dessa questão de comportamento, se é humilde, se é orgulhoso. E a gente entende o seguinte: olha, existe o complexo da inferioridade. O que, que é isso? O complexo da inferioridade é quando eu olho para mim e digo assim: eu não tenho valor. Eu não tenho valor, eu não sou capaz, eu não tenho nada a oferecer. E a gente se depara na vida com muitas pessoas com essa conduta. Aí vem o orgulho. Como é que a Bíblia também vai nos descrever o orgulho? Eu sou melhor, mais importante e não preciso de ninguém. Eu sou autossuficiente. É como se eu me sentisse na posição de um Deus nessa terra. Agora, a humildade bíblica é que é muito interessante. Eu sei quem eu sou. Eu sei o que Deus fez, o potencial que ele me atribuiu, sei o que ele me deu, sei o que ele faz na minha vida, mas sei também que tudo isso não veio de mim, mas veio dele. Então, ou seja, eu continuo, irmão William e nosso nobre pastor Rodrigo, sendo nada, independente. Por exemplo, estamos aqui numa rádio conceituada, o nome do Senhor está sendo glorificado. Aí, às vezes, alguém pergunta assim: como é que é estar lá no debate ao lado do William Jorge? As pessoas perguntam, não é pastor Rodrigo? Isso. Eu falo: olha, gente, é uma dádiva de Deus, é um presente, algo que Deus nos deu, mesmo não sendo o quê? Merecedores. Agora, imagina virar, irmão, e falar assim: ah, a nossa capacidade, né? Ou seja, a nossa intelectualidade destacou a ponto de misericórdia, né? O sangue de Jesus nos repreenda. Por isso que Paulo, escrevendo a sua primeira carta aos Coríntios, no capítulo 4, no versículo 7, ele diz assim: ó, que tens tu que não tenhas recebido? Isso aqui, para mim, já fecha com chave de ouro que nós queremos caminhar falando e debatendo decorrer de todo esse período de debate.
4: Tiago diz assim: toda dádiva vem do alto do Pai
2: das Luzes, né? Então, onde não há sombra de variação.
4: Pois não, professor.
2: Sim, eu também concordo com vocês, querido pastor Adalto, fez ali um resumo muito interessante, porque quando a gente olha para nós mesmos, a gente perde esse foco de olhar para Cristo, né? Então a humildade tem muito a ver com reconhecer o valor que eu tenho em Deus. Deus nos salvou, morreu por nós, sendo nós ainda pecadores, então temos um valor. Ocorre que o ato da vaidade ou do orgulho está em nos envaidecer por esse respeito, ou acharmos que o dom que temos, bens materiais que são dados a nós por misericórdia de Deus, ou alguma posição, tem a ver conosco, mas na verdade tem a ver com Deus. Inclusive foi o pecado que tirou o anjo Lúcifer do céu, foi o pecado do orgulho, que eu chamo de pecado original, que não foi nenhum pecado lá no Éden. Paul Valéry, ele chega a dizer que quando eu me comparo comigo mesmo, é orgulho. Quando eu me comparo com os demais, é vaidade. São Tomás de Aquino diz que o orgulho e a vaidade são irmãs, porque deles derivam os demais pecados. E apesar de sabermos que não há hierarquia entre pecados, esse pecado do orgulho é que nos afasta de Deus, pois é um pecado de difícil percepção. Há necessidade de um terceiro nos confrontar quando nós estamos nos envaidecendo em relação a isso. Quando pensamos muito em nós, estamos prontos na sintomática do orgulho e da vaidade. Então não tem a ver muito comigo. Filipenses capítulo 4, versículo 6 em diante, tem um conceito de kenosis. O apóstolo Paulo diz: não atente cada um para o que é propriamente seu, mas também para o que é do outro, de sorte que haja em vós o mesmo sentimento que houve em Cristo Jesus, pois mesmo sendo Deus, não usurpou essa posição, não usurpou ser Deus, antes esvaziou-se, kenosis, assumindo a condição de servo, e foi obediente até a morte e morte de cruz. Versículo 10, pelo que Deus o exaltou soberanamente, dando um nome acima de todo nome, no céu, na terra, embaixo da terra, nome sobre o qual todo joelho se dobrará e toda língua confessará. Provérbio 16, no versículo 18, diz que antes da queda o coração do homem se eleva. Eu tinha dificuldade antes do casamento em conceituar muito o que seria a humildade e com o seu antagônico, que é a vaidade. Aí eu estava lendo um livro chamado, um livro de Timothy Kelly, sobre orgulho e vaidade. Inclusive foi indicado no meu casamento, no curso de noivos. E lá o Timothy Kelly faz uma analogia interessante.

0: Você sabe, é interessante, porque o Tiago, ele escreve assim, sabe? Quem dentre vós é sábio e tem verdadeiro entendimento? Que demonstre pelo seu bom proceder cotidiano, mediante obras praticadas com humildade, mas aí fala uma coisa aqui, com humildade que tem origem na sabedoria. E é tão interessante isso, né? Porque a sabedoria é uma pessoa, né? Eu, a sabedoria, sou justificado pelos filhos. O Senhor Jesus, ele fala isso, né? Lá em Provérbios, capítulo 8, eu gosto muito desse texto, né? Quer dizer, gosto, a gente tem que amar, é a palavra, né? Não é? E não é um versículo, ou um capítulo, ou um livro, não, porque é um todo. Mas, sabe, irmão, se você quer entender a pessoa humilde, entenda o tanto aquilo que ela sabe, e sabe, porque o Senhor, ele é muito claro, nós temos a sabedoria humana, né? Aí o Senhor em Coríntios, na primeira carta, falou: não são muitos os sábios desse mundo que são chamados. Porque o Senhor não quer chamar? Não, é porque, né, que é um perigo. O irmão Romeu Bonelli, ele falou uma coisa algumas décadas atrás, eu nunca esqueci. Ele falou assim: olha, quanto mais você cresce na vida espiritual, mais a soberba vai do seu lado. E ela vai te dizendo: olha, você é bom, hein? Você viu lá agora o pastor Adalto, né, falou lá do William, lá, né? Você é bom nisso. Só que é o seguinte: quando ele foi maravilhoso, ele faz esse relato, ele fala assim: a melhor forma da gente andar na vida espiritual é rastejando, porque a gente não cai. Entendeu? Então, essa origem de humildade vem na sabedoria. E a sabedoria é Cristo, né? É sendo Deus, não foi usurpador de ser igual a Deus. Isso, sabe? Isso. Então, assim, como é que os irmãos veem isso, enfim, pastor Adão?
1: Olha, é lindo falar dessa questão do que Cristo nos trouxe de lição acerca da humildade. Eu acho que ele sempre será a nossa referência. Mas pode-se notar aqui também que Paulo, ele é uma boa referência. Ele é uma boa referência também de alguém que embora tinha uma estrutura que poucos tinham, um conhecimento que poucos tinham, Paulo foi formado aos pés de Gamaliel, e ele era uma pessoa cumpridora da lei. Interessante isso, abrindo um parênteses aqui, que eu falava sobre Paulo essa semana, e Paulo, ele deixou algo escrito que... o que ele fazia na ignorância era pelo zelo que ele tinha pelo cumprimento da lei. É incrível, ou seja, por mais que, olhando de fora, para quem está de fora desse cenário, fala: meu Deus, que crueldade, ele estava sentindo: não, eu tenho que cumprir a lei me faculta, né, essa obrigação de defender o Império Romano, custe o que custar, e daí por diante. E Paulo, ele deixa bem claro que ele reconhecia que ele só era o que era por causa de Cristo, por causa do Senhor. Lá em 1 Coríntios capítulo 15, versículo 10, ele diz assim: ó, pela graça, eu sou o que eu sou. Ou seja, nunca atribuiu a si, mesmo que ele tenha estudado, tenha se esforçado, né, tenha alcançado um nível intelectual elevadíssimo para a época, ele atribuía isso a Cristo. Eu acho interessante, irmãos, que Deus, ele conhece tanto os nossos caminhos, que até aquele preparo que há no tempo da ignorância para quem está fora da graça, tem um propósito de Deus desse preparo ser um instrumento usado por ele, quando ele já estiver na presença, entregue, totalmente abraçado pela graça. Por isso que eu entendo que Paulo, quando diz isso, ele quer dizer o seguinte: olha, Deus é que me chamou. Então, quando alguém diz Deus é que me chamou, ele está o quê? Reconhecendo de onde vem tudo. Então, foi Deus que me chamou. Aí, ou seja, ele diz: Deus me capacitou. O que quer dizer com isso? Deus me capacitou. Eu sou grato por aquele que me chamou e por aquele que me capacita. Tem um ditado que diz assim, né? Deus não chama o capacitado, mas capacita o escolhido. E é uma verdade, porque a nossa capacidade intelectual, ainda que tenhamos antes do chamado, não significa nada diante daquilo que Cristo nos revela. Então, ou seja, quando ele nos chama, eu vejo que a minha capacidade, a minha intelectualidade volta a estaca zero, até mesmo porque Cristo, ele gosta de começar do zero. Se ele, por exemplo,

0: Quando ele veio à terra, ele poderia ter procurado os grandes, né? Os sacerdotes, os fariseus, né? Conhecedores da lei, detentores da lei, mas ele quis pegar um pescador aqui, pegar um cobrador de imposto ali, ou seja, eu vou desconstruir, é mais fácil construir do zero do que desconstruir na mente quem acha que sabe alguma coisa para alcançar o meu propósito. E ele diz o seguinte também, por isso sou melhor que os outros, alguém que quer dizer dessa forma, ou seja, alguém que não tem conhecimento de onde que vem e acredita na força do seu braço e acha, por isso, pela minha intelectualidade, conhecimento, capacidade, estrutura, eu sou melhor do que os outros, aí cai dentro do orgulho.
1: Sim.
0: Não é isso, irmão? Ele cai dentro do orgulho e isso é um perigo avassalador. Então nós precisamos saber, ou seja, eu não vou invalidar o meu valor, mas eu tenho que saber de onde que esse valor vem. E se eu sair da presença, irmãos, acabou. Então, por isso, sempre, sempre precisamos entender que não somos e nunca seremos. E o que é mais lindo, qual que é a essência da humildade? Jesus nos deu uma grande lição. E ele diz o seguinte, aquele que quer ser o maior no meu reino, o que que ele tem que fazer? Servir a todos. Agora nós vemos o Filho de Deus, que abriu mão do seu trono, da sua glória, dando um exemplo aos seus discípulos, quando ele vai lá e dobra os seus joelhos e lava os pés dos discípulos.
1: Sim.
0: E o interessante, eu acredito que se eu fosse fazer isso hoje, os pés do nosso querido pastor Rodrigo, do irmão ele aqui, vai estar cheirosinho, é fácil lavar. Mas como eram os pés dos discípulos, irmão ele?
1: Sim.
0: Sujos, porque eram uma sandália, expostos, né, a todo, assim, aos estrumes de animais, e Jesus chega lá, dobra o seu joelho e lava os seus pés. Este é o exemplo de humildade. Alguém tão grande mostrar que a grandeza não está em se reconhecer aonde eu cheguei, quem que eu sou, mas como é que eu sirvo as pessoas.
1: Sim. E aí para que em nome do Senhor Jesus, irmãos, nos ouvindo possam entender que o que o Senhor nos trouxe agora, esse momento, né, Paulo fala lá no Coríntios, na segunda carta, quando ele diz assim, a nossa capacidade vem de Deus. Ele nos capacitou para sermos ministros de uma nova aliança, não da letra, mas do Espírito, porquanto a letra mata, mas o Espírito vivifica. E aí é tão interessante, ele nos capacitou para sermos ministros. Irmão, ministro, que é isso, né? Que o pastor Adalto terminou de dizer aqui, é que ministro significa servir. Tanta gente quer ser ministro, não entende isso, né? É servir, né? O irmão Vitor, ele fala uma coisa no Rio de Janeiro a respeito do ministério que é muito interessante. Ele fala assim, ministério é descer o degrau, né? Não é isso?
2: Ministério não é ser servido, mas é servir. Ministério não é ser promovido, é ser rebaixado, é servir como ponte, que talvez alguém possa pisar em você para chegar em um determinado local lá do outro lado. Principalmente o ministério pastoral, eu vejo assim. Eu vejo também, com muita propriedade vocês disseram, e eu concordo também, se a gente pegar, por exemplo, a parábola do publicano e do fariseu, em Lucas capítulo 18, a gente vê que o fariseu estava querendo exaltar-se e enaltecer a si próprio pelo fato de ele confiar na própria justiça, nas coisas que ele fazia, na contribuição que dava. E aí parece-me que ele então não precisava de ser perdoado. E como eu disse que o pecado do orgulho é um pecado sutil e sem sintomas, porque normalmente ele não notou nessa parábola que estava tendo esse problema. Só que ali o publicano fala, Senhor, me ajude, porque eu sou pecador, sou miserável. E de lá ele sai muito mais justificado do que o fariseu. Nessa parábola mostra muito isso, que nós tentarmos dar crédito a nós mesmos por algo que temos ou fazemos, é a típica situação do orgulho. E isso é muito problema, porque nada passa de vaidade. Salomão, na sua reflexão já de idade avançada, em Eclesiastes capítulo 1, ele já começa falando, vaidades de vaidade, tudo é vaidade. Que proveito teria o homem de todo o trabalho que se fadiga debaixo do sol? Um dia vai e o outro vem. Uma geração vai, outra geração vem, tudo permanece constante. O olho não se cansa de ver, ou seja, não adianta tantas viagens que fazemos, posições que ocupamos. O ouvido não se cansa de ouvir.
1: Sim.
2: O que fez, amanhã se fará. O que foi, amanhã será. Nada há de novidade debaixo do sol. Na equação do Salomão, tirando a equação do que está abaixo do sol, tudo se repete. Não há, o que nós temos que pensar é num valor imaterial vindouro. Sim. Colossenses capítulo 3, devemos pensar nas coisas do alto. São valores que estão para além da questão humana. O homem não é reduzido ou definido pelos bens que tem, pelas escrituras de imóveis que acumula durante a vida. É tanto que na Idade Média tinha muito um tipo de decoração chamada memento moris, ou vanitas, que era uma caveira como decoração de determinado ambiente, e simbolizava que a qualquer momento a morte pode chegar a você. E está preparado para ela, para encarar a morte? O Senhor disse, hoje mesmo pedirão a sua alma, e que tu tens preparado, para quem será? Sim. Você pode acumular bens em celeiro, que significa riquezas materiais, mas nós temos que estar preparados para a vida vindoura. Devemos fazer aqui na terra, ajudar o próximo, pensar pouco em nós ou quase nada. E isso é muito difícil, fazendo a reflexão, começando de mim mesmo, porque a gente é bombardeado o tempo inteiro para ser orgulhoso, para tomar frente, para autopromoção. Parece que os pecados chamados capitais do século XIV da Igreja Católica foram ressignificados. O orgulho pega bem mais do que a humildade. Humildade no mundo corporativo parece que não pega bem. A pessoa não vende, não conduz uma reunião executiva. A luxúria com a exacerbação e o fisiculturismo, ou seja, o culto ao físico, tem que estar cada vez mais magro, mais definido, mais bem vestido. E isso não condiz com valores espirituais que a palavra se nos apresenta. Então eu vejo que o apelo no século atual a nós, para que sejamos vaidosos, orgulhosos, tem tirado muita gente do foco que é Cristo e tem infelizmente entrado nas igrejas com pregações com cada vez mais determinismo, pregações coach ou pregações que tem a ver com a teologia da prosperidade. Porque se alguém não está bem sucedido, tem algo errado com ele. Porque se fôssemos julgar o apóstolo Paulo assim, para concluir, o apóstolo Paulo seria muito mal sucedido nessa terra. Morreu pobre, sem advogado, uma prisão úmida, fétida, subterrânea, decapitado, sem acumular bens materiais. No entanto, estava no centro da vontade de Deus o tempo inteiro.
1: É verdade. E aí tem uma coisa que é interessante, né? Porque, irmão, a palavra de Deus, a palavra, ela é muito séria, não serve brincar com ela, e eu fico assim, né, constrangido, né, esse final de semana agora, se eu permitir de ler alguns capítulos do Levítico, aí você, a partir de, né, nós temos ali os sacrifícios, né, que o Senhor dá uma atenção muito grande no sacrifício da comunhão, o sacrifício da paz, né? O sacrifício pelo pecado, enfim, né? A própria questão dos sacerdotes, e chega um momento que o Senhor começa a falar dos cuidados morais, sabe? Moral, né? E nós vivemos um momento, nós estamos nesse momento que o Senhor nos permite ver muitas coisas que quantos foram os irmãos que tinham entendimento, mas não viram, porque quando o Senhor Jesus fala, né, guerras, amores de guerras, fome, espécies, né, a multiplicação da iniquidade, enfim, aí muitos irmãos, muitas pessoas falam, ah, mas isso foi desde sempre, só que aí é o seguinte, foi desde sempre, só que hoje isso acontece tudo de uma vez. E o Senhor abriu isso, que você gosta de internet. Então, irmão, isso está aberto. Qualquer parte você vai ver. Em qualquer parte, né? Porque o que eu entendo, ainda que o Senhor, ele usou, foi Paulo, não foi Bill Gates. Consegue entender? Ele usou, foi Pedro. Não foi o Weston, como é que é o nome dele? Weston. Esse que é bilionário aí e tal, que manda o foguete para o espaço.
2: Ah, Elon Musk.
1: Você consegue entender? É o que o irmão estava falando. Não, deixa eu pegar aqui um pescador, deixa eu pegar aqui um que entende muito da lei, mas tem uma coisa que eu falo para os irmãos com muito temor. Esses entendedores da lei, né, na palavra, poxa vida, eles não entendiam a lei. Porque se eles entendessem a lei, eles não iam crucificar o Senhor Jesus, iam amar o Senhor Jesus, porque era o princípio básico do nosso Senhor, amar a Ele sobre todas as coisas, de todo o coração, de toda a tua alma, de todo o teu intelecto, com toda a tua força, e amar o próximo a ti mesmo. Então aquelas pessoas, elas conheciam os 10 mandamentos e nem aquilo elas cumpriam. Quem dirá os 2 primeiros? Que levaram o Senhor Jesus à cruz e por inveja, está escrito lá nos evangelhos, Marcos, Mateus, né? Pilatos sabia que eles faziam aquilo ali por inveja. Então tem uma coisa que isso está registrado no Colossenses, como o irmão falou há pouco do capítulo 3, no capítulo 2 a palavra do Senhor nos diz assim, olha, as regras, né? Não toque, não prove, não manuseis, né? Agora todas essas regras são destinadas a desaparecer pelo uso, pois se baseiam em ordenanças e ensinos meramente humanos. Esses argumentos têm de fato aparência de sabedoria com a pretensa religiosidade, falsa humildade e rígida disciplina para com o corpo, mas não tem valor algum para refrear as paixões da carne. Ou seja, a humildade ela também pode ser falsa. E como que eu vou reconhecer isso? É na hora que eu começo a imputar o outro um monte de coisa que eu não quero para mim. Mas para você, para você, para você, que aí a gente cai lá com o que estava acontecendo em Gálatas, né? Outro evangelho sendo pregado. E aí o Senhor, o Espírito Santo fala por meio de Paulo, se for assim, seja anátema, porque o evangelho, irmão, a boa nova é a mesma. A boa nova, o evangelho, é Jesus Cristo, o Filho de Deus.
0: É verdade, irmão William. Olha, como sempre, né, o sábio Salomão, lá no capítulo 16 de Provérbios, no versículo 18, ele diz assim, ó: a soberba ela precede a ruína e a altivez do espírito precede a queda. Não adianta às vezes acharmos que a nossa capacidade nos coloca acima de pessoas. Me permita fazer essa comparação, e Deus conhece o nosso coração, porque que nós estamos trazendo aqui, né, esta referência de trabalho que nós fazemos, mas eu amo estar no meio do ser humano, e o ser humano que ele é um ser humano que está vivendo em uma condição desfavorável. Eu gosto de sair nas ruas, como nós já compartilhamos aqui, temos uma comunidade terapêutica, e procurar essas pessoas que estão à margem da sociedade, nas vielas, nos becos, nos viadutos, e vocês não fazem ideia a preciosidade que essas pessoas são. E eu entendo que até por causa disso que elas vivem, né, todo esse processo terrível de uma desmoralização, né, de uma humilhação extrema na condição. Claro que eu tenho que ser justo aqui, que nem todos querem mudança. Nesse domingo trazado, é o dia que eu saio na rua para poder convidar as pessoas nessa situação para virem para a igreja, tomar um banho, receber uma roupa e tudo mais. E eu fui até no meu próprio carro, e ele cabe 7 pessoas, e eu cheguei lá, tinha mais de 100. Aí eu expliquei que eu estava ali, como eu faço todos os meses, para buscar as pessoas, para que elas vão até a igreja tomar um banho, receber uma doação, participar de um culto, e também depois a gente serve um delicioso jantar para elas e conversa com elas para entender qual que é a necessidade que elas têm da gente poder, que nos dê a oportunidade de fazer alguma coisa em prol delas. E 6 pessoas, irmão, que quiseram ir.
1: Sim.
0: Ou seja, temos que ser honestos que a grande maioria estão nessa situação, e parece que isso, não sei como, se torna confortável. Mas o que eu quero dizer? Quando eu vejo esse cenário, eu sei que eu não sou nada.
1: Sim.
0: E que, obviamente, se eu não buscar a praticar essa questão, se temos o que nós embora eu digo que nós não temos nada, nós somos administradores. Eu não gosto de dizer, mas se alcançamos algo que Deus nos permitiu adquirir para administrar, estamos aí servindo uma igreja, servindo um ministério, servindo pessoas, é a graça e é o favor. Em qualquer momento que eu deixar o orgulho entrar no meu coração, vocês disseram acerca de sabermos nos posicionar diante do que Deus faz, eu sempre digo o seguinte: Deus fez, Deus te honrou em alguma coisa, desça um degrau. Não suba o degrau. Entenda, não, é Deus que me colocou, então não, eu continuo sendo o mesmo, eu estou no mesmo nível, então eu desço um degrau, porque é interessante que as pessoas, elas vão reconhecer a verdadeira humildade, mas elas vão rejeitar a falsa humildade.
1: Sim.
0: Não é, irmão Ira?
1: Caímos no assunto aqui.
0: Isso, elas vão rejeitar falar, vendendo esse peixe para cima de mim, olha a falsa, não, e tal, porque as pessoas têm esta percepção, eles conseguem ter essa capacidade de pesar na balança. Então, nós precisamos entender que nós não somos, nunca seremos, e quando nós olhamos para a cruz de Cristo, nós aprendemos que Ele sim é o que é, Ele é o que faz, e que quanto mais a gente se humilhar na presença dEle, o que é que Tiago diz? Ele vai nos exaltar. Eu estou humilhando e ele me exaltando. Mas a exaltação, eu não posso permitir que ela mexa com o meu ego para dizer, olha o que Deus está fazendo, olha quem eu era, olha quem que eu sou. E tal, eu coloco num patamar de superioridade. Aí, meu irmão, a queda é muito grande. O negócio é reconhecer que ele é, que ele sempre fará. E quanto mais eu me humilhar de forma justa e honesta, não através de um teatro, fingir, como nós falamos, falsa humildade, é ou não é? Ah, que eu não, que não. Não, não, eu tenho que reconhecer que eu não sou, que eu nunca serei, e as pessoas, sem eu ter que falar, sentirão, verão isso em nós. Ou seja, verdadeiro aí é um homem de Deus, verdadeiramente Deus é na vida dele, olha onde ele está, mas não parece. Irmão William, como eu trabalhei 28 anos como trabalhando na manutenção de aeronaves executivas no aeroporto da Pampulha, eu observava isso. Tem o rico que é rico e o rico que é rico, mas não parece ser.
1: Que isso, Provérbios fala disso. Provérbios está escrito a respeito disso.
0: É incrível, né? Então tem aquele que chega para embarcar no avião que você até treme, a pose, o jeito, até meio que desvia, que nós acompanhávamos o embarque, colocávamos as bagagens, acompanhávamos a partida dos motores, aquela coisa toda. E tem aquele que chega te abraçando, chega conversando, pergunta como é que você está. Sabe, a pessoa chega e te abraça, fala, e aí, está tudo bem com você? Como é que está a família? E a gente fica encantado que não é um papel. É uma humildade, alguém que Deus honrou, que chegou num patamar elevado e não deixou isso subir para a cabeça, irmão William.
1: Você sabe que os irmãos falaram do orgulho em Provérbios, mas Provérbios também ensina que a humildade vai adiante da honra. Entendeu? Então a humildade vai à frente. Você quer ser honrado? Seja humilde. Só que nós temos a humildade de acordo com o Senhor e nós temos a humildade de acordo com a religião. Você está entendendo? Porque, por exemplo... eu já vi pastores que fizeram culto, no fim do culto, os irmãos querendo conversar, mas colocava lá os irmãos para cantar mais um louvor, saía pela porta dos fundos.
0: Conheci várias pessoas assim, então, pastores.
1: Você está entendendo, irmão? Aí é o seguinte, e o Cristo em nós, sabe? Porque se alguém pensa ser alguma coisa, não sendo nada, e aí o irmão Delcio Menezes, ele fala uma coisa tão interessante, que nós somos promovidos, porque Isaías fala que nós não somos nada. Você está entendendo? E agora, né? Não, Isaías fala que nós somos menos que nada. Então agora nós somos nada. Então houve uma
2: promoção. Pois não, é. Com certeza. Concordo com vocês também no quesito falsa modéstia ou falsa humildade, que tem também como sintomática o orgulho. Por exemplo, quando você faz um elogio a uma determinada autoridade ou determinado irmão, e ele se deprecia, fala, imagina, eu não sou nada disso e tal. Na verdade, muitas vezes ele está querendo estimular mais elogio para si. Por exemplo, Atos capítulo 5, um casal combinou de autopromover-se, em Atos capítulo 5, Ananias e Safira. O apóstolo Pedro, sendo dirigido pelo Espírito Santo, disse a ele assim, olha, por que você vendeu a propriedade? Por que falou que o valor era esse, sendo que o valor era outro tanto? não vendendo a propriedade, não poderia ficar com a totalidade dos recursos? Ninguém pediu, entre outras palavras, ninguém pediu para você doar. É porque em Atos capítulo 2 começa um movimento espontâneo, onde as pessoas vendiam seus bens e depositavam aos pés dos apóstolos, tinham tudo em comum, eram unânimes na doutrina dos apóstolos, na comunhão, no partir do pão, ajudavam-se uns aos outros e o Espírito ia acrescentando à igreja as almas. E Ananias e Safira, no capítulo 5, querendo o quê? Status social, querendo reconhecimento da igreja, vendeu a sua herdade, a sua propriedade, por um preço, e dizendo que ali no preço havia totalidade, mas não tinha, talvez a metade. E aí então foram fulminados. No Novo Testamento caíram mortos, um de cada vez. Mostrando assim que a autopromoção, o envaidecimento, sem sintoma, querendo a só aparecer para a sociedade, tem um custo, e um custo espiritual. O pastor Márcio Valadão fala, tem uma frase assim, que a observação é um dom. Nós podemos observar no nosso dia a dia as pessoas nas nossas congregações, como o querido pastor Adalto falou, de grandes pessoas que têm até uma relevância social, mas não parecem. Elas são humildes de verdade. Eu não acredito que todo milionário é arrogante, porque lá na nossa igreja mesmo, o nosso pastor, ele é um pastor, é um empresário também muito bem sucedido, e ele primeiro a chegar, cumprimenta os irmãos, não tem área VIP na igreja. A empresa que ele gerencia é uma empresa multibilionária. Sim. Então eu vejo assim que o dinheiro não seduz certas pessoas, mas para demais outras é uma sedução grande, poder, status. A gente acompanhou as eleições aí por ocasião desse período, e a gente vê que essas autoridades, mesmo tendo dinheiro, eles querem cada vez mais poder, cada vez mais recursos, sejam eles financeiros, recursos de alcance midiático, mas não é para um projeto que vá beneficiar a sociedade, muitas vezes, ou a sua cidade, ou a sua região. É um projeto, às vezes, de poder, por poder, para perpetuar em uma cadeira. Sim. E, às vezes, a gente percebe que essas autoridades vão governar o nosso país, governar, talvez, nossas regionais, seja ele governadores, senadores. Mas não é isso que o Senhor Jesus tem para nós. Em Tiago 4, versículo 8, acho que o pastor citou, foi o irmão William: humilhai-vos, pois, perante a mão de Deus, para que ele, em todo oportuno, vos exalte. Tem uma frase que eu gosto de Calvino, a despeito de não ser calvinista, ele fala assim: tudo que você vê em mim de ruim é meu mesmo. Tudo que você vê de bom é Jesus fazendo algo em mim, por misericórdia. Sim. Então eu creio nisso.
1: E tem na palavra de Deus, tem um irmão, né, que se fala pouco desse irmão, mas ele tem uma carta dirigida a ele, lá é o João capítulo 3, e Paulo fala dele também, em Coríntios, né, que é o Gaio, amado Gaio, né, que Paulo ele começa dizendo isso, né, o presbítero ao amado Gaio, a quem eu amo por causa da verdade. E esse verdade, porque nas epístolas de João, né, exemplo do Evangelho, nós vamos ver o amor, o permanecer, a verdade. Né, quando nós pegamos, veja, na carta à amada eleita, que é a segunda carta de João, diz assim: o presbítero, a senhora e seus filhos, quem eu amo na verdade um. E não somente eu, mas todos os que conhecem a verdade de novo. Por causa da verdade, de novo, que permanece em nós e que estará conosco sempre. Graça, paz, misericórdia, a parte de Deus Pai, de Jesus Cristo, Filho, estarão convosco em verdade, em amor. Alegro-me sobremaneira por haver alguns dos seus filhos caminhado na verdade. Então, os irmãos, a verdade, a verdade, a verdade, a verdade, a verdade. Em Gaio, esse irmão, ele tinha o elogio do João, em razão do testemunho de outros irmãos. Diz assim: amado, tu és fiel no que está realizando. Isso pelos irmãos, ainda que eles lhe sejam desconhecidos. Ainda que eles lhe sejam desconhecidos, os quais, perante a igreja, deram testemunho a respeito desse teu amor. Tu farás bem se os encaminhares da sua viagem de modo digno de Deus, porquanto foi por causa do nome, com letra maiúscula, que saíram sem aceitar nada dos gentios. Sendo assim, devemos acolher todos os que forem como eles, para que sejamos também cooperadores a favor da verdade. Esse irmão, ele tem o elogio do João, né, o apóstolo do amor, que escreve muito sobre a verdade. Na hora que nós colocamos ali na primeira carta, os irmãos vão ver o quanto ele fala de amor, amados. Então, eu entendo assim, em nome do Senhor Jesus, Senhor, eu quero esse coração aqui. Não, mas veja bem, quanto a humildade, ela vai à frente da honra. Mas é reconhecer que é Paulo dizendo: se alguém pensa ser alguma coisa, não sendo nada, engana-se a si mesmo. Pois não?
0: Irmão William, me permita só abrir um parênteses aqui.
1: Não, eu tive pode um... abrir dois.
0: Eu tive um prazer de pastorear uma ovelha abençoada, ela chama Isabela, e ela me comunicou que você sempre almoça no restaurante que ela trabalha. E eu falei: senhora, não é que eu... Lá no bairro Graça, não é isso?
1: É, o meu escritório.
0: Isso, tá lá no Sabor Cantinho, ela, parece.
1: Ela fica lá, bom dia, vida, lá na cozinha e tal. E eu fico ouvindo, em nome do Senhor Jesus, que Deus abençoe. Guarde.
0: Isso, eu falei que você ia mandar um abraço para ela, tá te ouvindo agora.
1: Almoçar lá é um perigo, irmão.
0: É.
1: Comida é boa, né? Almoçar lá é um perigo. Eu vou muito lá com meu filho, assim.
0: Que benção. É. Mas a Bela, um abração aí, minha filha. Ela é uma Deus benção. Abençoe. Glórias a Deus. Olha, irmão William. Quando nós olhamos, como, né, você mesmo bem disse, que é terrível a pessoa, eu falo isso muito, muito na igreja, na comunidade terapêutica, a pessoa achar que ele é alguma coisa. A gente tem que tomar cuidado. Ó. Quando reconhecer o nosso valor começa a ser para nós um problema, começa a ser algo que possa nos transformar em uma pessoa orgulhosa. Eu estava fazendo algumas escritas aqui, eu coloquei: ó, quando o dom se torna motivo de comparação, eu sou melhor do que o outro. Quando o reconhecimento se transforma em necessidade de aplauso, ou seja, não me aplaudir, eu fico frustrado e triste. Quando a oposição passa a definir a identidade, ou quando a posição passa a definir a minha identidade, ou seja, eu sou importante porque tenho este cargo, tenho essa condição. Ou seja, se os nossos ouvintes, e eu também, né, eu olho para dentro de mim, eu acredito que a gente procura refletir. Se nós estamos nos identificando com algo assim, é bom rever nossos conceitos. Né? Quando a pessoa não aceita correção, quem é você para poder me corrigir? Quem você acha que é para chamar a minha atenção? Quando o sucesso faz esquecer a graça, eu consegui porque eu sou melhor. Aí entra aquilo que a Bíblia diz: maldito o homem que confia no homem. É ou não é?
2: Sim. E que força no próprio braço.
0: No, né, seu próprio braço. Confia na força do seu braço, ou seja, na sua capacidade, e afasta o seu coração do Senhor. Sim. Quando nós entendemos isso, nós temos que, opa, peraí, eu vou ter que diminuir o manche aqui, vou ter que rever os meus conceitos. Jesus, ele nos ensinou esse equilíbrio perfeito, sendo quem ele era, como nós falamos aqui, lá em João 13, ele lava os pés do discípulo. Aí, a lição que eu entendo que Jesus nos dá é o seguinte: ó, quanto maior é aquilo que Deus colocou em nossas mãos, maior deve ser nossa disposição em servir as pessoas com aquilo que Deus nos deu. É uma comparação simples, mas eu falo muito com a igreja, termino o culto: quem tem carro aqui, irmãos? Oh, irmãos, tem muitos irmãos que não têm carro e moram longe. Será que você poderia oferecer um lugarzinho do seu carro? Às vezes a pessoa está na mesma rota, e abençoar, porque Deus te deu um veículo e te abençoou, mas ele quer que esse veículo seja também um canal de bênção na vida das pessoas. Por isso nós entendemos que a humildade não é pensar menos de si mesmo, ou seja, me inferiorizar. É não pensar de si mesmo mais do que convém. Posso reconhecer o meu valor sem desprezar o valor do outro, porque sei que aquilo que tenho, aquilo que possuo, aquilo que eu administro e onde estou, veio tudo do nosso Senhor e Salvador Jesus Cristo. A ele sempre a honra e a glória por tudo isso.
1: Aí vem o Senhor. Aí o Senhor. Temos, porém, esse tesouro em vaso de barro, para demonstrar que esse poder que a tudo excede provém de Deus e não de nós mesmos. Quando nós entendemos isso, quando, porque se o senhor é barro, aí ele vai, quebra e faz de novo, porque o Senhor é amor. Em razão do homem que confia no homem, isso é uma coisa que ao longo dos anos o Senhor sempre traz isso ao coração, e não só no ar, não. O homem mais inconfiável para mim, mais inconfiável, sabe? Sou eu mesmo. Esse é o homem mais inconfiável, sabe? Irmão, nós temos uma coisa que é tão interessante, aí já 11h49, né? Já a gente tem que encerrar, mas tem uma coisa que é uma enfermidade, que é aquela semelhança minha no espelho, que é narcisismo patológico. Eu entendo que as pessoas deveriam estudar isso, sabe? À luz da palavra de Deus, porque o quanto nós podemos ser assim e não entender. Né? O narcisismo patológico, que é o eu o tempo todo, é eu, ele busca lá no outro, o outro se vira a ele de tal forma que na hora que já não dá mais, ele dispensa. Então assim, em nome do Senhor Jesus, sabe? Ah, e aí a gente vê o Cristo. Eu não consigo entender, sinceramente, vocês são pastores, enfim, eu não consigo entender, irmão, em nome do Senhor Jesus, quão pouco se fala do Senhor Jesus nas nossas reuniões. Quão pouco se fala dele. Né? Quão pouco se fala que ele pegou o balde, a toalha, que lavou os pés, que ele chamou de Judas Iscariotes, amigo. Né? Porque isso aí tem uma lição tão grande, irmão. Sabe qual é a grande lição que tem? É quem trai a gente, ou quem nós vamos trair, é quem é amigo. O inimigo, ele fala assim, ora por ele, ora por aqueles que se percebem. Porque o inimigo, você não dá oportunidade aí.
2: Verdade. Vocês falaram uma coisa muito interessante aqui que eu estou refletindo, é que algumas pessoas, quando ocupam um cargo na empresa ou um encargo na igreja ou numa instituição, elas se transformam. E a gente vê que aquela pessoa só precisava daquela oportunidade, como diria um amigo meu, não subiu num degrau, subiu uma lâmina de barbear, pequenininha, mas já quer, às vezes, humilhar o seu próximo, seu colega de trabalho. Você citou muito bem a fábula trazido pela mitologia grega de Narciso, que tinha uma maldição sobre ele, não poderia olhar seu próprio rosto na face do lago, sendo tão belo a ponto de se apaixonar-se por si e nunca mais tirar os olhos de si. Pois aconteceu isso com ele. Ao contemplar seu próprio rosto na face do lago, não tinha espaço para nenhum outro ser humano, senão para si próprio. Sua esposa, Ecos, dirigia essa palavra para ele e voltava a própria voz para ela, daí o nome Eco, porque ele não tinha olhos para ninguém. E essa fábula de Narciso, ela está muito impregnada em nós pelo DNA adâmico, pensando em si, na própria vontade de autodeterminar-se. O Santo Agostinho tem a obra Cidade de Deus. Ele diz que o orgulho é quando a criatura quer ser ou se envaidecer por aquilo que é ou tem, sendo o próprio fundamento. E nós sabemos que o fundamento é Cristo. Nós somos um meio para que Cristo seja enaltecido. Daí porque, para concluir, quando o Senhor Jesus tirou o povo do Egito, já colocou uma norma moral, uma norma cerimonial e uma lei civil para que aquele povo, através da ética e uma moral teológica, pudesse não usurpar o próprio direito ou olhar somente para si, degladiando o seu próximo. Tem um filósofo chamado Thomas Hobbes que diz homo homini lupus, o ser humano é o lobo do próprio homem, é o predador de si próprio. Se deixarmos nós sem regra, a gente pode ver que vira barbárie. Em qualquer sociedade onde se tira a regra moral, civil, o ser humano se perde. É por isso que a lei de Deus é tão importante, porque funciona até a lei de Moisés como um espelho para que nós possamos ver a nossa miserabilidade, quão somos maus sem Cristo Jesus.
1: Exatamente. Bom, são agora 11h53, né? E nós queríamos só o último momento dos irmãos, as impressões, para que nós possamos a conclusão.
0: Amém. Irmão William, nós aprendemos muito aqui nesse debate hoje, e que todas as vidas que nos ouviram sejam edificadas. E a gente deixa um último conselho: reconhecer o seu próprio valor é saudável, com certeza, mas quando isso produz gratidão, que a gratidão leva a entender quem é que fez, não é o meu mérito, mas é quem realiza na minha vida. Agora, torna-se orgulho quando aquilo que foi feito me coloca em uma condição de superioridade. Que nós venhamos ser humildes e entender porque dele, por ele e para ele são todas as coisas. Porque nele nos movemos. Porque nele nós vivemos
2: e existimos.
0: E porque nele nós existimos. Amém. Tudo é dele. Pai, no nome de Jesus, muito obrigado.
2: Amém.
1: Amém.
0: Que todos que estão ao alcance da nossa voz sejam edificados. Como eu estou sendo, como o pastor Rodrigo, como o William, também foram edificados por tudo que foi compartilhado. Te adoramos, Pai, porque o Senhor é bom e que o Senhor sempre seja o responsável por tudo. Que o Senhor sempre seja aquele que receba toda a honra e toda a glória por tudo que nós somos, por tudo que nós possuímos e por onde também nós estamos ocupando. Ó Deus amado, esse espaço nessa terra. Te rendemos toda a honra e toda a glória por tudo isso e te agradecemos por mais este debate, que essa palavra alcance os corações e que venham todos ser edificados para a glória do teu santo e poderoso nome, é o que oramos em nome de Jesus.
2: Senhor Deus, muito obrigado também por essa edificação nessa manhã aqui no programa. Abençoe cada ouvinte que possa fazer uma auto-reflexão, começar de nós aqui no programa, sobre a humildade e o antagônico dela, que é o orgulho, a vaidade. Como diz a tua palavra, que os dons que o Senhor dá a cada um de nós, conforme a nossa capacidade, sejam um reconhecimento de que o Senhor é Deus e que esses dons são para edificação da igreja, como diz as Institutas de Calvino, por exemplo, capítulo 7, que essa capacidade que o Senhor nos dá é para a tua glória, foi o Senhor que nos deu. Como diz a tua palavra, que sejamos, meu Pai, humilhados pelo Senhor, para que o Senhor, inoportuno, caso queira, possa glorificar o teu nome através de nós como instrumentos e não como fundamento da fé, porque o fundamento é o Senhor. Ajude-nos nisso, meu Pai. Se por acaso não visualizarmos esse problema da autossuficiência, do orgulho, da vaidade, da soberba, que o Senhor nos ajude a apontar um irmão para nos falar, uma situação para corroborar, para que continuemos apontando para o Senhor e não para nós mesmos.
1: Amém.
2: Amém.
1: É, portanto, eu, prisioneiro no Senhor, suplico-vos que andeis, embora digno, para com o chamado que recebesse, com toda humildade, mansidão, com paciência, suportando-vos uns aos outros em amor, procurando cuidadosamente manter a unidade do Espírito no vínculo da paz. Amém, irmãos?
2: Amém. Aleluia.
1: Que o Senhor te abençoe e te guarde. Que o Senhor faça resplandecer o seu rosto sobre ti. Que o Senhor tenha misericórdia de ti. Que o Senhor sobre ti levante o seu rosto e te dê a paz. A graça do Senhor Jesus Cristo, o amor de Deus, a comunhão do Espírito Santo seja com todos nós. Assim estou indo embora, mas continuo pensando em você. Sendo da vontade do Senhor Deus, amanhã às 8 permanecemos na unidade do amor de Deus. Cristo, te
3: e a noiva.
1: Nós podemos dizer aleluias.
4: Gentileza Super Luna, fazendo sempre o melhor pra você.
1: Tchau, tchau. Giovanni Gandra, almoce com a palavra.
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12: Paz do Senhor Jesus. Lucas capítulo 6, versículo 47. Todo aquele que vem a mim e ouve as minhas palavras e as pratica, eu vos mostrarei a quem é semelhante. Que as bênçãos de Deus os alcancem nessa hora.
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14: A todos os nossos irmãos e irmãs, a paz do Senhor Jesus. Começa mais uma edição do programa Almoce com a Palavra. Na minha apresentação, Wesley Martins, junto com vocês até umas 13 horas. Você pode participar pedindo oração pelo WhatsApp 339-9845-1089. Hoje, segunda-feira, dia 5 de outubro de 2026, em Valadares, 31 graus. Recebemos aqui no estúdio da 89 Maravilha, em Valadares, o pastor Manuel Correia, que trará uma palavra do coração de Deus para o seu coração. Pastor Manuel Correia, a paz do Senhor Jesus, meu irmão.
16: A paz do Senhor Jesus. Se prepare para receber uma palavra que vai abençoar sua vida. Hoje nós vamos fazer a leitura em Josué capítulo 2, do verso 1 ao 6. E enviou Josué, filho de Num, dois homens desde Sitim a espiar secretamente, dizendo: andai e observai a terra de Jericó. Foram, pois, e entraram na casa de uma mulher prostituta, cujo nome era Raabe, e dormiram ali. Então deu-se a notícia ao rei de Jericó, dizendo: eis que esta noite vieram aqui uns homens dos filhos de Israel para espiar a terra. Pelo que enviou o rei de Jericó a Raabe, dizendo: tira fora os homens que vieram até a ti e entraram na tua casa, porque vieram espiar toda a terra. Porém aquela mulher tomou ambos aqueles homens e os escondeu e disse: é verdade que vieram homens a mim, porém não sabia de onde eram. E aconteceu que, havendo-se de fechar a porta, sendo já escuro, aqueles homens saíram. Não sei para onde aqueles homens se foram. Ide após eles depressa, porque vós os alcançareis. Porém, ela os tinha feito subir ao telhado e os tinha escondido entre as canas do linho que pusera em ordem sobre o telhado. O título da mensagem é De Prostituta à Heroína da Fé. Quero lhes falar sobre a história de Raabe, uma história muito linda, narrada aqui no livro de Josué. Em Números capítulo 13, Moisés, ele mandou 12 espias para espiar a terra de Canaã, a terra que havia sido prometida para o povo de Deus, para trazer o relatório, se a terra era boa, qual era o fruto da terra, como eram seus moradores, suas cidades. E dentre aqueles 12 espias, 10 espias trouxeram relatório negativo por causa das cidades fortificadas, dos gigantes. Disseram, não vai dar para nós possuirmos a terra. E somente Josué e Caleb permaneceram confiantes na promessa de Deus e disseram, se o Senhor se agradar de nós, nós tomaremos a cidade. E agora, no meio da jornada, Moisés morreu, Deus o recolheu e Josué foi levantado como líder para possuir a terra. Eles agora tinham que atravessar um obstáculo, que era o Jordão, que estava, no tempo da primavera, estava em cheia. Deus fez o milagre. O povo de Deus marchou pelo deserto, dissipou seus inimigos que se oporam a eles e agora estão ali próximos para tomar posse da terra que Deus havia prometido. E a primeira cidade que eles precisavam conquistar era a cidade de Jericó. Josué agora envia 2 espias. Um dia ele tinha sido espia para espiar a terra, toda a terra de Canaã. E agora ele envia 2 espias exclusivamente para Jericó. E era uma cidade fortificada por grandes muralhas, uma cidade fortaleza. Esses 2 espias, ao qual a Bíblia não relata o nome, eles entraram em Jericó. Com certeza, homens corajosos, porque sabia que estava arriscando sua própria vida. Mas eles foram cumprir aquela missão para trazer o relatório para Josué e os soldados que estavam aguardando, porque ele estava a qualquer momento para entrar numa peleja e tomar a cidade. Quando esses 2 espias estão ali dentro de Jericó, eles entram na casa de uma mulher prostituta. O nome dessa mulher era Raabe. Muitos acreditam que a casa dela era tipo uma pousada. E eles entram ali, ou talvez eles viram o perigo ao redor, soldados, e por medo entraram ali, não sei qual foi o motivo, mas eles estavam dentro da casa daquela mulher. Raabe, conhecida como a mulher prostituta. Quando eles entraram na casa daquela mulher, alguém informou para o rei de Jericó. Disse assim, há 2 homens aqui do povo de Israel que vieram a espiar a terra e entraram na casa de Raabe. O rei mandou aqueles soldados para prender esses homens. Certamente iriam ser mortos, porque eles estavam ali para espiar a terra, porque havia um projeto. O povo de Israel iria invadir Jericó e tomar aquela cidade. Quando aqueles soldados chegaram na porta de Raabe, bateram na porta dela e disseram, fomos informados que 2 homens de Israel entraram na sua casa. E o rei mandou buscar esses homens e levar. E Raabe disse o seguinte, não, realmente tiveram 2 homens aqui, mas eu não sabia de onde eles eram. E como estava escurecendo e a porta precisava ser fechada, eles foram embora. E ela disse, vocês vão depressa que vocês alcancem ele, não tem muito tempo que eles saíram daqui. Ela até mentiu, porque ela queria poupar aqueles homens. A Bíblia diz que ela pegou aqueles homens e colocou eles ali no forro do telhado. Estavam escondidos e ela fez com que aqueles soldados saíssem rapidamente à procura daqueles homens que estavam na sua casa. Agora você imagina aqueles homens ali no telhado vendo toda aquela cena, ouvindo toda aquela cena, Raabe arriscando a sua própria vida para salvá-los. Talvez ele estava ali pensando, como pode essa mulher, ela está arriscando a própria vida, porque os soldados poderiam encontrar os espias e não iam levar só eles, iam levar ela também para a morte. E quando a Bíblia fala que aqueles homens já estavam ali um bom tempo ali, ela chamou eles antes que eles dormissem ali, e eles desceram, e ela foi relatar para aqueles dois espias o porquê que ela havia livrado eles da morte. É muito interessante a fé dessa mulher chamada Raabe. E por causa da sua fé, Deus vai dar um grande livramento e vai salvar toda a sua família. E toda essa história nos ensina o valor da nossa fé direcionada no Deus poderoso, no Deus que tem todo o poder. Quando aqueles homens estavam diante dela ali, ela disse por que ela havia feito aquilo. Falou assim: nós temos ouvido que o vosso Deus tem feito coisas grandiosas, que ele abriu o mar, que o Deus de vocês é o Todo-Poderoso, porque ele dissipou a Og e Sion, os reis dos amorreus que tentaram impedir a vossa passagem. Vosso Deus, olha o que ela diz, ela não fala o meu Deus, porque não era o Deus dela ainda. Vosso Deus é Deus em cima no céu e é Deus embaixo da terra. E ela disse, por causa do poder desse Deus, todos os homens de Jericó estão desmaiados diante de tudo aquilo que eles ouviram. Não há força. O povo dentro de Jericó está angustiado, porque eles sabem do poder do vosso Deus. Os relatos do que Deus vinha fazendo por intermédio daquele povo fez com que aquela mulher entendesse que não havia Deus maior do que aquele, e também fez com que o povo de Jericó ficasse amedrontados diante do povo que estava vindo para tomar posse daquela terra. O povo não era um exército, o povo era um bando de escravos que haviam saído do Egito, porém havia um Deus que governava aquele povo, que protegia aquele povo, que batalhava por aquele povo. E agora essa mulher, ela faz um pedido, e ela disse assim para aqueles homens: da mesma forma que eu livrei vocês da morte, vocês também precisam me livrar da morte. Quando vocês vierem tomar posse dessa terra, eu quero que você poupe a minha vida, a vida do meu pai, a vida da minha mãe, a vida dos meus irmãos, das minhas irmãs e tudo quanto temos em casa. E aquela mulher pede que aqueles homens reconheçam o favor que ela fez e que eles paguem da mesma forma, com livramento para a casa dela. Aqueles homens disseram: certamente que nós fazemos aliança contigo perante o Senhor. Quando nós viermos invadir a terra, nós iremos poupar sua vida, dos seus irmãos, das suas irmãs, do seu pai, da sua mãe, e tudo quanto tem na sua casa será poupado. Também a Bíblia fala que aqueles homens disseram, a Bíblia fala que essa mulher, ela vai livrar esses dois espias, eles vão descer da casa dela por uma corda que havia na janela, uma corda, um fio de escarlate, de cor vermelha, que estava pendurado na sua janela. A casa de Raabe, ela era uma casa edificada sobre o muro. É interessante que o muro era tão espesso que havia uma casa construída em cima do muro, era a casa de Raabe, ficava em cima do muro. e da janela aqueles homens puderam descer, não para dentro da cidade de Jericó, mas já do lado de fora. E ela preparou aquela corda para que eles descessem. E ela ainda aconselhou eles: quando vocês descerem, vocês estão vendo aquele monte, vocês fujam para aquele monte, fiquem escondidos 3 dias lá e depois vocês vão adiante. E assim aqueles homens fizeram, mas eles fizeram um acordo com ela e disseram assim: olha, está feita a aliança perante o Senhor. Nós, quando viermos tomar a terra, não destruiremos sua casa, não mataremos você, nem seu pai, nem a sua mãe, nem os seus irmãos, nem as suas irmãs, e tudo quanto tem pouparemos. Só que, se seu pai não estiver em casa, no dia que nós tomarmos Jericó, se os seus irmãos não tiverem, o sangue deles será sobre a cabeça deles. Porém, se eles estiverem aqui, dentro da sua casa, e algum mal acontecer com eles, o sangue será sobre a nossa cabeça, nós seremos culpados.

três dias naquele monte e depois eles foram a se encontrar com Josué para trazer o relatório. Eu fico imaginando que Josué e o povo pensaram assim: meu Deus, eles estão demorando demais, alguma coisa aconteceu. Será que foram mortos? Não. Deus estava trabalhando para livrar aqueles homens. E não só para livrar aqueles homens, mas também para livrar Raabe e toda a sua família. Eles chegaram e contaram para Josué que o povo estava desmaiado, o que aconteceu. Falaram de Raabe, do livramento que eles tiveram. E o povo se encheu de fé, dizendo: verdadeiramente, Deus tem nos dado essa terra. No capítulo 6, você vai ver aqui o povo rodeando Jericó. Um dia, segundo dia mais uma volta, terceiro dia mais uma volta, e no sétimo dia, sete voltas em volta da muralha. Quando o povo rodeava a muralha, eles viam uma casa edificada em cima da muralha com um cordão, com uma corda vermelha, cor de escarlate. E todos eles diziam: olha lá, ali é a casa de Raabe. Eu fico imaginando que Raabe olhava pela janela e viu o povo marchando e dizendo: o Deus de Israel vai tomar a terra. Olha a fé dessa mulher. Ela não conhecia esse Deus, mas ela ouviu os relatos desse Deus e por isso ela tinha uma fé grande nesse Deus poderoso. E você que está me ouvindo, me assistindo, qual o tamanho da sua fé nesse Deus que pode fazer milagre? Ainda que você não sirva esse Deus, mas você pode, por intermédio dessa palavra, também receber essa fé. Porque a Bíblia fala que a fé vem pelo ouvir e ouvir pela palavra de Deus. Quando der a sétima volta, em Josué capítulo 6, versículo 20, a Bíblia diz que o povo gritou com grande grita e o muro caiu de alto a baixo. A poeira subiu, o povo de Deus entrou. E o texto vai dizer que eles cortaram a espada, os homens, os jovens, crianças, bois. A Bíblia fala jumentos. Eles foram cortando a espada e destruindo tudo que havia em Jericó. Porém, eles tinham uma determinação dada por Josué: ninguém toca, ninguém mexe, ninguém mata quem estiver dentro da casa de Raabe. E a casa de Raabe é a casa que tem um fio de escarlate na janela. Esse fio, ele traz um simbolismo que é o sangue de Jesus, que dá proteção para a nossa vida, para a nossa casa, para a nossa família. Foi esse sangue, como símbolo, que foi colocado nos umbrais das portas, lá em Êxodo capítulo 12, para que o anjo da morte não entrasse para matar os primogênitos daqueles que tinham uma aliança com o sangue daquele cordeiro, que era um tipo do sangue de Cristo que foi vertido na cruz do Calvário. Agora você pode imaginar uma cena dessa, toda a muralha caindo e a casa de Raabe permanecendo de pé. Eu creio que a casa de Raabe ficou presa por uma coluna de alto a baixo. A muralha caiu, a muralha que cercava a cidade caiu, mas aonde estava a casa de Raabe, ali permaneceu de pé, eu creio, como uma coluna, como se fosse de uma forma figurada a mão de Deus sustentando a casa de Raabe. Sabe o que Deus está dizendo para você? Que através da sua fé no Deus verdadeiro, no Deus de Israel, o Deus que abriu o mar vermelho, o Deus que caminha com o seu povo, através da tua fé, ele sustenta toda a tua casa. Você pode ver tudo desmoronando em seu redor, mas a sua casa permanece de pé. Pode até abalar, porque certamente que a casa de Raabe abalou como se fosse um terremoto, mas a casa permaneceu de pé. E certamente para chegar na casa de Raabe tinha as escadinhas, né? Conforme a gente vê em muitos bairros que tem morro, que tem aquelas escadinhas, aqueles degraus que vão subindo, e ali permaneceu intacto, porque ali tinha uma casa de uma mulher que creu no poder de Deus. Era uma prostituta, ninguém dava nada por ela, mas ela acreditou.

0: acreditou no poder de Deus. E aqueles homens que tinham espiado a terra, orientados por Josué, eles foram subindo até chegar à casa de Raabe. E eu fico imaginando que eles pensaram: será que o pai dela está lá? Será que a mãe está ali dentro? Será que os irmãos, eles estão lá? Porque a aliança, a promessa foi feita para todos aqueles que estivessem dentro da casa de Raabe. E os espias foram claros: se na hora que nós tomarmos a terra, eles não estiverem aqui dentro da sua casa, o sangue deles será sobre a sua própria cabeça, mas todos que estiverem dentro da sua casa serão poupados. Você está entendendo o valor de nós termos uma fé firme nesse Deus? Por intermédio da tua fé, Deus pode salvar toda a tua família. Por intermédio da tua fé, Deus pode poupar todos os seus. Quando eles chegaram lá, na casa de Raabe, estava toda a sua família. A Bíblia fala que estava o pai, estava a mãe, estavam os irmãos, estavam as irmãs. Todos estavam lá. O que isso significa? Que a pregação de Raabe surtiu efeito. O que isso significa? Que os irmãos, as irmãs, o pai e a mãe de Raabe, eles foram contagiados pela fé de Raabe. Você está entendendo? Se você é uma pessoa de fé, verdadeiramente, uma fé direcionada na posição certa, uma fé no Deus Todo-Poderoso, que abre o mar vermelho, que derruba a muralha, que joga gigantes no chão, através da tua fé, você vai também contagiar não só a sua família, mas as pessoas que estão ao teu redor. Quando chegaram lá, estavam todos dentro de casa e todos foram poupados. E o texto vai dizer que aqueles homens tiraram a Raabe e toda a sua família de dentro daquela casa. E agora, Raabe, de prostituta, ela foi transformada em heroína da fé. Ela agora foi morar com o povo de Deus, porque a cidade dela tinha sido destruída. Ela agora passou a caminhar com o povo de Deus. Aí essa Raabe, sabe com quem ela casou? Com Salmão, um servo de Deus. Aí, através desse casamento, surgiu Boaz, que casou com uma moabita chamada Ruth. E sabe aonde que você encontra o nome de Raabe? Na genealogia de Jesus, em Mateus capítulo 1. Aquela parte da Bíblia que geralmente as pessoas não gostam de ler. João gerou José, José gerou fulano, gerou fulano. No capítulo 1, no versículo 5, fala que Raabe de Salmão gerou a Boaz, que casou com Ruth. Entrou o nome de duas mulheres na genealogia. Genealogia só entrava nome de homem, mas entrou o nome de duas mulheres. E não eram nem mulheres hebreias, eram estrangeiras, que através da fé, da caminhada com o povo de Deus, elas ficaram na história. Em Hebreus capítulo 11, versículo 31, sabe o que você vai encontrar? Você vai encontrar ali o nome de Raabe como uma das heroínas da fé. Na galeria dos heróis da fé do Antigo Testamento, de Hebreus capítulo 11, você vai encontrar Raabe. Guarde essa palavra no seu coração. Creia no poder desse Deus. Ele é Deus que faz coisas sobrenaturais. Esse que vos fala é o pastor Manuel Correia, da Assembleia de Deus Ministério de Madureira.
1: 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Sua agenda para a semana?
0: Agenda para a semana: hoje, segunda-feira, nós temos culto ali no bairro do Palmeiras, na rua F, número 521. Amanhã é na igreja sede ali no bairro Santa Terezinha, rua Florianópolis, número 83, Assembleia de Deus Ministério Madureira. Também nas congregações temos culto nas quartas e sextas, que são no Conjunto Si, na rua Maria Júlia, no Santos Dumont 2, na rua Expedito, e lá em Frei Inocêncio, Terra Boa, ali no centro, John Kennedy 361.
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1: Então, se você puder agora colocar a mão na tua cabeça, receba um milagre, receba um milagre, receba um milagre. Eu preciso que alguém compartilhe essa live. Compartilhe essa live porque Deus está entregando um milagre. Elebaotá. Eu via Deus visitar alguém por nome Sara. Eu via Sara na minha frente. Quando eu via este nome Sara, eu via Deus descer lá em Santa Luzia, na cidade natal do Patrick. E Deus diz assim: eu tô guardando a Sara, porque eu vi uma sepultura na minha frente, eu vi um caixão na minha frente. Mas Deus manda dizer pra dona Sara agora: Remaia, Lupria, Calaua, Sandria, eu quebro esta sepultura agora, e eu tô entregando o milagre pra Sara. Manda a palavra, direção, ó, porque eu vi o nome Fábio Damasceno. Fábio Damasceno, a tua vida tá toda enrolada em embaraço. De que me dará quanto, Revalazândria? Mas o Deus que toma minha boca manda lhe dizer: eu cuido de ti. Eu vi um feiticeiro aqui, ó. Eu vi um feiticeiro que está se levantando. O nome desse feiticeiro é Gleidson Rebidayakanda. Mas Deus assim: eu quebro e desfaço as macumbas dele agora, porque eu sou Deus do milagre. Eu faço. Eu preciso que alguém manda agora. Eu preciso que alguém manda essa live para alguém. Clica agora nessa setinha que tá aparecendo aí para você, porque eu preciso entregar uma direção de Deus para alguém que vai entrar nessa transmissão agora. Então, se você puder, neste exato momento, enviar essa transmissão para alguém, vai abrir seu WhatsApp e manda para essa pessoa. Manda no WhatsApp de alguém, copia o link, manda no grupo da família, chama todo mundo, porque Deus vai liberar milagre. Deus vai liberar milagre. Sheila, Sheila, Deus está cobrindo a tua vida com provisão. Deus manda lhe dizer: essa noite foi uma batalha, tá? Porque eu vi alguém que acendeu uma vela branca. Tu és comigo aqui, Jeová? Fala tudo e não deixa nada. Eu vi alguém acendendo uma vela branca na cabeça de um crânio. Um crânio, eu vi um crânio. E o diabo colocava em cima e dizia: eu vou perturbar ela, eu vou deixar ela em um estado depressivo muito profundo. Mas eu posso te dizer aí, ó, vai descer um fogo do céu, do alto da tua cabeça até a planta dos vossos pés. E Deus está dizendo: eu tô limpando todo o mal que foi mandado, eu tô tirando toda a angústia, toda a tristeza. E Deus está dizendo: eu tô levantando a tua cabeça, porque o mês 10, o mês de outubro, vai ser o mês da providência. Vai ser o... Ai, eu relembrei. Eu quero mandar um abraço pro meu amigo Lucas Black. Deus abençoe. Eu sinto Deus aqui. Eu visito a Érica porque eu sou grande. Eu visito a Érica porque eu sou grande, Pastor Davi.
2: Olha, Pastor Caleb, é tão interessante o que o senhor disse sobre a pressa. Eu quero que você vá compartilhando essa live aí agora, porque o Espírito Santo do Senhor já está aqui. A pressa, quem apressa os processos pode comprometer o propósito. Porque Deus está comprometido mais com seu caráter do que com a sua pressa. O tempo não é inimigo da promessa. É o ambiente que Deus amadurece o teu caráter. Deus está preocupado em te entregar algo grande com teu caráter moldado. Tem pessoas que querem algo que é para amanhã, para hoje, mas não suporta hoje. É por isso que tem portas que você entra... E Deus pode até abrir que você não suporta. É por isso que o filho pródigo, quando ele vai pedir a parte da herança, o pai entrega. Porque o pai não retém nada. Só que o filho vai voltar para o mesmo lugar que ele saiu. Porque aquilo que é para você receber amanhã, que é seu, e você recebe hoje, sem ter o caráter de suportar, você vai perder. Ó, Calaua. Eu vi o nome Amanda na minha frente. E Deus disse assim: Davi, diga para Amanda que há uma nova estação chegando sobre a vida dela. Eu tô vendo um ciclo que se fecha e um ciclo que se abre. Calaua, Manchou e Vácia. E Deus disse assim: Davi, diga para Amanda que eu estou entregando coisas novas sobre a vida nela, sobre esse ciclo que chega. Keleua, eu tô vendo o nome da Michele, Alabra, Calabaia. E Deus disse assim: Davi, diga para ela que eu tô entregando um milagre sobre a saúde dela. Satanás não vai tocar, porque eu senti que o demônio queria colocar um sangue. Alau, Amantso, Ketel, Avaia. No sangue dessa mulher um câncer. Só que Deus disse para mim: diga para ela que eu tô repreendendo toda maldição que foi levantada de uma mulher que olhou para ti e não aceita você ter o caráter, você ser quem você é. Pode continuar, porque eu sou Deus que tô justificando o teu caráter, assim diz o Senhor dos Exércitos. Você que tá nessa live, eu preciso que você divulgue para o máximo de pessoas que você conseguir agora. Porque Deus disse para mim, Elebe Avácia, que nessa segunda-feira pessoas vão viver uma das melhores semanas que...
1: É, Léoa. Amanso. Estamos a 50 pessoas... 51 pessoas simultaneamente ao vivo aqui pelo YouTube, fora através da transmissão via rádio FM 89.1. Então eu queria neste exato momento que você aumentasse essa audiência. Nós temos uma meta hoje de chegar a 70 pessoas ao vivo simultaneamente. Então se você puder, neste exato momento, mandar para um familiar seu, por favor, me ajude. Me ajuda, manda para alguém, manda para 20 pessoas. Eu quero ser profeta de Deus aqui. Eu quero ser homem de Deus para tua vida aqui. Eu vi o nome Cláudia Márcia. E Deus disse assim: diga para Cláudia Márcia que eu tô cuidando da saúde dela. Eu via a sua pressão subindo, subindo, e você sentindo uma dor na cabeça, tá? Mas Deus manda lhe dizer, através dessa programação de hoje, Deus está quebrando todo o mal que ia ser mandado em tua vida, em o nome de Jesus. Porque tem muita gente que fala assim: pastor, porque profecia, revelações. Imagina se esse povo, nos dias de hoje, estivesse na época de Jesus, vendo ele cuspir no barro e passando nos olhos de um cego.
2: Meu Deus.
1: Imagina as pessoas ver Jesus com um chicote quebrando tudo na porta da sinagoga. Mas sabe o que eu vim dizer? Que Deus pega as coisas loucas para confundir as sábias. E eu tô vendo aqui, Remaracancho, Arzeleida, eu via Deus trazendo a provisão na tua vida, tá, Arzeleida? Elebia, tuia, cantria, tuia, sata, tua calamaia. A provisão chega na tua vida. Eu preciso que alguém aqui compartilhe essa live correndo. Manda para 10 pessoas, nos ajuda a bater 70 pessoas ao vivo. Tem 10 pessoas que Deus vai me usar para revelação. Eu vi o nome Evelyn. Ô Evelyn, eu vi uma guerra dentro do teu quarto. Tu és comigo aqui, Jeová. Ó, a luz que tá aparecendo aqui na minha frente, ó. Há anjos guerreiros aqui, ó. E Deus disse: diga pra Evelyn que eu tô trazendo um tempo novo sobre ela, ó. Olha como eu quebro a palavra ao contrário, ó. Olha como eu libero o milagre, ó. Eu vi o diabo querendo perturbar o teu sono, de garoci. Mas Deus disse assim: eu estou cuidando de tudo agora. Alabrácia. 58 pessoas, falta 2 pessoas pra gente bater 60 pessoas ao vivo simultaneamente. Manda pra alguém aí, manda de novo, insiste, coloca nos seus status do WhatsApp. Se você puder, ó, tira um print da tela do seu celular ou tira foto da sua televisão e me marca lá no Instagram, @prcalebpereira. Caleb com C, prcalebpereira. Porque eu quero liberar uma palavra sobre a tua vida. 58 pessoas ao vivo, chegar a 60, só tira um print, pastor Davi. Porque há um Deus que está visitando aqui agora. Alabai, a Érica. E Deus diz: diga para Érica que eu tô cuidando da vida dela e tô cuidando da saúde dela. Rala pro cantel e a sanda. Pra gente chegar a 70 pessoas, agora só falta 10 pessoas. E Deus disse, eu tô liberando milagre pra Érica. Josiane, eu vi uma amarração. E a amarração que o diabo quer tocar é dentro da sua casa, tá? O diabo falou, enquanto eu não dividir esta casa, enquanto eu não abalar esta casa, eu não vou sossegar. Lebriada, de que me dar a súria. Mas Deus está mandando dizer, eu tô quebrando todo o cadeado ao contrário agora. Pra tá canto. Eduarda Costa Pereira, Deus está te cobrindo com uma provisão, tá? Eu vi uma quantia, Eduarda Costa Pereira, chegando nas tuas mãos, tá? E Deus manda lhe dizer, acalma teu coração que você está muito ansiosa. Você está muito ansiosa. E Deus disse, é no meu tempo, acalma. Porque vai chegar na hora certa, mulher. Remaro-se. Elevá-la. Eliana, prepara, porque eu vi a palavra luto querendo chegar dentro da tua casa, Eliana. Eu vi a palavra luto querendo chegar dentro da tua casa, mulher. Mas o meu Deus que me usa, tu que remituia sa, arapepeperu remituia cânzia, tá mandando lhe dizer, eu cuido dos teus, eu cuido dos teus. Ô Sérgio Ribeiro, quem disse que vai dar errado? Quem disse que vai dar errado? Libera uma palavra sobre a vida da Isabela, pastor, em nome de Jesus.
2: Olha, Isabela, onde você estiver agora, coloque a mão sobre o teu coração, porque Deus disse para mim, Davi, diga para ela que do coração dela quem cuida é eu. Tu não perdeu, minha filha. Elebra, calabraia, a direção desse CNPJ, ó. Deleu, amante, céu, ah. E Deus disse para mim, pode preparar, porque eu vou fazer crescer essa empresa. O Satanás até gritou dizendo, eu vou parar o CNPJ e vou enterrar. Só que Deus disse, pode continuar porque o projeto é grande. Eu vi o nome Sebastião, eu via descendo Deus lá em Laranjal de Minas. Eu via Deus tocando dentro da mente, dentro da cabeça desse homem. Porque a feiticeira, Patrick, eu tô arrepiado aqui. A feiticeira pegou 12 agulhas, colocou na cabeça de um boneco e enterrou dentro de um cemitério. Calaua. Sebastião, é por isso que tem dias e dias que você tem sentido a tonteira. Este homem chegou até a cair dentro de casa, Caleb. Se for mentira, digita aí, é mentira do Davi. É mentira do profeta. Só que Deus disse pra mim, diga pro Sebastião que eu tô tirando toda a tonteira da cabeça dele agora, ó. Ele manda gassúria de revogia. Eita, o alabarácia. Aonde você estiver agora, Sebastião, coloque a mão na sua cabeça. Porque o espírito da morte vai ter que bater em retirada. Elebra. Tá bom, Antônia? Quando a senhora digitou glória a Deus, Deus disse pra mim, Davi, diga pra ela que eu tô guardando quem é sangue do sangue dela. Porque eu vi um homem, eu vi um acidente, eu vi uma ligação que a senhora receberia, dizendo, pode vir, porque já não tem mais jeito, corre pro hospital. Só que Deus disse pra mim que tá descendo com livramento dentro da tua casa, Antônio, ó. Calabadarassúria.
1: Deus está descendo com providência agora. Nós precisamos que você me ajude a chegar a 70 pessoas ao vivo. Meu irmão, isso não é muito difícil. Eu creio que nós vamos chegar a 70 pessoas ao vivo, seja com o telefone na mão, seja na televisão, e fora as pessoas que estão ao vivo conosco pela AFM 89.1. Então, nesta hora, você que pode, compartilhe esta live, porque eu creio que Deus vai visitar pessoas agora. Deus vai visitar pessoas agora. Helenice, rebaraia. Prepara para o milagre. Prepara. Só falta 5 pessoas para a gente chegar a 70 pessoas ao vivo simultaneamente. E eu quero que você já pega aí, olha para mim, você que está me vendo, olha nos meus olhos. Pega um copo com água neste momento. Meu Deus. Almoço com a palavra. Pega um
2: quase
1: copo.
2: 80 pessoas, pastor Caleb.
1: Quase 80 pessoas ao vivo
2: 75 aí. 75 pessoas ao vivo.
1: Pega neste exato momento um copo com água aí na tua casa. Vai lá, pega um copo com água, uma garrafa com água, pega o que você quiser. A gente vai orar, porque nós temos agora 10 minutos de programação. Nós vamos orar por você. Meio-dia 55, nós finalizamos a programação. E eu quero que você pegue um copo com água. Quando você beber desta água, quando você beber desta água, Deus vai te curar. Deus vai te curar. Pega um copo com água. 79 pessoas, passamos a meta.
2: 91.
1: Chegamos a 91, olha aí, ó. 91, tira um print pra nós. 91 pessoas ao vivo simultaneamente. E esta programação não pode parar. Não pode parar. Nós já vivenciamos mais de 30 testemunhos que eu recebi no meu Instagram e no meu WhatsApp.
2: Meu Deus.
1: De pessoas que contaram que esta programação foi uma direção de Deus. Então eu preciso que você pegue um copo com água agora. Pega aí correndo um copo com água. Porque eu quero orar por você. Será que a gente chega a 100 pessoas ao vivo aqui?
2: Vamos embora.
1: Nós vamos chegar a 100 pessoas ao vivo
2: aqui. Eu creio, eu creio.
1: Eu quero orar por você. Pega o teu copo com água. Pega aquilo que você precisa. Falta só 10 minutos. E Deus vai liberar milagres extraordinários para a tua vida. Deus vai liberar milagres. Gislene, prepara. Porque Deus vai libertar o teu filho. Debi Calamancho. Eu vi o espírito da morte querendo tocar, mas Deus está guardando agora. Manuele, prepara, porque Deus está arrancando o seu CNPJ que foi enterrado dentro de um cemitério. Deus está dizendo assim: vai voltar a ser promessa.
2: Aleluia.
1: Darox Marocia. Pastor Davi, eu vivi um testemunho muito forte, eu quero aqui falar com vocês. O senhor lembra, meu celular parou, Patrick. Travou, só funcionava no carregador.
2: Meu Deus.
1: O irmão lá da igreja chegou e falou assim: pastor, toma esse celular. Eu falei: meu irmão, é muito alto pra mim. Ele falou assim: pastor, se o senhor puder devolver, eu cobraria mais, mas se o senhor puder devolver apenas 3 mil reais, já me ajuda.
2: Olha aí.
1: E eu não tinha um real na minha conta.
2: Meu Deus.
1: Eu não tenho, pastor. Ele falou: até quinta-feira eu vou aguardar pro senhor.
2: Aleluia.
1: E eu falei assim: Deus, o senhor vai me honrar. Deus falou: manda, peça para algumas pessoas, porque algumas pessoas vão trazer essa provisão para te abençoar, porque eu vou dar a provisão para você abençoar e pagar este celular. Eu creio, pastor Davi.
2: Amém.
1: E eu creio que Deus vai liberar milagres na vida de pessoas. Você quer abençoar? Chama lá no Instagram, me ajuda, porque o celular é uma ferramenta de trabalho, é uma ferramenta de abençoar pessoas, de ligar, orar. E eu creio que Deus vai liberar milagres. O Patrick Silva vai cantar mais uma canção e nós vamos finalizar orando esta programação.

0: Deus está te visitando agora com um milagre. Você pegou o copo com água? Você que pegou um copo com água, a garrafa com água? Os americanos aí dos Estados Unidos estão me ouvindo. Glass of water, glass of water. Pega aí seu copo com água. Pega aí aquilo que te representa. Pega a peça de roupa do teu filho aí, ó. Pega alguma coisa, seu currículo, a sua carteira de trabalho. Pega aí aquela receita médica. Pega aí aquele diagnóstico daquele exame. Pega o que te representa. Pega a chave da sua empresa, a chave do seu carro, a foto da família. Pega tudo, coloca aí. Você que pegou, escreva aqui: peguei, pastor, peguei, pastor, peguei, pastor. Só te lembrando, meu Instagram é @prcalebpereira, @prcalebpereira. Hoje nós temos culto às 20 horas na Navegando do Bairro Lindéia, na Segunda da Resposta. Vou estar lá hoje às 20 horas na Segunda da Resposta no Bairro Lindéia. Você não pode perder. Você que pegou, escreva aí: peguei, pastor, peguei. Manda aí que nós vamos orar. Nós temos agora 5 minutos para orar e finalizar a programação em o nome de Jesus. Deus, pelo poder da fé e pelo poder que há no nome do Senhor Jesus, eu quero apresentar este copo com água, esta garrafa com água, essa peça de roupa, esse documento, esse diagnóstico, essa fotografia, essa chave que está na mão dele ou na mão dela. Entra dentro desta casa ou aonde esta pessoa está agora. Quando ela beber desta água, quando ela beber desta água, o Senhor vai purificar a alma, o Senhor vai guardar esta vida, o Senhor vai guardar esta casa. Luzi de gamaru tawakanta watatawatatawassé. Cura, quem está enfermo seja curado agora em nome de Jesus. Quem está em uma depressão seja curado agora em nome de Jesus. Quem descobriu um diagnóstico, Deus muda o diagnóstico agora. Quem está em uma opressão seja liberto. Quem está debaixo de um vício, quem está debaixo de uma prática, seja liberto agora. Eu declaro pelo nome de Jesus a cura. Eu declaro pelo nome de Jesus a libertação. Que a bênção dos Salmos 23 e a proteção dos Salmos 91 te alcança, te cubra e te guarde de todo mal. Receba a cura em nome de Jesus, receba o milagre em nome de Jesus, receba a resposta em nome de Jesus, receba a vitória em nome de Jesus. Orian darabacanto ebarasuria darabacalauatá. Eu declaro sobre a tua vida e sobre a tua casa uma providência, um milagre, em o nome de Jesus, pastor Davi.
1: Sim, Deus, nós entramos em concordância, meu Pai. Espírito Santo, Senhor, que o Senhor possa alcançar esse homem, alcança essa mulher. Essa causa da justiça, meu Pai, que está presa. Esse problema, meu Pai, que não se resolve. Essa doença, meu Pai, que se chegou a este corpo, meu Pai, tem perturbado essas pessoas. Essa mulher que está desenganada, essa pessoa que está desenganada. Esse homem que precisa de uma libertação. Essa mãe que ora para um filho sair das drogas, sair das bebidas. Eu oro agora, Senhor, alcance essa pessoa. Calaide calabarassúria. Ó, Senhor, cura essa pessoa dessa enfermidade. Livra esta pessoa do espírito da morte. Alcance os hospitais dessa cidade agora, Pai, em nome de Jesus Cristo. Desça nos tribunais e faça ser liberada essa causa na justiça. Traga provisão, meu Pai, para a vida do teu povo. Traga direção para a vida do teu povo. Nós oramos, meu Pai, e nós decretamos a vitória. Nós decretamos, meu Pai, sobre a vida do teu povo a libertação. Nós decretamos sobre a vida do teu povo, meu Pai, a bênção do Senhor. Aonde você estiver agora, que os anjos do Senhor venham estar com você, que os anjos do Senhor venham te guardar, venham te livrar, em nome de Jesus Cristo. É o que nós oramos e decretamos. Você que está com copo com água, pode beber dessa água, porque aonde tem uma enfermidade, o milagre vai ser liberado em nome de Jesus.
0: Ô Alisson, a última palavra é do Senhor, viu? Beba o copo com água, seja curado, purificado, liberto pelo poder que há no nome de Jesus. Muito obrigado pela sua vida até aqui. Se Deus quiser e permitir, segunda-feira, neste mesmo horário, nós estaremos aqui para abençoar a sua vida, a sua casa. Deus abençoe o pastor Davi Silva, que está aqui nos acompanhando, o Patrick Silva. Hoje, às 20 horas, nós temos culto na Igreja Navegando do bairro Lindeia. Às 20 horas, eu vou estar lá para ser profeta e liberar uma palavra de Deus para o seu coração. Se você quiser me acompanhar, o Instagram é @prcalebpereira, Caleb com C, @prcalebpereira. Eu quero ser boca de Deus lá. Nos acompanhe. Eu deixei aqui meu username aqui no chat do YouTube. Quero agradecer a equipe da Rádio Maravilha, todas as pessoas que aqui nos acompanharam. Que Deus te abençoe, um forte abraço e uma ótima semana. Deus abençoe. Tchau, tchau.

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0: A paz do Senhor Jesus. Salmos capítulo 63, versículo 3. Porque a tua benignidade é melhor do que a vida. Os meus lábios te louvarão. Que as bênçãos de Deus os alcancem nessa hora. 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
5: Boa tarde. Em parceria com o Portal Uai, começa agora o Jornal Uai Maravilha, segunda edição. Eu sou Ariane Fernandes.
6: E eu sou Leonardo Batista. Vamos aos destaques da edição desta segunda-feira, dia 5 de outubro de 2026, começando com o repórter Jean Brito.
7: Tribunal Regional Eleitoral aponta 496 crimes eleitorais em Minas Gerais.
5: Vamos ao destaque de hoje de Agnaldo Marteleto.
8: Cleitinho é eleito governador de Minas no primeiro turno.
6: Pamela Dias traz o seu destaque.
9: Polícia Federal já apreendeu mais de 30 milhões em dinheiro em ações eleitorais.
5: Agora o destaque da economia com Sérgio Monteiro.
10: Belo Horizonte entra no top 100 das cidades mais caras do mundo.
6: E o destaque internacional é com Marcos Garcia.
11: Trump confunde Brasil com Índia ao elogiar a apuração das eleições.
5: E mais, eleitor vai votar, substitui mesário e acaba preso em Juiz de Fora.
6: Romeu Zema não alcança nem 2% dos votos em Minas Gerais.
5: E na receita do dia, crepioca recheada com queijo e tomate.
6: Na exclusiva do dia, Alzheimer, sinais de atenção... Qual o momento de procurar ajuda médica?
5: E no esporte, os destaques do futebol mineiro com ele, Roger Luiz.
12: Está de volta o Brasileirão e com ele colados Atlético e Cruzeiro na tabela de classificação. Essa semana promete, daqui a pouco, todas as informações do esporte na 89 Maravilha.
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6: Agora 1:02, seja muito bem-vindo, muito bem-vinda ao seu jornal Ai Maravilha, segunda edição. Flávio Bolsonaro, do PL, e o candidato Luiz Inácio Lula da Silva, do PT, vão disputar o segundo turno da eleição presidencial, marcado para o dia 25. Flávio terminou o primeiro turno à frente, com 47,25% dos votos válidos contra 44,9% de Lula.
5: O resultado confirma uma forte migração do eleitorado de direita para a candidatura do senador. Nomes como Ronaldo Caiado, Romeu Zema, Renan Santos e Augusto Cury ficaram abaixo dos dois dígitos.
6: Vamos ouvir agora Flávio Bolsonaro no seu pronunciamento.
14: O Brasil não aguenta mais e eu estou muito satisfeito porque muitos institutos de pesquisa davam a gente atrás, os nossos trackings davam a gente na frente, como aconteceu, com uma chance real de que nós tivéssemos uma vitória no primeiro turno. Foi por muito pouco, mas eu fiquei muito feliz com a quantidade de brasileiros que foram às ruas, foram às urnas, melhor dizendo, para se manifestarem, não se omitiram, porque queriam essa mudança. E é o fim da era do PT. Está decretado o fim da era do PT, a mudança no nosso país. A era do PT que só está deixando como legado um recorde de mulheres assassinadas, um recorde de brasileiros endividados, um recorde de altos impostos, um recorde de desesperança, recorde de empresas fechadas. E eu estou muito feliz com a possibilidade real de daqui a 3 semanas o Brasil dar uma resposta definitiva de que quer um governo moderno, um governo com menos ministérios, um governo que vai resgatar a democracia, um governo que vai indicar pelo menos 4 ministros para o Supremo Tribunal Federal, que não vão tentar interferir em eleições. Depois de tudo que o Lula fez, gastando mais de 350 bilhões de reais para tentar vencer as eleições. O que eu tenho para falar é que o Lula está disputando o poder. Ele já disputou 7 eleições presidenciais. 7 eleições presidenciais. Ele está preocupado com o poder. Eu estou preocupado com o futuro do Brasil. Eu estou disputando o Brasil. E é assim que eu vou continuar me comportando nessas próximas 3 semanas. Com uma campanha limpa. Com alguém que não está preocupado com perpetuação no poder. Eu sou o único candidato que assumiu o compromisso pelo fim da reeleição, porque eu só preciso de um mandato para colocar o Brasil no centro do meu governo, para que eu possa atacar e resolver os problemas reais do Brasil. Eu quero a oportunidade de cuidar do Brasil, eu quero a oportunidade de cuidar do povo brasileiro, eu quero a oportunidade de cuidar de você que está me assistindo. E é assim que eu vou fazer, com muita energia, com muita alegria e com muita esperança, porque o Brasil vai vencer. Bora, Brasil!
6: A tendência é de aproximação do Centrão com Flávio, enquanto o MDB e PSD podem adotar uma posição mais neutra, liberando, né, seus integrantes para declarar apoio individualmente.
5: Ronaldo Caiado deve se posicionar contra o PT. Para o segundo turno, o cenário nacional favorece Flávio, mas o resultado dependerá principalmente do desempenho nos maiores colégios eleitorais.
6: Agora 1:05, Tribunal Regional Eleitoral aponta 496 crimes eleitorais em Minas Gerais. Jean Brito conta todos os detalhes e as informações.
15: Minas Gerais registrou 496 ocorrências policiais relacionadas às eleições até as 5 horas da tarde deste domingo, quando os portões dos locais de votação foram fechados. Os dados são do Tribunal Regional Eleitoral de Minas Gerais. Segundo o tribunal, mais de 2/3 das ocorrências estão relacionadas à propaganda eleitoral irregular, incluindo casos de boca de urna. Ao todo, 148 pessoas foram conduzidas para delegacias.
16: Hoje, neste histórico 4 de outubro de 2026, os mineiros celebraram a democracia. Fomos às urnas de uma forma altiva, de uma maneira tranquila, e os números mostram que são absolutamente favoráveis os indicadores que revelam a tranquilidade das eleições, que revelam a normalidade do pleito. Na condição de presidente do Tribunal Regional Eleitoral de Minas Gerais, digo aos mineiros que realizamos com galhardia essas eleições no dia 4 de outubro de 2026. Cumprimos o nosso compromisso cidadão, o nosso compromisso cívico de escolher os nossos representantes no Poder Executivo Federal, no Poder Executivo Estadual e também no Poder Legislativo Federal e no Poder Legislativo Estadual. As pequenas ocorrências estão sendo tratadas devidamente, quer no campo policial civil, quer no campo policial federal. Não existem anormalidades, não existem números que gerem qualquer preocupação. Da mesma forma, o sistema eleitoral atendeu plenamente às nossas expectativas, uma baixíssima substituição de urnas eletrônicas, muito aquém dos números anteriores, o que mostra mais uma vez a evolução.
12: E olha só, o Disque Eleitor também teve grande procura neste domingo. A central do TRE Minas Gerais registrou 96.947 atendimentos, principalmente para esclarecer dúvidas sobre o local de votação. Sobre as filas, o tribunal informou que o estado teve aumento na estrutura em relação às últimas eleições gerais. Foram 52.062 sessões eleitorais neste ano, contra 49.981 em 2022. E durante a votação, 23 pessoas passaram mal em zonas eleitorais e receberam atendimento do Corpo de Bombeiros. Desse total, 3 casos foram registrados em Belo Horizonte. Repórter Jean Brito.
5: Obrigada pelas informações, Jean Brito, no 89 Maravilha, 1 e 8. O deputado federal Domingo Sávio, do PL, foi eleito senador por Minas Gerais no primeiro turno das eleições deste domingo. Ele recebeu cerca de 4 milhões e 900 mil votos, o equivalente a 24,2% dos votos válidos, e ficou com uma das duas vagas destinadas ao estado no Senado. A outra cadeira será ocupada pela ex-prefeita de Contagem, Marília Campos.
6: A eleição para o Senado em Minas Gerais contou com duas vagas em disputas nesse ano. Domingo Sávio terminou à frente na votação, seguido por Marília Campos. O resultado foi definido após a totalização dos votos pela Justiça Eleitoral. Minas Gerais elegeu, além dos dois senadores, 77 deputados estaduais, 53 deputados federais e o governador no primeiro turno.
5: Durante a campanha ao Senado, Domingo Sávio concorreu pelo PL e recebeu apoio do ex-presidente Jair Bolsonaro. Após a confirmação da vitória, o senador eleito agradeceu aos eleitores e afirmou que pretende atuar no Senado em conjunto com o governador eleito de Minas Gerais, Cleitinho. O mandato começa em fevereiro de 2027 e terá duração de 8 anos.
6: Além de Domingo Sávio, o PL conseguiu eleger a maioria no Senado com 28 cadeiras e, somando todas as cadeiras dos partidos de direita, somam a maioria com 49 cadeiras eleitas das 81 possíveis.
5: Na 89 Maravilha, 1 e 10. Cleitinho eleito governador de Minas Gerais no primeiro turno. Agnaldo Marteleto tem todos os detalhes.
8: O senador Cleitinho Azevedo, do Republicanos, foi eleito governador de Minas Gerais no primeiro turno das eleições deste domingo. Com a maioria das urnas apuradas, ele alcançou mais de 55% dos votos válidos e confirmou a vitória matemática sobre os outros 10 candidatos que disputavam o governo estadual. Cleitinho assumirá o comando do estado em janeiro de 2027. O segundo colocado foi o deputado federal Patrus Ananias, do PT, que terminou a disputa com cerca de 26% dos votos válidos. Na sequência, apareceram Flávio Rosquey, do PL, com pouco mais de 7%, Matheus Simões, do PSD, com cerca de 4,5%, e Alexandre Calil, do PDT, com aproximadamente 3,6%. Os demais candidatos tiveram menos de 3% dos votos válidos.

0: No último Datafolha, antes da votação divulgado na quinta-feira, o senador tinha 49% dos votos válidos, contra 20 de Patrus Ananias e 13 de Alexandre Calil. Em pronunciamento, Cleitinho diz que vai governar para todos os mineiros.
1: Certeza que eu vou governar para todos. Vou governar para quem votou e para quem não votou. Vou governar para todos. Eu quero ser um governador aqui que vai trazer a pacificação desse país aqui. Minas Gerais vai ser exemplo, porque nós somos um só povo e eu tenho que cuidar de todos vocês. Que Deus abençoe vocês e eu vou honrar cada um de vocês, viu? Beijo!
0: Além de Cleitinho, outros 19 governadores foram eleitos no primeiro turno, principalmente candidatos com a legenda voltada para pautas da direita. Outros 6 candidatos ainda disputam a vaga no segundo turno, como Douglas Ruas, que quase alcançou o pleito neste domingo e que tem larga vantagem no Rio de Janeiro. Repórter Aguinaldo Marteleto.
2: Obrigado, Aguinaldo, por todas as informações. Agora 1h12 e vamos à previsão do tempo com ela, Lucélia Ribeiro. Muito boa tarde.
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4: Boa tarde, Ariane, Léo e a todos os ouvintes do jornal Ai Maravilha, segunda edição. Segundo o Instituto Nacional de Meteorologia, a segunda-feira será de tempo instável em Minas Gerais, com possibilidade de pancadas de chuva e trovoadas em várias regiões. O órgão emitiu um alerta que inclui 744 municípios mineiros, principalmente no Centro-Sul, Sudoeste, Zona da Mata, Vale do Aço, Vale do Rio Doce, Triângulo e Alto Paranaíba. Há possibilidade de chuva forte, granizo e ventos de até 60 km por hora. A mínima foi de 16 graus e a máxima pode ultrapassar os 36 graus no norte do estado. Em Belo Horizonte, a previsão é de tempo encoberto e a temperatura fica entre 18 e 28 graus. A Defesa Civil mantém um alerta de risco geológico forte para as regiões do Barreiro, Oeste, Centro-Sul e Noroeste, válido até quarta-feira. Também há risco moderado na Pampulha e na região Nordeste. O solo está encharcado, por isso a orientação é observar sinais com trincas, rachaduras, muros estufados e inclinação de árvores ou postes. Em caso de emergência, o morador deve sair imediatamente do imóvel e ligar para o 199. Se houver situação de emergência, o Corpo de Bombeiros pode ser acionado pelo 193.
5: Obrigada pelas informações, Lucélia Ribeiro, no 89 Maravilha, 1h13. A Polícia Federal já prendeu mais de 30 milhões de reais em dinheiro em ações eleitorais. Pâmela Dias tem mais informações.
6: A Polícia Federal apreendeu mais de 30 milhões de reais em dinheiro ao longo de 2026 em ações relacionadas a crimes eleitorais. Segundo o balanço divulgado pela corporação nesse último domingo, dia do primeiro turno, o valor total de bens apreendidos em investigações desse tipo supera 46 milhões e meio de reais, incluindo cerca de 31 milhões de reais em dinheiro. Até as 8h30 da noite desse último domingo, a Polícia Federal havia instaurado 1.323 inquéritos relacionados a crimes eleitorais ao longo do ano. A corporação também informou que somente durante o dia da votação foram abertas 35 novas investigações e registrados 97 termos circunstanciados. Ao todo, 194 pessoas foram conduzidas durante as ocorrências registradas no primeiro turno. Entre os principais crimes investigados estão propaganda eleitoral irregular e corrupção eleitoral, especialmente casos relacionados

0: E olha essa história, hein? Eleitor vai votar, substitui mesário e acaba preso em Juiz de Fora. Quem tem todas as informações é o repórter Gustavo Fonseca.
1: O eleitor foi preso neste domingo em Juiz de Fora, na Zona da Mata de Minas Gerais, após se envolver em uma confusão com a ex-companheira durante a votação do primeiro turno das eleições. O homem havia ido ao local para votar, mas acabou substituindo um mesário que não compareceu à sessão. O caso está entre as 317 ocorrências eleitorais registradas em Minas Gerais durante o dia. Enquanto atuava como mesário, o homem teve contato com a ex-companheira, que informou às autoridades existir uma medida protetiva contra ele. A determinação impede que o homem se aproxime dela. Houve um princípio de confusão no local de votação e o homem acabou sendo conduzido para uma delegacia. O caso foi citado pelo desembargador Paulo Tamburini, coordenador do Gabinete Integrado de Segurança das Eleições, durante uma coletiva de imprensa no Tribunal Regional Eleitoral de Minas Gerais. O balanço reúne diferentes tipos de ocorrências registradas pelas forças de segurança durante o pleito no estado. Além da ocorrência em Juiz de Fora, outros episódios foram registrados em Minas Gerais. Em Teófilo Otoni, uma criança desligou uma urna eletrônica durante a votação, mas os votos não foram perdidos. Em Mariana, um homem foi preso suspeito de distribuir alimentos a eleitores. Já em Patrocínio, os bombeiros foram acionados por causa de um enxame de abelhas próximo a um local de votação. Repórter Gustavo Fonseca.
2: Obrigada pelas informações, Gustavo Fonseca, na 89 Maravilha, 1:17. Um homem suspeito de roubar uma motocicleta morreu em um acidente de trânsito minutos após o crime em Belo Horizonte. O assalto aconteceu na noite de domingo na rua Flor de Gambé, no bairro União, na região nordeste da capital. Segundo a Polícia Militar, um jovem de 21 anos e a namorada foram abordados por um homem que aparentava estar armado e entregar uma Honda CG-160.
0: Cerca de 16 minutos depois do roubo, a Polícia Militar e o Corpo de Bombeiros foram acionados para atender uma batida entre uma motocicleta e um carro no anel rodoviário, na altura do bairro Eimar. No local, os militares descobriram que a moto envolvida no acidente era justamente a mesma que havia sido roubada poucos minutos antes.
2: O piloto morreu no local e foi reconhecido pela vítima do roubo como o homem que teria cometido o assalto. O suspeito não portava documentos e não foi identificado oficialmente. Próximo ao corpo, os policiais encontraram partes de uma réplica de pistola que teria sido destruída com o impacto da batida.
0: Tá certo, agora 1:18. BH entra no top 100 das cidades mais caras do mundo para se viver. Mais informações com o repórter Sérgio Monteiro.
3: Belo Horizonte aparece entre as cidades brasileiras com maior custo de vida, segundo um levantamento da plataforma internacional Spetistan, que compara preços de produtos e serviços em diferentes cidades do mundo. A capital mineira ocupa a 82ª posição no ranking mundial e aparece atrás apenas de São Paulo e Brasília entre as cidades brasileiras listadas. De acordo com a estimativa da plataforma, uma pessoa vivendo sozinha em Belo Horizonte teria um custo mensal de aproximadamente R$ 6.400. Para uma família de 4 pessoas, a despesa estimada chega a cerca de R$ 14.000 por mês.

0: e outras despesas do dia a dia. Os valores apresentados pelo Expatistan não representam a renda média dos moradores da capital, nem indicam quanto cada pessoa efetivamente gasta. A estimativa serve como referência para comparar o custo de diferentes cidades. O rendimento médio mensal do trabalho em Belo Horizonte fica abaixo da estimativa de R$ 6.400 para uma pessoa sozinha. O levantamento também destaca que os dados são colaborativos e baseados em preços informados pelos próprios usuários da plataforma. Por isso, os valores podem sofrer alterações conforme novas informações são incluídas. O ranking deve ser interpretado como uma comparação geral do custo de vida entre cidades e não como um retrato exato das despesas de cada morador. Para o Jornal Uai Maravilha, segunda edição, repórter Sérgio Monteiro.
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2: Hoje tem uma dica prática, rápida e saborosa. Crepioca recheada com queijo e tomate. Anote os ingredientes. Você vai precisar de um sachê de caldo sabor bacon defumado, 6 ovos, 1 xícara e meia de goma pronta para tapioca, 1 xícara de queijo branco picado, 2 tomates grandes sem sementes picados e meia colher de chá de orégano. Vamos ao preparo? Comece colocando em uma tigela os ovos, a goma de tapioca e o caldo de bacon. Misture bem até formar uma massa homogênea. Agora aqueça e unte em uma sanduicheira. Coloque uma concha da massa, feche e deixe grelhar por cerca de 7 minutos. Depois, abra com cuidado e solte a crepioca, mas deixe ainda na sanduicheira. Em uma das metades, coloque parte do queijo branco, do tomate picado e um pouquinho de orégano. Dobre a crepioca ao meio, feche novamente a sanduicheira e deixe por mais um minuto, só para o recheio aquecer e o queijo ficar bem derretido. Repita o processo com o restante da massa e do recheio. E pronto! Sirva a crepioca ainda quentinha. Uma opção fácil para o café da manhã, lanche da tarde ou até uma refeição leve. Bom apetite! Amanhã você confere mais uma receita aqui no Jornal Ai Maravilha, segunda edição.
3: Na 89 Maravilha, 1:22. Romeu Zema não alcançou nem 2% dos votos em Minas Gerais. Quem tem todas as informações é o repórter Marco Antônio Alves.
4: O ex-governador de Minas Gerais, Romeu Zema, teve um resultado muito abaixo das eleições anteriores em Belo Horizonte. Candidato à presidência pelo Novo, ele recebeu pouco mais de 1% dos votos na capital. Foram 17.460 votos. Com isso, Zema ficou em sexto lugar. Zema foi eleito governador de Minas 2 vezes e deixou o cargo em março desse ano para disputar a presidência. Em 2022, ele venceu no primeiro turno com pouco mais de 56% dos votos no estado. Em 2018, conquistou o governo mineiro com quase 72% dos votos válidos no segundo turno. Na disputa presidencial deste ano, Flávio Bolsonaro liderava em Belo Horizonte, com quase todas as urnas das cidades apuradas. O candidato do PL tinha mais de 690 mil votos. O número representava pouco mais de 48%. Lula aparecia em segundo, com cerca de 591 mil votos, pouco mais de 41%. Augusto Cury vinha em terceiro. Depois apareciam Renan Santos e Ronaldo Caiado, todos à frente de Zema. Já na disputa pelo governo de Minas, Matheus Simões, do PSD, tinha 4,5% dos votos. O sucessor de Zema somava cerca de 466 mil votos, com 90% das urnas do estado apuradas. Direto da redação, Marco Antônio Alves.
5: Agora 1:24 aqui na sua Rádio 89 Maravilha, nesse jornal Uai Maravilha, segunda edição. E olha, Donald Trump confunde Brasil com Índia ao elogiar a apuração das eleições. Quem traz mais informações é o repórter Marcos Garcia.
6: O presidente dos Estados Unidos, Donald Trump, confundiu o Brasil com a Índia ao comentar a apuração do primeiro turno das eleições brasileiras. Em publicação na rede social Truth Social, Trump afirmou inicialmente que 125 milhões de pessoas haviam votado no primeiro turno da eleição presidencial da Índia e elogiou a rapidez na divulgação dos resultados. A mensagem foi publicada na madrugada desta segunda-feira, após o encerramento da votação no Brasil. A Índia, no entanto, não realizou eleições nacionais neste domingo. As eleições gerais do país ocorreram em 2024 e, além disso, o presidente indiano não é escolhido diretamente pelo voto popular. O número citado por Trump se aproxima do total de eleitores que participaram do primeiro turno no Brasil. Algumas horas depois da publicação, o texto foi corrigido e a referência à Índia foi substituída por Brasil. Na mesma mensagem, Trump destacou que os resultados da eleição brasileira foram divulgados no mesmo dia da votação. Em seguida, usou a comparação para criticar o sistema eleitoral dos Estados Unidos, mencionando cidades como Detroit e Filadélfia e o estado da Califórnia. Sem apresentar evidências, o presidente norte-americano voltou a fazer acusações de fraude no processo eleitoral dos Estados Unidos. Antes da votação brasileira, Trump havia afirmado que acompanhava as eleições muito de perto, mas não declarou apoio público a nenhum dos candidatos. A manifestação desta segunda-feira também não citou nomes de concorrentes brasileiros. O episódio ocorre em um momento de atenção sobre a relação entre Brasil e Estados Unidos e sobre possíveis interferências estrangeiras no processo eleitoral. Para o Jornal Uai Maravilha, segunda edição, repórter Marcos Garcia.
3: Esse é o Jornal Uai Maravilha, segunda edição. Muito obrigada pela sua companhia e não sai daí, porque daqui a pouquinho voltaremos com muito mais informação, utilidade pública, mundo gospel, os esportes e também a nossa exclusiva do dia, que vamos falar sobre Alzheimer. Não saia daí, a gente volta já.
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6: 1:30, no ar a edição regional do Jornal Uai Maravilha. Segunda-feira, 5 de outubro de 2026. O som da informação que chega junto com o som do céu. Confira agora os destaques da edição de hoje. Vamos conferir tudo sobre o resultado das eleições 2026. Momento esportivo com Roger Luiz e Lucas Brandão. E comigo nos estúdios para comentar tudo sobre a apuração das eleições, Coronel Godinho. Jornal Uai Maravilha, edição regional, redação e apresentação de Marcos Garcia. Técnica de Wesley Martins. Vamos conferir quais foram os deputados estaduais e federais da região leste e nordeste de Minas Gerais que foram eleitos. 15 deputados com ligação com municípios das regiões leste e nordeste de Minas foram eleitos neste domingo. São 9 deputados federais e 6 estaduais. Entre nomes que conquistaram o primeiro mandato, foram reeleitos ou retornaram à Câmara dos Deputados e também à Assembleia Legislativa de Minas Gerais. Entre os deputados federais, a maior votação foi de Bruno Farias, do Republicanos, ele que é de Teoflotone, com 113.379 votos. Em seguida, Vinícius Diniz, do PL, que é de Governador Valadares, recebeu 80.567 votos. Já entre os deputados estaduais, Neilando Pimenta, também do Republicanos, que é de Teoflotone, teve a maior votação, com 125.858 votos. Enes Cândido, do PSD, de Governador Valadares, ficou em segundo lugar na região aqui, com 105.260 votos. Vamos conferir a lista completa. Como já dissemos, deputado federal Bruno Farias foi o mais votado. Ele foi reeleito deputado federal da cidade de Teoflotone, 113.379 votos. Vinícius Diniz, do PL, aqui de Valadares, que foi eleito para o primeiro mandato, com 80.567 votos. Leonardo Monteiro, do PT, foi reeleito, se não me engano, para o quinto mandato, com 78.841 votos. Nelly Aquino, do Podemos, ele é de São Sebastião do Maranhão, foi reeleita com 70.921 votos. Dr. Marcos Vinícius, ex-prefeito de Coronel Fabriciano, eleito com 67.371 votos. Rosângela Reis, de Mesquita, mas que tem toda uma convivência em Ipatinga, com 57.063 votos, foi reeleita deputada federal. Fabinho Ramalho, do PL, que é ex-prefeito de Malacacheta, 43.908 votos, estava sem mandato de deputado e agora retorna à Câmara Federal. Rodrigo Tavares, do PL, natural de Teoflotone, eleito para o seu primeiro mandato com 37.534 votos. Do PL, subtenente Gonzaga, que é de Manhuaçu, retorna à Câmara com 35.958 votos. Agora os candidatos a deputado estadual que foram eleitos e reeleitos. Reeleito com 125.858 votos de Teoflotone, Neilando Pimentas, do Republicanos. O candidato Enes Cândido, aqui de Governador Valadares, também reeleito, com um total de 105.260 votos. O Gleno Alves, de Teoflotone, 66.001 votos, foi eleito. Ele, que, como já dissemos, é de Teoflotone. Teoflotone também deu show, né, nessa eleição. Fez também outro deputado estadual, que foi o ex-prefeito Daniel Sucupira, do Partido dos Trabalhadores, com 59.769 votos. Também do PT, Dr. Jean Freire, nascido em Pavão, criado em Itaobim,
8: 56 mil votos, 442. Ele foi reeleito na realidade. Do Vale do Aço, também com Caratinga, Heleno do Hospital do PSDB, teve 46.224 votos e foi eleito para o primeiro mandato. Ainda falando de eleições, com o segundo turno definido para presidente, candidatos já começam a se preparar para continuar a campanha no rádio e na TV. O segundo turno das eleições de 2026 será realizado no domingo, dia 25 de outubro, 3 semanas depois da eleição do primeiro turno que aconteceu ontem. As sessões eleitorais funcionarão no mesmo horário, de 8 da manhã às 17 horas, pelo horário de Brasília, conforme o calendário definido pelo Tribunal Superior Eleitoral. A votação ocorrerá em todo o país para decidir a presidência da República entre Flávio Bolsonaro, do PL, e Luiz Inácio Lula da Silva, atual presidente do PT, os dois candidatos mais votados no primeiro turno. Com 100% das urnas apuradas, Flávio ficou com 47,03% dos votos válidos e Lula com 45,16%. Além da eleição presidencial, eleitores de 7 unidades da federação voltarão às urnas para escolher governador. Acre, Amazonas, Distrito Federal, Espírito Santo, Rio de Janeiro, Rio Grande do Norte e Tocantins. Nas demais unidades do país, o segundo turno terá apenas a disputa pela presidência. O horário eleitoral gratuito do segundo turno para presidente nas eleições 26 será veiculado de dia 9, sexta-feira, até o dia 23 de outubro de 2026, sempre de segunda a sábado, no rádio de 7 da manhã às 7h10. E também meio-dia a meio-dia e 10. Já na TV, os horários serão de 13 às 13h30, dividido com os horários em que tem governador, né? Mas para presidente, de 13 a 13h10 e de 20h30 às 20h40. A programação segue blocos diários definidos pela Justiça Eleitoral, com horários tradicionais de rádio e TV, divididos de forma igualitária entre os dois concorrentes no segundo turno. 1h36, vamos dar uma paradinha agora na política, nas eleições e vamos falar de esporte. Lucas Brandão e já estão dando sinalzinho de BH para chegar, Lucas Brandão e Roger Luiz, falando de esporte é com vocês, vamos lá.
9: Boa tarde a todos os ouvintes da Rádio 89 Maravilha. Esse é o Boletim Esportivo com vocês hoje. Comigo aqui, Léo Batista, trazendo as informações primeiro do Atlético. Atlético esse que jogou no fim de semana contra a equipe do Bragantino e fez até um bom jogo, mas no primeiro tempo, viu? É, o torcedor atleticano que já está acostumado com boas atuações da equipe atleticana, pelo menos em seus domínios, fazendo grandes jogos. Na Arena MRV, o Atlético que este ano só perdeu um jogo apenas na Arena MRV, realmente fazendo os jogos dentro de casa um verdadeiro caldeirão realmente para ganhar as partidas ou de não perdê-las, como aconteceu contra a equipe do Bragantino, que ganhou, mas não convenceu, viu, torcedor atleticano? Essa é que é a verdade, o Atlético não fez um segundo tempo bom. O Bragantino até merecia um empate, talvez, pelo que ele teve de volume de jogo, pelo que ele teve de oportunidades na partida. É um aspecto que o Atlético precisa melhorar. Em outras oportunidades, o Atlético jogou bem e não venceu. Por exemplo, contra a Chapecoense antes da parada desta data FIFA. Desta vez, ele não desempenhou bom futebol, mas ganhou os 3 pontos. 3 pontos esse que foi importantíssimo para colocar o Atlético cada vez mais tranquilo no cenário de campeonato brasileiro. Até porque, nos últimos anos, o Atlético desdenhou do campeonato brasileiro e lutou em 2 oportunidades ali contra a zona do rebaixamento até o final, visando realmente as competições internacionais, tanto sul-americana quanto Copa Libertadores. Então, esse ano, o Atlético mais equilibrado, principalmente com o Eduardo Barba, né? E que dirá também, vamos falar de grandes jogadores, como o goleiro Gabriel Delfim, que está tendo realmente o seu destaque. Se o Otávio, goleiro do Cruzeiro, pôde e ser convocado para a seleção brasileira pelo seu desempenho com a camisa celeste, Delfim é um aspecto importante a ser analisado também, viu? Delfim está merecendo mais oportunidades com a camisa do Atlético, vem desempenhando um grande futebol, grandes defesas e diante da equipe do Bragantino não salvou o Atlético nenhuma, nem 2, nem 3, mas como 6 vezes, 6 grandes defesas do arqueiro atleticano e que pode sim protagonizar e quem sabe desempenhar o seu futebol na seleção brasileira futuramente, né? Por que não, né? Ele pode estar aí no plantel do Carlo Ancelotti, assim como o goleiro Otávio, né? O goleiro Otávio da equipe do Cruzeiro. Parabéns para o goleiro atleticano, que agora conta com dois grandes arqueiros. O goleiro Everson ainda segue machucado, mas pode ter também a sua volta há poucos dias, né? Se recuperando da lesão ainda no seu pé. É certo que o Atlético está bem servido, tanto de goleiros e também com o seu treinador e com a sua equipe, que vai lutar com certeza para essas competições. O Atlético agora que está com foco total aí no Campeonato Brasileiro, tá certo? E agora as informações do Cruzeiro é com ele, Lucas Brandão. Me diga lá, meu amigo.
10: Bora falar do Cruzeiro, que agora foca ainda no São Paulo pelo Campeonato Brasileiro. A preparação começa a todo vapor na Torre da Raposa, agora sim, em reta final. Acabou a data FIFA e o Cruzeiro agora vai enfrentar o São Paulo na quarta-feira, 9h30 da noite. A volta do Campeonato Brasileiro para a Raposa nessa reta final. E o Cruzeiro busca a vaga direta na Copa Libertadores. A Raposa que tem um contratempo aí com seu atleta, Kenny Arroyo. Ele que joga hoje no Japão. E ficaria meio complicado por conta de logística dele chegar aqui em tempo hábil de estar apto para a partida, né? Isso porque ele joga hoje no Japão e chegaria somente amanhã à noite. Então o Arroyo teria mais esse tempo para poder se preparar, né? Então realmente fica complicado, porque o jogo é uma quarta-noite e ele chegaria numa terça-noite. Perderia todos os treinamentos. Além, claro, do cansaço que gera essa viagem muito longa, né? Torcedor do Cruzeiro vai se lembrar do Arrascaeta, que fez essa viagem e fez o gol da vitória contra o Corinthians na Copa do Brasil, na final da Copa do Brasil, né? Então tem essa questão do Kenny Arroyo. Além disso, o Cruzeiro fez um treino aberto no sábado e o zagueiro João Marcelo falou com a imprensa. A 89 Maravilha esteve presente e o João falou principalmente sobre o momento que o Cruzeiro vive pós eliminação. Falou que realmente foi um momento muito complicado, mas agora isso é página virada e eles continuam firmes no objetivo. Também falou sobre a disputa com o Fabrício Bruno e disse que é uma disputa totalmente saudável, que o Arthur Jorge os deixa muito tranquilos e que eles vão fazer o melhor que eles podem para ajudar o Cruzeiro. Fechou, meu povo? Vou ficando por aqui com as informações do Cruzeiro. Eu volto a qualquer momento com mais detalhes aqui na 89 Maravilha.
8: Obrigado, Lucas. E hoje, na realidade, Lucas, em parceria com o Léo, trazendo as informações aqui do esporte. Eles voltam amanhã no Jornal Uai Maravilha, edição regional, agora 1h42. Vamos voltar a falar das eleições. Vamos conferir os mais votados para presidente da República, governador e deputado federal aqui em Governador Valadares. Flávio Bolsonaro, do PL, para presidente, e Cleitinho Azevedo, do Republicanos, para governador de Minas Gerais, foram os candidatos mais votados aqui em nossa cidade. A apuração chegou a 100% bem mais tarde ontem, né? Aconteceu o seguinte: na disputa pela presidência, Flávio Bolsonaro recebeu 59,59% dos votos válidos, um total de 84.782 votos. Lula, do PT, ficou em segundo lugar com 34,27%, um total de 48.763 votos. Para governador, Cleitinho Azevedo teve 52,48% dos votos válidos, com um total de 70.453 votos. Patrus Ananias, do PT, ficou em segundo lugar com 23,53%, num total de 31.595 votos. Minas Gerais elegeu 53 deputados federais. Aqui em Valadares, entre os candidatos de partidos e federações que conquistaram cadeiras no estado, Nicolas Ferreira, assim como em praticamente todo o estado, teve a maior votação. Aqui na cidade, ele teve 57.901 votos. Vejam só, ele teve mais votos do que o segundo colocado para governador no estado, que foi o Patrus Ananias. Vamos conferir agora os 12 mais votados na cidade, dentro de cada partido ou federação, que conseguiram vagas. Como já dissemos, Nicolas Ferreira teve 57.901 votos aqui em Valadares. Leonardo Monteiro, que é da cidade, já está indo para o seu quinto mandato, teve 16.890 votos. Esses foram os dois mais votados. Na sequência, Roncalli da Farmácia, que disputou a sua primeira eleição para deputado federal, teve 7.255 votos. Ele que atualmente é vereador no seu segundo mandato. Euclides Petersen, que não conseguiu a eleição e é de Valadares, ele teve aqui 4.510 votos. O pastor Flamarion Rolando, do PSD, na sua primeira eleição, teve 2.721 votos. Coronel Hélio Lacerda, que também já está na sua quarta candidatura, já foi candidato a senador, candidato a prefeito, ele teve 964 votos aqui na cidade. André Janones, que não é da cidade, não é da região, teve 715 votos. Fábio Passos do Avante, que também não é daqui, teve 303 votos. Paula Biacchio, que já é um deputado já há muitos anos, alcançou 229 votos no município. Kátia Dias, do PSB, teve 222 votos. Nilton Cardoso Júnior, do MDB, 125 votos. Felipe Ribeiro, do Podemos, 64 votos. Eduardo Cunha teve aproximadamente 309 votos aqui em Governador Valadares. Essas foram as votações. Agora 1h45, recebendo hoje o Coronel Celton Godinho para a gente comentar todos esses números, toda essa dinâmica a nível nacional, a nível estadual e a nível local, nível municipal, sobre os resultados. Coronel Godinho, boa tarde, prazer falar com você mais uma vez.
11: Boa tarde,
8: Marcos,
11: boa tarde.
8: Opa, agora sim, boa tarde.
11: Boa tarde.
8: Eu acho que seu microfone está... Agora sim, vamos lá?
11: Aí, boa tarde, Marcos, boa tarde, ouvintes, boa tarde, Wesley.
8: Ô, Coronel Godinho, finalizando esse primeiro turno das eleições, uma eleição que tivemos aí quase que uma definição na eleição de presidente da República, quase que terminou no primeiro turno, depois mudou. O governo tivemos uma definição. Eu queria que você comentasse a princípio sobre esses números aí de presidente da República, como é que foi a sua visão, o que você acha de que pode acontecer agora, né?
11: Eu entendo que deve se repetir, né, a vitória no segundo turno do candidato do PL, Flávio Bolsonaro. Uhum. Mesmo a gente verificando as próprias pesquisas anteriores, né, na sua maioria demonstraram que no segundo turno, né, ele teria números maiores, né? Diferenças pequenas, né? A tendência. Uhum. E agora a tendência, ela se abre, vai se abrir ainda mais, por quê? Candidatos como o Tarcísio, que já finalizou a eleição em São Paulo, Cleitinho, Minas Gerais, né? O do Rio de Janeiro também, que já deve estar quase finalizada, dependendo de uma decisão lá.
8: Lá ainda está ainda aguardando.
11: Do Antônio Garotinho lá, mas deve resolver. Mas o Nicolas Ferreira, que é o grande cabo eleitoral de Minas Gerais.
8: O Espírito Santo também, fechando a região sudeste, o candidato que desponta lá como favorito, que foi para o segundo turno, também é um candidato de direita, o que favorece o Flávio Bolsonaro, que lá também já impera, né? O Flávio Bolsonaro em toda a região sudeste ele dominou, e com a grande novidade, que Minas Gerais fez uma diferença muito grande, né, para esse processo eleitoral desse ano. É uma coisa que a gente ouvia falar antes, né, que quem ganha em Minas ganha no Brasil.
11: Ganha no Brasil.
8: E aconteceu, né?
11: E vai repetir.
8: Tudo indica, né?
11: Tudo indica que vai. Porque agora as alianças, né, uhum, que já estão se aproximando do candidato que venceu o primeiro turno, né, tem mais possibilidades, as alianças agora vão começar.
8: Pois
11: a fervilhar essas políticas.
8: E agora com o Cleitinho eleito, né, e eleito com expressiva votação, uma diferença muito grande em relação aos demais candidatos, confirmando todo o favoritismo dele, que já era falado. Eu acabei de ver, inclusive, aqui uma reportagem em que o PL, a nível nacional, condiciona um apoio do Cleitinho à campanha, desde que realmente o Cleitinho assuma de fato e que entre na campanha para pedir voto para Flávio Bolsonaro. Não simplesmente falar, né? Eles querem que o Cleitinho participe da campanha. E você acha que isso vai acontecer?
11: Eu tenho quase certeza disso, que vai acontecer sim.
8: Uhum.
11: Né? Porque já era esperado que, se o Cleitinho não fosse o candidato ao governo do estado, ele ia apoiar algum candidato do próprio Flávio, né? Como ele houve aqui a demora também, né? E o PL tinha que indicar um candidato.
8: Então,
11: ele acabou não sendo indicado, né, pelo PL.
8: No seu ponto de vista, então, há tendência é de que se confirme mesmo até o final, daqui a 3 semanas, de prevalecer ainda esse domínio de Flávio Bolsonaro até o final.
11: Eu tenho a impressão que pode ser que aumente a diferença no segundo turno.
8: É porque parece que, agora a gente vai falar sobre os deputados eleitos aqui também, os senadores, né? Aparentemente o que mostra é que a esquerda e se enfraqueceu a nível nacional, e isso se demonstrou nos estados. A gente vai vendo aí que toda a direita que esteve com o Flávio Bolsonaro, os senadores que foram feitos, eles foram eleitos na grande maioria, inclusive do PL, né? Fez muitos, né? Tiveram várias viradas aí, onde os candidatos da esquerda foram ficando para trás. A exceção, Minas Gerais, que fez uma senadora, parece que enfraqueceu muito a esquerda, né?
11: Desgaste
8: muito grande.
11: Mas a gente vê que a base são as eleições municipais, né? As eleições municipais da esquerda já não foram boas, né? Então já não tinha uma base política que a gente sabia que podia acontecer. Então esse enfraquecimento já vem acontecendo há mais tempo.
8: Ok, beleza. Godinho, agora vamos falar rapidamente aqui sobre a questão dos deputados. Valadares, infelizmente, apesar de ter feito aí três nomes, né? Que são 2 deputados federais e 1 estadual, que eu estou falando de pessoas daqui, né? Estou falando aqui do Enes, estou falando do deputado Leonardo Monteiro e estou falando do Vinícius Diniz, que assumiu a vaga que era do pai, né? Que era do Ercílio Diniz. Como é que você vê aí essa questão para a nossa cidade? A gente compara com o Teófilo Otoni também, que saiu muito bem no processo eleitoral agora, fazendo deputado federal e fazendo, se não me engano, 2 ou 3 estaduais, né? Vale do Aço também. E Valadares fazer 1 deputado estadual da cidade.
11: A gente pode também voltar a fita aí nas eleições municipais, que o Teófilo Otoni houve uma polarização também lá, né? Um candidato do PL contra um candidato do PT, que é o Daniel Sucupira, foi eleito agora deputado estadual, não é isso? Então, talvez essa...
8: Não só ele, né? Teve
11: talvez
8: mais.
11: Essa polarização do Teófilo Otoni também tenha influenciado nos eleitores da cidade a votarem nesses polos, né? Então pode ser, porque aqui em Valadares não tivemos, assim,
8: então, Teófilo Otoni foi o Neilando, foi reeleito, o Gleno, que estava colado com o Nicolas, né?
11: Nicolas.
8: Que foi eleito, e o Daniel Sucupira. Então são 3 candidatos lá, né? Que foram eleitos. E federal, teve o Bruno Farias, que foi eleito, inclusive, com uma expressiva votação para deputado federal. Ele que é do Republicanos, foi o mais votado do Republicanos. E acho que só esses, né? Da região lá de Teófilo Otoni. Então, assim, tem também aqui o Rodrigo Tavares, do PL. Lá de Teófilo Otoni também.
11: Também.
8: 2 federais e também. 3 estaduais.
11: Tiveram representatividade maior lá, né? Do que aqui. Agora, eu tô Valadares há mais de 40 anos, quase 40 anos. Sempre aqui elege menos candidatos, né? Tanto para a Câmara Federal quanto Estadual, quando nós vemos que, pelo número de eleitores aqui, nós temos capacidade de fazer mais.
8: Sim,
11: né?
8: Sim. E aí, talvez a grande surpresa foi a não eleição do Euclides Petersen, né? Com mais de 90 mil votos.
11: Foi uma surpresa.
8: Godinho, acho que será que isso seria uma estratégia mal feita antes das eleições, em partidos, por exemplo, que trazem candidatos com pouca expressão de votos e que acaba atrapalhando candidatos que têm muitos votos? Por exemplo, o Republicanos, até quase ao final da eleição, da apuração ontem, estava fazendo só 2 vagas. Só no finalzinho que abriu mais uma vaga para a terceira vaga do Republicanos. Com isso, o Euclides ficou de fora como primeiro suplente e o Eduardo Cunha ficou como segundo suplente. Isso é uma estratégia mal feita? Você acha que é isso? Porque o PL, por exemplo, tem um grande puxador de votos, que é o Nicolas, né? Automaticamente, outros candidatos são beneficiados. Já o Republicanos não teve essa mesma sorte, fez só 3 cadeiras.
11: Pode ser uma estratégia ou pode ser uma mudança de posição do próprio eleitorado, né? Porque hoje o eleitor deixou claro nas urnas que quer mudança.
8: Sim.
11: Ele não está satisfeito com o que está aí, né? Então, o próprio número do Flávio Bolsonaro estão demonstrando a vontade de mudança do eleitor.
8: Sim, sim.
11: Né? E a gente vê também na própria Câmara Federal e no Senado, a guinada para a direita foi muito grande.
8: Sim, com
11: certeza. Assim, nós não vemos isso desde 1985, né? 89. E nós não vemos uma guinada tão grande para a direita. Vemos
8: inclusive
11: só para a esquerda.
8: A gente está falando esse negócio de legenda e tal. O PT sempre trabalhou isso, né? Ele sempre coloca 1 ou 2 candidatos ali muito fortes e para trazer outros mais fracos, né? Você vê que eles fizeram muitas cadeiras também.
11: E a estratégia,
8: né,
11: do PL foi muito inteligente, porque fazendo o maior número no parlamento. Uhum. Nós estamos vivendo quase que um presidencialismo meio híbrido, né?
8: Uhum.
11: Quase um parlamentarismo. Tem muita força o parlamento. Então, praticamente, eles vão fazer todo o parlamento.
8: Para a gente fechar aqui, Godinho, em um minuto, agora a votação aqui em Governador Valadares. Olha para você ver. O Nicolas teve 57 mil votos em Valadares, quase 58. E o Leonardo Monteiro, que é daqui de Valadares, já indo para o seu quinto mandato, 16.890. E depois uma série de candidatos distribuindo um monte de votos. O Roncalli, 7 mil votos. Euclides, 4 mil, Flamarion 2 mil, Lacerda 900, ou seja, fica muito dividido e votando em gente de fora e os nossos aqui vão ficando para trás.
11: É, bastante dividido, né? O Nicolas aí na onda, né?
8: Toda
11: onda de direita aí, né?
8: Uhum.
11: O Leonardo Monteiro já tem a sua votação também, que é fixa, né, praticamente.
8: E
11: né?
8: Diga-se de passagem, baixa para um deputado da cidade.
11: Deputado, né? Da cidade, né? É. Mas ele já tem bastante tempo também.
8: Sempre é assim, né? Toda eleição ele se elege com poucos votos em Valadares e os lugares onde ele dá assistência, manda as emendas.
11: Trabalha. Não, quero trabalhar aqui também. Trabalha toda a região.
8: É um bom deputado também. Godinho, obrigado pela sua participação. A gente se fala de novo na quinta-feira.
11: Se Deus quiser.
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8: 1:55 e nesse momento os termômetros vão marcando 31 graus. Em Governador Valadares, a umidade relativa do ar está em 41%. Na cidade de Jampruca, bem próxima aqui de Valadares, a temperatura é de 33 graus. Já em Conselheiro Pena, a temperatura é de 31 graus. Para amanhã em Valadares e região, a temperatura máxima deve ser de 32 graus e mínima de 21 graus. E essas foram as notícias de hoje do Jornal Uai Maravilha, edição regional. Na sequência, você fica com o Tarde Maravilha e a Michele Marins na 89 Maravilha. Não perca também, às 7 horas da noite, eu estou de volta com a participação dentro do Jornal da Noite Maravilha, com Ariane Fernandes e Roger Luiz e as principais notícias de Minas e do Brasil. Para você, uma ótima tarde e até amanhã.

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0: A paz do Senhor Jesus. Filipenses capítulo 2, versículo 11. E toda a língua confesse que Jesus Cristo é o Senhor, para a glória de Deus Pai. Que as bênçãos de Deus os alcancem nessa hora. Mas o que perverte os seus caminhos será conhecido. Que as bênçãos de Deus os alcancem nessa hora. 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
5: 2 horas.
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5: É isso aí, está no ar o nosso Tarde Maravilha desta segunda-feira, 5 de outubro de 2026. O Senhor é bom e Ele é bom em todo tempo. Justo é o Senhor, Ele continua sendo Deus, está no controle de tudo, assentado no alto e sublime trono, a orla das suas vestes cobrem o templo e nós temos um Deus que cuida de nós e nós confiamos neste Deus. E eu, Michele Marim, estou chegando para te fazer companhia, vamos juntos até às 7 da noite, se assim o Senhor permitir, e quero você juntinho comigo, participando através do nosso WhatsApp 319-9565-1089. 319-9565-1089. 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Bora cantar ao Senhor? Um novo dia. Nós estamos recebendo um novo dia, uma nova semana, um novo fôlego de vida. Que o Senhor continue sendo com você, abençoando a sua vida, que a sua semana seja transbordante das bênçãos de Deus. Bora cantar ao som de Jet Worship.

0: Aleluia! 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
0: Orar é uma maravilha, e é mesmo. Nós conversamos com aquele que nos ouve, aquele que pode transformar a nossa vida, aquele que sabe quem somos e o que precisamos, aquele que está com os olhos atentos, abertos e que está à procura de verdadeiros adoradores que o adoram em espírito e em verdade, aqueles que são chamados filhos de Deus, que têm acesso livre ao Pai, que podem conversar com Ele, que podem expor a Ele todas as suas ansiedades, as dores, as dificuldades, os problemas que vem enfrentando, aqueles que reconhecem que além do que Ele pode fazer, Ele é maravilhoso, justo, Ele é fiel. E nós vamos orar com o pastor Marco Aurélio, de Pirapora, mais uma vez. Boa tarde, pastor. Que bom ouvi-lo, que bom recebê-lo. Que Deus continue abençoando a sua vida. Muito obrigada por participar desse momento.
2: Glória a Deus. Boa tarde, a paz de Jesus, irmã Michelle. Uma vez mais, agradeço a Deus pela oportunidade de poder estar aqui junto orando com os irmãos, junto com você. Pastor Marco Aurélio, cidade de Pirapora, Minas Gerais. Nós congregamos na igreja Assembleia de Deus no Oceano Evangelho. Eu sou grato a Deus por essa oportunidade. Quero convidar todos os irmãos que estão ouvindo a Rádio Maravilha nesta tarde, estar junto comigo, irmã Michelle, junto com você. Vamos fazer um período de oração, porque orar a Deus é uma maravilha. Senhor, nesta tarde de hoje, uma vez mais, diante da tua presença, queremos nós, Senhor, apresentar a Ti, ó Pai, a nossa vida, as nossas aflições, as nossas angústias. Com certeza, Pai, Tu irás estender as Tuas mãos, operar o Teu grande milagre sobre a nossa vida, sobre a vida da Tua igreja, porque eu conto neste momento, junto comigo, junto com a irmã Michelle, está em oração nesta tarde, ó Pai, que nós cremos, Pai, diante da nossa dificuldade, diante das nossas provas, diante das nossas angústias, tem um Deus que está no controle de todas as coisas. E uma vez mais, ó Pai, confiamos em Ti, pedimos a Ti perdão nossos pecados, nossas falhas, colocamos, Senhor, a nossa vida diante da Tua presença. Sim. Com toda certeza, o céu, Pai, está aberto ao nosso favor.
0: Aleluia.
2: Tu vai operar o Teu milagre, considera a Tua bênção e a Tua vitória. Sim, sobre Jesus. A vida do Teu povo, sobre a vida da Tua igreja.
0: Amém.
2: Pai, nesta tarde, onde tem entrado a zona sonora da Rádio Maravilha, meu Pai, olha essa vida, esse casal.
0: Sim.
2: Olha, meu Pai, esse irmão, essa irmã. Olha, meu Pai, estende as Tuas mãos santas, as Tuas mãos poderosas, porque sabemos nós, Senhor, que diante, muitas vezes, diante das nossas dificuldades, diante, ó Pai, das nossas aflições, quantas vezes, ó Pai, nós se encontramos, Pai, com causa, que muitas vezes nós achamos que não tem bênção, que não tem vitória, que não tem mais jeito, quantas vezes, ó Pai, diante de algumas dificuldades que vêm sobre as nossas vidas, irmã Michelle, nós olhamos para a direita, para a esquerda, dizemos, nós estamos tudo terminado, está tudo acabado, não tem mais jeito, mas eu me lembro, a Bíblia diz que Deus provou Jó, mas a Bíblia diz que a prova de Jó foi somente um momento. Deus honrou a vida de Jó, Deus mudou a história de Jó, e a Bíblia diz que Deus restaurou a vida em todo sentido, a vida de Jó. E nesta tarde, baseado nesse texto, eu quero dizer para o irmão, para a irmã que está orando junto comigo, a Michelle, Deus é Deus que restaura.
0: Amém.
2: Deus é Deus que levanta, Deus é Deus que fortalece.
0: Aleluia.
2: Deus é Deus que muda a história.
0: Eu
2: e nesta tarde, uma oração profética.
0: Aleluia.
2: Deus vai mudar a tua história, meu querido.
0: De
2: Deus vai mudar a tua história,
0: muda
2: minha
0: mesmo,
2: querida.
0: Senhor.
2: O céu está aberto ao teu favor.
0: Transforma,
2: quantos irmãos, minha Michelle, está desanimado,
0: oh,
2: triste,
0: Jesus.
2: Angustiado, sem força. Ah, lamaia, céu. Mas Deus está dizendo: eu fortaleço,
0: aleluia.
2: Eu encho, eu renovo.
0: Irmã
2: Michelle, estou sentindo uma paz,
0: orebai.
2: Uma presença nesta tarde.
0: Aleluia.
2: Eu quero amar, te comandar. Em nome de Jesus, e nesta casa, a presença
0: Inunda,
2: do Espírito
0: Senhor.
2: De Deus.
0: Sim,
2: renova. Se for para batizar, batiza.
0: Jesus.
2: Quanto tempo, meu irmão, tu não fala em línguas estranhas? Quanto tempo, irmã Michelle, essa irmã não sente a presença?
0: Oh,
2: Deus está dizendo: é o tempo.
0: Enche.
2: chegou o tempo, Deus vai renovar a igreja, Deus vai levantar um povo, ela vai a céu, Deus está dizendo, filho, diz para a minha igreja que eu mudo a história da minha igreja. Irmã Michele, toma posse. Eu quero a Maia, Surebaia, em nome de Jesus, profetizar a bênção, a vitória sobre a vida de cada irmão, sobre a vida de cada querido, de cada querida, onde chegar na zona sonora da Rádio Maravilha, tem sido impactado pela presença de Deus, meu Pai, meu Deus, abençoa esta rádio, abençoa toda a direção, abençoa o teu povo, abençoa a tua igreja. Eu profetizo na vida da tua igreja, que ele precisa de cura, cura. Aquele precisa de uma porta aberta, abre. Aquele precisa de vitória, da vitória. Deus está dizendo, ele está abrindo porta, irmã Michele, ele está curando, ele está entrando com salvação, ele está entrando com vitória na vida da tua igreja. Receba, meu irmão e minha irmã, receba a vitória de Deus. Pai, obrigado, obrigado, louvado, exaltado é o nome do Senhor. Jesus. Exaltamos, glorificamos, meu Jesus. Obrigado, irmã Michele. Deus abençoe.
0: Amém.
2: Fica na paz do Senhor Jesus.
0: Pastor.
2: Glória, glória a Deus.
0: Amém. Muito obrigada, pastor. Deus abençoe a sua vida, pastor Marco Aurélio de Pirapora. Nós continuamos buscando a presença daquele que pode nos socorrer, aquele que realmente sabe quem somos e o que precisamos. Esse é o Deus de poder e nós queremos a tua presença, Senhor. Deixa agora.

Na Hernani, melhor amigo. Nós temos um Deus que é Pai e é o nosso melhor amigo. Ah, que coisa boa! 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
0: 2:30.
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0: Direto da redação com ela, maravilhosa. Ariane, tudo bem com você? Bom, uma boa semana, uma semana abençoada para você. Seja bem-vinda ao nosso Tarde Maravilha.
4: Obrigada, Michelle. Uma semana abençoada para você e também para todo ouvinte Maravilha. Que bom que a gente está aqui nessa segunda, né, Michelle?
0: Graças a Deus.
4: Só que a notícia não é boa, Michelle, porque Belo Horizonte está em alerta para risco de deslizamentos e desabamentos após o forte volume de chuva registrado durante a madrugada desta segunda-feira. Segundo a Defesa Civil, o risco geológico é considerado forte, nível vermelho nas regiões Barreiro, Oeste, Centro-Sul e Noroeste. Já as regiões da Pampulha e Nordeste estão sob alerta moderado. E esse aviso aviso, Michele, ele é válido até quarta-feira. Uhum. A Regional Noroeste registrou 46,2 milímetros de chuva, já no Oeste 38,2 milímetros e na Centro-Sul 36,4 milímetros. Com as precipitações dos últimos dias, a região Oeste já acumulou mais de 100 milímetros em outubro, o equivalente a mais de 91% da média de chuva esperada para todo o mês de outubro. Com o solo encharcado, a Defesa Civil pede uma atenção redobrada para esses moradores, principalmente em áreas de encostas e morros. Entre os sinais de perigo estão as rachaduras nos solos, nas paredes, portas e janelas, que já começam a emperrar. Também inclinação de postes, árvores, muros estufadas e água surgindo na base dos barrancos. Ao perceber qualquer uma dessas alterações, a orientação é deixar o imóvel imediatamente e procurar um local seguro. Em caso de risco, a população pode acionar a Defesa Civil pelo 199 e também os bombeiros pelo 193, Michele.
0: Tá certo, então, Ariane Fernandes, você volta daqui a pouco, né?
4: Daqui a pouquinho, Michele, eu volto com mais informações para os nossos ouvintes e também às 7 horas da noite no Jornal da Noite Maravilha, com as principais informações do dia.
0: Te aguardamos. Essa é a 89 Maravilha, onde o som da informação chega junto com o som do céu e a gente canta com o Diante do Trono. 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

Eis lá, nada pode calar um adorador. Quem são os adoradores desta tarde abençoada, hein? Elina Santos, a Elina lá de Buritizeiro, mandando um alô para a irmã Leci, para os tios Reginaldo e Anália lá no Brejo e também para Toyota e sua esposa, Maura. Eles são ouvintes de todos os dias da Rádio Maravilha. Um grande abraço, Deus abençoe a vida de vocês, muito obrigada. O João Carlos é de Pouso Alegre, do sul de Minas. O Herculano Heleno está no Barreiro. A Valdineia é de Além Paraíba, da Igreja O Brasil para Cristo. Um beijo para você, Valdineia. Silvia de Belo Horizonte, agradecendo pelas orações para que Deus abrisse as portas de um emprego para mim. Deu tudo certo na minha entrevista, já estou empregada há uma semana. Obrigada a todos de coração. Sua oração me ajudou a abrir caminhos e sou muito grata a Deus e a vocês. Deus não falha, né? Ô, Silvia, que coisa boa! Que mensagem gostosa! Nós estávamos aguardando. A gente, às vezes, não consegue nem fazer essa cobrança, né? Não pode fazer também essa cobrança no ar. Mas eu fiquei aqui pensando, será que a Silvia já tá trabalhando? E graças a Deus, gente! Vocês lembram que nós oramos? Ela falou que ia fazer entrevista. Nós oramos, clamamos ao Senhor. Muita gente enviou, até na época eu falei assim, olha, são presentes espirituais, né? E é exatamente isso. Deu certo. Que bom, Silvia! Deus continue te abençoando, que você seja luz e o bom perfume de Cristo aí onde você está trabalhando agora, viu? Agradeça sempre ao Senhor. A Neila de Unaí também está conosco. Ei, Neila, um beijo para você. A Neila dizendo que é irmã do Rogério Vieira. E hoje, Deus tocou forte em meu coração para dizer que nada acontece sem a permissão dele nesta terra. O que talvez agora ele não entenda, logo verá que os planos de Deus são milhares de vezes melhores que os nossos. Aguarde, confie e agradeça. Creia que já recebeu e a bênção virá. Te amo, um abraço apertado, estou segurando a sua mão sempre. Neila de Unaí, para o irmão Rogério Vieira. Deus te abençoe. Quem mais? A Vera Alves está sempre com a gente lá no Regina. O Davidson do bairro Nacional também, sempre sendo bênção. Ele que é da igreja, todos da igreja Alvo Church. Então, um grande abraço a todos da igreja Alvo Church. Tem também o José Roberto, de Juiz de Fora, mandando aquele alô para a irmã Maria Aparecida, que também está ligada. Ei, Maria Aparecida! Você sabia que o José, a gente já brinca aqui que ele não é o José da marcenaria, ele é o José da maravilha. Um grande abraço, viu, Maria Aparecida? Deus abençoe a sua vida. Bora cantar mais um pouquinho ao som de Sara Farias, Sobrevivi.

0: isso aí, eu sobrevivi. Agora 2h57, versículo da hora chegando com Cláudia Cruz.
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1: Agora na 89 Maravilha, versículo da hora, com Cláudia Cruz. A paz do Senhor Jesus. Mateus capítulo 5, versículos 8 e 9. Bem-aventurados os limpos de coração, porque verão a Deus. Bem-aventurados os pacificadores, porque serão chamados filhos de Deus. Que as bênçãos de Deus os alcancem nessa hora.
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0: 3 horas em ponto, na rádio de todas as igrejas que toca o som do céu. Daqui a pouquinho tem camiseta, squeeze, adesivo, marcador de página e par de convites do CineArte para você que enviar Eu Quero, e logo na sequência seu nome completo e o nome das suas, do seu bairro, né? Porque esse é para quem pode vir buscar aqui na rádio de todas as igrejas que toca o som do céu.

0: de Deus.
1: Isaías Saad, bondade de Deus. E essa é a Rádio 89 Maravilha, a rádio de todas as igrejas que toca o som do céu. 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E aqui na 89 Maravilha, a gente continua agora cantando ao som de Morada. É tudo sobre você.

0: Essa é a rádio de todas as igrejas que toca o som do céu. Vera Alves, um beijo pra você. Deus abençoe a sua vida. Ela tá lá no bairro Regina, sempre juntinha da gente. Perguntou se melhorei. Sim, estou bem melhor. É estranho, gente. Passei um mal no final de semana, mas foi de outra coisa, de estômago agora. É estranho, né? O Davidson, do bairro Nacional, também tá por aqui. Ei, Davidson, tá mandando abraço para todos lá da Alvo Church. Quem mais tá com a gente? A Rosângela Evangelista, abraçando o esposo, pastor Augustinho, as filhas Simone e Lívia, o filho Davidson e para os netos, Theo Augusto, Isaac, Misael, Guilherme, Cauã e Samuel Caleb. Que é isso, hein? Irmã Rosângela, 4 netos, que grande bênção, todos meninos também, né? Ai, gente, que legal, coisa boa. Que em breve venha também uma menininha, né? Pra reinar aí nessa família. Ah, não é? Quando nasce assim, quando depois tem um tanto de menino, nasce uma menina, o povo fica polvoroso assim, né? É tão gostoso. Bom, mas que Deus continue abençoando, tenho certeza que é uma família linda, linda, linda. Irmã Rosângela Evangelista, pastor Augustinho, as meninas Simone, Lívia e o Davidson. Oh, coisa boa. Os netinhos, gente. Gostei demais. Theo Augusto, Isaac, Misael, Guilherme, Cauã e Samuel Caleb. Pensa, quando junta essa turminha toda. Vovó Rosângela, vovô Agostinho, que delícia. Deus abençoe vocês. A gente vai para aquele breve intervalo. Dentro de instantes, tem informações com Ariane Fernandes.
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0: 3:30.
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0: Direto da redação, com ela que está de volta, Ariane Fernandes. Mais uma vez, boa tarde. Quase que você traz a chuva, né, Ariane?
4: Quase, Michele.
0: Tá muito escuro, acho que não vai demorar a chover.
4: Exatamente, Michele. A Defesa Civil, inclusive, já emitiu um alerta. Daqui a pouco eu volto com mais informações a respeito disso. Mas chuva forte, aquela rajada de vento até 60 quilômetros. E além disso, Michele, possibilidade de granizo, pelo menos para Belo Horizonte e algumas outras cidades aqui em Minas Gerais. Então, assim, não caiu, mas a previsão é de que essa chuva caia, viu, Michele?
0: É, vamos ver.
4: E essa notícia de agora tem tudo a ver com a chuva, Michele. Porque o Hospital Júlia Kubitschek, na região do Barreiro, em Belo Horizonte, voltou a registrar alagamentos e fortes infiltrações nesta segunda-feira, durante a chuva, né, que atingiu a capital mineira. Imagens feitas dentro da unidade mostram grande quantidade de água entrando pelo teto, escorrendo pelas paredes e também se espalhando pelos corredores do hospital, que é uma referência em Belo Horizonte, né, Michele? Segundo o Sim de Saúde, Minas Gerais, pelo menos 3 alas foram atingidas. A ala G precisou ser totalmente esvaziada e os pacientes foram transferidos para outros espaços. O laboratório do hospital também foi afetado. E conforme relatos dos trabalhadores, equipamentos precisaram ser retirados de áreas atingidas pela água. A FIENG, né, que é a nossa fundação de hospitais, informou que as ocorrências foram pontuais e afirmou que as equipes de manutenção trabalham na contenção dessas infiltrações, na limpeza e também na proteção dos ambientes e também dos aparelhos. Apesar dos transtornos, a FIENG ainda afirmou que o atendimento aos pacientes já está normalizado e o Hospital Júlia Kubitschek continua funcionando normalmente, Michele.
0: Tá certo. Então, Ariane Fernandes, você volta daqui a pouco, né?
4: Daqui a pouquinho, Michele, eu volto com mais informações e também às 7 horas da noite no Jornal da Noite Maravilha com as principais informações do dia.
0: Tá certo. 89 Maravilha, onde o som da informação chega junto com o som do céu e a gente canta com Casa Worship. Eu te vejo em tudo.

Midian Lima, Jó. Essa é a 89 Maravilha, a rádio de todas as igrejas que toca o som do céu. Deixa eu mandar um abraço aqui para Vanilda Silveira, de Além Paraíba, que diz que gosta muito de ouvir a 89 Maravilha. Tá mandando um alô para a filha Viviane. Alô, Vanilda. Alô, Viviane. Além Paraíba, juntinho com a gente. O Marcos Gonçalves é do bairro Bosque dos Pinheiros, em Juiz de Fora, da Igreja de Deus do Brasil, mandando um alô especial para a irmã Michele. Ah, para mim, para o Ed também. Ontem o culto foi uma bênção, um culto de Santa Ceia com Jesus. O poder de Deus estava ali. Sou muito grato a Deus por tudo, todos os dias. Ah, que coisa boa, irmão Marcos Gonçalves, de Juiz de Fora. A Sara de Contagem também está com a gente. Uma ótima semana, né? Abençoada para todos nós, em nome de Jesus. A Fátima de Barbacena também está com a gente. Beijo, beijo, beijo. A Fátima diz que ama passar as tardes comigo com o Ed. Daqui a pouco a gente chama ele, né? O Davidson, do bairro Nacional, também tá por aqui. A Marilene Alves, do Jardim América, aqui em Belo Horizonte. Jorge Barbalho, nosso irmão lá do Lindeia, também tá sintonizado. O Wesley Carlos é de Capim Branco, mandando aquele abraço pra esposa Daniele, pros filhos Enzo, Gabriel e Heloísa Eduarda. Amo demais a minha família. É isso aí, Wesley. Grande abraço pra você, pra Dani, pros meninos Enzo e Heloísa. Ainda o pastor Adilson Oliveira, de Sete Lagoas, sintonizado, dizendo o seguinte: quero parabenizar toda a equipe da Rádio Maravilha pelo excelente trabalho na cobertura e divulgação das eleições de 2026. Tenho certeza de que vocês têm potencial para se tornar a maior e melhor rádio de Minas Gerais no quesito reportagem, superando até mesmo concorrências que estão há anos no mercado e cujo trabalho particularmente não transmite confiança quanto à veracidade dos fatos. Creio que a Rádio Maravilha é um veículo de comunicação de alta competência, seriedade e compromisso com a verdade. Continuarei ouvindo e aplaudindo o trabalho sério de toda a equipe. Ô, meu irmão, muito obrigada. Como é bom receber sua mensagem, pastor Adilson Oliveira, de Sete Lagoas. Tô dando uma olhada aqui, gente, para trás, porque eu tenho a impressão que começou a chover aqui na Savassi. Vou até pôr óculos. Não, gente, tá só, é muito escuro mesmo, meu Deus do céu, pelo jeito é muita chuva que vem por aí. Diácono Ademiro de Amarantina, da IBMA, um grande abraço. A Jaque Muniz, lá de Contagem. Tá chovendo bastante aqui na região central de Contagem, Michele. Estou aqui ligadinha na Maravilha. Ah, então é isso, a chuva tá vinda daí, né, Jaque? Beijo pra você. Quem também tá por aqui é a Silvia. Não, esse é o Silvio. Esse é o Silvio lá de Buritizeiro, da Igreja Pentecostal Deus é Amor. Estou ouvindo o programa todos os dias e muitos aqui também são seus ouvintes assíduos. Ah, gente, um grande abraço a todos vocês de Buritizeiro, a todos da Igreja Pentecostal Deus é Amor. Irmão Silvio, aquele abraço para todos vocês aí, viu? A Shirlane de Sabará também está por aqui e o pastor Hubert Fernandes, de Contagem, da Igreja Batista Esperança em Cristo, também está ligadinho lá no trabalho, direto da Manancial Ferramentas, Parafusos e EPIs, lá no Alvorada, em Contagem. Mandando um abraço para todos da Maravilha, para todos os ouvintes, para todos os irmãos da IBEC e especialmente para a amada esposa missionária Sandra de Jesus. E, missionária, sabe o que pastor Hubert está falando aqui? Que te ama. Pois é, já fica sabendo. Grande abraço para vocês, tenho certeza que é um casal lindo e abençoado, pastor Hubert Fernandes e sua esposa missionária Sandra de Jesus. E nós por aqui continuamos cantando ao som de Juliane Souza. Quem é esse? Quem é esse que tem todo o controle em suas mãos? 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Não duvide, ele é Deus.

0: nessa vida é passageiro, mas a palavra do Senhor permanece para sempre. Gente, quem está levando aqui o kit da 89 Maravilha é o Jorge Barbalho, é Jorge? Lá no bairro Lindéia, final do telefone 9793. Jorge, você receberá aí o contato da nossa equipe, tá certo? Para você vir buscar o seu kit aqui na 89 Maravilha, na rua Fernandes Tourinho, 487, na Savassi, tá certo? Grande abraço para você, muito obrigada a todos que participaram. Nós já vamos chamar o Ed, mas para isso nós precisamos que você faça o seguinte: envie o seu áudio, mas o seu áudio precisa ter até 10 segundos e tem mais um detalhe. Ele precisa chegar até as 4 da tarde. Então, assim, já tá em cima da hora. Mande agora mesmo o seu áudio agora, tá certo? Mande o seu áudio pra gente aqui na 89 Maravilha. 319-9565-1089. Vamos nos preparar, então, pra chamar o Ed? Vamos fazer isso? 1, 2, 3 e... Ed!
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1: A paz do Senhor Jesus. Lucas capítulo 9, versículos 49 e 50. Falou João e disse: Mestre, vimos certo homem que em teu nome expelia demônios e lo proibimos, porque não segue conosco. Mas Jesus lhe disse: Não proibais, pois quem não é contra vós outros é por vós. Que as bênçãos de Deus os alcancem nessa hora. 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
0: 4 horas.
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0: É isso. isso aí, começa agora o fim de tarde maravilha, mas a chuva já chegou por aqui. Ele também, Ed, boa tarde.
4: Boa tarde pra você. Cheguei com chuva, tá?
0: Pois é, eu, Michele Marins, vou continuar aqui com chuva.
4: Eu cheguei e começou a chover pra valer.
0: É mesmo?
4: É, porque tava chovendo fininho. Tava chovendo
0: já
4: bem fininho,
0: por
4: assim,
0: isso que,
4: né?
0: Eu tô assim, gente, tá escuro e eu tava sem óculos. Aí eu falei assim, gente, eu acho que o asfalto tá mais escuro.
4: Sim.
0: Mas aí logo eu olhei e falei assim, não, tá escuro, acho que é o tempo mesmo e tal,
4: verdade,
0: né?
4: Verdade.
0: Socorro.
4: Tava fininho, mas agora apertou. Pra valer.
0: Agora apertou, pra valer.
4: É isso, bora começar mais uma semaninha, Michele?
0: Bora, vamos lá.
4: Bora começar mais uma semana, fim de tarde, maravilha no ar, e a gente
0: chama não, porque eu não sei porque
4: imagens do nosso amigo Vitor.
0: Eu não sei o que aconteceu, que sumiu.
4: Posso chamar, não?
0: Não,
4: posso chamar.
0: Sumiu aqui, eu tô falando sério. Sumiu tudo aqui.
5: Pim, pim, pim.
0: Deixa eu ver, eu nem sei se é isso aqui. Eu não sei o que aconteceu, de verdade.
4: Mudou de lugar, será? Oh, meu Deus.
0: Eu não sei.
4: Bora chamar assim, depois a gente acha.
0: Não, mas eu já vou. Agora eu já consegui achar aqui. Agora que eu tô percebendo.
4: Tá bom.
0: Vamos lá.
4: Bora!
0: Chama! Aê!
4: Esse tava. Oh, entrou outra coisa. Caça like na tela para você que acompanha a gente no fim de tarde. Maravilha, muito obrigado pela tua audiência, pela tua sintonia agora. Tamo aqui, né, ao vivo no nosso fim de tarde maravilha. Coloca a turma pra chamar nós, Michele.
0: Ah, tá.
4: Pode ser? Agora você ficou distraído. O que aconteceu?
0: Agora atrapalhou tudo aqui. Cabeça não tá lá grandes coisas, não, Michele. Pelo jeito, não.
4: Tá bom.
0: Esse aqui, o pessoal mandou assim, ó, cuidado que tá muito alto.
4: Tá.
0: Então já vou até
4: já
0: deixar
4: baixei,
0: baixinho
4: já
0: aqui,
4: Não tô achando meu, não.
0: Peraí, então, pode ir?
4: Pode.
6: Ô, Ed! Segundou, Ed! Vamos trabalhar, vamos! Aqui é o Pedro de Vaz da Palma, um abraço pra você, Ed!
0: Grande abraço! Deus abençoe! Quem mais?
7: Vai trabalhar, Ed! Aqui é a Manu de Esmeralda!
0: Manu de Esmeralda, Ed, vem trabalhar!
7: Ed, vai trabalhar!
0: Seu
7: Michel, manda o coração laranja pra mim!
0: Oh, meu Deus do céu, a Helena de Uberlândia quer um coração laranja, Ed!
4: É, Michele!
0: Tome coração laranja, lindeza!
6: Ô, Ed! Sai debaixo dessa coberta, Ed, aqui também tá chovendo, mas nós estamos ralando, vem ralar que a Michelle tá te esperando. Aqui é o Príncipe do Zero, Barraca do Verde, Esmeralda.
4: Valeu, meu irmão.
8: Ed, meu amigo, vem trabalhar que a chuva já chegou.
0: Já.
8: Abraço, Paulinho do Estradal, vem contagem.
0: Fala, Paulinho.
9: Ô, Ed, trabalhar, menino, sai debaixo da chuva, bora trabalhar, menino.
4: Bora juntos.
9: Pastor Fernando, bairro Guarani.
4: Fala, Pastor
9: Beijo
4: Fernando.
9: Fernanda, minha filha.
0: Ah...
10: Ed, boa tarde, meu amigo.
4: Boa tarde.
10: Com a Michele.
4: Sim.
10: Um abração pra vocês. Deus abençoe vocês, tá? Sou da Igreja Universal do Reino de Deus.
4: Boa.
10: Wagner Barro Preto.
4: Irmão da Igreja Universal.
11: Oi, Ed. Trabalhar. Ó, já tá caindo a chuva. O que nós vamos fazer, meu filho?
0: Chuva.
11: Se for pegar o trem, o metrô, avião, o importante é chegar, tá?
0: Shirlane,
4: tá bom.
0: A Shirlane lá de Sabará.
12: O Ed.
0: Ideia
12: de Iberité. Vamos, que tá começando a semana, Ed.
4: Eba!
13: Bora, Ed. Boa tarde, Michele.
0: Boa tarde.
13: Vamos que vamos. Trabalhar. Maravilhoso. Wilson Uberlândia. Bora.
4: Bora.
11: Ed.
4: É.
11: Vem trabalhar.
4: Vamos juntos.
11: Seu mal criado.
4: Ué, por quê?
11: Esperando, se dentinho.
14: Ô, Ed, vamos trabalhar, Ed. Ajudar a Michele lá, Ed. Que é o Argel, motorista de aplicativo.
4: Fala, Argel. Juiz de fora na área.
11: Ed, vem trabalhar, meu filho. A chuva aqui tá muita, muita, graças a Deus. É tia G de Capim Branco.
4: Ei, tia G.
0: Gente, tá chovendo.
15: Vambora, Ed, Ed, quem tá de folga é eu, não é você não, a Michelle tá te esperando.
4: Você tá de folga?
0: Ailton!
15: O tempo tá pra chuva, hein?
0: Então é assim.
16: Bora, Ed, me ajudar a Michelle, Ed, ô, Ed, aqui a chuva tá pesada.
4: Tá pesada?
16: Olha o barulho
4: dela. Tá brincadeira, não? Aqui tá.
16: Bora que bora.
4: Aqui tá também.
16: Assembleia de Deus, Nova Pampulha. Bora que bora.
4: Aqui tá também. Tá até escuro mesmo.
17: Vem trabalhar, Ed. A Michelle está sozinha, já vai dar 4 horas da tarde.
0: Pois é.
17: Aqui é o Aloysio do São
4: Benedito. Fala, Aloysio.
18: Ed, sou a Maria Eunice aqui de Brasilândia, Assembleia de Deus Missão. Trabalhar, hoje é segunda-feira.
0: É, teve
18: não. Ed, vem trabalhar, Ed. Aqui é a Mariana do bairro
4: Pontal. Fala, Mariana, você de
18: tá
4: novo
18: chovendo,
4: aí.
18: Mas você tem que vir trabalhar,
4: pois
18: viu,
4: é, graças a Deus, cheguei com o PC.
18: Michelle, tchau.
4: Mais difícil da chuva,
19: bora, amanhã. Ed, vambora trabalhar, Ed. Um abraço pra vocês aí.
4: Abraço.
19: Michelle. Um abraço pra minha esposa Janaína, que é o Ed do Corgaria Preta.
4: Fala, meu irmão.
0: Um abraço.
20: Olá, Ed.
4: Oba.
20: Olá, ouvintes. Segundou, maravilhou aqui,
4: segundou.
20: Ed. Aqui é Elaine do Parque Independência. Manda um alô pra mim.
4: Que alô pra você, Elaine.
0: Elaine.
21: O Ed, meu amigo, vem trabalhar. Bora. Abraço para todos os ouvintes da Rádio 89 Maravilha, a rádio de todas as igrejas.
4: Que Jorge isso?
21: Barvalho, do Lindeia.
4: Olha, locutor,
22: Ed, hein, Ed, vem trabalhar que tá chovendo, meu filho. Anda logo.
0: Irmão, nem.
20: Ed, vem ajudar a Michelle, Ed. Segundou, Ed. Bora, Ed. Alexandra de Pirapora.
0: Fala, Alexandra.
23: Boa tarde, Ed. Chovendo muito aqui em Tabirito.
0: Oh.
23: E aí, em BH, como é que tá? Tiago Milionários falou.
4: Fala, Tiagão.
24: Boa tarde, aqui é o Vinícius de Sete Lagoas, Minas Gerais. Ed, vem trabalhar pra ajudar Michele.
0: Tá aí, Vinícius.
24: Boa tarde, fique com Deus.
0: Com Deus.
4: Boa tarde.
25: Ed, Opa. Não deixa que a chuva te atrapalhe, não. Vem trabalhar.
0: Minha mãe que falava isso, crente de açúcar não vai na igreja, ver, né? Não. É. Esse foi o César de Barbacena,
4: ei,
0: tá?
4: César.
0: Acabou não,
4: Ed,
0: foi. Oh, gente.
26: Ajudar a Michele aqui.
0: Pô, chamou tarde. Sim.
26: Da bênção.
4: Pra começar a semana, né? Que coisa
26: aqui
4: boa.
26: Tá o Flotone.
4: Tá o Flotone.
26: Semana que vem, segunda-feira, é feriado aqui pra nós.
0: É mesmo? Cidade.
4: Olha isso.
0: Que bênção, hein?
27: Ed, vamos trabalhar.
4: Bora.
27: Sônia Rodrigues de Barbacena.
4: Olha, Sônia. Barbacena.
19: Bora, Ed. Vambora trabalhar, Ed. Dá seus pulos. Um abraço pra
4: abraço.
19: Minha esposa Janaína, um abraço pra vocês, que é o Hélito de Dom Cavate, no Córrego Areia Preta.
4: Fala, Hélito.
28: Ô, Ed, vamos trabalhar, Ed, tá na hora.
4: Tá na hora.
28: Lucimar Amorim,
0: motorista
28: de aplicativo.
29: E vem trabalhar, eu sou o Davi Lucas.
4: Davi Lucas, lindo.
29: Ribeirão das
4: Neves.
29: Ribeirão
30: das
29: Neves.
30: Vem. Ed, vem trabalhar, aqui é o Gustavo de Ribeirão
4: Fala,
30: das
4: Gustavo.
30: Neves.
0: Aí, pronto, agora sim.
4: Ah, e a chuva apertou,
0: que...
4: olha.
0: Lembrando que os áudios precisam chegar até as 4 da tarde. Eu sempre enfatizo isso, mas às vezes chega áudio bem
4: depois,
0: mais atrasado, né?
4: E com chuva tipo também, demora atravessar a rua.
0: 4:10.
4: É. Estamos ao vivo no YouTube. Entre, deixe o seu like também. Já somos 23 likes por lá, tá, Michelle?
0: Coisa boa.
4: É isso. Dia de segunda-feira, fim de tarde, maravilha acontecendo. É claro, dia de chuva também. A nossa enquete de hoje é a seguinte, Michelle.
0: Fale.
4: Aquela dificuldade que você tem para comprar alguma coisa. Eu digo dificuldade assim. Você quer comprar um travesseiro.
0: Uhum. Não, é, aliás, é uma
4: luta. Fácil comprar um travesseiro. Muita loja vende.
0: E não, e tem de um monte.
4: De um monte. Aí tem o da NASA. Não tem um? Olha o que é isso. Tem um que fala que tem o da NASA, tem isso, tem aquilo, papapá, papapá, papapá. Aí você compra aquele travesseiro. Pá! Não encaixa sua cabeça.
0: Não fica bom. Você
4: não fica
0: acorda
4: bom,
0: com dor no
4: pescoço, colchão.
0: Colchão também é outra coisa.
4: Outra coisa,
0: é,
4: né?
0: Porque o que é bom pra você não é bom pra mim.
4: Exatamente. Fala, nossa, muito bom, mas a pessoa não se adapta,
0: é,
4: né?
0: Tem gente que gosta de colchão mais macio, outros o colchão um pouco mais duro,
4: exatamente,
0: né?
4: Exatamente.
0: E é uma luta encontrar colchão. É,
4: e a coluna também tem essas
0: coisas. Tem a coluna, tem a questão do casal, que às vezes a mulher gosta de um jeito, o marido do outro,
4: exatamente,
0: né?
4: Exatamente. Ah. É isso. Qual coisa você acha mais difícil de acertar na hora de comprar?
0: Nó pra mim é calça.
4: É?
0: Calça.
4: Você acha a cintura e não acha o tamanho.
0: Eu tenho
4: você acha o tamanho e não acha a cintura?
0: As duas coisas.
4: É.
0: É, pra mim, eu vou falar com você, é calça.
4: Fica curta?
0: Sem dúvida. Fica, a maioria fica curta.
4: Ah.
0: É, não, eu tenho muita dificuldade, eu tenho até preguiça. Eu vou usar essa palavra
4: Sim.
0: pra descrever, assim, a minha frustração. Não gosto de comprar calça. Quando eu vou pra comprar calça,
1: até
0: eu sofro muito.
1: Até indo mesmo na loja.
0: Não,
1: né?
0: Eu tenho que... Aliás, é uma coisa que eu não consigo comprar pela internet, porque eu sei que não vai dar bom.
1: Eu acho que calça é mais difícil de comprar pela internet, eu acho.
0: É.
1: Até porque as numerações são... É, às vezes é o mesmo tamanho, mas é menor, é maior, é, tecido, tem todas
0: acontece,
1: essas coisas.
0: Acontece, né? De uma fábrica para outra. Mas, bom, sim. Mas continue aí a sua pergunta.
1: É, isso mesmo. É, aquela que você pesquisa, escolhe, compra e depois pensa. Meu Deus, não era isso que eu queria, não. Tava propaganda, tava boa, né, Michelle? É. As opções são essas, né, Michelle? A calça, igual a Michelle falou, que é bem particular dela. Um sofá, se de repente você comprou aquele sofá lindo, maravilhoso. Sentou nele uma semana e falou assim...
0: Não, o que que eu fiz?
1: Eu fiz da minha vida, Deus! Tênis, óculos...
0: Ah, óculos é outra coisa. É. Eu comprei um óculos uma vez, caríssimo.
1: Sim, sim, sim.
0: Caríssimo. Ai, que vem com três lentes, que não sei o que, nananana. Aí você troca a lente da frente, assim, com um negocinho que encaixa e tal. Ed... O óculos não para no rosto.
1: Não. Ah, meu Deus.
0: Esse aí é um... Quando voltar o arrependimento das compras, eu vou ter que pôr esse óculos.
1: Vai ter que colocar, né?
0: Caríssimo que eu paguei.
1: São essas questões que a gente levanta hoje no nosso Fim de Tarde Maravilha. Vem com a gente, 319-9565-1089. Vem com a gente, porque é o Fim de Tarde Maravilha.
0: Começou!

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0: Gabriel Guedes e Nívia Soares, a benção, é isso. Que Tomou. A benção do Senhor te acompanhe, Amém. Te alcance, onde você estiver, viu, meu irmão?
1: É isso, Michele Marins, fim de tarde maravilha acontecendo, 4 horas e 23 minutos, já, e muita chuva por aqui.
0: É.
1: E aí, Michele, a enquete de hoje tá posta, né? Enquete do nosso fim de tarde maravilha. Qual coisa você acha mais difícil de acertar na hora de comprar? É aquela que você pesquisa, escolhe, compra, vê, tá lá todos, nossa, isso aqui vai ser bom.
0: É, a gente imagina.
1: Isso aqui, olha a qualidade, olha isso, olha isso, olha aquilo, tal, você compra e fala, cara.
0: Não, e depois, igual deu, travesseiro, é eu até tô com um problema de travesseiro, porque nos últimos tempos, aí vamos colocar de 1 ano e meio, mais ou menos, pra cá, olha, Ed, eu vou falar com você, eu já comprei uns 3

0: travesseiros, é mesmo, eu não me adapto.
1: Zero.
0: Teve até um que eu falei assim, ah, eu vou pagar um pouquinho mais caro.
1: Sim,
0: e tal.
1: Sim, não deu bom, não.
0: Meu pescoço acorda dolorido, aí. Doendo. E aí tem aquela coisa, porque tem travesseiro que é muito macio. Tem travesseiro que ele tem altura, mas ele é macio e parece que vai te sufocar. Sim. Eu sei lá. Então, assim, além da calça... Além da calça, eu também estou com problema para comprar travesseiro. E você, Ed? Você tem alguma dificuldade?
1: Travesseiro é uma coisa. Eu uso mesa há muito tempo. Não comprei tantos, não. Mas ele não é tão bom. Eu já acostumo, você acostuma, né?
0: E tem um detalhe, porque eles pedem para a gente trocar... De tanto e tanto tempo, acho que de 2 em 2 anos, alguma coisa assim,
1: sim,
0: do travesseiro,
1: sim,
0: né?
1: Sim.
0: Aí você tá falando que o seu já tem muito tempo, então assim, pensa.
1: É.
0: Aí vai chegar a hora, meu filho.
1: O meu, ele é assim, aí você, como que fala? Ele é assim, né? Pra quem tá vendo no YouTube, ele é assim.
0: Tá até vendo.
1: E aí você coloca a cabeça e ele fica só, ele fica macio.
0: Baixa só naquele pedaço.
1: Só naquele pedaço.
0: É tipo
1: ali.
0: Esse da NASA que o pessoal fala?
1: É um pouco, mais ou menos. É. Não é exatamente esse, não. Mas tem esse da NASA aí que todo mundo fala, mas tem vários modelos.
0: Mas
1: tem um que
0: comprei.
1: Você coloca o braço por dentro assim, já viu?
0: Não, isso não.
1: Tem.
0: Alguns
1: tem
0: outros
1: um que
0: eu já vi.
1: Você abraçar o travesseiro,
0: não.
1: Assim.
0: Nunca vi isso, não. Mas eu já vi alguns bem esquisitos. Igual eu tô te falando, eu venho procurando um travesseiro que realmente eu me adeque a ele, né? Que eu goste.
1: Sim.
0: Que eu consiga dormir tranquilamente.
1: Eu lembrei agora, a época que eu era criança, e meu pai trabalhava como ferroviário.
0: Aham.
1: E aí, às vezes, eu ia com ele à noite, pra fazer plantão à noite, e tinha uma guarita onde ele ficava à noite. Olha que perigo. E eu novinho, e eu lembro que a gente deitava numa cama de madeira.
0: Ah.
1: E o travesseirinho também era um pedaço de madeira.
0: Socorro!
1: E eu reclamando aqui no travesseiro. O que, que a turma tá contando aí, Michelle?
0: Nossa, Deus, deixa eu ver aqui. Onde que tá? Olha, um monte de áudio chegou atrasado.
1: Oh, meu Deus.
0: Nossa, o pai, tá chovendo. Não é pouco,
1: tá,
0: não, gente.
1: Tá.
0: Os áudios atrasados que chegaram. Da Sueli, de Sueli. Santa Luzia. Alcinei, do bairro Havaí.
1: Ei, Alcinei.
0: Dejanira, de Buritizeiro. Adenilson Antônio, que é eletricista da Santa Casa de Diamantina.
1: Sim.
0: Tá com a gente.
1: Boa.
0: Chegaram outros, mas por aqui, vamos ver aqui. O Cláudio Paulino, de Maripá, de Minas. Ele e a esposa Alcione.
1: Sim.
0: Estão curtindo a 89 Maravilha. Ana Paula Moura, do bairro Cabana. O mais difícil para eu comprar é sapato, pois meu pé é grande. Eu calço acima de 42 e muito difícil achar o tamanho certo.
1: Sim.
0: Nesse caso dela, porque é grande, né?
1: Sim.
0: Mas tá vendo? Aí você tem a perna grande, você tem dificuldade de comprar
1: pé grande.
0: Calça. Tem pé grande, dificuldade de comprar sapato. A Sueli de Santa Luzia, da IDB Bela Vista. Deus abençoe a vida de vocês. Estou ouvindo todos os dias, indo pra casa. Sobre a enquete, gente, é perfume.
1: Perfume
0: pela internet.
1: Ah, é
0: tenso.
1: Um perigo você não comprar o original também, né?
0: O cheiro costuma ser passageiro. As imitações baratas,
1: risco, né?
0: E outra coisa, ela falou que tem um que tem cheiro de barata ainda.
1: Oh,
0: que
1: meu
0: nojo.
1: Deus do céu, que perfume é esse? Ô, gente, entre no YouTube, deixa o seu like. Rádio 89 Maravilha, ao vivo. Já somos 39 likes por lá, tá, Michel?
0: Então, ó, vamos voltar com a Ariane, hein?
1: Fernandes.
0: Peraí.
1: Ela mesma.
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0: 4:30.
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0: Direto da redação com ela, a Ariane Fernandes, que agora está no nosso Fim de Tarde Maravilha.
9: Agora no Fim de Tarde, Michele, boa tarde a você, boa tarde, Ed, boa tarde, ouvinte Maravilha. Michele, da última vez que eu entrei, tava com cara que ia chover.
0: Pois é.
9: E agora tá chovendo muito.
0: É, não é pouco não.
9: Em Belo Horizonte, podemos ver aqui, né, pelo nosso Sim. estúdio panorâmico, o tanto que está chovendo. Michele, e o Instituto Nacional de Meteorologia, IMET, emitiu um alerta amarelo de tempestade
0: Opa.
9: Para 744 cidades de Minas Gerais, incluindo Belo Horizonte e região metropolitana. O aviso é de perigo potencial e vale até às 11 horas e 59 minutos de hoje. A possibilidade de chuva forte, como estamos vendo, rajadas de vento e também queda de granizo. De acordo com a IMET, a previsão indica chuvas que podem chegar a 50 milímetros ao longo do dia, com ventos que podem atingir 60 quilômetros por hora. Entre os riscos estão alagamentos, queda de galho de árvores, descargas elétricas e até mesmo interrupções no fornecimento de energia. O alerta abrange grande parte do território mineiro, como municípios do Centro-Sul, Sudoeste, Oeste, Zona da Mata, Vale do Aço, Vale do Rio Doce, Triângulo Mineiro, Alto Paranaíba, além de áreas do norte de Minas e também do Jequitinhonha. E em caso de emergência, a população pode acionar a Defesa Civil pelo telefone 199 ou Corpo de Bombeiros pelo 193. Para conferir quais cidades estão sob alerta, é só acessar o nosso portal maravilhanews.com.br. Mas, Michele, somos 853 cidades e 744 estão sob esse alerta. Então, basicamente, Minas Gerais está sob alerta de tempestade forte para hoje.
0: Pois é, já tivemos a participação aqui de raios e trovões,
9: Exatamente,
0: né?
9: Michele.
0: Ó, Ariane, você volta, né?
9: Volto, Michele, daqui a pouquinho eu volto com mais informações e também às 7 horas da noite no Jornal da Noite Maravilha, com as principais informações dessa segunda-feira, Michele.
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1: Ariane Fernandes.
9: Diga, Ed.
1: Qual coisa você acha mais difícil de acertar na hora da compra?
9: Nossa.
1: Exemplos: travesseiro, sofá,
0: calça. Blusa.
9: Para
0: as mulheres, até sutiã é difícil, sabia?
9: Né? Isso é a minha maior dificuldade. Acho que roupa, principalmente da parte de cima, blusa, sutiã, acho que para mim são as maiores dificuldades. Porque normalmente, calça até que não. Calça é mais tranquilo.
1: Mata.
0: Ela compra e corta.
9: É o Capricórnio. Tá. O meu grande problema das calças é bainha. Porque eu sou pequenininha, né, Ed? Entendi. Então, todas as calças que eu compro, eu necessariamente tenho que fazer bainha. É uma dificuldade por isso, mas eu já compro sabendo que eu tenho essa dificuldade.
1: Tem que cortar.
0: Eu e a Ariane vamos fazer um combinado.
1: É.
0: Nós vamos comprar sempre igual. A gente já tem algumas roupas idênticas. Nós vamos começar a comprar igual. E você corta, me dá o pedaço, eu colo na minha.
9: Michelle, a gente já podia ter combinado isso. Não é? A gente tem tanta roupa parecida, ia dar muito bem.
1: Yeah. Verdade. Olha isso.
0: Vamos começar a combinar isso.
9: Vamos começar, Michelle.
0: Tá certo, então. Ariane Fernandes. A dificuldade da Ariane, então, é blusa, é parte de cima.
9: Parte
0: vamos falar
9: de cima,
0: assim.
9: Sempre é.
1: Boa.
9: Sempre é
0: um
9: problema.
0: Agora, travesseiro, você acerta, Ariane?
9: Eu gosto de comprar travesseiro em loja, Michelle. Porque aí você pode testar, né? Se é mais fofinho,
1: aí
9: se
1: acerta.
9: Aí acerta. Porque se comprar assim pela internet, não dá certo, não.
0: Nem assim eu acerto, gente.
1: Maravilha.
0: Difícil demais.
1: A Ariane veio e a gente...
9: Chama!
0: Sério? Cadê, meu Deus do céu? É sério isso?
1: Para de caixar like na tela.
0: Ariane, eu achei que não ia dar certo.
9: Nossos ouvintes também são maravilhosos, Michel. Sempre dá certo.
0: Que lindos! Tarde chuvosa de segunda-feira e os nossos ouvintes lindos, maravilhosos, dando like.
1: Bora, isso é ótimo.
9: Continuem.
0: Tá certo. Bora cantar?
1: Bora cantar, Michelle.
0: Ao som de Aline Barros, Ressuscita-me.
1: Ressuscita-me.

0: Aline Barros, ressuscita-me.
1: Já de volta por aqui, nosso fim de tarde maravilha. Já chegamos aos 50 likes, escalando para 80 hoje, segunda-feira. Então você vem nesse dia de chuva com a gente. Tá chovendo por aí? Conta pra gente também. Tá chovendo na sua cidade, né, Michele? Conta pra gente. Temos louvor maravilha do dia, senhor?
0: Oh, não sei não,
1: pois é. Pra você botar lá no nosso perfil, tá? Ah, eu vou ter.
0: Tá aqui, ó, prontinho.
1: Bora botar, Michele.
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0: E agora Jet Worship, um novo dia. São as três de hoje para você entrar e votar. Fique à vontade, a casa é sua, né, Michelle?
1: É isso aí.
0: Entra, deixa o seu like também, participe com a gente. Já tem a turma participando aqui, a primeirona da fila.
1: Quem? Cida Dias. Porque ela é a dela aqui, aproveita aí então.
0: É, ela falou, já deu like.
1: Ah, tá.
0: Já deu like.
1: Pois é, por aqui ela falou, olha, tá que chove, ô Glória. E aqui, contudo, temos direito a raios e trovões. Agora, sobre a enquete, pra mim é calça e saia.
0: Calça e saia.
1: Por causa da cintura, antes de usar, tem que passar na costureira.
0: Tá, tá.
1: Cintura muito fina.
0: É, não é o meu problema, né? Não é o meu problema. Ah, Cida Dias, o Thiago também passou por aqui, tá?
1: Thiago do Milionário
0: da curtida.
1: Aqui, ó, ele é o próximo aqui.
0: Tá chovendo. Oh, meu Deus.
1: Thiago do Milionário.
0: O que ele falou?
1: Do jeito que está o preço dos produtos, é quase tudo, né?
0: Oh,
1: aí é sobre a questão de comprar mesmo. Ele falou, Michelle, ontem foi aniversário da Sara Dias, que trabalhou com você lá na outra rádio, e da dona Laide, que faz parte do Diaconato, de domingo às 9. Manda coração laranja pra elas, é verdade.
0: Opa!
1: Sara Dias, eu vi, maravilhosa, 33 anos, e a irmã Alaide. Tome coração laranja pra vocês. Muitos anos de vida, saúde, que Deus continue abençoando.
0: Muito bom, Michelle. Deixa eu ver, o Fábio Luiz também tá por aqui, é o próximo aí, não, né?
1: Deixa eu ver, não.
0: Boa tarde, rapaz. Eu fui o número um, eu acho.
1: Não deve
0: Fábio
1: ter
0: de Santo Luiz.
1: Não sei.
0: A Sebastião também tá por aqui. Boa tarde, Ed Michele. O José da Marcenaria também tá com a gente.
1: Fala,
0: obrigado.
1: José.
0: Quem mais tá com a gente? A Emily tá por aqui, tá, Michele? A Nilza também tá na área. Nilza Aparecida, boa tarde. Alegria das nossas tardes. Nilza de Itaúna. Quem mais tá comigo aqui? Oi, Ed, Michele. A coisa mais difícil para comprar também é calça. Eu compro tudo na internet, mas calça...
1: Não dá.
0: É, vem curta, apertada
1: aí,
0: na cintura,
1: tá vendo?
0: Baixa, sendo alta.
1: Olha,
0: é, tamo junto, Michele.
1: Difícil demais.
0: É, a Jaque também tá aqui, vocês são lindos. Combinando o look, tamo combinando?
1: Ah, eu acho que é o bege da blusa,
0: verdade,
1: com o bege da sua blusa de frio, né?
0: Pode ser, Michele. Engasguei.
1: Vou até desligar o microfone pra você.
0: Meu Deus do céu, gente.
1: Eu ia, mas eu não consegui.
0: Não conseguiu, né?
1: Elaine do Parque Independência, Juiz de Fora. Gente, pra mim é calça jeans.
0: Calça jeans.
1: Já tô até desistindo. Elaine, eu sei bem o que é isso. Eu semana passada, até vim aqui de calça jeans, né?
0: Sim.
1: Porque no sábado, retrasado...
0: Sim.
1: Eu consegui achar uma calça. Eu não saí para comprar calça. Mas na hora que eu vi, eu perguntei a senhora lá do stand se tinha uma calça que o pessoal mais comprido estava comprando. Ela falou, sim.
0: Tá.
1: Em mim ficou a conta, assim, ficou bem certinho, bem rente ao chão. Mas não sobra um centímetro.
0: É mesmo,
1: Michel? E aí, é jeans. E eu não tinha nenhuma jeans, porque as jeans que eu tinha já estavam bem... bem
0: puídas.
1: Desbotadas, puídas e tal. E aí, eu comprei uma nova calça jeans. Mas aqui, só uma que eu tenho.
0: Tá.
1: Uma.
0: Ótimo.
1: Pra não falar que não tem.
0: Né, Michele?
1: Quem mais tá aí?
0: Quem mais tá por aqui comigo é o Fredson. Boa tarde, Ed, Michele. Manda um abraço aqui pra toda a igreja do Tabernáculo de Deus, bairro São Francisco.
1: Alô, pessoal.
0: Meu amigo Fredson.
1: Pastor
0: Fredson
1: e
0: pastora Josi, ó.
1: É?
0: Tome coração laranja pra vocês. Dani também tá por aqui, boa tarde. É, a coisa que eu acho mais difícil de comprar é calça, pois sempre fui alta.
1: Aí.
0: Sempre ficam curtas.
1: Aí.
0: Socorro, Deus.
1: Socorro, Deus.
0: É, boa tarde pra nós, Paulinho Esmeraldas. Aliás, Paulinho Esmeralda, Estrela Dalva. Onde que eu li Esmeraldas?
1: Não entendi.
0: É, Estrela Dalva e Contagem. Quem mais tá com a gente aqui? Deixa eu ver, mas quem está? O Fredson voltou pra falar o seguinte.
1: Ah.
0: Algo bem difícil de comprar é travesseiro.
1: É.
0: Parece que ele só é bom lá na loja.
1: Exatamente.
0: Quando chega em casa depois uns dias, ó, já era. E é isso, né, Michele? Aquela coisa que só funciona.
1: Não, eu teve um que eu comprei exatamente na loja.
0: Falou,
1: não foi barato.
0: Eu vou dormir, o sonho.
1: Lá eu fiz como a Ariane, foi a Ariane que falou, né?
0: Sim.
1: Que compra só na loja e tal.
0: Sim.
1: Gente, lá tava ótimo e tal. Com uns 2-3 dias que eu comecei a dormir com aquele travesseiro.
0: Deu ruim, Michele.
1: Nossa.
0: Deu bom, não.
1: Deus. Deu péssimo.
0: Misericórdia,
1: péssimo.
0: Michele.
1: Nosso Deus. Outra coisa difícil é colchão. Eu acho
0: colchão né?
1: Muito difícil. É. Muito difícil de adaptar. Muito, mas muito mesmo.
0: Verdade.
1: Você gostar, assim, você comprar. E é um negócio que... como é que você devolve também? Depois que você já dormiu em cima?
0: Né? Verdade.
1: Você entendeu? Não é difícil demais.
0: Verdade, verdade.
1: Agora, pastor Adilson Oliveira também tá com a gente, sintonizado. Pastor Adilson, que mandou uma mensagem lindíssima mais cedo. É, também aqui o César de Barbacena. Olha só, comprar presente pra mulher é fogo. Eu fico maluco, eu prefiro dar o dinheiro e aí ela vai e compra.
0: O negócio dele é presente.
1: É presente pra mulher
0: que é difícil. Porque não
1: acerta, não? Ah, deve ser difícil, né?
0: É.
1: É porque mulher tem essas peculiaridades.
0: Sim.
1: Questão de cintura, busto, quadril, se é pequena, se é grande. Cabeça não, cabeça não. Trivido.
0: Ô, gente, faltam 6 likes pra 80, hein?
1: Aqui, a Luciana, lá de Juiz de Fora. Ouvi você e Ed comentar sobre travesseiro.
0: Sim.
1: Comprei de flocos de látex.
0: Que isso?
1: E, não sei.
0: Tá.
1: Falou que já é um pouco mais caro. Valeu a pena.
0: Olha isso.
1: Manda o coração laranja pro amor da minha vida.
0: Quem que é?
1: É o Anderson.
0: Ô, Anderson.
1: Amor da vida da Luciana. Tome coração laranja, Anderson. A Sandra.
0: Ei, Sandra.
1: De Fazenda Cana Brava, minha dificuldade é calçado.
0: Calçados.
1: É difícil achar.
0: Sim.
1: Porque, Ed, lá da nossa outra irmã, o pé era grande,
0: pé
1: né?
0: Grande. Agora
1: o
0: pé
1: da
0: pequeno,
1: Sandra
0: menino.
1: É pé pequeno.
0: Piquititim.
1: E aqui não está chovendo, não.
0: Tá.
1: Tem que mandar chuvinha pra nós. Nosso Deus, Sandra. Agora até deu uma leve diminuída, mas continua chovendo.
0: É.
1: Fora que a gente recebeu aquele alerta desesperador, né?
0: Verdade.
1: Que
0: eu perdi da rua.
1: Falando da rua aqui, é Francisco Sá.
0: Francisco Sá.
1: Francisco Sá já tá inundada.
0: Então fica esperto aí, meu irmão.
1: Pois é. Então, assim, Sandra, tá vendo? Cada um com uma dificuldade mesmo. Eu tenho uma amiga que o pé dela é minúsculo.
0: Aí, pequititinho.
1: E ela é alta.
0: 30 e pouco. Igual
1: eu.
0: Tem que comprar no infantil.
1: É.
0: Nossa, Deus,
1: e aí,
0: não
1: difícil.
0: Cai, não?
1: O dela é 33.
0: Ela não cai, não?
1: Pois é, vive tropeçando.
0: Meu Deus do céu, pezinho pequitinho.
1: Tiquitinho.
0: Falta 3 likes, gente.
1: Como diz,
0: 80.
1: Nem combina.
0: Nem.
1: A Sônia, da INPD.
0: Ei, Sônia.
1: Que é de Barbacena.
0: Sim.
1: Gente, vocês implicam, viu?
0: É.
1: Com o sutiã e eu então, nem imaginamos. Travesseiro, tenho que usar 2. E meu like, mande um abraço e um coração laranja pra Glória Matias.
0: Ei, Glória
1: que é
0: Matias.
1: Deficiente visual. Glória Matias, tome coração laranja. Deus abençoe sua vida. O Arley de Teófilo Otoni falou que o like dele foi 50.
0: Uau.
1: Um coração laranja.
0: Quem
1: pra
0: que vai
1: vocês.
0: Ser 80?
1: Ah,
0: caçando,
1: gente,
0: hein?
1: Que gracinha.
0: Tô caçando 80.
1: A Sandra do Azteca.
0: Ei, Sandra.
1: Aqui, eu não ia participar.
0: E agora?
1: Participou. Mas ouvindo vocês falarem aí, eu vi da Pitaco também.
0: Tá,
1: sou maravilhosa, tem que vir. Eu tô aprendendo a comprar roupas. Comprei uma saia, blusa, sutiã na onde? Não entendi. E veio tudo certo.
0: Tá.
1: Deu bom.
0: Sim.
1: Aí uma dica. Compra um número maior ou usa a fita pra medir. Deve ser na internet. Porque geralmente tem uma tabela.
0: Tem.
1: Aí dá certo. Manda beijo. Não,
0: depende.
1: Na tal da calça eu não consigo.
0: É, né?
1: Não. Já comprei pro meu esposo, pros meus meninos também. Mas, pois é, eu acho que é mais fácil, Sandra, comprar pros homens.
0: É, pode ser. Ô, Michele Marins.
1: Que? Chama!
0: Caça like na tela. 80 likes. Já chegou! Bora com a gente, vem com a gente nessa sintonia. O fim de tarde maravilha no ar. E aí, qual a coisa que você acha mais difícil de comprar, né, Michele?
1: Eu tô aqui tentando. Óculos, como eu disse, eu já tive. Aliás, eu ainda tenho. Eu tenho que trocar o meu, que é esse aqui, né? De grau. Eu tenho que trocar. Mas achar uma armação, porque às vezes você gosta na hora, e depois você. Essa aqui mesmo eu já enjoei.
0: Muita coisa que na vitrine fica bonita e que você via e fala, Jesus.
1: É, eu já enjoei.
0: Manequim era mais magro. Agora, o lâmpada. Você já foi comprar lâmpada pra sua casa de LED, que você acha que tá. Oh, essa potência vai dar lá em casa. E às vezes
1: chega lá, não dá.
0: Fica. Ilumina igual o estádio de futebol.
1: Não.
0: Já aconteceu comigo.
1: Já?
0: Já. Tem você achar o ponto certo?
1: Agora, coisas de padaria, às vezes me chateia. Você vai achando que tá com gosto maravilhoso e não tá, não.
0: Nada, Michel.
1: É, acontece também, né? Bora cantar um pouquinho?
0: Bora cantar.
1: Com Thales Roberto, Arde Outra Vez.

0: isso aí, filho, eu te amo. Esse é algo, é um recado, né? Vamos dizer assim, de Deus para nós. Filho,
1: verdade,
0: eu te amo.
1: Michele.
0: Você precisa entender, meu irmão, que você é amado, que você é querido pelo Senhor. E o nosso fim de tarde maravilha está acontecendo. Tem coisas que são mais difíceis da
1: Sim.
0: gente comprar.
1: Verdade.
0: Seja pela internet ou até mesmo na loja física,
1: Sim.
0: né? E aí, por quê? Porque tem coisa que você vai usar e aí é que você vai perceber, não, ainda não era isso que eu queria.
1: Verdade, Michele.
0: Não é?
1: Verdade, Michele Marins.
0: Oi. Chama?
1: Chama!
0: Sério mesmo? Ah, que coisa boa!
1: Chamou, chamou! Sem likes.
0: Sem likes, 55 minutos.
1: É, escalando para 130, hein?
0: Oh, glória a Deus.
1: Bora com a gente nessa segundona, começar a
0: Obrigada,
1: semana assim, ó.
0: Gente.
1: Feliz da vida.
0: Deus abençoe a vida de cada um de vocês que param. Vão lá dar esse like pra gente. É muito, muito, muito, muito importante que Deus abençoe a vida de cada um. Que o Senhor vá de encontro às necessidades de cada um de vocês. E você que não pode também dar o like, mas em especial agora eu quero abraçar esses irmãos, 100 irmãos que já deram o like.
1: O like.
0: Ah, exatamente, coisa linda, gente.
1: Exatamente, exatamente. O Paulo Azevedo falou o seguinte, não tem dificuldade de comprar roupas não, pois é a minha esposa quem compra.
0: Ah, tá. Entendi, Paulo.
1: Aí ele usa do jeito que vier também.
0: Pois é.
1: É, boa tarde a todos, a Maria Rosária tá por aqui, faça aniversário de 15, é isso?
0: Dia dos professores? É isso? Dia
1: aqui
0: 15.
1: Aqui tá como dia 15, 71.
0: É 15 de outubro, 71 anos que ela vai fazer,
1: então. Ah, então você volta aqui.
0: Tá bom, vem,
1: canta
0: vem
1: parabéns
0: mesmo.
1: Parabéns pra mim, hein?
0: Porque tá longe, irmão, a gente
1: no
0: esquece.
1: Dia.
0: A gente esquece do que a gente falou
1: Rosália
0: ontem.
1: Rosália do Templo dos Anjos, volte aqui.
0: Rosália, vem, vem, vem.
1: É, verdade, verdade. Frutal também tá na área, deixa eu ver quem é. É o Carlos Ferreira? É, falou que tá caindo água por lá, tá, Michele?
0: É.
1: Tá caindo chuva boa por lá. E agora cheguei nela.
0: Sara.
1: Ela. Olá, boa tarde, Ed, Michele. Dei meu like, viu? Ótima semana pra você.
0: Inclusive, a Sara mandou aqui que lá tá chovendo e que se você já desengasgou, Ed.
1: Olha por que esse povo é conversado.
0: Vamos pro intervalo.
1: Esse povo é conversado.
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6: A paz do Senhor Jesus. Isaías capítulo 48, versículo 17. Assim diz o Senhor, o seu Redentor, o Santo de Israel. Eu sou o Senhor, o seu Deus, que ensina o que é melhor para você, que o dirige no caminho em que você deve andar. Que as bênçãos de Deus os alcancem nessa hora.
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0: Vem com a gente
1: nessa sintonia.
0: É isso aí.
1: Jackson já veio, tá, Michelle?
0: Ô, Jackson,
1: graça e paz do Senhor Jesus. É, Deus abençoe vocês.
0: Amém.
1: Fernando também tá na área, paz Ed, Michelle. Trabalhar, Ed, chovendo, padaria grão de ouro. É, tome like, a Silvana Gonçalves falou por aqui. Boa tarde, Ed, Michelle. O que é mais difícil pra comprar é roupa evangélica. Como assim?
0: É, porque tem umas roupas que são mais decotadas. Aí tem agora...
1: Ah, tá no estilo.
0: É, tem agora. Inclusive, deixa eu mandar um beijo muito especial para as meninas lá da Filusa, que elas trabalham com essa moda evangélica,
1: sim, né? Sim.
0: Porque agora ficou até mais fácil, digamos assim, mas ainda é difícil.
1: Você ficar elegante, não ficar marmota.
0: Sem ficar sem ficar marmota. Por aí vai, né? Tem muitas questões.
1: Gostei. Boa. É? Levantou bem essa bola, hein, Michelle?
0: Muito legal.
1: É.
0: O Sebastião Severino, motorista por aplicativo, tá mandando abraço para todos os passageiros e para os pastores lá da Igreja Batista do Parque Sabiá, em Uberlândia, ao pastor Gilberto e sua esposa Irani. Tem também a Alexandra. A Alexandra falou, gente, aqui tá chovendo. Aqui tá chovendo não, mas tá um tempo bom. E sobre a enquete, eu não tenho nada a reclamar, não. É sempre dá certo. Aí, uma pessoa tranquila.
1: Tranquilinha. Assim, né?
0: Eu sou, então, o problema é a gente.
1: É você. É você.
0: Eu queria ser igual a Alexandra.
1: Exatamente. Ó, eu tô reclamando, tem pouco like.
0: falta
1: 11 para 130, entra e deixa o seu like lá.
0: Tá ótimo.
1: É, a nossa pergunta de hoje, o que você tem dificuldade para comprar, né? Aquilo que você tem dificuldade, qual a coisa que você acha mais difícil de acertar na hora de comprar? Aquela que você pesquisa, escolhe, compra e depois pensa, não era não.
0: Não era ainda do jeito que eu
1: queria. Não era. Muita gente falou calça, a irmã falou roupas evangélicas.
0: Os sapatos, às vezes, acontecem isso. Você vai na loja, coloca no pé, ou às vezes você compra pela internet, ele é gostoso e tal, no primeiro caminhar. Depois, de repente, começa a dar calo no seu pé, machucar na frente.
1: Pode ser.
0: Também, né? Eu pensei nisso, porque já passei por essas situações também. Vladimir, motorista por aplicativo.
1: Sim.
0: Aqui o meu é tudo porque Deus me deu um excesso de fofura.
1: Oh, meu Deus.
0: É aqui. Essa Cida Dias é conversada,
1: hein? Ela é, não é?
0: Ela não é?
1: É.
0: Eu
1: acho.
0: Eu vou falar com você. É por isso que a gente te ama demais. A Fátima de João Pinheiro, Ministério Casa da Bênção. Minha dificuldade são os vestidos longos.
1: Tá.
0: Não entendi, deve ser porque ela é pequena. Porque a minha dificuldade... Eu amo vestido longo, mas só porque tem o seguinte, ele fica ótimo em mim.
1: Sim.
0: No comprimento. Mas aí a parte de cima nunca fica a cintura no lugar certo.
1: Ah, tá. Entendi agora.
0: Então eu também tenho essa dificuldade.
1: Pode ser essa.
0: A Luciana, de Esmeralda. Gente,
1: fala,
0: calça
1: Luciana.
0: Pra mim é muito difícil. Cintura fina, quadril largo. Tá vendo?
1: Tá.
0: Mulher sofre mais. O Jorge Carreiro, manda um abraço pra minha esposa que vai passar por uma cirurgia. Mas peço pela irmã de oração pela minha esposa Francisca. Então o Jorge Carreiro tá pedindo oração pra esposa Francisca que vai passar por uma cirurgia. E nós todos do Fim de Tarde Maravilha vamos fazer o quê, meus irmãos?
1: Orar.
0: Mandar esse... declarar palavras Amém. De cura sobre a vida da irmã Francisca, a esposa do irmão Jorge Carreiro. Que o Senhor esteja à frente, que o Senhor esteja separando todas as pessoas, meu irmão Jorge Carreiro, que vão ter acesso à sua esposa nesse dia. Irmã Francisca, que o Senhor traga as pessoas certas, que aquele bloco cirúrgico esteja pronto para ver a glória de Deus na sua vida, viu?
1: Amém.
0: Beto das Persianas.
1: Fala, Beto.
0: Algo difícil de comprar. É carro novo. Não é fácil, não.
1: É, não é mesmo, não.
0: Por vários motivos, inclusive.
1: É, isso aí.
0: Eu, assim,
1: não é fácil, não.
0: Pra mim é por causa do dinheiro, entendeu?
1: É verdade.
0: Mas eu imagino que escolher um carro novo deve ser difícil também.
1: Escolher um carro é difícil.
0: É, não é?
1: É, a menos que você já tenha na cabeça. Poxa, eu quero esse carro. Mesmo sendo... Porque mesmo hoje... ele não sendo novo, você vai ter que achar a madeira que você quer e no estado que você quer.
0: É verdade.
1: E aí você acaba não comprando exatamente aquele que você queria no início.
0: Legal. É. O Asilon tá falando o seguinte: manda um coração laranja para Paracatu.
1: Paracatu!
0: Tome coração laranja, Paracatu! O Alcemar.
1: Fala, Alcemar.
0: De Buritizeiro, motorista do volante grande.
1: Sim.
0: Tá passando por La Sance. Aproveitei o sinal e fui no YouTube só para deixar o meu joinha.
1: Opa, gente. Isso mesmo.
0: Sobre a enquete, toda e qualquer compra para mim é um problema.
1: Toda
0: e qualquer.
1: Jesus amado.
0: Sempre dá ruim.
1: Dá ruim, né?
0: É.
1: Meu Deus.
0: O Jorge Barbalho.
1: Fala, Jorge.
0: Do Lindeia falou, gente, sobre o tema, eu acho difícil comprar camisa.
1: Camisa?
0: Por quê? Minha barriga nunca me ajuda.
1: Oi, por quê?
0: Porque sempre fica um quebra-mola.
1: Compra sem barriga, né? Camisa sem barriga.
0: Mas é engraçado, essa é uma questão, porque eu tenho um amigo que também tem essa dificuldade, né? Ele,
1: sim.
0: Ele é mais baixo, mas o ombro é um pouco mais largo e a barriga também já está mais alterada,
1: sim,
0: digamos
1: sim.
0: Assim. Já está um quebra-mola, né? Que você tem, já tem que reduzir, vamos dizer assim. Aí o que acontece? Como ele é pequeno, as blusas, por ele ter o ombro largo e a barriga grande, a blusa fica grande demais.
1: Ah, entendi.
0: Não é interessante?
1: Interessante,
0: é difícil.
1: Interessante.
0: Eu não imaginava que vocês homens passavam por essas coisas. Porque vocês parece que tudo
1: não
0: se
1: liga,
0: exerce,
1: né?
0: Fica
1: verdade.
0: Bom, é.
1: Ou não, né?
0: Já a Janaína...
1: Ou tudo fica ruim.
0: A Janaína falou... Gente, a Janaína é de Dom Cavati. Acho muito difícil comprar biquíni.
1: Tá.
0: Biquíni, roupa íntima. Ah. Nunca consegui achar o par. Eu compro tudo separado.
1: Entendi.
0: Porque o de cima serve, o de baixo não serve, vira aquela confusão. Eu te entendo.
1: É verdade, Michel.
0: A Odete do Vila Ideal
1: Fala,
0: em Ibirité.
1: Odete.
0: Estou ouvindo vocês no fone.
1: Oba!
0: Indo pra casa. Abraço pro meu esposo, Hélio. Um grande abraço, Hélio.
1: Abraço, Hélio.
0: Já a Marcilene de Unaí tá mandando um alô pro filho Maicon Júnior, dizendo que ama muito ele e que Deus está no controle de tudo.
1: Dado alô, Maicon Júnior.
0: A Sônia, lá de BQ, voltou aqui para falar. Ângela Matias, de Barbacena, também quer um coração laranja.
1: Ô, Ângela Matias.
0: Olha só. Tome coração laranja. E a Sônia falou assim, gente, hoje é dia dos professores.
1: Hoje?
0: Não, hoje... O que acontece? Hoje é o dia mundial dos professores.
1: Isso.
0: Inclusive, vamos abraçar todos
1: vocês.
0: Parabenizá-los. Porque, assim, a gente sabe que é um desafio muito grande, né?
1: Verdade,
0: e vocês
1: são
0: extremamente importantes, todos os professores.
1: Sim.
0: Mas dia 15 de outubro é o dia... Do professor aqui
1: isso,
0: no Brasil.
1: Exatamente.
0: E nós estamos, claro,
1: preparando aquela enquete.
0: Calma, irmã Sônia, calma. Muita calma nessa alma. Vai
1: isso,
0: ficar tudo
1: Michelle,
0: bem.
1: Vai ficar
0: Bora
1: tudo
0: cantar,
1: bem. Bora... Não,
0: chama! Que coisa linda!
1: Maravilhoso, 130 likes. Chegou!
0: Ai, que coisa boa!
1: Escalando para 150,
0: gente.
1: Hein? Isso são bonitos demais, chuva de likes.
0: Gracinha.
1: Agora podemos.
0: Agora sim.
1: Aí agora vamos.
0: Eu vou falar com você, era Deus. Só podia ser ele. Ao som de Leandro Borges.

0: Deus. Glória a Deus.
1: F-Hop, Colossenses e suas linhas de amor.
2: Bora, fim de tarde, maravilha no ar. Enquete para você participar com a gente pelo 319-9565-1089. E aí, qual coisa você acha mais difícil de acertar na hora da compra, né, Michelle?
1: Já falaram aqui, travesseiro, colchão,
2: sutiã,
1: difícil demais.
2: Verdade.
1: Bruno, motorista por aplicativo, inclusive, falou, vou falar uma coisa pra vocês, eu odeio experimentar roupa. Também, gosto não.
2: Tá.
1: Se tem um vício, entre aspas, assim que ele coloca, que eu tenho na hora de comprar, é roupa em geral. Eu simplesmente não tenho paciência para experimentar. Eu gosto de comprar no olhômetro. Chego na loja e falo...
2: Dá ruim.
1: É tamanho M, P ou G. E tá, pronto.
2: Dá ruim.
1: Quando compro pela internet, é mais fácil ainda. Escolho o tamanho, acabou.
2: Acabou.
1: Não fico pensando viu, muito, viu, não.
2: É.
1: Minha esposa vive brigando comigo. Você nem experimentou a roupa.
2: Então ficou ruim.
1: Eu não precisava,
2: se a esposa deu toque, ficou ruim.
1: Agora o Jackson da Lagoinha, Vista Alegre, falou que ama muito a gente. Obrigada,
2: Opa,
1: Jackson.
2: Opa, Jackson.
1: Nem vou me identificar.
2: Tá. Ih, meu Deus.
1: Nem vou me identificar hoje. Betim, não está chovendo.
2: Tá.
1: E sobre a enquete, é o tal do sutiã.
2: Ah, entendi.
1: Maurilo da Silva. Hoje está de folga.
2: Olha.
1: Do trabalho.
2: Do trabalho. Isso
1: do
2: mesmo.
1: Trabalho.
2: Trabalhando em casa.
1: E o like dele foi 122.
2: Boa, tá faltando 10 para 150, tá, gente?
1: Bora,
2: entra,
1: gente.
2: Deixa o seu like, Rádio 89 Maravilha, ao vivo no YouTube.
1: O Rodrigo, que é motorista por aplicativo em Betim.
2: Sim.
1: Difícil acertar calça. Dessa
2: calça.
1: Vez comprei na internet.
2: Sim.
1: E ficou melhor do que ter ido na loja.
2: Olha, deu certo.
1: E aqui estou aguardando o retorno de vocês. Gente...
2: Qual o retorno?
1: Dá negócio de Alexa. Cadê as meninas lá da recepção? Eu não tenho nem noção, porque agora...
2: É com elas, com a produção.
1: A gente aqui, a gente só anuncia. tem também o Elbert, da cidade de Ipaba. Depois das últimas chuvas, o sinal da rádio tá ruim aqui na região do Vale do Aço.
2: Vale do Aço, né?
1: Ipaba, tá, Elbert. E a Pri de Justinópolis falou assim, gente, eu tenho mais dificuldade de comprar travesseiro.
2: Travesseiro,
1: comprei na loja, pela internet, não deu certo, por causa do refluxo. Olha aí, ó, quem tem refluxo já tem que comprar aquele mais alto.
2: Tá.
1: Né? Eu tava vendo, eu tô enfrentando esse problema de refluxo, e aí eu vi que tem que dar aquela levantada até na cama, né? Mas aí, gente... Como é que você faz isso? Como é que você dorme assim? Né? Com a cabeça bem mais alta.
2: A gente tem um jeito de dormir também,
1: muito,
2: né, Michelle?
1: Difícil essas
2: Esse
1: coisas.
2: Esse é que é o problema. Entra, ó, gente, entra no YouTube. No YouTube tá aqui, Michelle. Boa tarde, Ed Michelle. Manda um abraço aqui pro meu esposo, o Maicon.
1: Ô, Maicon!
2: E a minha filha, a Lana. Estamos ligados. É a Micaele Samara que tá mandando esse alô pra gente aqui, tá, Michelle?
1: Micaele Samara, um grande abraço pra você, pra sua família. Maicon e a... Micaela.
2: Maicon e a filha Alana.
1: Alana.

0: É, o Elias também tá por aqui. Boa tarde, Ed Michele. O Elias Veiga.
1: Ô, Elias. Da
0: coleta, na coleta do leite aqui em Patos de Minas. Olha. É, o like dele foi 80 que ele falou, tá, Michele?
1: Será que tá chovendo em Patos de Minas?
0: Não sei, não sei. Leite eu sei que tem. Leite agora, eu sei que tem, quem tá na coleta.
1: Aqui, aqui choveu bastante, agora choveu. Deu uma diminuída de novo. Diminuída,
0: mas o povo tá de guarda-chuva ali, ó. É, tá piquititinho, né, Michele?
1: Tá piquititinho.
0: Graça e paz, Ed Michele, boa tarde, em nome do Senhor Jesus Cristo. É a Lúcia Sanches que tá com a gente aqui.
1: Alô, Lúcia!
0: Meu nome é Hélio, sou do bairro Monte Azul, igreja missionária Herdeiros de Deus. Me dá arrepio quando vou com a minha esposa comprar roupa. Tudo tá ruim. A dificuldade dele não é comprar.
1: Não.
0: A dificuldade dele é ir com a esposa. Ela. Exatamente, Michele, exatamente. Entendi. Olha, 3 likes pra 150, hein? Menos de
1: falta
0: 2 minutinhos.
1: Um minutinho e meio.
0: É verdade. A gente chama antes de ir pro break, que eu tô sabendo, hein?
1: Um minuto e meio. E nós queremos saber de você, gente. Qual que é a sua maior dificuldade? Assim, você compra... Tem coisa que a gente compra e só depois que a gente vê que não adaptou.
0: Não deu legal, né? Não deu legal.
1: Acontece.
0: Né?
1: Acontece esse tipo de coisa. Fone de ouvido acontece.
0: Fone de ouvido, né, Michele?
1: Fone
0: que
1: de
0: não
1: ouvido
0: não é exatamente
1: acontece.
0: O jeito que você queria, né? Não é exatamente como você queria, é isso mesmo. Fone é uma dessas. Eu já comprei alguns que eu já me arrependi. Ah,
1: pois
0: não
1: é,
0: legal,
1: chega, não é do jeito que você queria.
0: Sim, verdade.
1: Não tem
0: verdade.
1: O som que você queria.
0: Imaginou,
1: que fosse.
0: A né, mesma que eles coisa venderam
1: pra você. Acontece também isso com caixinha de som que a gente compra, às vezes, pra ligar no computador, alguma coisa nesse sentido.
0: Sim.
1: Também dá da mesma forma.
0: Verdade, Michele.
1: E o problema é que só depois, quando chega, é que você vê.
0: É.
1: Agora, tem alguns lugares, quando você compra pela internet, que fica mais fácil de você devolver, né? Tem alguns sites que tem uma devolução mais tranquila. Eu mesma, há poucos dias, comprei um tênis, chegou lá um tênis que eu falei, ué, que
0: não,
1: é isso?
0: Não tá igual, não.
1: Não, tá totalmente diferente. E aí, pra devolver, foi super tranquilo, muito prático. Achei aquilo incrível. Nunca tinha devolvido?
0: Sim. Eu comprei um tênis também semana passada, de presente pro meu filho, não serviu.
1: Ah, é?
0: 43.
1: Nossa,
0: tem que ser 44.
1: Eita!
0: Michele Marins!
1: Oi!
0: Chama!
1: Chamo sim, Ed!
0: Hey, hey.
1: Olha
0: 150
1: só.
0: Já foi, hein?
1: Bora,
0: caça like na tela. Olha, será que vem 200 hoje? Você mandona?
1: Na chuva?
0: Ah, eu
1: será
0: acho que pode,
1: que nós
0: hein?
1: Vamos?
0: Pode viver São Ouro na chuva, hein? Só entrar e deixar o seu like que eu acho que a gente tá escalando pra 200. Faltam mais 30 minutinhos de programa.
1: Vou chamar a Ariane.
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1: 5:30.
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1: Direto da redação com ela, Ariane Fernandes, que volta com chuva.
4: Com chuva ainda, Michele. Boa tarde a você, boa tarde, ouvinte. Maravilha, Michele. E além da chuva, falta d'água, hein? Moradores de 17 bairros da região metropolitana de Belo Horizonte irão enfrentar falta d'água entre hoje e terça-feira. O problema atinge bairros de Mateus Leme e também de Esmeraldas.
1: Eita.
4: Em Mateus Leme, 14 bairros devem ser afetados. Centro, Consenso, Estância, Imperatriz, Jardim das Mangabeiras, João Paulo II, Londrina, Nossa Senhora Aparecida, Nossa Senhora do Rosário, Planalto, Santa Bárbara, Santa Luzia, Vale dos Araçás e também o bairro Vista Alegre. A previsão é que o serviço emergencial seja concluído até o fim de hoje, com o fornecimento de água sendo normalizado gradativamente nesta terça-feira.
1: Uhum.
4: Em Esmeraldas, o desabastecimento pode atingir os bairros Recreio, Refúgio dos Tropeiros e Tropeiros. Nesse caso, a Copasa prevê a conclusão dos trabalhos no início da tarde de terça-feira e a normalização deve ser feita até a noite. Em caso de maiores problemas, os moradores podem procurar os canais oficiais da companhia, incluindo o aplicativo da Copasa e também a central de atendimento pelo telefone 0800-0300-115, Michele.
1: Tá certo, então. Ariane Fernandes, que volta daqui a pouquinho, né?
4: Daqui a pouquinho, Michele, às 7 horas da noite, no Jornal da Noite Maravilha, com as principais informações dessa segunda-feira.
1: Tá certo. 89 Maravilha, onde o som da informação chega junto com o som do céu e a gente canta com Marquinhos Gomes, Não Morrerei.

0: É isso aí, essa é a 89 Maravilha, rádio de todas as igrejas que toca o som do céu. E o que é, Ed?
1: Louvou maravilha do dia, Michele.
0: É isso. Não era isso, não é?
1: É isso, é. O que tá faltando aí?
2: Música 1.
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0: Casa Worship, a casa é sua?
1: Casa é sua.
2: Música 2.
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1: É, a casa é sua.
0: Dunamis com Laura Sogueles, em teus braços.
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2: Música 3.
1: Jet Worship, novo dia. Olha que tá empatado.
0: É mesmo?
1: Tô bobo. Tá empatado, não achei que estaria não, tá?
0: Eu também achei.
1: Entra
0: que não.
1: E vote no nosso YouTube Rádio 89 Maravilha. Deixa também o seu like, nós vamos chamar 180 já. Tá faltando só 8, tá, Michele? Eu acho que a gente chega aos 200.
0: Imagina,
1: eu acho que a gente tem
0: acabado. Imagina, chamou 150
1: não, gente. Pra ir pro break, pra ir pra música, fia.
0: Foi 130?
1: Não, foi não.
0: Foi? Relaxa.
1: Confia
0: tá bom,
1: no.
0: Vou confiar em tu.
1: Confia em mim.
0: Vou confiar em tu. Tá bom.
1: Tá bom, Michele.
0: Tá
1: então,
0: bom,
1: ó, entra, deixa o seu like. Faltam 6 likes e a turma tá participando com a gente aqui, tá, Michele?
0: Tá bom.
1: Turma linda e abençoada, boa tarde, família maravilha. A Natalina Ferreira está por aqui, tá? O meu like foi o número 168. Deus continue abençoando por sua graça. Deixa eu ver a... Aí não tem nome. Vivarte Presente. Ah, não sei falar, não. É, ó, tem o Vivarte Presente e o Vivarte Comércio. Like 166. Abraço a todos da rádio e todos os ouvintes. Muito obrigado. Pastor Hubert Fernandes também está por aqui. Ligadinho na Manancial Ferramentas, Parafusos e EPIs. Na Alvorada Contagem. Choveu bastante, tá? Mas agora tá mansinha. Só chuvisco, tá, Michele?
0: Só chuvisco?
1: Só chuvisco por aqui. Boa tarde, Ed Michele. Sou a Fátima Babacena. Minha dificuldade é não comprar.
0: Ah, entendi.
1: Pois amo comprar. Pra mim e pro meu esposo e filhos e amigos. Deus abençoe. Se puder, manda um coração laranja aqui pra minha pequena Ariel. E pra Caroline e pro meu amado esposo.
0: Tome coração laranja.
1: Esposa sem nome.
0: É.
1: Ixi. Tem nome não, esposo da Fátima.
0: Mas ele sempre ganha alguma coisa que a Fátima dá, tá? Não vem não. Vou defender
1: ele
0: a Fátima
1: sempre
0: nessa
1: ganha.
0: Aí.
1: Boa tarde, maravilha. Ai, tá chovendo muito em Venda Nova. Roupas em geral.
0: Ai, socorro.
1: Dificuldade sempre. Precisa de ajustes. É a Adriana da IEQ, Ágape, Mantiqueira. Like 155, tá, Michele?
0: Tá bom.
1: E a Leide também. Minha dificuldade é comprar roupas pra minha filha Ana Clara, adolescente.
0: Ah,
1: não
0: adolescente.
1: Gosta de nada.
0: É. Não, aí não é nem...
1: Porque também ela tá numa transição,
0: é outra,
1: né?
0: É.
1: A mãe quer comprar roupa de criança. É, normalmente é assim.
0: Sei não.
1: Você acha que é isso?
0: Não, é porque, eu não sei, parece que são... Que chega nessa fase, a pitada de limão, ela fica maior,
1: né? Maior, né? O Rodrigo também tá por aqui. Essa risada da Michelle é maravilha. É, abraço, Deus abençoe. Rodrigo, marido da Landinha de Sete Lagoas, viu, Michelle?
0: Gente, um abraço pra vocês.
1: Exatamente. Gerson Pomuceno também tá por aqui. Barbacena Barbacena chove, eu acho. Entendi, foi isso. Eu fechei na hora
0: mas
1: de ler
0: aqui,
1: sem querer.
0: E ele, o Gerson Pomuceno passou mais cedo aqui e falou assim, aqui é tão alto que a gente consegue até ver as nuvens em cima de Belo Horizonte.
1: Olha.
0: Então, às vezes, Barbacena tá muito quente, é exatamente que tá mais pertinho do sol.
1: Pertinho do sol. Pode chamar a 180, Michele?
0: Ué, pode.
1: Chama!
0: Epa!
1: Caça like na tela.
0: Cadê?
1: Já temos caça like 180. Tá fácil para 200 agora, hein, gente?
0: Não, gente, vamos, gente.
1: Entra, senta o dedo no like, chamando para 200 likes para a gente fazer a versão ouro hoje ainda, tá, Michele?
0: Aqui, eu fiquei devendo alguns alôs hoje no meu Tarde
1: Deus.
0: Maravilha.
1: Sim.
0: O Sidney Miguel, que é motorista por aplicativo, estava indo de Betim para Contagem e falou que já estava chovendo muito, viu, Ed? Viviane Alves, da Pampulha, com a gente. O Walter, do bairro Santo Onofre, em Carangola, Minas Gerais.
1: Sim.
0: Acompanha o 89 Maravilha todos os dias.
1: Boa.
0: E desejo uma boa tarde a todos. Michele, manda um alô especial para minha esposa, Aline. Minha filha, Nicole. E para mim, um grande abraço. Deus
1: abraço
0: abençoe.
1: Abraço para vocês.
0: O Fred, que é de Betim.
1: Fala, Fred.
0: Mandando abraço aqui pra esposa Ana Paula. Pro filho Benjamin. Pro sogro Chiquito. E pra minha sogra.
1: E a sogra.
0: Mas ele colocou assim. Abre aspas.
1: Sim.
0: A Mala Sem Arça.
1: Oh, meu Deus do céu.
0: A Helena.
1: Helena.
0: Deve ser muito legal essa turma.
1: Deve.
0: Grande abraço. A Rosângela Andrade de São João del Rei e o pastor Disseu. Está em Sete Lagoas, Igreja Pentecostal, Presbitério Evangelístico de Cura e Libertação do bairro Jardim dos Piquis.
1: Sim.
0: Ligadinho com a gente, voltando para Sete Lagoas. Já deve ter chegado.
1: Já deve ter
0: chegado. A gente, Sueli de Santa Luzia também.
1: Dois minutinhos para entrar no YouTube. Nós estamos quase chegando a 200 likes. Para votar, louvor Maravilha do Dia. Porque tá empatado e eu preciso fechar essa conta aqui.
0: Eita!
1: Preciso fechar essa conta. Então, dois minutinhos, tô contando com você.
0: Então, vamos lá, gente.
1: Bora.
0: A Sueli de Santa Luzia,
1: fala,
0: da IDB Bela Vista, também tá com a gente. E o Abraão de Ibirité falou que lá, naquele momento, tava chovendo muito.
1: É, Michel.
0: Muito.
1: Meu Deus.
0: E, inclusive, já tem até alerta de risco geológico, né? A cidade, a parte ali do Barreiro e tal. Então, imagino eu que também lá em Ibirité... com essa questão de risco geológico, choveu muito para lá.
1: Sim,
0: muito,
1: sim,
0: muito
1: sim.
0: Mesmo. Deixa eu ver aqui. Deixa eu ver se eu tô. Se eu tô no lugar certo. Tava não, ainda bem que eu não li.
1: Tá.
0: Aqui, a Maria Clarete é de Coração
1: Fala,
0: de
1: Maria.
0: Jesus, do bairro Alto Buriti. Sim. A cidade Coração de Jesus fica pertinho de Montes Claros.
1: Olha, legal demais, Michele.
0: Pastor e empreendedor Hubert Fernandes. O Dia do Empreendedor é celebrado no Brasil em 5 de outubro.
1: Verdade.
0: Significado da data? Origem. A data foi criada para homenagear a instituição do Estatuto da Microempresa e da Empresa de Pequeno Porte. O objetivo é reconhecer a importância de quem cria negócios, gera empregos, movimenta a economia e busca autonomia profissional. Parabéns a todos nós empreendedores que fazem este Brasil ir para frente enfrentando os desafios diários, matando um leão e um urso cada dia.
1: Verdade.
0: Mas com a bênção de Deus e perseverança seguimos em frente em nome de Jesus Cristo, de Jesus Cristo, e dificuldade para comprar roupa é para mulher. Ô pastor Hubert, aqui vale lembrarmos, porque às vezes as pessoas nem sabem, nós precisamos orar para que esse novo governo, não sei quem vem, mas que eles mexam nessa questão do MEI, né? O valor do teto está muito parado, está parado há anos.
1: Estão falando disso para subir, né? Estão falando que vai mudar,
0: já tem muito tempo que está lá para ser votado e... eles não votam. Nós precisamos de deputados que façam algo pelos microempreendedores,
1: verdade,
0: né? Todo MEI tem sofrido bastante com isso.
1: Verdade, Michele.
0: Maria.
1: Fala, Maria.
0: Manda um coração laranja pro meu pai Celinho, de Campelo, completando 88 aninhos.
1: Oba!
0: Tome coração laranja! Ô, papai Celinho!
1: Anos.
0: Que coisa linda!
1: Ô, Michele, louvor Maravilha do Dia tá por aí?
0: Já tá por aqui?
1: Mas eu te falo o seguinte, antes de você ler...
0: Chama!
1: Versão ouro, 200 likes, chegando na tela!
0: Venham!
1: Bora!
0: Aí sim, hein?
1: Boa.
0: Aí sim.
1: Estamos dourados, né, Michele?
0: Estamos dourados.
1: Ah, em plena segunda eu gostei, tá, Michele?
0: Não é?
1: Em
0: também.
1: Plena segunda eu gostei. O Adélio Farias está por aqui. Manda um coração laranja para minha esposa Nívia. Para você, Nívia. Tome coração laranja. Aqui em Araxá tá uma chuvinha deliciosa. Vamos para uma sopinha. Agora você mexeu num lado meu... fraco. Ansiosa pra ouvir a Duda Pradino, que canta daqui a pouquinho.
0: O
1: nosso Rap Hour Maravilha.
0: Já tá todo
1: a
0: mundo
1: Cristina
0: aqui.
1: Marcelina também tá por aqui. Uma boa noite. Já tá noite mesmo. Já tá noite por aqui. Sou de Uberaba, Minas Gerais. Manda um abraço aqui pra nós. Tá os amigos aqui, né, Michele Ed, é o cantor David que tá por lá.
0: Alô,
1: acompanhando
0: David.
1: A gente. Deus te abençoe. Falou que os locutores são nota mil.
0: Gente, ó, eu gostei demais da conta.
1: Bora.
0: Só mandar um abraço rapidinho aqui, porque é o seguinte, o Gerson Nepomuceno mandou uma mensagem aqui agora e falou assim, gente, manda um coração laranja pra minha passageira da cidade de Antônio Carlos. Ela foi ouvindo vocês e gostou muito. Ela se chama Marta. Marta! Tome coração laranja.
1: Tome, louvor, maravilha do dia.
0: Jet Worship.
1: Um novo dia.

0: Jet Worship, um novo dia. Louvor maravilha do dia, né?
1: É, já começando a semana bem, hein? Com 200 likes e tudo mais. Muito obrigado a todos aqui, né?
0: Vocês
1: são maravilhosos.
0: Ó, Adriana Santos do Tropical. Por aqui, a chuva deu um tempo, mas e quanto à enquete, eu tenho dificuldade com óculos. Eu sempre compro, gosto na hora, mas depois gosto não.
1: É, Michele?
0: É, Adriana. A Anete de Camboriú, Santa Catarina, ela tá por Minas Gerais e tá dizendo o seguinte: gente, eu quero mandar um coração laranja pro meu esposo Alceu.
1: Alceu!
0: Tome coração laranja! Deus te abençoe, Anete de Camboriú. Quando voltar pra Santa Catarina, nos assista pelo YouTube, viu, Anete?
1: Todo dia estamos aqui. Ô, Michele, falar nisso, falar em coração laranja, Kiara tá por aqui, ó.
0: Ó, Kiara.
1: É, meu nome é Kiara. Eu gostaria de pedir um coração laranja pra minha mãe, Aline.
0: Ô, gente.
1: Hoje é aniversário dela, ela gosta muito de vocês, Aline!
0: Tome coração laranja. Muitos anos de vida e saúde pra você, viu?
1: Coisa boa, viu, Michele?
0: O Sérgio de Pedro Leopoldo mandando coração pra filha Tainara Carolina, também tá ligadinha. Tainara, tome coração laranja. Miltinho de Venda Nova, dureza comprar tênis, gente. Sempre ruim pela internet, então só Jesus. A Sandra, que mora em Belmiro Braga, manda coração laranja pra mim. Sou do Ministério Pentecostal Salvação em Cristo, do pastor Cícero. Quando vou comprar roupas pra mim, não gosto de experimentar, não. Tá igual eu. Mandar o coração laranja pra ela, né?
1: Tome coração laranja, Sandra. Michele, a Aline, que tá fazendo aniversário, chegou aqui.
0: Ué, a Aline?
1: Ela pediu coração laranja também.
0: Mas não é pra
1: mãe? Mas já... Então, ela tá fazendo aniversário. Ela chegou aqui agora. Também.
0: Ah.
1: A Kiara pediu pra Aline. Eu acho que é a mesma.
0: Ah,
1: só
0: entendi.
1: Que ela falou assim, só que ela falou, vou mandar pra Cíntia também, que tá fazendo aniversário também.
0: Meu Deus do céu, tome coração laranja pra vocês, suas lindas.
1: É, que tanto de coração laranja,
0: que
1: hein,
0: lindo.
1: Michele?
0: Agora, ó, pra eu encerrar aqui, o Gilberto Teodoro de Uberlândia, Almir Salomão de Teófilo Otoni, a capital das pedras preciosas, tá acompanhando a gente. Almir, grande abraço. Natália de Araxá, dizendo o seguinte: gostaria que vocês mandassem um abraço bem apertado pro meu esposo Christian, que está preso em Araxá. Christian, receba aí o amor do Senhor e um abraço especial, viu?
1: Abraço.
0: A Sabrine é da Igreja Quadrangular, bairro Pedra Azul, em Contagem. Meu like foi o 172.
1: Uau.
0: Estou no trânsito com muita chuva, ouvindo a maravilha.
1: Que coisa linda, viu, Michele? Ó, a melhor rádio, não dá. É o Vitor Pradino, melhor guitarrista de Minas Gerais.
0: Fala, Vitor.
1: Como perder essa galera? Daqui a pouquinho... Tem Happy Hour Maravilha chegando por aqui, viu, Michele?
0: É verdade.
1: Imperdível hoje com Duda Bradino. Canta pra gente já.
0: Daqui a pouquinho.
1: É.
0: Pera aí, gente. A gente só vai encerrar aqui e já volta. Vai começar o Happy Hour Maravilha. Não é isso, Ed?
1: Valeu!
0: Obrigada, gente!

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1: 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A paz do Senhor Jesus. Tiago capítulo 1, versículo 12. Feliz é o homem que persevera na provação, porque depois de aprovado receberá a coroa da vida que Deus prometeu aos que o amam. Que as bênçãos de Deus os alcancem nessa hora. Alcancem nessa hora.
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5: 6 em ponto, uma boa noite para você sintonizado com a gente. 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

0: Eu sou o Ed, sigo por aqui.
1: E eu sou Michele Marins, também sigo por aqui. Vamos juntos adorando o nome do Senhor Jesus nessa noite chuvosa em Belo Horizonte, começando a semana, ainda é início de mês, muitas coisas acontecendo. E é claro que nós queremos você juntinho com a gente pelo nosso YouTube, Rádio 89 Maravilha. Você vai entrar por lá, se inscrever no nosso canal, deixar o seu like, porque hoje a Duda Pradino veio adorar ao Senhor, levar você a esse momento de adoração, e ela não veio sozinha. Sim. Ela trouxe na bateria o Gabriel, no teclado o W Júnior, na guitarra o Victor e no baixo o Matheus. Então, você passando lá pelo YouTube, deixa o seu like na live e coloque o seu nome também. Conta pra gente de onde você está nos assistindo, para que a gente possa mandar esse abraço e a Duda saber onde a voz dela está alcançando. Porque eu falo o seguinte, Ed, quando eu falo isso, eu penso assim, que muitos de nós temos promessas de que Deus vai levar a nossa voz, que Verdade. Nós alcançaremos outras nações e tal. E é bom quando a gente... O lugar que a gente nunca foi, a voz Sim. da gente está chegando, né? Então, nós queremos saber onde é que a voz da Duda Pradino está chegando hoje.
0: É isso mesmo, Michele. Participe também pelo WhatsApp, tá? 319-9565-1089, aí você pode enviar aquela selfie.
1: Ah, legal.
0: É isso mesmo, faça uma selfie, envie para o nosso WhatsApp. Temos aquele momento especial de selfies aqui para quem acompanha a gente no YouTube, tá? Rádio 89 Maravilha, ao vivo, você vai encontrar a live com a Duda Pradino por lá, tá, Michele?
1: Verdade, e no WhatsApp é 319-9565-1089. Lá no YouTube, esse número sempre aparece na tela, Sim, né? Verdade. Então, vale lembrar, você que não tá podendo agora, mas tá assistindo a Duda, quer mandar aquela foto, aquela selfie pra gente? É 319-9565-1089. 1089.
0: É isso, e tá acompanhando a live, é claro, deixa aquele like, deixa. Que é importante também para fortalecer a live com a Duda Pradino. Imagens do nosso amigo John John, a técnica de som pelo nosso amigo Carlinhos. A gente vai pro palco, tá, Michele?
1: Agora.
0: Duda Pradino cantando pra gente.
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0: Happy Hour, maravilha, com Duda Pradino, que trouxe na bateria o Gabriel, no teclado W Júnior, na guitarra o Vitor e no baixo o Matheus. E na guitarra ele ia trazer o Matheus, ele ia trazer o Vitor mesmo. É. Agora eu quero saber onde é que ficou Tuquim.
1: Tuquim ficou com a avó. Tuquim ficou com os avós.
0: Tuquim Levi, de 2 aninhos.

0: sabe que tem excelência, né?
1: Verdade.
0: Que tem excelência.
2: Que bom, glória a Deus por isso.
0: Que bom te receber. Conta pra gente um pouquinho do seu início. Como é que começou? Porque começou novinha, né?
2: Comecei nova. A gente sempre foi cristão. Uhum. Eu fui crescida, criada num lar cristão. E a gente frequentava a assembleia. E nesse tempo, eu nem sabia ler. E a minha mãe já me levava pra pregar. Então a gente passava a semana inteira decorando aquilo ali, o versículo, a passagem que eu ia falar na igreja. Sim. Eu também já falei na rádio quando eu era pequenininha. Tudo minha mãe me levava. Sim. Me levava pendurada pra todo canto.
0: Ah, isso é bom, gente.
2: Exatamente, é maravilhoso.
0: Destrava, né?
2: Exatamente. Mas assim, eu sempre fui muito tímida. Então tá aqui pra mim hoje a vivência que eu comecei a caminhar na música, na minha igreja. Nesses lugares, assim, que o Senhor tem me levado, é algo do Senhor mesmo na minha vida, porque com a minha timidez, com a minha vergonha, a gente tem aquelas coisas na cabeça da gente que nos param e nos travam durante muito tempo.
0: Uhum.
2: Então, pregava quando era pequenininha, dava algumas palavras, mas assim, decorado.
0: Uhum.
2: Depois de um tempo, eu fui dançar na igreja. Ainda não cantava.
0: Mas era tímida e foi pra dança. Sim.
2: Mas assim, na dança tinham outras garotas, outras amigas. Sim, então assim, eu ficava ali escondida no meio delas.
1: Sim, sim.
2: Dava certo. Funcionava. Mas... E aí assim, a minha história na música mesmo, na igreja, servindo na igreja, começou quando num acampamento, acampei com os jovens e tal. Ali com uns 10, 11, 12 anos, uhum, mais ou menos, não lembro exatamente a idade. Mas a gente tava numa roda, louvando ali e tal, o pessoal pegou o violão e eu cantei. Não vi que o líder do louvor da igreja tava perto de mim, e ele me ouviu cantar, ele falou assim, Duda, amanhã, domingo, se era no sábado, domingo, você vai fazer louvor. Eu falei, o quê? Não! Não, você ouviu errado. Foi um desespero, mas eu obedeci.
1: Olha só.
2: Foi desafiador pra mim, assim, eu cantei uma música.
1: E não tinha as meninas mais pra se esconder?
2: Era eu e o Senhor. Era eu e o Senhor mesmo, mas deu certo. E desde então eu comecei assim na música, eu já fiz parte de vários ministérios. Acredito que a gente que canta, a gente que mexe com música, a gente faz parte de um monte de coisa.
0: Verdade.
2: E o Senhor nos ensina, a gente é moldado ali, a gente cresce bastante em cada cantinho, em cada lugar que o Senhor permite a gente passar. Então, fui passando em um monte de grupo, em um monte de ministério, um monte de projeto. E hoje somos eu e meu marido, e o Senhor nos levou mesmo a nos dedicar a algo mais pessoal, sabe? No meu ministério mesmo, na nossa casa, nesse sentido. E hoje estamos aqui nesse lugar.
0: Ai, que legal,
1: no
0: né?
1: No acampamento para chegar aqui, né, Michelle?
0: No acampamento para a rádio.
2: Exatamente.
1: Como que muda isso para você? Porque você começa cantando ali na igreja, né? E de repente vai fazendo louvor, participando de muitos ministérios. Mas quando você pensa assim, eu quero seguir o meu ministério?
2: Olha, eu nunca quis. Pra ser bem honesta, eu sempre estive muito bem cantando com outras pessoas, num ministério que não tinha, num grupo, numa banda que não tinha o meu nome, mas tinha um nome geral. Eu sempre estive muito bem nesse lugar. E depois de várias bandas, de vários projetos, o Senhor nos colocou na música pra cerimônia de casamento. Então a gente fez um tempo, 6 anos, a gente se casou e a gente começou na música pra casamento. E foi uma escola pra mim também, o Senhor nos levou a muitos lugares. Eu entendi que eu precisava ser luz também em lugares onde não necessariamente estava ali dentro de quatro
0: paredes,
2: onde já estava aceso. E já tem um tempo assim, vou dizer aí mais ou menos um ano, que o Senhor colocou no meu coração algo relacionado à nossa casa, sabe? Porque é maravilhoso a gente estar em grupos com amigos, com pessoas que compartilham o mesmo propósito. Exatamente, a mesma esperança, as mesmas expectativas musicalmente dizendo. Mas o Senhor colocou no meu coração e eu neguei durante um tempo. E o Senhor usou o nosso pastor para poder conversar com a gente. A gente teve uma conversa, ele disse, Dudu, eu tava orando pela casa de vocês. Vocês não têm vontade de olhar para o ministério de vocês, para a casa de vocês? E de seguir nesse caminho, nessa direção do Senhor? Eu falei, pastor, eu tava com isso no meu coração. Mas eu acho que faltava um pontapé, sabe? O Senhor sempre falou comigo na minha vida através de pessoas que me impulsionam. Eu acho que é um lado que o Senhor sabe que eu escuto.
0: Sim.
2: Com mais facilidade, assim. Então...
1: Te encoraja, né?
2: Exato. E foi o que aconteceu, assim. Desde então, já tem um ano especificamente que a gente tá... Que a gente abriu as agendas. Eu nunca tinha feito uma agenda como Duda Pradino. Tudo aconteceu esse ano. Então, eu nunca tinha feito uma agenda como Duda Pradino. Mas desde o início do ano que a gente teve essa conversa com o pastor, a gente já diminuiu as agendas para casamento. Justamente para seguir essa direção de Deus. E conseguir nos dedicar ao meu ministério, a esse chamado mais específico para nossa casa. Quando eu falo nossa casa, é porque eu tô com meu marido.
0: Claro.
2: Então, é a nossa casa.
0: Sim.
2: Isso aqui somos nós. É a nossa casa. O Pititinho tá em casa?
0: O Levi.
2: É, mas isso aqui é a nossa casa.
0: Ô, gente, a Duda também é psicóloga.
2: Sim.
0: Se desdobra, então, sendo mãe, esposa, dona...

0: De casa e psicóloga e cantora.
1: Então, eu não posso negar que a psicologia na minha vida foi algo que o senhor usou especificamente em primeiro lugar para mim mesmo.
0: Uhum.
1: Eu atuei por pouco tempo, porque eu me formei, eu já conheci o Vitor, a gente decidiu se casar. E por ser algo que a gente poderia fazer juntos, nós nos dedicamos à música para casamento.
0: Entendi.
1: Então eu atuei um tempo na minha igreja, atuei um tempo com alguns pacientes mesmo. Mas a psicologia me moldou primeiro como pessoa. E eu acredito que o senhor usou como uma ferramenta mesmo pra minha vida, pra entender que eu tinha voz, que eu podia falar, que eu tinha uma opinião, que eu poderia me posicionar, que existe uma outra área na nossa vida, psicologicamente falando e emocionalmente falando, que também precisa ser cuidada e entregue ao senhor.
2: Verdade.
1: Então, a psicologia é maravilhosa. Eu acredito que um dia eu ainda vou atuar e o senhor vai me usar nessa questão mais específica da psicologia, sabe? Pra ajudar pessoas, pra poder estar ali e ser uma ferramenta nesse sentido. Mas atualmente estamos aí na música mesmo.
0: Tá certo.
2: Pra te achar, como é que faz, Duda?
1: Pra me achar.
2: Nas redes sociais.
1: Atualmente o nosso cartão de visita, vou dizer assim, é o Instagram, Duda Pradino. E lá vocês encontram o nosso contato, o nosso e-mail, o nosso telefone pra poder falar comigo ou com
0: que
1: o pessoal
0: joia.
1: Que tá conosco, sim. Vai na minha igreja também que vocês me acham.
0: É. Tô sempre lá. Qual é? A igreja é Recomeçar, mas qual que é a. Onde? Qual das unidades, eu acho?
1: Só temos uma Recomeçar. Ela fica ali no bairro Eldorado.
0: No Eldorado mesmo.
1: Contagem.
0: Ah,
1: exatamente.
0: Tá, ok.
1: Comunidade Cristã Recomeçar.
0: Comunidade Cristã Recomeçar. Passou?
1: Ótimo. Ronaldo Santos.
0: Ronaldo. Sempre tem alguém mandando abraço pra ele aqui.
1: Ai, ele é maravilhoso.
0: Ele
1: homem
0: é.
1: De Deus. Graças a Deus.
2: É isso, muito obrigado. Continue falando e cantando. Você
1: Glória
2: fala muito bem. Muito bom
1: muito
2: entrevistar
1: obrigada.
2: Você.
1: Né, que legal.
0: É verdade. Gostoso,
2: prazer.
0: Né?
2: Muito
0: flui.
2: Leve.
1: Que legal.
2: Flui, muito leve. A gente tá indo pra aquele intervalo. Na volta tem Duda Pradino no nosso Happy Hour.
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2: De volta por aqui, Happy Hour Maravilha. Duda Pradino vem cantando pra gente por aqui, tá, Michelle?
0: É isso aí, a esposa do Vitor e a mamãe do Levi, de 2 aninhos e 8 meses. Que delícia!
2: E ó, gente, envia selfie. Daqui a pouquinho, ó. Não vai falar que eu não avisei.
0: Não, é, não vai falar que a gente não avisou,
2: exatamente.
0: Não.
2: Exatamente.
0: Mande selfie. Nós queremos conhecer vocês e queremos ver também o rostinho aqui da Duda Pradino, do baterista Gabriel, do tecladista W Júnior, do guitarrista Vitor, do baixista o Matheus, sorrindo pra gente. Aquele rostinho feliz que eles ficam quando você que é amigo, é parente, manda aquela selfie e aí eles... Oh, fulano tá me vendo.
2: É isso mesmo. 319-9565-1089. A gente volta pro palco, Michelle.
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0: Happy Hour, maravilha com Duda Pradino, bateria Gabriel, teclado W Júnior, guitarra Victor e no baixo Matheus.
1: Muito bom, Michele Marins. Temos uma selfies aqui, tá?
0: Temos
1: uma selfie, deixa eu ajustar aqui.
0: Porque o pessoal aqui dizia Duda Pradino, e tem um aqui que colocou assim, que os Pradinos são os melhores. Alguém, não sei, vou procurar aqui, não sei se mandou nome não. Sim. Gente, quem tá no YouTube, atenção, eu começo a ler por quem envia nome, escrito mesmo, porque aqui pelo arroba nos confunde bastante e também às vezes nem é o nome de vocês, né? Talvez estejam até usando outra conta, então manda pra gente, escreva aí rapidinho o seu nome e o nome da sua cidade pra gente contar pra Duda Pradino aqui, ok?
1: É isso, Michele. Bora de selfie?
0: Bora! Vamos por óculos.
1: Boa noite, que Deus continue abençoando sempre as nossas vidas. Abraço a todos os ouvintes de Santa Luzia, especial para o meu querido filho, Wellington Felipe.
0: Quem é?
1: Só peguei o nome, né?
0: Quem é?
1: Ficou faltando o nome, tá? Vou ficar devendo. Não, não vou ficar
0: ela
1: devendo
0: o nome. Ela não mandou
1: o
0: nome, não?
1: Ela não mandou, né? Mas eu acho.
0: Você acha?
1: Vou achar.
0: Acha aí, então.
1: Vou achar.
0: Que eu gostei
1: agora.
0: Dela.
1: É a Vera.
0: Ei, Vera!
1: Obrigado, Vera, por essa selfie. A próxima selfie que tá na tela é direto da Espanha.
0: Olha!
1: Manda Duda. É,
0: Tainá, gente, né? Que bonitinha que tá a Duda ali.
1: Tá com a gente também, acompanhando aqui. O Luiz e a Maria Judite, de Sete Lagoas, também tá acompanhando, mandou selfie pra gente, tá, Michele?
0: Oh, amei!
1: Estão levando
0: gostei
1: a gente
0: demais.
1: De carona aí, muito
0: obrigada.
1: Obrigado. Agora também, ó, o Jô Garcia, prazer de fazer, de ter a Duda e o Vitor como amigos. Olha só, mandou essa aí, antigona, hein?
0: Antigona!
1: Antigona.
0: Duda falou de cabelos lisos, como
1: foi,
0: assim?
1: Falou que foi difícil de achar essa, tá, Michele? Falou que foi difícil, lapidou lá. Jaque também tá acompanhando a gente, obrigado, Jaque. Jaque
0: Cadê
1: Silva.
0: A Jaque? Ei, Jaque!
1: E a mamãe e o Mateu estão prestigiando a nossa amiga Duda Pradino.
0: Ai,
1: família
0: que
1: 89 Maravilha. É, o papai W Júnior, te amamos. Mandou essa daí, tá, Michele?
0: Ah, gente, vocês tinham que ver a cara dele. Como tá? Só sorrisos. Que lindos, Deus abençoe.
1: Muito bom, né, Michele? Isadora e Mateu.
0: Isadora e Mateu.
1: Isso, isso.
0: Ó, por aqui, você tem mais alguém aí?
1: Daqui a pouquinho.
0: Ah, tá, daqui a pouquinho. Então, ó, Jennifer dizendo Duda Pradino. A Núbia dizendo ansiosa pra te ouvir, Duda. A Tainá, que banda de peso. Duda Pradino, você é uma bênção, é o Lucas. Tem mais, deixa me ver, cadê o pessoal dos nomes? Vou lá embaixo pra ver. Aqui, ó, Ari Júnior. Oi, galera linda! O Jonatas Martins dizendo, banda muito boa, a voz dela é linda.
1: É,
0: Deus abençoe grandemente essa banda. Banda muito boa. Não dá nem pra... Ah, deve ser o Jô Garcia, ele que mandou aí, não é mesmo?
1: Isso.
0: É, W Júnior, fera demais, eu sou fã demais aqui. Quem mais? Realmente a voz muito afinada, agradei demais. Eduardo Araújo. Uau, bom demais, Deus abençoe. Normele... Beatriz, vou ler pelo que tá aqui, mais ou menos. Jennifer Queiroz dizendo os melhores. A Jennifer, glória a Deus, que lindo. O Jô Garcia colocou mais acima aqui, a voz mais afinada que conheço. Realmente muito, mas muito boa mesmo. Não sai nada, né, assim...
1: Verdade.
0: Que você fica assim, não chegou onde que era pra chegar, que a gente fica aqui analisando, né?
1: É.
0: Perfeito, somos muito
1: jurados,
0: lindo. Somos. Aí temos aqui, gracinha demais essa Duda, o Raimundo Pradino colocou aqui, é. A Tainá Neves, linda, te amo, mana. É isso aí, a melhor que temos é o Gabriel Queiroz. Boa Pradinos, é o João Vitor, linda Duda, Jennifer dizendo por aqui. Galera, que honra tê-los como amigos, são bênção na minha vida, o Jô Garcia. Deixa eu ver, a Vanessa Oliveira também passou por aqui. Tem assim, o baixista é lindo. O baixista é lindo. Não dá pra ler porque é um monte de número que tá aqui. Gil 1987 Brasil. É, a Núbia Stephanie também tá por aqui. O José dos Reis, lá em Campo Belo, sintonizado. A Márcia dizendo: somos irmãs da mesma família. Amo ouvir Jesus através de vocês, viu? Quem mais tá por aqui? Rodrigo, Vanessa. Tem uma turma, o Milton. Milton Pradino também tá por aqui. É. Ah, então tá certo. E aí, Ed?
1: Aqui a gente tem mais uma selfie do nosso amigo que tá sempre com a gente.
0: Maurilo.
1: Coloca na tela, né? Não, né? Hoje não é ele, não.
0: Não, é de BQ.
1: Também não.
0: Vai. Tá
1: tentando acertar,
0: né? Não posso acertar, não posso adivinhar, verdade. Não, né?
1: Foi na
0: senão
1: tela,
0: não vou herdar o reino do céu.
1: É o nosso amigo Emerson.
0: Ah,
1: tá aí,
0: sim.
1: E o Flávio, tá?
0: Alô, Flávio!
1: Tá levando o Flávio aí, ó.
0: Que legal, muito bom.
1: Nossos amigos motoristas.
0: Grande abraço.
1: Coloca os passageiros juntos.
0: É isso aí, assim que é bom.
1: Tá certo. O Bispo Santos também tá passando por aqui. Muito obrigado pela tua participação. Geraldo Ramos também, muito obrigado. Bora voltar pra lá, Michele?
0: Ó, antes deixa eu mandar um abraço aqui pra Cláudia Moraes de Esmeraldas. A Sara Batista é o Michele.
1: Ah, meu Deus.
0: Tiago, diretor, Duda e equipe são maravilhosos. A turma tá toda aqui no YouTube.
1: Verdade, Michele.
0: Bora então pro palco.
1: Bora voltar pro palco. 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
1: Essa foi Duda Pradino! Que delícia, coisa boa terminar com essa, que é das antigas, né? A alegria está no coração, amei.
2: Versão maravilhosa, né,
1: Michelle? Versão ótima. Duda Pradino na bateria, o Gabriel no teclado, W Júnior.
2: É.
1: Na guitarra, o Victor, que é o esposo da Duda. E no baixo, o Matheus. Eu tenho certeza que você adorou ao Senhor com a Duda Pradino. Você pode levar a Duda aí, ó, na sua igreja, na sua cidade. É só entrar em contato lá pelo Instagram dela, @DudaPradino.
2: É isso mesmo. Né? Eu recebi umas selfies aqui, mas a gente coloca com criança sempre acompanhados por um adulto.
1: Verdade.
2: Tem uma turminha aqui dançando com meus titios.
1: Oh, meu
2: Amamos
1: Deus.
2: Amamos vocês. Vocês são bênçãos. Aí tem uma menininha, não sei o nome, né? Quem mandou foi o Lucas. É, mandou aqui outro menininho, muito legal. Muito
1: então bom. No YouTube, gente, sempre acompanhados por um adulto,
2: exatamente.
1: Nós não podemos colocar fotos de crianças sozinhas.
2: Exatamente, Michele Marins, muito obrigado. Luiz Otávio Duarte também está com a gente aqui. Fonte Grande Contagem,
1: Igreja Alô,
2: Batista
1: Fonte
2: Lagoinha,
1: Grande.
2: Motorista dos Correios.
1: Olha!
2: Está com a gente na 89 Maravilha, Pastor Washington também está por aqui. Muito obrigado pela tua participação, Pastor Washington. Obrigado mesmo por essa turma que chegou aqui, tá, Michelle?
1: Por aqui chegou a Sandra. É. Sandra, lá de Belmiro Braga, Minas Gerais. Que Jesus abençoe a Duda. Que voz abençoada. Isadora colocou aqui as melhores versões. Parabéns, Duda e equipe.
2: Boa.
1: A Cláudia Moraes é de Esmeraldas. Também tá por aqui. O Tiago, já falei, né? E tem mais, deixa eu ver aqui. A guitarra chorou aí, hein? Não foi?
2: Foi.
1: Amamos.
2: Que coisa boa, né, Michele?
1: Amamos.
2: Boa.
1: O Wagner Miranda também, de Cachoeira da Prata.
2: Boa, Michele. E amanhã você volta, né?
1: Se Deus quiser, né, meu filho? Amanhã eu volto a partir das 2 da tarde. Às 4 a gente te chama. Com chuva ou sem chuva,
2: com chuva
1: tu vem,
2: sem
1: viu?
2: Chuva. Espero que sim.
1: E amanhã...
2: Depois que eu chegar, pode chover.
1: Isso, e amanhã, depois das 6, nós temos o nosso Happy Hour Maravilha
2: também.
1: Por aqui
2: está chegando o Jornal da Noite Maravilha, na 89 Maravilha. É claro, você sempre muito bem informado por aqui. E agora, a gente chama ela.
1: Cláudia Cruz.
2: Com o versículo da hora.
1: Até mais.

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2: A paz do Senhor Jesus. Salmos capítulo 139, versículos 1 e 2. Senhor, Tu me sondas e me conheces. Sabes quando me assento e quando me levanto. De longe, penetras os meus pensamentos. Que as bênçãos de Deus os alcancem nessa hora. 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
6: Sete em ponto, segunda-feira, 5 de outubro de 2026.
7: Começa agora o Jornal da Noite Maravilha, em Belo Horizonte, 22 graus.
6: E começando os nossos destaques de hoje, Flávio Bolsonaro tem vantagem no primeiro turno e vai ao segundo turno com Lula.
7: Cleitinho, eleito governador de Minas no primeiro turno.
6: Água entra pelo teto do hospital Júlia Kubitschek, no Barreiro.
7: Tribunal Regional Eleitoral aponta quase 500 crimes eleitorais em nosso estado.
6: Polícia Federal já prendeu mais de 30 milhões de reais em dinheiro em ações eleitorais.
7: Belo Horizonte entra no top 100 das cidades mais caras do mundo.
6: Presidente Donald Trump confunde Brasil com Índia ao elogiar a apuração das eleições.
7: E ainda, PL amplia bancadas de novo Congresso. Terá maior presença da direita a partir do ano que vem.
6: Peso no bolso, 3 em cada 4 brasileiros cortam gastos para conseguir pagar a moradia.
7: Vamos falar do esporte ainda, né, Ariane Fernandes?
6: Quais são os
7: destaques? Atlético Cruzeiro se preparando para a volta deste campeonato brasileiro em reta decisiva.
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7: São 7h01, começando o nosso informativo desta segunda-feira pós-eleições no primeiro turno. Lembrando que hoje todas as informações você confere conosco, como foi em cada cidade do estado. Vamos falar sobre o nosso novo governador Cleitinho, também o segundo turno para presidente, né? Flávio Bolsonaro com o atual Lula e, claro, muito destaque para você do que aconteceu em Belo Horizonte, região metropolitana, com as chuvas hoje, tá? Estava vendo mais cedo, principalmente nas redes sociais, Ariane, o estrago que foi feito não somente em Belo Horizonte, mas em Nova Lima, por exemplo. Alagou praticamente todo o centro da cidade, ali na Praça Bernardino de Lima, e outras cidades também sendo castigadas com a forte chuva de hoje. E sobre as fortes chuvas, a Lucélia vem daqui a pouco trazendo a previsão do tempo de amanhã, porque há preocupação também com a terça-feira. Será que teremos essa chuva intensa também no dia de amanhã? Daqui a pouco os detalhes, as informações e o trânsito também. Choveu em BH, você já sabe, né, Ariane? Garrou tudo.
6: Tudo.
7: São 7h03, boa noite.
6: Boa noite, Roger Luiz. Boa noite, ouvinte maravilha. Boa noite, Ed. E já falando em eleições, né, Roger? A eleição presidencial de 2026 terá segundo turno entre Flávio Bolsonaro, do PL, e Lula, do PT. Flávio terminou o primeiro turno na liderança com 47,25% dos votos válidos, contra 44,90% de Lula, e a disputa terá retomada no dia 25 de outubro. E quem tem todas as informações é o repórter Lucas Brandão.
8: É isso mesmo, Ariane, Roger. Uma boa noite para vocês, boa noite para quem acompanha aqui o Jornal da Noite. Maravilha. Flávio Bolsonaro, do PL, o presidente Luiz Inácio Lula da Silva, do PT, vão disputar o segundo turno da eleição presidencial, marcado para o dia 25 deste mês. Flávio terminou à frente no primeiro turno, com 47,25% dos votos, contra os 44,90% de Lula. O resultado confirma uma forte migração do eleitorado de direita para a candidatura do senador. Nomes como Ronaldo Caiado, Romeu Zema e Renan Santos, assim como Augusto Cury, ficaram abaixo dos dois dígitos.
9: O Brasil não aguenta mais e eu estou muito satisfeito porque muitos institutos de pesquisa davam a gente atrás, os nossos trackings davam a gente na frente, como aconteceu, com uma chance real de que nós tivéssemos uma vitória no primeiro turno. Foi por muito pouco, mas eu fiquei muito feliz com a quantidade de brasileiros que foram às ruas, foram às urnas, melhor dizendo, para se manifestarem, não se omitiram, porque queriam essa mudança e é o fim da era do PT. Está decretado o fim da era do PT, a mudança no nosso país. A era do PT que só está deixando como legado um recorde de mulheres assassinadas, um recorde de brasileiros endividados, um recorde de altos impostos, um recorde de desesperança, recorde de empresas fechadas. E eu estou muito feliz com a possibilidade real de daqui a 3 semanas o Brasil dá uma resposta definitiva de que quer um governo moderno, um governo com menos ministérios, um governo que vai resgatar a democracia, um governo que vai indicar pelo menos 4 ministros para o Supremo Tribunal Federal, que não vão tentar interferir em eleições. Depois de tudo que o Lula fez, gastando mais de 350 bilhões de reais para tentar vencer as eleições, o que eu tenho para falar é que o Lula está disputando o poder. Ele já disputou 7 eleições presidenciais. 7 eleições presidenciais. Ele está preocupado com o poder. Eu estou preocupado com o futuro do Brasil. Eu estou disputando o Brasil. E é assim que eu vou continuar me comportando nessas próximas 3 semanas. Com uma campanha limpa. Com alguém que não está preocupado com perpetuação no poder. Eu sou o único candidato que assumiu o compromisso pelo fim da reeleição, porque eu só preciso de um mandato para colocar o Brasil no centro do meu governo, para que eu possa atacar e resolver os problemas reais do Brasil. Eu quero a oportunidade de cuidar do Brasil, eu quero a oportunidade de cuidar do povo brasileiro, eu quero a oportunidade de cuidar de você que está me assistindo. E é assim que eu vou fazer, com muita energia, com muita alegria e com muita esperança, porque o Brasil vai vencer! Bora, Brasil!
8: A tendência é de aproximação do Centrão com Flávio, enquanto o MDB e o PSD podem apostar em uma posição mais neutra, liberando seus integrantes para declarar apoio individualmente. Ronaldo Caiado deve se posicionar contra o PT. Para o segundo turno, o cenário nacional favorece Flávio, porém o resultado dependerá principalmente do desempenho nos maiores colégios eleitorais. Para o Jornal da Noite Maravilha, repórter Lucas Brandão.
7: São 7 horas e 7 minutos. Lembrando que temos cobertura também do segundo turno aqui na 89 Maravilha, meus amigos. A partir de 4h30 da tarde do dia 25, a gente vem com todas as informações. E, claro, a apuração dos números. Já agradecendo a você ontem, tá? Pela audiência de 11 a 1 da tarde, também a partir das 4h30 estávamos presentes com os números da apuração e a gente agradece muito a sua confiança no jornalismo da 89 Maravilha. E ressaltando que daqui para frente, até o dia 25, vamos também trazer todas as informações dos candidatos no segundo turno. E falando sobre segundo turno, o que não deu segundo turno, Ariane, foi para governador do estado, né? Muitas pesquisas até apontavam isso e realmente foi concretizado. São 7 horas e 7 minutos. Cleitinho, né, foi eleito o governador de Minas no primeiro turno. Quem tem todas as informações vai trazer a palavra do governador. Agora posso chamar de governador Cleitinho? É Aguinaldo Marteleto. Lembrando que ontem o Cleitinho estava o tempo todo em Divinópolis, sua terra natal. A imprensa presente, a 89 Maravilha também.
10: O senador Cleitinho Azevedo, do Republicanos, foi eleito governador de Minas Gerais no primeiro turno das eleições deste domingo. Com a maioria das urnas apuradas, ele alcançou mais de 55% dos votos válidos e confirmou a vitória matemática sobre os outros 10 candidatos que disputavam o governo estadual. Cleitinho assumirá o comando do estado em janeiro de 2027. O segundo colocado foi o deputado federal Patrus Ananias, do PT, que terminou a disputa com cerca de 26% dos votos válidos. Na sequência, apareceram Flávio Roscoe, do PL, com pouco mais de 7%, Matheus Simões, do PSD, com cerca de 4,5%, e Alexandre Calil, do PDT, com aproximadamente 3,6%. Os demais candidatos tiveram menos de 3% dos votos válidos. A vitória do Cleitinho ocorre após uma campanha marcada pela liderança nas pesquisas na reta final. No último Datafolha, antes da votação divulgado na quinta-feira, o senador tinha 49% dos votos válidos, contra 20% de Patrus Ananias e 13% de Alexandre Calil. Em pronunciamento, Cleitinho diz que vai governar para todos os mineiros.
11: Certeza que eu vou governar para todos. Vou governar para quem votou e para quem não votou. Vou governar para todos. Eu quero ser um governador aqui que vai trazer a pacificação desse país aqui. Minas Gerais vai ser exemplo, porque nós somos um só povo e eu tenho que cuidar de todos vocês. Que Deus abençoe vocês e eu vou honrar cada um de vocês, viu? Beijo!
10: Além de Cleitinho, outros 19 governadores foram eleitos no primeiro turno, principalmente candidatos com a legenda voltada para pautas da direita. Outros 6 candidatos ainda disputam a vaga no segundo turno, como Douglas Ruas, que quase alcançou o pleito neste domingo e que tem larga vantagem no Rio de Janeiro. Repórter Aguinaldo Marteleto.
7: Naldo, são 7 horas e 9 minutos. Para quem tá com a gente no YouTube, tá aqui embaixo, né, no GC, estava presente senador. Aí, ó, eleito no primeiro turno. Senador eleito no primeiro turno. Lembrando que o Cleitinho é senador atualmente, mas agora, a partir de 27, obviamente, ele fica sendo governador do estado de Minas Gerais. 7h10, Ariane, vamos falando em governador com o Romeu Zema. O que que ele aprontou, Ariane?
6: É, Roger Luiz, o Romeu Zema não alcançou nem 2% dos votos em Minas Gerais. Ele que foi governador durante 2 mandatos, saiu para concorrer à presidência.
7: E levou celular para votar.
6: E levou celular para votar, ainda tem isso. O Ministério Público está na cola de Romeu Zema. Mas quem vai trazer as informações sobre essa votação inexpressiva de Romeu Zema é o repórter Marco Antônio Alves.
12: O ex-governador de Minas Gerais, Romeu Zema, teve um resultado muito abaixo das eleições anteriores em Belo Horizonte. Candidato à presidência pelo Novo, ele recebeu pouco mais de 1% dos votos na capital. Foram 17.460 votos. Com isso, Zema ficou em sexto lugar. Zema foi eleito governador de Minas 2 vezes e deixou o cargo em março desse ano para disputar a presidência. Em 2022, ele venceu no primeiro turno com pouco mais de 56% dos votos no estado. Em 2018, conquistou o governo mineiro com quase 72% dos votos válidos no segundo turno. Na disputa presidencial deste ano, Flávio Bolsonaro liderava em Belo Horizonte, com quase todas as urnas das cidades apuradas. O candidato do PL tinha mais de 690 mil votos. O número representava pouco mais de 48%. Lula aparecia em segundo com cerca de 591 mil votos, pouco mais de 41%. Augusto Cury vinha em terceiro. Depois apareciam Renan Santos e Ronaldo Caiado, todos à frente de Zema. Já na disputa pelo governo de Minas, Matheus Simões, do PSD, tinha 4,5% dos votos. O sucessor de Zema somava cerca de 466 mil votos, com 90% das urnas do estado apuradas. Direto da redação, Marco Antônio Alves.
7: São 7 horas e 12 minutos. Lembrando que todas as informações, não somente das eleições, mas do Brasil e do mundo, você confere em nosso portal maravilhanews.com. Vamos continuar falando sobre eleições. Olha só, hein? Eleitor vai votar, substitui mesário e acaba preso em Juiz de Fora. E só ressaltando, né, que o Sérgio trouxe até pra gente essa informação durante a nossa reunião há duas semanas atrás, que já aconteceu com ele, né? Parece que o mesário não estava presente, não sei, passou mal, e o Sérgio acabou substituindo o mesário. E isso acontece naturalmente, principalmente no interior. E olha só, aconteceu isso em Juiz de Fora. Só que o eleitor foi votar, substituindo o mesário, mas foi preso. Será por quê, Ariane? Eu tô em dúvida, hein? Tô curioso.
6: Errado ele tava, né, Roger?
7: Com certeza. Informações com Gustavo Fonseca. Boa noite, Gustavo.
13: Um eleitor foi preso neste domingo em Juiz de Fora, na zona da Mata de Minas Gerais, após se envolver em uma confusão com a ex-companheira durante a votação do primeiro turno das eleições. O homem havia ido ao local para votar, mas acabou substituindo um mesário que não compareceu à sessão. O caso está entre as 317 ocorrências eleitorais registradas em Minas Gerais durante o dia. Enquanto atuava como mesário, o homem teve contato com a ex-companheira, que informou às autoridades existir uma medida protetiva contra ele. A determinação impede que o homem se aproxime dela. Houve um princípio de confusão no local de votação e o homem acabou sendo conduzido para uma delegacia. O caso foi citado pelo desembargador Paulo Tamburini, coordenador do Gabinete Integrado de Segurança das Eleições, durante uma coletiva de imprensa no Tribunal Regional Eleitoral de Minas Gerais. O balanço reúne diferentes tipos de ocorrências registradas pelas forças de segurança durante o pleito no estado. Além da ocorrência em Juiz de Fora, outros episódios foram registrados em Minas Gerais. Em Teófilo Otoni, uma criança desligou uma urna eletrônica durante a votação, mas os votos não foram perdidos. Em Mariana, um homem foi preso suspeito de distribuir alimentos a eleitores. Já em Patrocínio, os bombeiros foram acionados por causa de um enxame de abelhas próximo a um local de votação. Repórter Gustavo Fonseca.
6: Obrigada pelas informações, Gustavo Fonseca, na 89 Maravilhas, 7h14. E, Roger, agora uma notícia que não é muito boa para os moradores aqui da capital, hein? Belo Horizonte entrou no top 100 das cidades mais caras do mundo. E quem tem todas as informações é o nosso repórter Sérgio Monteiro.
14: Belo Horizonte aparece entre as cidades brasileiras com maior custo de vida, segundo um levantamento da plataforma internacional Spetistan, que compara preços de produtos e serviços em diferentes cidades do mundo. A capital mineira ocupa a 82ª posição no ranking mundial e aparece atrás apenas de São Paulo e Brasília entre as cidades brasileiras listadas. De acordo com a estimativa da plataforma, uma pessoa vivendo sozinha em Belo Horizonte teria um custo mensal de aproximadamente R$ 6.400. Para uma família de quatro pessoas, a despesa estimada chega a cerca de R$ 14.000 por mês. O cálculo considera gastos com moradia, alimentação, transporte, lazer e outras despesas do dia a dia. Os valores apresentados pelo Spetistan não representam a renda média dos moradores da capital, nem indicam quanto cada pessoa efetivamente gasta. A estimativa serve como referência para comparar o custo de diferentes cidades. O rendimento médio mensal do trabalho em Belo Horizonte fica abaixo da estimativa de R$ 6.400 para uma pessoa sozinha. O levantamento também destaca que os dados são colaborativos e baseados em preços informados pelos próprios usuários da plataforma. Por isso, os valores podem sofrer alterações conforme novas informações são incluídas. O ranking deve ser interpretado como uma comparação geral do custo de vida entre cidades e não como um retrato exato das despesas de cada morador.
7: Muito obrigado, Sérgio, por todas as informações. São 7h16 aqui na 89, maravilha. Gente, falei mais cedo, começando o nosso informativo sobre as chuvas que causaram estragos em Belo Horizonte e região metropolitana. Daqui a pouco, a Luciana Ribeiro vem ao vivo com a gente para trazer informações sobre a previsão do tempo. Falando em buzina, não sei se vocês ouvem, estamos aqui no estúdio panorâmico da 89 Maravilha, estúdio panorâmico que dá para ouvir muitas situações, as buzinas, porque o trânsito está caótico, tá? Porque choveu bastante. Falando de trânsito, já também essa informação. Mas voltando sobre as chuvas, houve desabamento, houve queda de árvore, houve inundação. Por exemplo, em Nova Lima, a situação é complicada no centro da cidade, principalmente na Praça Bernardino de Lima. Mas antes, o Marco Antônio Alves chega para falar de infiltrações no Hospital Júlia Kubitschek, no Barreiro. Eu estou falando sobre locais abertos, né? Ruas, vias, praças, mas em locais fechados também. O Sindicato dos Trabalhadores está cobrando providências, enquanto a FEMIG afirma que o atendimento não foi afetado. Mas é uma preocupação muito grande sempre que a gente fala de hospital, né?
6: Principalmente o Júlia Kubitschek, que é uma referência em Belo Horizonte da capital, né, Roger? Então, realmente é muito complicado, sim.
7: Vamos a essa informação sobre esse estrago da chuva, principalmente no Hospital Júlia Kubitschek. De volta, Marco Antônio Alves.
15: Boa noite, Roger. Boa noite, Ariane. É isso mesmo. A chuva desta segunda-feira provocou infiltrações no Hospital Júlia Kubitschek, na região do Barreiro, em Belo Horizonte. Segundo o Sind de Saúde, o problema piorou nas últimas semanas e atinge corredores e outros espaços da unidade. A diretora do sindicato, Neuza Freitas, relata que funcionários precisaram improvisar recipientes para recolher a água. Ela também alerta para o risco de danos a equipamentos no laboratório. Em nota, a FEMIG, responsável pelo hospital, informou que o telhado está sendo trocado. A fundação confirmou novos pontos de entrada de água no ambulatório e nas rampas de acesso. Ainda segundo a FEMIG, o atendimento não foi afetado. Os leitos nas áreas em obra já estavam desocupados. Equipes de manutenção trabalharam para conter a água, limpar e proteger os ambientes. Direto da redação, Marco Antônio Alves.
16: 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Agora 7h19, trânsito na capital mineira, Avenida do Contorno, trânsito com maior volume intenso, trechos lentos, tá? Nos dois sentidos, entre a Avenida Nossa Senhora do Carmo e Avenida Amazonas, e no Barro Preto, sentido Tereza Cristina. Avenida Nossa Senhora do Carmo também, trânsito intenso com trechos lentos, ali próximo entre o Verde Mar e Avenida do Contorno. Na Rádio Gabaglia, trânsito com maior volume intenso e trechos lentos nos dois sentidos, principalmente sentido centro, a partir do acesso da Avenida Barão Homem de Melo. Já na Praça Marcelo Góes Menecuti, trânsito com maior volume e trechos intensos no entorno ali pela Avenida Luiz Paulo Franco. Silva Lobo, trânsito com maior volume intenso com trechos lentos, sentido centro, a partir da Rua Platina. Roger Luiz, Ariane Fernandes.
6: Na 89 Maravilha, 7h19, como estamos falando de chuva, Belo Horizonte sofreu muito nessa segunda-feira e vamos falar sobre isso agora, porque essa forte tempestade, segundo a Defesa Civil da capital,

0: paraquedas de árvores nas regiões da Pampulha e Noroeste. Pampulha, principalmente, que tem muitas árvores, né, Ariane?
1: É isso. A Lucélia V. Ribeiro vai chegar daqui a pouco com todas essas informações, Roger, sobre como vai ficar o tempo amanhã, mas o alerta para pancadas de chuva acompanhadas de raios e rajadas de vento de aproximadamente 60 km por hora continua válido até as 8 horas da manhã. Então, não só hoje, vai continuar chovendo e o alerta é para chuva forte.
0: Ô, Ariane, só ressaltando para quem tem casa nos acompanhando também, que as regiões do Barreiro, Oeste, Centro-Sul e Noroeste estão sob risco geológico, tá? E forte, com riscos de deslizamentos e desabamentos, enquanto Pampulha e região Nordeste apresentam risco moderado. Agora, o alerta geológico, meus amigos, segue até quarta-feira, dia 7. Tem amanhã, obviamente, esse alerta, como a Ariane trouxe, de chuvas. Mas o geológico vai até na quarta-feira, dia 7.
1: E orientação é para que a população evite ruas alagadas, córregos e áreas sujeitas a enxurradas. E os motoristas, Roger, a gente sempre avisa, né? Não tentar atravessar esses pontos de inundação, porque às vezes o motorista está na rua, ele acha que consegue, não dá para passar, é rapidinho, mas isso é muito arriscado. Então, não tente ultrapassar se você vê que está inundado.
0: Um outro aviso para você que nos acompanha, nos essa audiência importante, que também é muito importante manter distância de árvores e cabos elétricos rompidos, tá? E redobrar a atenção em áreas de encostas. Em caso de emergência, voltamos a frisar, olha só, hein? Em caso de emergência, a Defesa Civil pode ser acionada pelo telefone 199 e o Corpo de Bombeiros 193. Muitas pessoas tentam por si próprias salvar, fazer alguma situação para evitar um caos maior, né? Mas não. Temos profissionais para isso. 199, a Defesa Civil e o Corpo de Bombeiros 193.
1: Na 89, maravilha, 7h23. E Roger, como a gente ainda está falando de eleições, a eleição foi ontem, está muito recente ainda, a Pamela Dias chega agora para nos contar que a Polícia Federal já apreendeu mais de 30 milhões de reais em dinheiro nas ações eleitorais deste domingo. E quem tem informação é a Pamela Dias.
2: A Polícia Federal apreendeu mais de 30 milhões de reais em dinheiro ao longo de 2026 em ações relacionadas a crimes eleitorais. Segundo o balanço divulgado pela corporação nesse último domingo, dia do primeiro turno, o valor total de bens apreendidos em investigações desse tipo supera 46 milhões e meio de reais, incluindo cerca de 31 milhões de reais em dinheiro. Até as 8h30 da noite desse último domingo, a Polícia Federal havia instaurado 1.323 inquéritos relacionados a crimes eleitorais ao longo do ano. A corporação também informou que somente durante o dia da votação foram abertas 35 novas investigações e registrados 97 termos circunstanciados. Ao todo, 194 pessoas foram conduzidas durante as ocorrências registradas no primeiro turno. Entre os principais crimes investigados estão propaganda eleitoral irregular e corrupção eleitoral, especialmente casos relacionados à compra de votos. Em Roraima, por exemplo, uma das ocorrências registradas nesse último domingo terminou com a prisão de mais de 300 mil em dinheiro vivo. A Polícia Federal informou que os valores apreendidos durante o dia ainda serão preliminares e podem passar por atualização. O diretor-geral da Polícia Federal, Andrei Rodrigues, afirmou que as ocorrências registradas durante a votação não prejudicaram o andamento das eleições. A corporação também informou a abertura de 97 inquéritos relacionados à violência política de gênero em 2026. Os números fazem parte do balanço das ações de prevenção e repressão aos crimes eleitorais durante o pleito. Repórter Pamela Dias.
0: Obrigado, Pamela. Ainda no assunto eleições, Trump confunde Brasil com Índia ao elogiar a apuração das eleições. Que coisa, hein? Que situação que aconteceu ontem. Detalhes com Marcos Garcia, no Jornal da Noite Maravilha.
3: O presidente dos Estados Unidos, Donald Trump, confundiu o Brasil com a Índia ao comentar a apuração do primeiro turno das eleições brasileiras. Em publicação na rede social Truth Social, Trump afirmou inicialmente que 125 milhões de pessoas haviam votado no primeiro turno da eleição presidencial da Índia e elogiou a rapidez na divulgação dos resultados. A mensagem foi publicada na madrugada desta segunda-feira, após o encerramento da votação no Brasil. A Índia, no entanto, não realizou eleições nacionais neste domingo. As eleições gerais do país ocorreram em 2024 e, além disso, o presidente indiano não é escolhido diretamente pelo voto

0: popular. O número citado por Trump se aproxima do total de eleitores que participaram no primeiro turno no Brasil. Algumas horas depois da publicação, o texto foi corrigido e a referência à Índia foi substituída por Brasil. Na mesma mensagem, Trump destacou que os resultados da eleição brasileira foram divulgados no mesmo dia da votação. Em seguida, usou a comparação para criticar o sistema eleitoral dos Estados Unidos, mencionando cidades como Detroit e Filadélfia e o estado da Califórnia. Sem apresentar evidências, o presidente norte-americano voltou a fazer acusações de fraude no processo eleitoral dos Estados Unidos. Antes da votação brasileira, Trump havia afirmado que acompanhava as eleições muito de perto, mas não declarou apoio público a nenhum dos candidatos. A manifestação desta segunda-feira também não citou nomes de concorrentes brasileiros. O episódio ocorre em um momento de atenção sobre a relação entre Brasil e Estados Unidos e sobre possíveis interferências estrangeiras no processo eleitoral. Para o Jornal Uai Maravilha, segunda edição, repórter Marcos Garcia.
1: São 7h26, você está no Jornal da Noite Maravilha, as principais informações do dia e no fim de semana, teve muita movimentação, a gente traz os detalhes também da eleição. Ariane Fernandes, o que temos para daqui a pouco?
2: Roger, vamos falar que o PL ampliou bancadas e o novo Congresso terá maior presença da direita a partir de 2027. E também informação importante e triste, né? Peso no bolso, 3 em cada 4 brasileiros cortam gastos para conseguir pagar a moradia.
1: E ainda a gente vem com esporte, previsão do tempo, que é importante, né? E muito mais. Não sai daí, te esperamos.
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2: 7:30.
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5: Previsão do tempo chegando, Lucélia Ribeiro, boa noite.
6: Boa noite, Ed, a todos os ouvintes do Jornal da Noite Maravilha. A terça-feira será de tempo bastante instável em boa parte do Sudeste. A combinação de calor, umidade e circulação de ventos mantém as condições favoráveis para a formação de chuvas carregadas, pancadas, trovoadas e rajadas de vento. A atenção maior fica para São Paulo e o Espírito Santo. Em Minas Gerais, o tempo continua instável nesta terça-feira. A previsão indica possibilidade de tempestades, com chuva moderada e rajadas de vento em diferentes regiões. O risco é maior no Noroeste, Centro, Alto Paranaíba, Zona da Mata e áreas da região central. O calor aumenta gradativamente e as temperaturas ficam entre 13 e 36 graus no norte do estado. Apesar dos períodos de sol e elevação das temperaturas, o cenário ainda é de atenção para mudanças rápidas no tempo, principalmente durante a tarde. Já Belo Horizonte terá uma terça-feira de instabilidade. A previsão indica mínima de 16 e máxima de 28 graus, com possibilidade de tempestades de intensidade forte, acompanhadas de raios e rajadas de vento ocasionais.
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1: Lucas Brandão novamente conosco, são 7 horas e 32 minutos e voltando a falar sobre as eleições, né? A nova composição do Congresso Nacional também aponta para uma maior presença da direita e da centro-direita a partir de 2027. Só que, meus amigos, o PL vai ter a maior bancada da Câmara, com 121 deputados e também será a maior força do Senado, com 28 senadores. E quem tem as informações chega pra gente, como eu disse, apurando tudo e trazendo detalhes importantes dessa situação no Congresso, é Lucas Brandão. Fala pra gente, Lucas.
7: É isso mesmo. A nova composição do Congresso Nacional, definida no primeiro turno das eleições de 2026, terá uma presença maior de partidos de direita e centro-direita a partir de 2027. O Partido Liberal, PL, será a maior bancada, tanto na Câmara dos Deputados quanto no Senado, ampliando o espaço ocupado pela direita no Legislativo. Na Câmara, o PL elegeu 121 deputados federais, 22 a mais do que na composição eleita em 2022. A bancada representa cerca de 23,6% das 513 cadeiras. A federação formada por PT, PCdoB e PV terá 88 deputados, enquanto a Federação União Brasil-PP ficará com 87. O Republicanos terá 41 parlamentares e o PSD 43. No Senado, a mudança também será significativa. O PL elegeu 19 novos senadores e passará a ter 28 representantes na casa, que possui 81 cadeiras. O PT terá apenas 9 senadores, enquanto o MDB terá 8, PP 6 e também o Republicanos 6. Dos 54 assentos renovados nesta eleição, 40 serão ocupados por novos parlamentares, o que representa uma renovação de aproximadamente 74% das vagas em disputa. A maior presença de partidos de direita pode facilitar a articulação destas legendas, determinadas em votações, mas não significa que todos os parlamentares votarão de forma conjunta. Segundo o levantamento da CNN, considerando PL, Novo e Republicanos, o grupo soma 172 deputados e 36 senadores. Outras legendas de centro e centro-direita também terão peso importante nas negociações para a formatação das maiorias. A composição terá impacto em votações que exigem diferentes quórums. Projetos de lei ordinária precisam de maioria simples dos votos dos parlamentares presentes. Já projetos de lei complementar exigem 257 votos na Câmara e 41 no Senado. Para aprovar uma proposta de emenda à Constituição, a PEC, são necessários 308 deputados e 49 senadores, em dois turnos de votação em cada casa. Os novos deputados e senadores tomam posse em fevereiro de 2027. A composição definitiva ainda depende da conclusão da totalização e de eventuais decisões da Justiça Eleitoral sobre candidaturas que estejam sob júdice. Mas os resultados já indicam uma mudança importante na distribuição das forças políticas dentro do Congresso. Para o Jornal da Noite Maravilha, repórter Lucas Brandão.
2: Obrigada pelas informações, Lucas Brandão, na 89 Maravilha, 7h36. E agora quem está novamente conosco é Sérgio Monteiro, que irá nos falar que um teto está custando cada vez mais caro para os brasileiros. Uma nova pesquisa revela que o peso da moradia no orçamento já faz milhões de brasileiros cortarem até despesas básicas para conseguir pagar as contas de casa. E o medo de não conseguir manter a moradia também cresce diante de qualquer imprevisto financeiro. E quem tem todas as informações é Sérgio Monteiro.
8: O custo da moradia está pesando cada vez mais no bolso dos brasileiros. Uma pesquisa divulgada nesta segunda-feira mostra que 74% da população precisou cortar pelo menos uma despesa no último ano para conseguir pagar os gastos com a casa. O levantamento foi realizado pela organização Habitat para a Humanidade e ouviu 1.400 adultos no Brasil entre abril e junho deste ano. E o aperto já atinge despesas básicas. Segundo a pesquisa, 34% dos brasileiros precisaram reduzir gastos essenciais, como alimentação, roupas ou medicamentos, para dar conta da moradia. Somente na alimentação, 37% dos entrevistados afirmaram ter feito cortes. Entre as pessoas que não têm casa própria, esse percentual sobe para 48%. A pressão financeira também aumenta a insegurança das famílias. Mais da metade dos brasileiros, 56%, teme que um imprevisto possa comprometer a capacidade de continuar morando onde vive. Além disso, 23% apontam a situação habitacional como uma das principais fontes de estresse. Entre quem vive em moradias informais, esse índice chega a 48%. E mesmo diante das dificuldades, a casa própria continua sendo um dos grandes sonhos dos brasileiros. 9 em cada 10 entrevistados, ou 92%, esperam ter um imóvel próprio em algum momento da vida. Por outro lado, 82% acreditam que o aumento dos custos com moradia está tornando essa conquista mais difícil. O estudo mostra que, no Brasil, o peso da habitação já obriga muitas famílias a escolher entre manter um teto e preservar outras despesas do dia a dia. Para a Rede 89 Maravilha, repórter Sérgio Monteiro.
1: São 7 horas e 38 minutos. Vamos continuar com as informações dentro do Jornal da Noite Maravilha. Olha só, o preço do diesel voltou a pesar no bolso dos brasileiros, tá? Em apenas um mês, meus amigos, o diesel S10 subiu de cerca de 7% nos postos, equivalente, né, a 47 centavos por litro, Ariane.
2: É, Roger. Segundo dados da Agência Nacional do Petróleo, a ANP, o combustível chegou ao preço médio de R$ 7,35 por litro na última semana, o maior valor registrado desde o fim de abril. No início de setembro, o litro custava, em média, R$ 6,88.
1: A alta é reflexo principalmente no cenário internacional. Olha só, a retomada das tensões entre Estados Unidos e Irã e também os problemas em refinarias no Oriente Médio, na Rússia e também os baixos estoques mundiais de combustíveis aumentaram os custos de importação.
2: E o petróleo também segue negociado acima dos $100 por barril, pressionando ainda mais os preços dos derivados em vários países.
1: Ariane, o Brasil a gente sabe que é particularmente sensível, né, a esse movimento porque precisa importar cerca de 30% do diesel que consome. Com a redução da oferta de outros fornecedores, os Estados Unidos ganharam ainda mais importância para o abastecimento brasileiro e responde atualmente por cerca de 80% das importações de combustível.
2: Por isso, Roger, a possibilidade de o governo americano restringir as exportações de diesel acendeu um alerta entre importadores e também distribuidores. A preocupação é que uma nova escalada dos preços tenha reflexo em toda a economia. O diesel é fundamental para o transporte rodoviário de cargas, para o agronegócio e para o escoamento da produção.
1: É, e com combustível mais caro, né, aumentam os custos de frete, de produção, que pode acabar chegando ao preço dos alimentos e outros produtos também para o consumidor.
2: Na 89 Maravilha, 7h40, e mudando de assunto, Roger, o setor de serviços brasileiro voltou a registrar uma retração em setembro, diante da perda de força da demanda e também da redução de novos negócios.
1: Ô, Ariane, a situação é a seguinte, tá? O índice de gerentes também de compras, o famoso PMI de serviços, calculado pela SP Global, também caiu 50,5% em agosto para 49,2% em setembro. Só ressaltando para você que nos acompanha, resultado abaixo dos 50 pontos que indicam queda da atividade. Agora, foi o pior desempenho do setor desde outubro do ano passado, Ariane.
2: E de acordo com o levantamento, Roger, a redução da demanda, as restrições no orçamento dos clientes, o cancelamento de projetos e a falta de investimentos e também as incertezas políticas contribuíram para esse resultado negativo.
1: E a queda dos novos pedidos também foi registrada pela quarta vez em 7 meses e também teve reflexos no mercado de trabalho. Por exemplo, as empresas do setor reduziram o número de funcionários em setembro, no ritmo mais forte dos últimos 3 meses, para você ter uma ideia.
2: E por outro lado, o levantamento trouxe um sinal positivo em relação aos preços. Apesar do aumento dos gastos com combustíveis, alimentos, metais, embalagens e outros insumos, a inflação dos custos operacionais perdeu força e atingiu o menor ritmo em 6 meses.
1: Olha só, gente, são 7h41 e os preços cobrados pelas empresas de serviços também subiram no menor ritmo dos últimos 8 meses. Por exemplo, a desaceleração, né, não ficou restrita somente ao serviço, Ariane. Sabia disso?
2: É, Roger, infelizmente, a indústria também houve retração. O PMI Composto do Brasil, que reúne os dois setores, caiu de 49,1 pontos em agosto para 47,4 em setembro, sendo a maior queda da atividade do setor privado em um ano.
1: Sem falar que mesmo diante do cenário mais fraco, empresários demonstraram maior otimismo com os próximos meses, na expectativa de melhora das condições econômicas, claro, após o período eleitoral, né, meus amigos? 7h42.
2: É, Roger, e falando em período eleitoral, o ex-presidente Jair Bolsonaro pediu nesta segunda-feira ao Supremo Tribunal Federal autorização para voltar a receber visitas do filho, o senador Flávio Bolsonaro, do PL. O pedido foi apresentado pela defesa do ex-presidente.
1: É claro que o Flávio indo agora para o segundo turno, né, quer ter uma conversa com o pai. Os advogados alegam que a decisão do ministro Alexandre de Moraes, que suspendeu as visitas de Flávio por 90 dias... obviamente do Jair, né? Perde a validade no próximo dia 11 de outubro.
2: Por isso, a defesa sustenta que não há mais necessidade de manter a restrição e pede que os encontros entre pai e filho sejam retomados.
1: Olha só, Flávio Bolsonaro, para quem não se recorda, né? Foi proibido de visitar o pai em julho, depois de publicar nas redes sociais uma carta escrita pelo ex-presidente. Bolsonaro está proibido de usar a internet, inclusive por intermédio de outras pessoas. Só ressaltando que nessa carta que ele tinha direcionado a campanha, né, do Flávio Bolsonaro, dizendo que seu filho seria o seu possível sucessor, seria o candidato do PL. A situação é algo, né, que foi respeitado praticamente pelo Valdemar da Costa Neto e toda a cúpula do PL, Ariane.
2: E Jair Bolsonaro, né, cumpre pena em prisão domiciliar, condenado a 27 anos e 3 meses naquela suposta trama golpista.
1: É, após passar por uma cirurgia, o ex-presidente recebeu autorização para cumprir a pena em casa, tá? E segundo informações divulgadas, também se recupera de uma pneumonia bacteriana.
2: No 89 Maravilhas, 7h44. A Agência Nacional de Vigilância Sanitária, Anvisa, definiu novas regras para a produção e também a venda de cosméticos artesanais no Brasil.
1: Olha só, notícia importante para você, hein, que gosta do artesanato. A lista reúne 7 categorias que poderão ser fabricadas nesse modelo, entre elas perfumes e colônias à base de álcool, sabonetes sólidos, shampoos e condicionadores sólidos, além de óleos e manteigas corporais, sais e outros produtos sólidos para banho, odorizantes de ambiente e também desodorantes em barra sem sais de alumínio.
2: E Roger, com essas novas regras, os produtos artesanais não precisarão de registro ou notificação junto à Anvisa. Os pequenos produtores também ficam dispensados da autorização de funcionamento exigida das indústrias tradicionais e também da contratação de um responsável técnico pelos produtos.
1: E nós temos mais informações sobre a fabricação, tá? Porque a fabricação deve seguir novas regras de higiene, segurança e controle de qualidade. Só ressaltando que o prazo máximo de validade dos produtos será de 12 meses.
2: E a Anvisa também impôs limites à publicidade. Sabonetes artesanais, por exemplo, não poderão prometer efeitos antiacne, clareadores ou antibacterianos.
1: Agora, shampoos e condicionadores não poderão ser anunciados como tratamento contra queda de cabelo ou caspa. Óleos e manteigas corporais também não poderão prometer efeitos terapêuticos. Anti-inflamatórios, que muita gente sabe que usa para isso também, além de anti-envelhecimento ou proteção solar.
2: Os rótulos deverão informar dados como ingredientes, data da fabricação, prazo de validade, peso ou volume, endereço de produção, advertências de segurança e também a identificação do produto artesanal.
1: Só ressaltando para você que está em casa nos acompanhando que a fiscalização vai ficar a cargo das vigilâncias sanitárias estaduais e municipais. E as novas normas regulamentam a lei aprovada em 2025, que criou regras simplificadas para o setor de comércios artesanais.
5: 7 horas e 46 minutos, chegou a vez do esporte por aqui.
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1: alô, ouvinte, maravilha! 14 para as 8, ao vivo, hein, com esporte. As informações para você de Atlético, Cruzeiro, América, Seleção e muito mais. Eu começo com o time celeste, já já o Galo, hein, que venceu o Bragantino. Mas vamos às informações do Cruzeiro dentro do nosso jornal com o repórter Lucas Brandão. É contigo, Brandão!
7: É isso mesmo, Roger. Bora falar agora do Cruzeiro no nosso jornal, que teve notícia importante no meio desta tarde. Cruzeiro anunciou o ex-jogador Paulinho, com passagens por Corinthians, Tottenham, Barcelona, Seleção Brasileira, jogou Copa do Mundo e agora o Paulinho está contratado pelo Cruzeiro para fazer parte do departamento de futebol do Cruzeiro. Paulinho, que estava no Mirassol há mais de 2 anos, fazendo parte do executivo do clube também, ele tinha uma função mais administrativa, mais de captar atletas, e agora ele vem para o Cruzeiro a princípio para fazer mais uma função de departamento de futebol, mais um coordenador técnico. Então realmente ele vai ter essa ligação da diretoria com os jogadores, esse meio de campo vai ser feito pelo Paulinho. Também, claro, dar suas opiniões no que a comissão técnica tem a fazer e precisa fazer. Então o Paulinho vai ser muito mais um gestor dessa área, vai tratar diretamente com atletas e diretamente com comissão técnica. Então vai ser um cara do dia a dia que vai ficar bastante na Toca da Raposa e tem essa função importantíssima que o Cruzeiro não tinha desde 2024, quando Edu Dracena saiu do clube. Então realmente o Paulinho chega com essa função importantíssima e que o Cruzeiro necessita dessa comunicação com os atletas e, claro, é um cara muito respeitado. Como eu falei do currículo dele, né? Seleção Brasileira, Copa do Mundo, Barcelona, Corinthians, Tottenham. Então é um currículo muito recheado e ele vem para agregar com o Cruzeiro. Além disso, o Cruzeiro voltou a treinar hoje com as voltas de Otávio e Zé Lucas. Já estão de volta à delegação cruzeirense depois de terem cumprido amistosos com a Seleção Brasileira. O Otávio na Seleção Principal e o Zé Lucas na Seleção Sub-20. O Cruzeiro também abriu as portas da Toca da Raposa neste sábado e a 89 Maravilha esteve presente. Um treino bem paliativo, apenas um bobinho entre os jogadores que a gente pôde acompanhar, uma situação também de perde e pressiona em um campo reduzido. Então foi isso que a imprensa pôde acompanhar, né? Também o João Marcelo falou conosco, falou sobre várias questões, que essa pausa foi importante para o grupo, principalmente para o mental da equipe. Também comentou sobre a disputa com o Fabrício Bruno e Jonathan Jesus. Segundo o Fabrício Bruno, é uma disputa bem calma, simples e justa. O Mister, nas palavras dele, o Arthur Jorge, dá muita confiança para os atletas, então é uma disputa bem sadia e bem tranquila. Lembrando que Kenny Arroyo jogou hoje no Japão com a seleção do Equador e agora os compromissos com a seleção estão encerrados. Porém, como eu falei, estava no Japão, ele só chega amanhã de noite, vai perder todos os treinamentos dessa data FIFA e também chega amanhã à noite. Vamos ver se o técnico Arthur Jorge coloca ele para o jogo contra o São Paulo na quarta-feira às 9h30 ou se ele vai figurar no banco de reservas. Decisão 100% do técnico Arthur Jorge. Fechou, meu povo? Vou ficando por aqui com as informações do Cruzeiro. Volto a qualquer momento com mais detalhes aqui na 89 Maravilha.
1: Muito obrigado, Lucas, por todos os detalhes. São 7h49. Deixa eu entrar no assunto aqui. Primeiro, eu vou perguntar, Ariane, o que você achou do Gabriel Delfim, goleiro do Atlético, no sábado?
2: Eu acho que, mais uma vez, ele fez uma apresentação brilhante. Acho que Eduardo Domingues terá muito trabalho com ele. Será que tem como colocar um no primeiro tempo e um no segundo tempo? Porque eu acho...
1: Futsal é assim.
2: Porque a gente sabe da qualidade do Everson, quanto que o Everson é importante para o Atlético, quanto ele já fez pelo Atlético. Mas o Gabriel Delfim é um garoto novo, a gente sabe, né? Ele não tem toda a experiência que Everson tem. Mas ele tá dando um show em campo, viu, Roger?
1: Pois é, e eu vou falar sobre ele principalmente. Claro, a vitória do Atlético sábado contra o Bragantino, 1-0, 3 pontos importantes, muito próximo do Cruzeiro, se mantendo entre os 10, que é importante, porque o Galo, quando ficou somente pensando e dando, obviamente, todo o interesse para a Copa do Brasil Sul-Americana em alguns anos, como, por exemplo, foi em 25, 24, quase caiu para a segunda divisão. Houve um susto muito grande, o Atlético beneficiou a Sul-Americana, a Copa do Brasil, esqueceu o brasileiro. Mas dessa vez não. Mesmo não tendo um elenco a nível Palmeiras e Flamengo, que são os melhores sul-americanos, possivelmente, não só brasileiros, tá? Também são os dois melhores elencos da América do Sul. O Galo, mesmo assim, consegue fazer bom campeonato. Tá bem no BR. Não tá, obviamente, lá na frente, entre os quatro. Tá brigando pra estar entre os seis. E mesmo assim, estando em duas semifinais importantes, Copa do Brasil e Sul-Americana. E pra isso acontecer, você tem que ter bom elenco. Você não tem ótimos elencos, como eu disse, Palmeiras e Flamengo possuem. Mas tem que ter um bom. E um bom elenco parte de goleiro. Tem um Everson titular. Fantástico. Diferenciado. Pra mim, o melhor goleiro maior da história do Atlético. Mas quando você precisa de um reserva, você tem outra altura. Eu disse até mais cedo, Ariane, com você também no Jornal de Uma da Tarde. Antigamente, entre aspas, né, 2008, 2009, aquele sofrimento, quase Série B, também quando caiu para a Série B em 2005, era Carine, com todo respeito. Era Aranha. Cara, o Atlético sofreu com goleiros e custava achar um goleiro que ficasse, obviamente, muito bem na parte do seu time titular. Teve um certo momento que até se teve Diego, que depois foi pro Flamengo, e o próprio Bruno, que depois também foi pro Flamengo, que deram conta do recado. Acho que Diego e Bruno nesse período foram os melhores. Só que o Atlético sofreu até para achar um goleiro titular. Aí quando veio a gestão Alexandre Calil, que trouxe o Vitor, que foi o grande salvador da pátria em 2011. Então de 2011 para cá, o Galo tá acostumado a ter grandes goleiros e que deram resultados. E hoje você tem dois atletas embaixo da meta que fazem a diferença. O Delfim mostrou isso, né? No sábado ele foi eleito o melhor jogador. Tanto que o comentário do Sport TV ressaltou, falei isso mais cedo no nosso jornal também, que para ele, o Ancelotti poderia testar o Delfim no gol, já que é um jovem, tá começando agora e tem toda essa categoria. Aí eu citei algo muito importante, que por exemplo, nós temos o Otávio no Cruzeiro e agora o Delfim. Olha que importância. Dois jovens goleiros do nosso estado, que estão despontando a nível nacional, que conseguem fazer boas partidas, que conseguem ser uma segurança lá atrás. Tanto que muitos dizem, um bom time começa com um bom goleiro. E hoje, Cruzeiro e Atlético têm reserva e goleiro à mesma altura. Claro que o Cássio não estava tendo uma regularidade como o Everson estava tendo no Atlético, mas não deixa de ser, pela sua história, pela sua condição técnica, um grande goleiro. E veio o Otávio, tanto que foi convocado para a seleção e para mim, merecidamente, tá? Aí agora você tem o Delfim do outro lado. O lado alvinegro possui esse goleiro que pode fazer e está fazendo a diferença. Então a proeza que tem o técnico Eduardo Domingos em contar com dois grandes goleiros do mesmo nível, isso é muito importante. E se eu pegar o histórico do Atlético nos últimos anos, se tem goleiros, né? Passa a página, vem página, vira a página. Eu não me recordo em algum ano que o Atlético teve dois goleiros do mesmo nível. Mesmo quando esteve Vitor, presente do time titular, ou mesmo quando se tinha Tafarel, Veloso, né?
2: Quando o Atlético tinha um grande goleiro, já era de se comemorar, né, Rosa?
1: Hoje você tem dois. O que o Delfim fez, meus amigos, naquelas cobranças de pênaltis contra o Santos, é fora de série. Ali ele demonstrou ser um grande goleiro, apesar que ele já era elogiado, tá? Pra quem acompanha essa categoria de base. Com bom posicionamento, com saídas de bola. E ele já tinha essa noção, né? O quem o acompanha sabia que poderia dar alegrias à massa atleticana. E isso vai ser um caminho muito curto a ser feito, tá? Tanto com, obviamente, o Everson, que é o titular pra mim, e o Delfim. Claro que se a gente for analisar também, de titularidade, o Everson, estando apto a jogar, pra mim é o titular. Com todo respeito ao Delfim, à sua história, mas está começando agora no profissional. Mas é um caminho, até pela idade, o Everson mesmo assim, né, não tá tão velho, e goleiro pode ir até 42, 43, olha o Fábio, grande exemplo do Fluminense, né? Mas o Everson ainda é o titular. Depois de uma possível aposentadoria daqui alguns anos, o Atlético pode sim colocar o Delfim. Eu não faria negócio com o Delfim agora, tá? É importante ressaltar isso. O Atlético talvez possa pensar em caixa com o Delfim, eu não faria isso agora. Esperaria um tempo, a permanência dele, a condução dos jogos que ele tivesse a oportunidade, para aí sim ele ter a oportunidade no lugar do Everson. Porque não é fácil encontrar hoje em dia bons goleiros. Laterais nem se digam, né? Você não acha no futebol brasileiro e nem sul-americano bons laterais. Mas, obviamente, que o Galo tem essa possibilidade de fazer também com o Delfim um bom dinheiro quando ele tiver mais oportunidades e ser titular do time. Então, eu acho que a diretoria deve esperar para, quem sabe, a gente montar um grande time, o Atlético ter bons times aqui pela frente. Até porque tem semifinais vindo e muita competição pode acontecer, como a Libertadores se classificar para o próximo ano. São 5:08, encerrando o nosso jornal, agradecendo a sua audiência, mais uma vez ressaltando ontem a grande cobertura da 89 Maravilha nas eleições em 2026. Tivemos presentes de 11 a 1 da tarde, com os repórteres espalhados pelo estado em cada cidade, trazendo as informações precisas, atuais e, claro, trazendo a palavra também de cartórios, juízes. E às 4:30, voltamos ontem com todos os detalhes e os números, a marcha das apurações. A Ariane esteve aqui comigo comandando também, a gente acionando repórter a repórter, comentarista analisando, e a gente trouxe o resultado de Minas, quando o Cleitinho foi eleito governador, e também o segundo turno, onde Flávio e Lula vão disputar. Então a gente agradece muito a sua confiança no jornalismo da 89 Maravilha, né, Ariane?
2: É isso, Roger, com certeza a gente agradece muito, foi uma cobertura muito especial que fizemos, a primeira, né, da Rádio 89 Maravilha.
1: Com menos de um ano.
2: Com menos de um ano, foi muito especial, e dia 25 tem mais, né, Roger? Dia 25 tem o segundo turno para o presidente, estaremos aqui novamente trazendo todas as informações para os nossos ouvintes.
1: Como estaremos amanhã também ao vivo, às 7 da noite, né? Boa noite.
2: Exatamente, Roger, 7 da noite estamos aqui, muito obrigada pela sua companhia nessa segunda-feira, eu te espero aqui amanhã.
1: Uma ótima noite, obrigado pela audiência. Ed, a programação segue, né?
5: A programação segue, tem Culto Maravilha chegando, a Palavra de Deus sendo ministrada na rádio de todas as igrejas, que toca ao som do céu. 7:57, chegando Cláudia Cruz, versículo da hora, boa noite.
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6: A paz do Senhor Jesus. Romanos capítulo 3, versículo 27. Onde está, então, o motivo de vanglória? É excluído. Baseado em que princípio? No da obediência à lei? Não, mas no princípio da fé. Que as bênçãos de Deus os alcancem nessa hora.
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5: Uma boa noite para você, sintonizado com a gente na Rádio 89 Maravilha. Eu sou o Ed, sigo por aqui, é claro, sempre com muita alegria, para falar do amor de Deus nessa noite. Mais um Culto Maravilha começando por aqui. A palavra de Deus sendo pregada na rádio de todas as igrejas que toca o som do céu. Nosso WhatsApp à sua disposição é o 319-9565-1089 para você fazer o seu pedido de oração por aqui. 319-9565-1089. WhatsApp da Rádio 89 Maravilha, participe conosco fazendo o seu pedido de oração. Te convido também a nos assistir pelo YouTube, Rádio 89 Maravilha, assim você nos encontra no YouTube. Aliás, em todas as redes sociais, e é claro, também pelo YouTube você nos encontra assim, Rádio 89 Maravilha, e você assiste essa transmissão. Por lá você pode participar através do nosso chat, também fazendo o seu pedido de oração, é claro, mas eu peço que escreva o seu nome, o nome da sua cidade, para que a gente possa te identificar de uma forma melhor na hora de ler os pedidos de oração. Hoje, pastor Elbert Lúcio e a missionária Silvia Helena por aqui. Boa noite, pastor. Bem-vindo.
15: Boa noite, Ed. Boa noite a todos os ouvintes da 89.1, a rádio, todas as igrejas que tocam o som do céu. Estamos aqui na presença do grandioso, né, o nosso grande Deus, aquele que é digno de toda honra e toda glória, para exaltarmos e glorificarmos o nome dele através da sua palavra. Isso é muito gratificante a todos nós que servimos ao nosso Deus, o Deus vivo.
5: Amém. Amém. Amém. Missionária, uma boa noite.
16: Boa noite, Ed. Boa noite, amados ouvintes. Que a graça e a paz do Senhor Jesus esteja com todos.
5: Amém. Glória a Deus. Pastor, eu gostaria que o senhor fizesse uma oração para a gente iniciar este momento, iniciar esse culto em nome de Jesus.
15: Amém. Grandioso Deus e eterno Pai, Deus de poder e graça, neste momento glorioso ao qual nós podemos elevar a nossa voz até o trono do Senhor, para Deus, pedimos a Ti nesta noite que venha falar conosco, Deus, venha abrir o nosso entendimento, ó Deus, que esta palavra ela possa alcançar, ó Deus, os corações aflitos, necessitados, ó Pai, aqueles, ó Pai, que estão em desespero, que precisam, ó Pai, de algo do Senhor nesta noite. Nós queremos colocar, ó Pai, esta rádio, todos os ouvintes, ó Pai, e tudo aquilo que for feito nesta noite, na Tua presença, para a glória do Teu nome, é o que nós Te pedimos, no nome glorioso do nosso Senhor e Salvador, Jesus Cristo. Amém e amém.
5: Amém. Glória a Deus. Daqui a pouquinho, pastor Elbert Lúcio, trazendo a palavra de Deus aqui, na Rádio 89 Maravilha, a rádio de todas as igrejas, que toca o som do céu.

0: 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Uma boa noite para você, pastor Elbert Lúcio, com a palavra em nome de Jesus. Fique à vontade.
1: Amém, glória a Deus. Eu queria nessa noite, antes de adentrarmos nesta palavra, dizer a você que você é o nosso convidado para participar de um dos nossos cultos ali na Igreja Adip, Assembleia de Deus, Igreja da Palavra. Nós estamos ali na rua General Ladário, 153, no bairro Goiânia A, ali na direção do pastor José Altamiro, homem de Deus, abençoado e pronto para te abençoar também. Estamos ali com as portas abertas e os braços também para te receber e receber a tua família juntamente contigo. Amém? É com muito prazer que nós, nesta noite, nos reunimos aqui nesta rádio para, juntamente com os ouvintes, juntamente com os nossos apresentadores e aqueles que nos ouvem nesta noite, para nós participarmos de um trecho glorioso da Palavra de Deus, muito conhecido, que tem falado muito aos nossos corações. Esse trecho ele é recitado em toda a igreja, em todo o culto, em todo o povo de Deus, em todos aqueles que participam desta mesa, deste banquete, né, dessa comunhão do povo de Deus e da sua palavra. É um trecho muito conhecido para todos nós que somos chamados filhos de Deus, que somos e nos reconhecemos como cristãos de fato e de verdade. Eu encontro aqui agora no livro de Marcos, no capítulo 16 e no verso de número 15, algo glorioso que nos diz assim, saindo da boca ali de Cristo, do nosso Salvador. Ele disse isso: ide por todo mundo e pregai o evangelho a toda criatura. E ele disse: quem crer e for batizado será salvo, mas quem não crer será condenado. E esses sinais seguirão os que creem. Em meu nome expulsarão demônios, falarão novas línguas, pegarão nas serpentes, e se beberem alguma coisa mortífera, não lhes fará dano algum, e imporão a mão sobre os enfermos e os curarão. Palavra esta gloriosa, palavra esta maravilhosa. E essa palavra ela vem cumprindo-se na Bíblia Sagrada através de Mateus também. Se nós pegarmos ali Mateus 28, o verso 18 a 20, também vai dizer: ide, fazei discípulos de todas as nações, ensinando-os a guardar todas as coisas que vos tenho ordenado. Esse trecho ele é recitado porque ele convoca um cristão, convoca um servo, convoca alguém que Deus o chamou para si, para apregoar a tua palavra, para levar este evangelho, este pão da vida a pessoas que ainda estão distantes deste conhecimento, ou seja, distante da verdade. O que eu quero dizer nesta noite é que, se nós abrimos a nossa Bíblia agora, no livro de Lucas, no capítulo de número 24, e no versículo de número 49, eu quero ler para você aqui nessa noite o que diz a palavra do Senhor. Lucas também continua dizendo assim: dessas coisas, vós sois testemunhas. Testemunhas de quê? Daquilo que o Senhor disse, ide por todo mundo. Lucas agora está recitando aquilo que o Senhor havia dito aos seus discípulos, recitado ali em Marcos e em Mateus, capítulo 28. E Lucas agora vem mais claro dizendo: e dessas coisas, vós sois testemunhas. E eis que sobre vós envio a promessa de meu Pai: ficai, porém, na cidade de Jerusalém, até que do alto sejais revestidos de poder. Onde nós podemos chegar agora com esta palavra que em Lucas acabamos de ler? O que eu vejo aqui, amados, é que muitas pessoas elas tomam esta responsabilidade de pregar a palavra de Deus a toda criatura, de levar esse conhecimento da palavra de Deus a toda criatura, mas muitas vezes, qual é a maneira que nós estamos levando esta palavra às pessoas? O Lucas agora vem nos dizer que a palavra confirmada é: ficar em Jerusalém até que do alto sejais o quê? Revestidos de poder. Então não é somente eu pregar a palavra, eu querer levar a palavra. Eu tenho que estar capacitado a levar a palavra. A palavra quando diz ficar em Jerusalém, ou seja, estar em um lugar onde Deus possa te dar conhecimento, Deus possa preencher a tua necessidade espiritual, a qual você possa ser um homem cheio do Espírito Santo, da graça, para que você possa transmitir esta unção a outras pessoas, através de, através da palavra. Aí vai cumprir em nós o que? O ide e pregai o evangelho. Mas pregar o evangelho não é de qualquer maneira. Tem que estar capacitado, revestido pelo poder de Deus, preparado em oração, jejum. Porque muitas vezes hoje nós né, no meio dessa multidão de pessoas que muitas vezes nós dizemos ser cristãos, pessoas que ainda não tiveram verdadeiramente um encontro com o Senhor. Por que eu estou falando isso? Porque muitas pessoas hoje, elas passam pelas águas, dizendo que alguém disse para elas que elas deveriam ser batizadas, e ali elas passaram pelas águas, e elas, né, quando saem dali, muitas não têm transformação, não têm uma nova vida, porque a Bíblia nos ensina que ali, quando nós nos entregamos ao Senhor, como diz a palavra, aquele que crê e for batizado será salvo. O que é ser batizado? Esse batismo está em João 3, capítulo 3, versículo 3, que nos diz: se alguém não nascer de novo, não pode ver o reino de Deus. Ali Nicodemos foi bem instruído acerca do novo nascimento. Quando nós adentramos naquela água, nós estamos ali sepultando um homem que jazia no pecado, um homem que estava morto em seus delitos. E quando nós adentramos na água, nós estamos sepultando ali um homem que vivia segundo os princípios deste mundo, e renascendo ali uma nova criatura, um novo homem em Cristo Jesus. O velho homem morre naquela água. Nós muitas vezes estamos passando pelas águas e saindo da mesma forma, porque nós não deixamos o velho homem ali. O batismo não é simplesmente passar pelas águas, mas é sepultar o velho homem e viver uma nova vida em Cristo. Um novo conceito de vida, uma vida transformada por um poder, este imenso, um poder glorioso, vindo diretamente dos céus. Este poder foi dado àquele que permanece em Jerusalém, até que do alto seja revestido de poder. O Senhor nos dá essa explicação bem clara na sua palavra, porque não tem como eu estender as minhas mãos e ver um milagre acontecer sem estar revestido e capacitado pelo poder de Deus. Muitas vezes nós temos reclamado que a nossa oração não tem passado de quatro paredes, não tem passado do teto acima. E por que que isso acontece? Porque na nossa fraqueza espiritual, a nossa falta de compromisso com Deus tem levado a esta dúvida aos nossos corações. E quantos não têm essa dúvida? Quantos não têm pensado, será que Deus está me ouvindo? A Bíblia é bem clara dizer que o Senhor não tem os seus ouvidos tapados. O problema é a minha intimidade com Deus, é o meu relacionamento com Deus, é a minha comunhão com Ele que muitas vezes impede de que o Senhor possa responder às necessidades da minha vida. Porque muitas vezes o que eu tenho buscado é simplesmente satisfazer o desejo do homem carnal, satisfazer os desejos e os prazeres que saciam a nossa necessidade física ou momentânea, ou o prazer de adquirir algo e esquecemos de uma comunhão sincera com Deus, onde as pessoas possam olhar de fora e ver um testemunho. Eu lembro aqui de Jó, quando a Bíblia relata que havia na terra de Uz um homem íntegro, temente a Deus, um justo que desviava do mal. O testemunho falado e relatado na Bíblia é em meio a uma cidade, quando a Bíblia fala, havia um homem na terra de Uz. Ali na terra de Uz, Jó era conhecido como um verdadeiro servo do Senhor, porque ele tinha um testemunho de homem de caráter, homem de Deus, homem reto, íntegro, homem que temia o Senhor. E a pessoa, quando ela passa a temer a Deus, ela passa a entender o querer de Deus, ela passa a ter na sua vida os princípios de Deus. E são esses princípios que nos levam a uma comunhão íntima para com Deus. Jó tinha um relacionamento de servo fiel, porque Jó conhecia o seu Deus. E o conhecimento que nós temos com o nosso Deus é que nos faz ter temor a Ele. Não é medo, é temor. E o temor é o princípio da sabedoria. E essa sabedoria que nos faz entender quem é Ele na nossa vida. Quantas pessoas hoje não têm esse tipo de relacionamento com Deus? Eles participam de cultos, mas da sua forma, ou seja, eles agem da maneira que eles acham que deve ser, e não de acordo com aquilo que a palavra de Deus diz que nós devemos ser. Quando a palavra diz que nós devemos ser a luz do mundo, o que é isso? Nós devemos iluminar onde há trevas, e hoje nós estamos compartilhando daquilo que não agrada a Deus. O Senhor falava comigo poderosamente nesta semana, dizendo: olha, não aceite em sua vida nada daquilo que o Senhor rejeitou, e o Senhor me trouxe à memória a mulher de Ló.
2: quando ali saindo de Sodoma e Gomorra, uma terra que Deus havia rejeitado pelo pecado, Deus havia dado uma promessa que iria destruir por causa do pecado, da iniquidade, aquilo que cheirava mal diante do Senhor, porque Deus não tem prazer no pecado, Deus não tem prazer naquilo que o homem faz, que não agrada a Ele. E Deus agora, Ele olha e fala: eu vou destruir essa cidade porque o povo não tem temor, o povo não tem respeito à santidade de Deus, o povo desviou da verdade, eles viraram o rosto para Deus. E Deus agora diz para Ló: olha, saia desta cidade que eu vou destruir, eu estou rejeitando este povo, porque este povo é um povo mau, um povo de coração duro, um povo que não tem arrependimento. E agora Ló sai ali com a sua mulher e o coração dela fica preso ali. E o que, que Deus vem me dizer com isso? Deus rejeitou Sodoma e Deus nos fala para nós não aceitarmos aquilo que Ele rejeita. E a mulher de Ló, ela olhou para aquilo que Deus havia rejeitado e também foi rejeitada, por isso ela se transformou em uma estátua de sal. É uma história muito conhecida, mas nos dá um exemplo grandioso de que nós não podemos querer aquilo que Deus não quer. Nós não devemos aceitar em nossa vida aquilo que Deus não aceita. A Bíblia é bem clara dizer para cada um de nós que nós não devemos compactuar com nada daquilo que o mundo oferece, porque as coisas que são do mundo são rejeitadas por Deus. E o que a palavra diz bem claramente com isso? Que o mundo jaz no maligno. Se o mundo jaz no maligno, nós não temos nada de que compactuarmos a santidade de Deus com aquilo que não agrada a Deus. Por isso a Bíblia é bem clara em nos dizer, amados, que aquele que ama o mundo, o amor do Pai não está nele. Aquele que ama o mundo, o amor do Pai não está nele. Por que que não está? Porque Deus rejeita aquilo que está no mundo, porque aquilo que o mundo oferece não agrada a Deus. Mas aquilo que Deus tem agrada aqueles que dão ouvido à sua verdade. Por isso a Bíblia diz: ide pregai o evangelho. E que evangelho é este? Este evangelho de transformação, o evangelho do Calvário. O evangelho onde tem derramamento de sangue, onde Cristo foi ali e se entregou por amor a este que você tem vontade, tem o desejo de anunciar as boas novas. Foi para este que Jesus morreu, foi para este que Jesus se entregou, para que a palavra pudesse alcançar esses corações, mas uma palavra transformadora, uma palavra cheia de unção. E onde está a unção? E eu quero perguntar: onde está você, crente, nesta noite? Onde se encontram os crentes do Senhor? Não aqueles que professam dizendo que aceitaram Jesus, mas não vivem na verdade. Não aqueles que participam de um culto, mas não cultuam de verdade. Aqueles que têm prazer em satisfazer os seus desejos e não a vontade de Deus. A Bíblia diz

E hoje qualquer vento que vem sobre as nossas vidas, nós fraquejamos, sabe por quê? Porque nós estamos alicerçados na rocha. E falando em rocha, me lembra a tentação ali de Jesus quando ele sai agora do deserto. Olha que interessante como Deus vem trazendo novidade de palavra aos nossos corações. Jesus estava ali jejuando 40 dias, ele teve fome. E quando ele estava saindo ali daquele deserto, Satanás veio de encontro. E Satanás olhou para ele e disse, olha, sabendo que ele tinha fome, se tu és filho de Deus, transforma esta pedra em pão. A revelação de Deus nesta noite é dizer para você que quando Satanás pegou uma pedra no chão e mostrou para Jesus, Jesus disse para ele, olha, eu sou o pão vivo que desceu do céu. O verdadeiro pão sou eu. Não adianta você pegar algo de baixo, o pão verdadeiro veio de cima. E Satanás ele deve ter tomado um susto, imagino eu, posso conjecturar desta forma, e deve ter ficado sem palavras, porque agora ele reconheceu que estava diante do verdadeiro pão, que não precisava de uma pedra para ser transformada, porque Jesus era o pão vivo que desceu do céu. E eu começo a imaginar quão tremendo é o diabo com aquela pedra na mão, olhando para Jesus, um pão já transformado pelo poder de Deus. Jesus olha agora para Satanás e diz, pode jogar essa pedra no chão, porque eu também sou a pedra que os edificadores rejeitaram. Eu sou a pedra angular, a pedra de esquina. Por isso ele diz, qualquer que edificar a sua vida sobre a rocha, de maneira nenhuma será abalado. Olha que interessante, Jesus não foi abalado por Satanás quando foi ele tentado, porque a comunhão do Filho com o Pai era constante. A nossa oração, a nossa comunhão, a nossa prática de vida deve ser constante com o nosso Deus, porque é esse Deus que nos resgatou e é Ele que nós devemos a nossa vida, devemos a nossa comunhão, a nossa santidade a Ele. E a Bíblia é bem clara dizer que sem santidade nós não veremos a Deus. E hoje santidade é uma coisa que foi riscada das nossas pregações. Quando se fala em santidade, se fala em comunhão, quando se fala em comunhão, se fala em oração, quando se fala em oração, se fala em busca, quando se fala em busca, se fala em vigília, em consagração, e nós temos esquecido os princípios verdadeiros que nos levam a um revestimento do poder de Deus. Nós temos uma promessa muito grande para a nossa nação, é de um grande avivamento, mas esse avivamento só vai vir quando a igreja entender que oração tem que ser constante, tem que ser uma oração que move os céus e a terra, move o coração de Deus. O que eu quero dizer para você, meu amado? A nossa oração, muitas vezes, tem que ser uma oração até diferente, e uma oração que todo cristão deve fazer, uma oração até de arrependimento. Mas arrepender por quê? Arrepender de orar sim, porque a nossa oração tem sido uma oração tão rápida, tão veloz, que ela não chega nem no ouvido de quem está na nossa frente, tão rápida que é. Nós temos pressa em orar, nós temos pressa em acabar logo a nossa fala com Deus. E deveria ser um dos momentos mais prazerosos nós nos voltarmos ao nosso Deus em oração, em comunhão, em saber que Ele está nos ouvindo, em saber que os seus ouvidos estão atentos à oração que se fizer neste lugar. É tempo de nos voltarmos a Ele, em oração, em consagração. Se nós quisermos um grande avivamento, é através da busca, do poder, é através do que diz aqui em Lucas 24, ficar em Jerusalém até que do alto sejais revestido de poder. Nós temos abandonado Jerusalém, nós temos abandonado o lugar de busca, o lugar de consagração, o lugar de comunhão. O que eu quero dizer para você nesta noite, esta promessa vai cumprir na minha vida, na sua vida, quando nós nos voltarmos a Ele e o adorarmos, como Ele diz na sua palavra. Ele procura os verdadeiros adoradores. Se torne um adorador nesta noite. Nós vamos aqui agora para um breve intervalo, ouvindo uma grande canção para tocar os nossos corações, e dentro em breve voltaremos com a continuação dessa palavra. Você vai ficar com louvor agora, mas começa a meditar na oração. Amém? Ficamos com louvor neste momento.

0: 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É o Culto Maravilha no ar, sua participação pelo 31995651089. Pastor Elbert Lúcio ministrando a palavra. Pastor, fique à vontade mais uma vez em nome de Jesus.
1: Amém. Quero deixar aqui um abraço para todos os nossos ouvintes nessa noite, em especial aqueles que, né, fazem parte da nossa família da igreja e aquele também que é de outro ministério, outra congregação, seja você, né, de qual congregação for, nós queremos aqui deixar um forte abraço para você, um abraço para todos os pastores, líderes, aqueles que estão, né, nessa batalha conosco. O reino de Deus é isso aí, é ganhar almas, amém? Então vamos lá, dando sequência nessa palavra abençoada. Nós estamos falando aqui do Ide por Todo Mundo, né, de Marcos 16:15, e Atos também vem nos dizendo poderosamente acerca da descida ali, depois que os discípulos ficaram em Jerusalém. Aí veio o revestimento ao qual nós estávamos, né, meditando nessa noite, dando sequência a isso aí. Então diz assim a palavra do Senhor em Atos 2, a descida do Espírito Santo. Cumprindo-se o dia de Pentecostes, estavam todos reunidos no mesmo lugar. E de repente veio do céu um som, como um vento veemente e impetuoso, e encheu toda a casa em que estavam. E foram repartidas entre eles línguas como que de fogo, as quais pousavam sobre cada um deles. E todos foram cheios do Espírito Santo e começaram a falar em outras línguas, conforme o Espírito Santo lhes concedia que falassem. Olha que interessante, nós estávamos falando sobre o revestimento e a capacitação da pregação do Evangelho. E aqui os discípulos reunidos ali, até o dia daquela festa de Pentecostes, onde ali ocorreu essa descida do Espírito Santo, onde Jesus havia feito essa promessa e Deus cumpriu ali, derramando sobre eles o Espírito Santo. Ali veio a capacitação, o revestimento de Deus sobre a vida dos seus discípulos. Nós vemos na sequência de todo esse movimento do Espírito Santo, a qual os discípulos ali começaram a pregar, a anunciar o reino de Deus, a ganhar almas, e ali partiu-se o crescimento desse grande ministério, a qual nós hoje estamos fazendo parte. O que eu acho interessante é que eles obedeceram aquela ordem: ficai em Jerusalém até que do alto sejais, e foram revestidos, porque permaneceram na sua presença, na presença do Senhor, conforme a palavra de Deus, né, relatou, para que eles pudessem permanecer. E eu acho interessante que essa comunhão dos discípulos com o Senhor foi tão íntima que eles puderam saber e ver ali e participar e ser testemunhas dessa grande experiência que é receber o Espírito Santo em suas vidas. E hoje, por que que nós não estamos buscando este mesmo revestimento, esta mesma graça, essa mesma unção? E voltando em Marcos 16:15, ele disse: olha, vocês imporão sobre os enfermos e eles ficarão curados. É uma promessa, mas essa promessa tem que se cumprir na nossa vida através desta unção e deste poder, deste revestimento que é o Espírito Santo. O que eu vejo nessa palavra é que nós precisamos buscar este revestimento, precisamos, né, nos entregar a essa vontade de Deus para recebermos a sua promessa sobre a nossa vida. Essa promessa de avivamento, de derramamento, ela vem desde o Antigo Testamento. Nós já vemos isso lá no livro de Joel, capítulo 2, quando ele diz que nos últimos dias o Senhor derramaria do teu Espírito Santo sobre toda a carne. Haveria profecia, haveria visões, revelações. É uma promessa do Senhor e nós temos que crer naquilo que Deus falou que iria fazer nos últimos dias. Sabemos que estamos prestes a um grande mover de Deus sobre a face da terra. E este grande acontecimento que nos aguarda, este grande arrebatamento que a igreja espera com todo o coração, com toda a sua fé. Mas para que isso possa ocorrer, o evangelho do reino tem que ser pregado nos quatro cantos da terra. Se eu anseio esta volta do Senhor, se eu almejo estar na glória com o Senhor através do arrebatamento ou do meu encontro com Ele de qualquer outra forma, o que eu quero dizer é que nós devemos sempre estar preparados para este fato e pregando o evangelho para que possa se cumprir esta palavra em nossa vida através da descida do Espírito Santo. O Espírito Santo, ele está procurando os nossos corações, corações puros, corações irrepreensíveis, pessoas que têm o prazer na lei do Senhor, pessoas que meditam de dia e de noite, como foi dito aqui. Eu tenho exemplos aqui, como se nós olharmos né, um homem muito conhecido na Bíblia, chamado Daniel, e seus amigos ali, Sadraque, Mesaque e Abednego, quando o rei ofereceu o melhor das suas iguarias, eles resolveram não se contaminar, porque eles tinham um compromisso. Eles conheciam o Deus de Israel, eles conheciam o seu Deus. E muitas coisas são oferecidas hoje para nos tirar dessa presença, para facilitar o caminho para o Senhor, o caminho para a ida até o Senhor. Mas nós devemos entender que para nós chegarmos a Deus, nós devemos rejeitar as iguarias que nos é oferecida pelo mundo, né? Pelas amizades, pelo nosso cotidiano, pelo dia a dia. São tantos prazeres, tantas coisas que são oferecidas ao homem e à mulher, que muitas vezes nós deixamos de olhar, muitas vezes para a verdade, e nos deixamos ser levados por fábulas, por pessoas que se dizem cristãs, mas estão cheias de conhecimento próprio. Ou seja, a Bíblia diz que seriam homens avarentos, jactanciosos, gananciosos, pessoas que têm a visão em si mesmo e não a visão no reino do Senhor, porque o reino do Senhor é um conjunto em si, onde todos devem ser salvos, todos devem ter o mesmo entendimento, a mesma visão, a mesma fé, porque Cristo nos faz assim. O apóstolo Paulo, ele diz bem claro: já não vivo mais eu, mas Cristo vive em mim, porque ele teve um relacionamento com Deus de intimidade, ele conheceu quem era Deus, ele teve uma experiência gloriosa com o Senhor, a ponto de dizer: já não vivo mais eu, mas Cristo vive em mim. Será que nós estamos aptos a dizer que nós não vivemos mais e o Senhor vive em nós? Será que verdadeiramente nós temos sido morada do Senhor? Será que verdadeiramente o Espírito Santo, ele habita em nós de fato e de verdade? Será que as palavras que saem dos nossos lábios em direção a outras pessoas têm ofendido ou têm edificado? Têm criado esperança ou têm trago peso? Eu volto a dizer que Jesus estava ali no deserto e foi tentado. E muitas pessoas dizem: ah, mas eu tenho passado tanta prova, estou em um deserto que ninguém consegue me tirar daqui. Eu quero te dizer uma palavra de bênção e vitória nesta noite. O deserto não é lugar de maldição. O deserto é um lugar de treinamento do Senhor para com os cristãos que são verdadeiramente chamados por Ele. Se você olhar a história de Israel, eles passaram por um deserto para alcançar o quê? A terra prometida. O seu deserto não vai te matar, ele vai te levar a alcançar aquilo que Deus prometeu, a promessa de Deus a se cumprir na tua vida. Está entendendo, ouvinte? Deus quer nos tirar, não do deserto, mas nos tirar da situação de comodismo a qual muitas vezes nós estamos. Então ele prefere nos transportar ali para o deserto para nós termos um conhecimento, uma intimidade. Deserto não é maldição, deserto é lugar de treinamento. Quando o Senhor nos treina, Ele nos prepara. E quando Ele nos prepara, é porque Ele tem algo grande para realizar na nossa vida. O seu deserto é o lugar onde você vai alcançar a tua vitória. Porque o Senhor diz a tua palavra: eu repreendo e castigo a todos quanto eu amo. E este amor vem para nos trazer uma comunhão, uma intimidade para com Ele. Deus só repreende, só tira as coisas ruins daquele que Ele ama. Quando nós pegamos uma criança e levamos a tomar, para dar um banho nela, é porque chegou a hora de tornar aquela criança limpa. A mãe e o pai sabem disso, porque é o cuidado especial que tem com aquela criança. Assim é Deus para conosco. Quando Deus nos toma, nos fala: vai, seja limpo, se purifique, né? Se livre dessa contaminação. É porque Deus quer fazer algo novo na nossa vida, Ele quer mudar a nossa história, Ele quer um relacionamento de intimidade, mas para isso nós devemos tirar aquilo que não agrada. Como ali Daniel não se contaminou com as iguarias do rei, ele não aceitou aquilo que foi oferecido, porque ele sabia que aquilo ali não agradava a Deus. Ele tinha algo melhor para agradar a Deus. A sua fé, o seu relacionamento com Deus o levou a não se contaminar, mas a fazer a diferença no meio de todos aqueles que ali se apresentaram para servir ao rei. Aquela diferença levou ele a governar aquele lugar, levou ele a ser um dos maiorais naquele lugar, porque ele sabia que aquilo que o homem oferece não chega nem próximo daquilo que Deus tem preparado para as nossas vidas. Porque assim como o céu se eleva da terra, são os pensamentos de Deus acima dos nossos. Nós precisamos entender que Deus não tem coisa ruim alguma para os seus servos. Deus tem preparado sempre o melhor para a sua igreja, para os seus filhos, para aqueles que o amam. Porque as bênçãos de Deus, elas enriquecem e não acrescentam dores. É a nossa incredulidade que muitas vezes nos afasta dessas bênçãos maravilhosas a qual Deus tem preparado para nós. Muitas vezes nós pensamos que não conseguiremos chegar ao objetivo ou aonde Deus preparou para que nós pudéssemos chegar. Deus nessa noite está preparando um lugar de bênção para cada um de nós, um lugar de vitória. Deus está querendo nos tirar do comodismo, daquele lugar onde nós estamos ali parados, muitas vezes, né, sem movimento algum. Eu costumo dizer que água parada, ela dá dengue. Nós não podemos estar parados, estarmos em movimento para que o Espírito Santo possa agir, porque Deus é movimento constante. O próprio Jesus diz na sua palavra: o meu Pai trabalha agora e eu também. E nós temos um lugar para descansarmos, que é a glória que nos espera. E o Senhor tem preparado para nós algo maravilhoso, para a minha vida, para a sua vida. Mas nós temos que nos despertar desse sono espiritual, porque muitos não estão vivendo, estão sobrevivendo no mundo espiritual. Nós devemos viver o melhor de Deus, compartilhar o melhor de Deus, dizer às pessoas que Deus tem sim maravilhas para realizar na vida do ser humano, daquele que crê, daquele que se entregou para Ele. Deus nessa noite quer realizar grandes obras na nossa vida. Tão somente Ele procura um coração contrito e quebrantado. É uma coisa que o Senhor não rejeita. A única coisa que Ele não rejeita é um coração contrito e quebrantado. Esse Deus não rejeita de forma nenhuma. Esta noite é a noite que nós abrimos nosso coração, atentarmos nossos ouvidos à sua voz e dizermos a Ele: eis-nos aqui, Pai. Como Isaías disse: eis-me aqui, envia-me a mim. Você está preparado para isso? Para viver o melhor de Deus na sua vida? Você está preparado para entender os mistérios de Deus? Você está preparado para receber essa descida do Espírito Santo, para que você possa ser capacitado a anunciar o reino de Deus, anunciar a sua palavra, ser um ganhador de almas, ser um transformador de vidas? Essa capacidade está sobre a vida daquele que aceitou Jesus. Marcos 16,15: ide por todo o mundo. A Bíblia continua dizendo: imporão mãos sobre os enfermos e eles ficarão curados. Em meu nome expulsarão demônios, falarão outras línguas. Você está preparado para esse mistério para com Deus? Você está preparado para receber essa transformação na sua vida? O nosso coração tem que estar receptivo a esta palavra. O nosso coração tem que estar quebrantado para que Deus possa agir. Porque Deus não despreza, é dessa forma que eu estou dizendo, Deus não despreza um coração contrito e quebrantado. Este Deus não rejeita. As mãos de Deus não estão encolhidas para que não possa salvar, nem agravados os seus ouvidos para que não possa ouvir. Esta é a noite que você tem para abrir o teu coração, para dizer ao Senhor: eis-me aqui, faça de mim um instrumento em tuas mãos, porque o mundo precisa de homens e mulheres capacitados e revestidos, não pessoas que estão desanimadas, não pessoas que creem simplesmente no seu momento de vida, na sua comunhão com Deus, mas pessoas que creem que da mesma forma que Deus o salvou, Ele salvará outros. Pessoas que podem dizer: eu e minha casa serviremos ao Senhor, com fé, com retidão, com a gratidão, reconhecendo Ele como o Senhor da minha vida, da minha casa e da minha família. Nesta noite nós temos que reconhecer que Ele é o Deus que cura, o Deus que salva, o Deus que transforma, o Deus que liberta. É este Deus que nesta noite nós vamos clamar, para que Ele possa adentrar no teu lar, fazendo um grande movimento. É um Deus que nós vamos clamar nesta noite, que pode curar a tua enfermidade, que pode transformar a tua família, que pode arrancar os teus filhos das drogas, que pode mudar a história da tua família, do teu casamento. É o Deus que pode abrir porta onde não tem porta. É esse o Deus de Israel. É o Deus que abriu o mar vermelho para o teu povo passar a seco. Não importa o que está na tua frente, o Deus de Israel está aqui nesta noite para te abençoar, para abençoar a tua casa e a tua família. Nesse momento nós vamos ouvir mais um louvor e você vai deixar o teu pedido de oração, para que daqui a pouquinho, né, a missionária Silva vai fazer uma oração forte, uma oração que vai transformar a tua vida, uma oração que vai transformar a tua família, pela a graça e poder do nosso Deus, o Deus Todo-Poderoso, o Deus de Israel.
2: Amém, glória a Deus.
0: Muito obrigado, pastor, por essa mensagem. O WhatsApp é o 31995651089. Em 5 minutinhos entraremos em oração por aqui. E você, é claro, pode enviar o seu pedido. Aliás, envie o seu pedido agora. 31995651089. 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
2: Deus é Deus. Não importa a circunstância.

0: 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Momento de oração por aqui para você que está participando com a gente. A 89 Maravilha, Fabiana Borlido participando por aqui, pedindo oração pela família, pela vida financeira, pelo vestibular também. Deus te abençoe, minha irmã, em nome de Jesus. O Edgar está pedindo oração. O Leonardo Miguel também está por aqui. A Ana Luísa, Deus abençoe. Quem mais está com a gente? Neri está por aqui. O Antônio Maciel também. Aliás, Antônia Maciel, perdão, de Duval de Barros. Deus abençoe você, minha querida irmã. O Zequinha também pedindo oração. Deus abençoe. A Maria de Fátima também fazendo pedido de oração. Perciliana também por aqui. O Ismael. Deus abençoe você, Ismael. O Rayan também fazendo pedido de oração. Deus abençoe você, meu irmão. Quem mais está por aqui fazendo pedido de oração? Através do nosso WhatsApp, a Ana Arcanjo também está por aqui. O Hernando pedindo oração. Deus abençoe você. A Fabiana também pedindo oração. Fabiana de São José de Almeida, por toda a família. A Adriana Costa também pedindo oração. Deus abençoe. A Rita está por aqui pedindo oração por cura. E pela Juliana e o João Arthur. A Josiane também pedindo oração. Deus abençoe você, minha irmã. Ela é de João Pinheiro, pedindo oração para o Everton, para os filhos, Luiz Felipe e Emanuele. A Zélia também está por aqui. Deus abençoe você, Zélia, Igreja Batista Lagoinha. Deus abençoe a sua vida. A Adriana também está por aqui. Adriana do bairro Nazaré. Deus abençoe a sua vida, pedindo oração por libertação na família. A Conceição também está por aqui. A Sabrina de Contagem, pedindo oração pelo filho Cauã, Guilherme. Deus abençoe, vamos orar por ele, em nome de Jesus. E a Maria Cristina também por aqui, fazendo pedido de oração. São os pedidos de hoje. Gostaria que a missionária, né, vai fazer essa oração. Gostaria que orasse por essas pessoas, é claro, todos esses pedidos e por todos que estão ouvindo a 89 Maravilha.
1: Amém. Amados ouvintes, Abacuque 3,19 vai dizer: Jeová, o Senhor, é a minha força, o qual faz os meus pés como os das servas e me faz andar nas alturas. Que você creia neste momento de oração, que o Senhor, ele vai mudar a sua história, que essa enfermidade, ela vai embora, que todo mal nesta noite vai cair por terra. Ore comigo neste momento. Soberano Deus e eterno Pai, Deus de poder, Deus de maravilha, Senhor, nesta noite nós estamos aqui, Deus, ó Pai, reunidos, ó Pai, em teu nome. Senhor, nós estamos aqui, ó Pai, cumprindo o ID do Senhor. Nós estamos aqui, Deus, ó Pai, fazendo a tua missão. Pai, que nesta noite, ó Pai, o Senhor esteja entrando, ó Pai, com providência, Pai. Senhor, que a provisão do Senhor, ó Pai, esteja, ó Pai, descendo, ó Pai, do alto céus. Que nesta noite, ó Pai, o Senhor esteja abrindo, ó Pai, as janelas dos céus. E derramando, ó Pai, bênçãos sem medida sobre a vida dos teus filhos, ó Pai. Senhor, dessas pessoas, ó Pai, que, ó Pai, pediram oração. Deus, desses, ó Pai, que estão necessitados nesta noite. Senhor, que o Senhor vá de encontro, ó Pai, a cada lar aqui representado, ó Pai. Senhor, que nesta noite, ó Pai, essas vidas sejam alcançadas, ó Pai. Que o poder do Senhor esteja entrando nesses lares, ó Pai. Que a unção do alto, ó Pai, que a virtude do Senhor, ó Pai, esteja, ó Pai, curando, ó Pai. Que o Senhor esteja tocando, ó Pai, em cada ouvinte, ó Pai, do alto da cabeça até as plantas dos pés. Senhor, nós sabemos, ó Deus, que o Senhor é o Deus do impossível. Senhor, que não há nada que o Senhor não faça. Senhor, que o Senhor é aquele, ó Pai, que jamais rejeita a oração daqueles que clamam a Ti. Ó Deus, que nesta noite, ó Pai, o Senhor, ó Pai, esteja entrando, o Senhor esteja abençoando, o Senhor, ó Pai, esteja, ó Pai, ressuscitando sonhos nesta noite, ó Pai. Se porventura, ó Pai, alguém, ó Pai, algum ouvinte, ó Pai, deixou os sonhos de lado, que nesta noite, ó Pai, esses sonhos venham voltar, venham ressuscitar, Pai, em nome de Jesus Cristo, ó Pai, que o Senhor venha trazer o poder. Senhor, que o Teu Espírito Santo, ó Pai, esteja tocando, que o Teu Espírito Santo Consolador esteja trazendo renovo, consolo, Pai, restauração para esses lares. Senhor, eu apresento a vida de cada um desses ouvintes nas Tuas mãos. Que o poder do Senhor, que a graça do Senhor esteja sobre a vida de cada um. Em nome do Teu Filho amado, Jesus Cristo. Amém e graças a Deus.
0: Amém, amém. Glória a Deus, pastor Elbert, missionária Silvia. Muito obrigado mais uma vez pela presença de vocês aqui.
2: Amém, amém. Um abraço a todos os ouvintes. Encerramos mais um culto em nome de Jesus. Obrigado, ouvinte, pelo tempo que você nos deu aí. Amém? Deus te abençoe em nome de Jesus.
0: Amém. Deus continue abençoando o ministério de vocês. Gente, vai ficando amém. Por aqui mais um culto maravilha. E que o Senhor abençoe a sua vida rica e poderosamente em nome de Jesus. Você continua na programação do 89 Maravilha. Está chegando agora às 9 da noite, a Voz do Brasil. Às 10 da noite tem o missionário R.R. Soares no Show da Fé. Excelente noite para você. Que o Senhor te abençoe em nome de Jesus. Chegando também o versículo da hora com Cláudia Cruz. Tchau, tchau.

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0: A paz do Senhor Jesus. Salmos, capítulo 57, versículo 1. Tem misericórdia de mim, ó Deus. Tem misericórdia de mim, porque a minha alma confia em ti, e à sombra das tuas asas me abrigo até que passem as calamidades. Que as bênçãos de Deus os alcancem nessa hora. 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
8: Olá, boa noite.
9: Boa noite para você que nos acompanha em todo o país.
8: Segunda-feira, 5 de outubro de 2026.
9: Vamos aos destaques do dia.
8: Mais de 125 milhões de brasileiros foram às urnas neste domingo para o primeiro turno das eleições.
9: E forças de segurança pública fazem balanço das operações para combater crimes eleitorais. Gabriela Noronha.
10: De acordo com a Polícia Federal, foram apreendidos R$ 2.850.000 durante a atuação no primeiro turno das eleições.
8: Fim das bets.
9: Sites e aplicativos de apostas deixam de operar no país nesta terça-feira.
8: E prazo para resgatar saldo em plataformas termina hoje. Graziela Mendonça.
10: São mais de R$ 1.300.000.000 que ainda aguardam resgate nos sites e aplicativos de bets.
9: Outubro Rosa.
8: Mês de falar sobre cuidados com a saúde da mulher e prevenção ao câncer de mama.
9: Saiba como identificar sinais de alerta e onde encontrar assistência especializada pelo SUS. Cleide Lopes.
11: O INCA estima 78 mil novos casos de câncer de mama no ano até 2029.
8: Hoje na apresentação da Voz do Brasil, Luciano Seixas e Mariana Jungmann.
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8: As eleições no Brasil transcorreram com tranquilidade, segundo o balanço das forças de segurança que atuaram em todo o país.
9: As principais ocorrências registradas se referem à propaganda eleitoral irregular e tentativa de compra de votos.
8: E os eleitores não tiveram dificuldades para chegar aos locais de votação.
12: Mais de 321 mil profissionais foram mobilizados em todo o país para garantir a segurança das eleições de 2026. O ministro da Justiça e Segurança Pública, Wellington César,